0: Bola na entrada da grande área, tira e de qualquer jeito o Arroio. Vidalba aparece, dá uma voadora na bola e joga lá no campo de ataque. Juan está de volta no time do Galo. 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Everson, dentro da sua grande área de defesa, tá na dele, fica com a bola, segura, ganha tempo. Tem a posse de bola aqui o goleiro do Galo, campo à sua esquerda nesse primeiro tempo. Veste amarelo, o goleiro Everson pede movimentação do Alan Franco. Vem cá o Jorge para marcar, o Everson pega a bola com a mão e fica com ela. Ele fica, tá presa com a bola no campo de defesa. Abre a contagem o Flávio Rodrigues de Souza. Everson bate de pé direito ao ataque, ela vai viajando. Quica uma, duas vezes. Vidalba contra Coelho. Fica no chão ali o jogador do Cruzeiro. O árbitro segue o jogo aqui no Mineirão. Mas ele paralisa agora com o auxílio do assistente número um, que é o Bruno Pires. O Bruno Rafael Pires. Agora a falta de ataque é na meia direita do Galo. Boa noite, Cláudio Rezende.
1: Vamos nessa, Pedro Abílio, boa noite. A você, ótima transmissão a todos nós. E agora o Vidalba já vai se recuperando. Uma jogada junto com o Coelho, o árbitro na hora viu que mandou seguir, né? Depois parou, porque acabou sendo uma questão no rosto do camisa 25, Vidalba do Cruzeiro. 0-0 no clássico, informando Prefeitura de Nova Lima, o futuro mora aqui.
0: Vidalba vira o jogo aqui da esquerda para a direita, sai trabalhando com o Fabrício Bruno, mas o
2: parou.
0: Flávio de Souza tava numa resenha ali, Tiagão.
2: É, com o VAR, ele é muito fraco. Olha, me perdoe, mas como é ruim o Flávio, né? Precisou de 3 pancadas para ele parar o jogo. Negócio horroroso, viu, Abílio?
0: Sai jogando aqui Vidalba com o Jonathan. Domina, passa de pé direito, a bola para dentro da grande área com o Otávio. Chutão de canhota, ela vai viajando. Sobe e vai cair aqui na disputa. Alan Franco desvia de cabeça, ele ganha do Wesley. Na sequência, outro choque, outra falta, jogo parado. Falta agora cometida pelo Maicon em cima do MP10. 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Na Itatiaia, falta pro Cruzeiro, aqui na frente da nossa cabine Itatiaia. Sai jogando o Matheus Pereira, toca de pé esquerdo, a bola lá pela direita, mas não tinha autorizado ainda o senhor Flávio Rodrigues de Souza. Vamos ter que exercer a paciência. Ó. Respire uma flor, inspire uma flor, sofre uma vela, porque é Flávio Rodrigues de Souza hoje aqui no Mineirão. Ele está jogando, toca a bola para trás, o time do Cruzeiro trabalha na defesa. Jonathan para Fabrício, os companheiros de zaga marcados pelo Cassierra, toca de pé direito, a bola para trás, ela vem aqui à direita da pequena área para o goleiro Otávio, traz para dentro da pequena área, toca de pé direito, bola curtinha cruzada aqui na área para o Gerson, passa pela marcação do Bernard, não passa ainda, fica com a bola segura, toca de pé direito para trás, depois do break ele encontra Jonathan Jesus dentro da própria área, camisa de número 34, é o zagueiro do Cruzeiro, tá valorizado no mercado, a Europa tá de olho. Jonathan pisa na bola, toca de pé direito, a bola curtinha aqui pelo lado esquerdo pro Gerson, já levantou a cabeça para encontrar o Matheus Pereira, vem a meia esquerda ainda no campo de defesa, passa a bola pro Vidalba que não domina, o passe foi forte com o Edio, toma e vira da direita pra esquerda pro Renan Lodi, pisa na bola aqui pelo lado esquerdo, ele toca curtinha a bola pro Fred, primeira vez como titular do Galo, camisa de número 7, Fred, recua de bola pro Vitor Hugo, vai a torcida do Cruzeiro, a posse de bola do Galo no campo de defesa, ela vem recuada 5-6 minutos de 0-0 na Copa do Brasil nesse primeiro tempo, aqui no gigante da Pampulha. Everson tem direito, chutão lá no ataque, ela viaja, o Vidalba de primeiro de canhota ele devolve, fica aquele ping-pong agora ali no meio campo, de peito tressou de Deno Bernard, tentou sair da marcação, Matheus Pereira tirou dele, põe no alto, na sequência ele coloca a bola no chão, acalma as coisas, Lucas Romero ganha e toca a bola pro Fabrício Bruno, abre lá pela lateral da direita, ela fica pro Arroio, Kenny Arroio sai jogando de pé esquerdo, ele toca a bola curtinha pro Gerson, aqui da meia direita dispara, prefere parar, cadencia, sabe fazer isso muito bem, o jogador do Cruzeiro, toca a bola no Jonathan Jesus, vira da esquerda, ela chega no Vidalba, agora devolve a bola pro centro, corredor central, está desmarcado aqui o Fabrício Bruno, então ele arrasta zagueiro, toca de pé esquerda, a bola aqui pela lateral da direita, deixa com Gerson de pé canhoto, a bola pra trás, recuando o goleiro Otávio, tem ela de novo dentro da grande área, está jogando rapidinho, Nova Lima no 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Se manda Fabrício Bruno, dá um tapa de pé direito, fatiada que busca o Arroio na ponta. Ele vai para cima do Vitor Hugo, faz o cruzamento para o Caio Jorge Juan. Tinha um tressolde no meio do caminho, ele tira. A bola sobra aqui pelo lado esquerdo para o Lodi, derrubado pelo Matheus Pereira. O árbitro paralisa. Falta marcada, favorece a equipe do Galo no campo de defesa. Me conta aí, Emerson Pancieri.
3: A falta foi do Matheus Pereira, foi pra cima do Renan Lodi, lateral esquerdo da equipe atleticana. O Flávio Nessa tava perto, né? Assim não dava pra errar, não. Não dava, não, né, Flavão? Ô, meu amigo, você tá aí, né? Nossa senhora, é só no VAR. Hoje é só no VAR, Bilho. 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
0: Virada pro Tressou de cortado. Buscava o Wesley ali, o zagueiro do Galo apareceu na frente e tirou. Ela volta no campo de defesa, tá posicionado de novo Fabrício Bruno. Posicionado aqui pelo campo de esquerda, zaga do Cruzeiro. Ele encontra Lucas Romero, homenageado há pouco com uma placa. 300 jogos completos pelo time do Cruzeiro. Toca do pé esquerdo, a bola pra trás. O Gerson recua pro Fabrício Bruno. O Arthur Jorge orquestra tudo aqui no campo defensivo. Tá com a posse na bola ainda o Fabrício. Ele olha pra um lado, olha pro outro. Vai tentar sair da marcação do Galo aqui no campo de ataque. Tem Bernard, tem Fred, tem Cassiaga. E agora chegou o Coelho. Fica na saída de bola ainda o Fabrício Bruno. Ele toca de pé direito, a bola curtinha. Lá na direita, Jonathan Jesus. Deu no Fagner. Recolhe e toca a bola na frente. A tabela dos platinados ali com o Matheus Pereira. Matheus tentou o passe. O Bernard colocou o braço direito à frente. E aí já tá paralisado o jogo. É falta que favorece a equipe do Cruzeiro. 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Jonathan, pelo lado direito, carrega o Cruzeiro, tenta o ataque. Lança a bola, pé direito, entrada na grande área, Vidalba. Desvio de cabeça na casquinha pra trás, aparece o Wesley pra jogar com eles. Vai pra cima do Alan Franco, traz o pé direito, bateu, colocada! A esquerda do gol do Emerson! Emerson Pancieri.
3: O Vidalba atuou como se fosse um pifô. Sabe o futsal? Aquele pifozão. Ele fez igualzinho. Ele fez a parede, escorou pra chegada do Wesley. O Wesley bateu de fora da área antes da meia-lua. Ele queria pegar o canto esquerdo do goleiro Everson. A bola saiu na linha de fundo. Tentativa do Cruzeiro. 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
0: Everson joga a bola pro Lodi aqui pelo lado esquerdo. Ele recolhe na metade do campo, na linha da metade do campo, mas bem aberto lá à esquerda. Deu no Coelho. Rolou a bola, na verdade, Castanho. Rola a bola pro Bernardo aqui no campo de defesa do Cruzeiro. Lado direito da defesa cruzeirense, esquerda do ataque do Galo. Bernard na triangulação com Castanho e com Cassierra. Volta o jogo pro equatoriano. Vira da esquerda pra direita, não chega no Fred. Fred domina a passa de canhota, bola pro Coelho aqui pelo lado direito, marcado. Ele tenta passar pelo Vidalba, vai com velocidade pra linha de fundo. Coelho chegou na bandeira do escanteio, cruzou a bola pra boca do gol. Ela passa pelo travessão, vai embora aqui pelo lado esquerdo. Chega no Lodi de canhota, pra trás, abriu Castanho, joga o jogo dentro da área pro Bernard. Primeiro de volta no Castanho, 9 minutos do primeiro tempo. Castanho de longe! A resposta também veio de fora da grande área, Cláudio Rezende.
1: É, o Castanho tava de muito longe. O Cassierra e o Fred estavam pedindo a bola, ele tentou, né? Arriscou de longe, a bola passou aqui à direita do gol do Otávio. Do Cruzeiro, 0-0, informando Unimed BH.
0: 9 da noite, 10 minutos, o tempo não para no Mineirão, Copa do Brasil, jogo de ida das quartas de final. A Itatiaia confere tempo e placar. 10 minutos do primeiro tempo, placar de 0 para o Cruzeiro, 0 também para o Galo.

0: E no segundo tempo, o Piquetito vem aí. Bernardo mira, passa de pé direito, a bola para trás. Ele trabalha aqui no início do campo de ataque pela esquerda com o Castanho. Se movimenta bem aqui pela meia esquerda. Toca a bola pro Vitor Hugo. Abre o jogo lá na canhota. Ela chegou no Lodi. Virada buscando o Coelho. As costas do Vidalba. Ponta direita ele recolhe. Vai para perto da bandeira do escanteio. Vai Coelho contra Vidalba. No X1. Tenta o cruzamento. Primeiro escanteio das quartas da Copa do Brasil. É pro Galo Cláudio Rezende.
1: Nesse duelo que a gente vai ver durante o clássico. Coelho com Vidalba. O Vidalba mandou pela linha de fundo. Cruzamento no Coelho. Escanteio pro Galo. Pela direita. Bernard vai bater.
0: 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Bernard posicionado. Tá aqui pela meia direita. Demora um pouquinho pra chegar na linha de fundo. Tem o Maicon como opção para o escanteio curto. Na primeira trave, Coelho. Alan Franco, Cassierra, Juan Tressoldi e Vitor Hugo também estão dentro da área. Jogadores do Cruzeiro reclamam da demora. Bernard coloca a bola na marca, toma a distância. Nesse momento, Juan e o Vidalba discutem lá dentro da área. O Flávio Rodrigues de Souza chegou lá para tocar uma ideia com os dois, para acalmar as coisas. Vem para a bola, Bernard. Vamos chegar para 12 minutos desse primeiro tempo sem gols aqui no Mineirão. Bernard cruzou o pé direito, entrada na grande área. Vitor Hugo! O Coelho subiu na verdade de cabeça na primeira trave, hein, Cláudio?
1: E muito perigosa essa jogada, hein? O Coelho desviou. É porque não chegou ninguém no Galo aqui no segundo pau. Senão seria o primeiro do clássico. Cruzamento perfeito do Bernard. Jogada ensaiada no Galo pela linha de fundo. Acabou saindo para lateral. 0-0. 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
0: 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Ale Oliveira, como começa o clássico? Boa noite.
2: Boa noite, viu, Pedrão? Muito equilibrado. O Cruzeiro com uma movimentação intensa. A gente já viu o Vidalba fazendo papel de pivô, o Wesley vindo buscar a bola entre os zagueiros, se movimentando muito. E o Atlético ganhou muita qualidade técnica e personalidade com as mudanças do Barba nessa equipe titular.
0: Pela direita recolhe agora o Coelho, mas o Flávio Rodrigues de Souza já paralisava o jogo, marcando uma falta que favorece ao Galo, campo de defesa. 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Sai jogando pelo meio, por dentro, círculo central, roda gigante do gramado, é Maicon. Toca a bola pro Frank e devolve no Fred. Aqui pela lateral direita, marcado pelo Romero. Rola de volta, a bola pelo meio com o Maicon. De volta a lateral direita com o Fred, que recua lá dentro da grande área de defesa pro goleiro Everson. Everson, pé direito, bola curtinha pro Vitor Hugo. Recolhe aqui, saindo da grande área defensiva. Ele passa de canhota, bola curta pro Bernard. Bernard recolhe, gira o corpo pra cima do Matheus Pereira. Passa em profundidade aqui, rasga a zaga do Cruzeiro com o Renan Lodi. Recolheu pelo lado esquerdo, fez o cruzamento buscando com o Edson. Foi forte. Na linha de fundo, vai ser apenas tiro de meta pro Otávio bater. Fabrício Guerreiro, postura inicial do Cruzeiro. Boa noite, Guerreiro.
3: Boa noite, Pedrão. É, a postura que o Cruzeiro tá buscando o jogo, né? Agora tá enfrentando uma marcação muito forte, o Atlético muito bem postado. Tem que fazer o que o Vidalba fez, né? Saiu um pouco desse esquema engessado, foi lá pro meio, acabou resultando na finalização do Wesley, mas o Atlético também tá muito bem, os dois times muito bem, estudando muito bem em campo.
0: É a Copa do Brasil, tendo o privilégio mais uma vez de ter Cruzeiro e Atlético frente a frente. E no meio, Kevin Castanho recolhe aqui no círculo central, ele passa de pé direito, a bola no Bernard. Abre pela lateral esquerda, joga o jogo no Lodi. Lodi segura, 2 segundos, toca no Cassierra, de primeira pro Bernard, driblou a marcação no Fagner, trouxe no corredor central, entregou no Fred. Fred tem que sair da marcação no Romero, então ele abre, tenta o jogo ali no Castanho. Chega a primeira defesa do Cruzeiro, Fagner rebate no chutão, vai brigar pelo rebote lá o Matheus Pereira, mas ela sobrou na cabeça do Tressoldi, que de cabeça deixa pro Everson. Fica com a bola no campo de defesa o goleiro do Galo. O goleiro Everson sai jogando aqui pelo lado esquerdo, tenta escoar a bola do campo de defesa com o Vitor Hugo. Arrasta, dá o tapa de pé direito, de pé esquerdo, a bola era pro Cassierra, tive até a sensação do impedimento. A bola fica pelo time do Cruzeiro, fica com ela Vidalba, recolhe campo de defesa, rola pra trás, entrega no Jonathan Jesus e assim sai jogando por outra oportunidade o time Celeste. 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Pereira, pé esquerdo de primeira, buscando a ponta canhota, vai pro Wesley, correu contra o Coelho e fez a falta. Segundo a arbitragem, o jogo tá paralisado, o campo de defesa favorece ao Galo. Olê, Marques! Fala comigo, Marques. Como é que começa o Galo no clássico? Boa noite, Olê!
4: Boa noite, Pedro. Um jogo muito disputado, né, Pedro? Uma disputa insana por cada palmo do campo, né? E o Atlético, com essa entrada de Castanho e Fred, ganha muita qualidade técnica no meio de campo, Pedro.
0: Flávio Rodrigues de Souza tá pedindo um pouco mais de agilidade ali pra cobrança da falta no campo de defesa. Mas volta a sentir o zagueiro do Galo. Departamento médico acionado. Nos primeiros minutos de jogo, Juan, numa dividida no alto com o Caio Jorge, caiu de mau jeito numa cama de gato. E aqui, Thiago Rubens Júnior, movimentação no banco do Galo, Thiago.
5: Preocupação, Abelho, preocupação. Ele não está se sentindo bem desde aquela queda que você citou, a dividida com o Caio Jorge. Ele leva a mão esquerda na orelha, na altura da orelha, na cabeça. Ele não se sente bem desde aquele momento. Dali em diante, já se passaram aí 10 minutos. Está ali o Vitão no aquecimento. O Atlético pode ter que fazer uma alteração precoce, início de jogo. Está sendo atendido o Tressold. Doutor Rodrigo está perguntando a ele: qual o seu nome? Que dia é hoje? Que horas são? Se ele responder Tressold, 25 de agosto, terça-feira, 9 da noite, ele vai pro jogo. Agora, se ele falar Pedro Abílio, Barcote Tênis, aí ele tá fora do jogo.
0: Mas você sabe que são 9h16 agora, né?
5: É, não, porque... Ih, olha lá, não vai dar, tá grogue. É,
0: vai trocar.
5: Ele respondeu Pedro Abílio.
0: Aqui, eu vi aqui no nosso monitor, na cabine da Itatiaia, ele falou pro doutor Rodrigo o seguinte: eu estou tonto até agora. Quando a câmera focou, foi o que disse o Tressold: estou tonto até agora. Ale Oliveira...
5: Tá sendo avisado que é o protocolo de concussão. Avisado aqui ao quarto árbitro, ou seja, o Atlético fazendo a alteração vai ter direito a outra mexida. Então anote aí, Pedro Abílio, tá vindo o garoto, hein? Tá vindo o garoto pro clássico. A alteração no time do Galo já já, o Galo com uma menos agora.
0: Vem mudança no time do Galo dentro de instantes. É como começa o clássico aqui no Gigante da Pampulha. 17 para 18 minutos do primeiro tempo. 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
5: Pro clássico. A alteração no time do Galo já já. O Galo com uma menos agora.
0: Vem mudança no time do Galo dentro de instantes. É como começa o clássico aqui.

0: Túlio, que toca a bola no Matheus Pereira lá na ponta, perto da bandeira de escanteio, encara o Vitor Hugo, toca de pé direito, a bola pra trás, o Vitor joga a bola pra fora, ela sai pela linha lateral, vem mudança, substituição no Atlético, confirma Thiago Reis.
1: Tá vendo o garoto Vitão, né? Estreou no profissional semana passada, pelo menos como titular, e agora vai ganhando a chance no clássico, jogo da vida dele. Vitão tem a camisa 40 no Galo.
0: É latereio pro Cruzeiro, Fagner joga a bola pra dentro da área pro Gerson, no chão, coloca ele canhota pra trás, de volta no Arroio, tentou bater pro gol, explodiu no Bernava, voltou no Fred, volta a bola no pé do Gerson, aí ele deixa no centro com o Romero, Romero toca de pé direito, a bola no círculo, ela chega pro Jonathan Jesus, que vira o jogo, vira pro Wesley, encara a marcação do Alan Franco, ele toca de pé direito, a bola curta pro Vidalba, Vidalba de volta com o Matheus, Matheus Pereira de volta aqui no Vidalba, pelo lado esquerdo, tentou sair, o Coelho tirou a bola dele, o Barba mexeu, Ale Oliveira mexe na zaga, sai o experiente, entra o garoto ali.
2: É, o Vitão, quando foi acionado, foi muito bem, mas é evidente que mexer na zaga é sempre muito delicado, e se você pegar ali o começo do semestre, a última opção de dupla de zagueiro seria essa, né? Vitão e Vitor Hugo. Agora é uma grande oportunidade pro menino também.
0: Fica com a bola Cassierra, agora na meia ofensiva, ele toca no Coelho, espetou a ponta direita pro Fred, vai chegar contra o Vidalba, tomou o carrinho, parou! Falta do Vidalba, pra cima do Fred que tá no chão, Thiago Reis, vou chamar o Cláudio primeiro, depois o Thiago, são duas visões diferentes. Primeiro você, Claudão.
3: Pra mim, falta e é pro amarelo, porque ele chegou atrasado. O árbitro parece que não vai dar cartão. Jogadores do Galo foram pra cima do Vidalba. Se ele deu a falta, o jogador chegou atrasado. Pra mim era pra amarelo.
1: Não vai acabar bem. Maicon e Matheus Pereira. O Maicon já deu ali dois pedala no Matheus Pereira, aquele cascudo. E aí, peito com peito, quase se beijaram, cabeçada pra lá e pra cá. Não vai acabar bem. O Maicon com o Matheus Pereira. E agora, né? Era pra amarelo, né, Bilo? Pelo amor de Deus. Tá louco, Flávio. A falta é perigosa, Bernardo Bate.
0: Aqui pela direita, melhor que o escanteio. Pé direito, jogou na segunda trave, subiu, Vitão! Cabeceou por cima do gol, ela foi embora pro tiro de meta pro Otávio bater. Na Rádio de Minas, 9:20, a bola rola, o tempo não para. É super clássico na Copa do Brasil aqui no Mineirão. 20 minutos do primeiro tempo, placar de 0 pro Cruzeiro, 0 pro Galo.
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0: Conto a história do jogo e eu conto com a sua audiência. Vem comigo, porque tá quente o clássico. Passa do Renan Lodi agora por dentro, trabalhando com o Castanho. De pé direito pro Fred. Já recebeu, tentando fazer o giro pra cima do Fagner. Fez e girou e fez o pivô, encontrou o Castanho. Pelo lado esquerdo, ele vem tentando a linha de fundo, faz o passe pro Fred na entrada da grande área. Fagner intercepta. Fica a bola pro Matheus Pereira, empurrado pelo Maicon. Jogo parado. Falta que favorece ao Cruzeiro no campo de defesa. 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Falta pro Cruzeiro bater aqui no campo de defesa. O Gerson demora um pouquinho para colocar a bola na marca. Tá marcado pelo Bernard. Aí ele toca a bola pro Matheus Pereira, que recomeça o jogo mais uma vez. A zaga. Por ali se posiciona Jonathan Jesus. Pisa na bola, vai arrastando, toca de pé direito, a bola pro Fagner, lá pela lateral da direita, Arroio passa por dentro com ele, fica com ela Fagner, deixa pra Lucas Romero, o capitão do Cruzeiro olha, estica o braço esquerdo ali com quem diz, passa Arroio, vem o passe do Fagner, na frente, chega a defesa, corta, ela volta pelo meio, miolo, Cassierra é a resposta do Galo, bate de pé direito pro Bernard, buscando a ponta direita, quica uma, duas, três vezes e fica rolando no chão. Bernard toca pra trás, desvia, bate no Vidalba, tenta buscar o Fred, fica de pé o Wesley, toca a bola pro Caio, Jorge Vitão intercepta, recupera a posse de bola, tiro do Cruzeiro, o passe foi ruim do Wesley pro Caio, entrando, ela fica no pé do Maicon, que abre com o Franco, aqui pela direita pro Bernard, Bernardo Barreirão, toca a bola curtinha aqui agora pro Maicon, Maicon pro Coelho, toca de pé direito, a bola pro Alan Franco, levantou a cabeça, para, prende, pisa, toca a bola pra trás, acalma as coisas, deixa ele volta no Bernard, aqui pela meia direita, passamos de metade do primeiro tempo aqui no Mineirão, hein? Primeiro de quatro tempos que definem um semifinalista de Copa do Brasil, que luxo. Vem aqui na direita, fica com a bola Vitão, zagueiro garoto do Galo, ele toca a bola na frente pro Bernard, você que tá chegando agora já perdeu, Juan Tressou de machucou, Vitão entrou, Vitor Hugo corta agora na zaga, ela fica pro Gerson, abriu pela lateral esquerda, tá com Wesley, Wesley posicionado, tenta sair da marcação, ele tira a velocidade, traz o jogo no pé direito, Gerson passa com ele, vai pra linha de fundo, vai tentar dar mais profundidade, 23 minutos, o passe é rasteiro, pra trás, chegando pra Lucas Romero, que toca

0: círculo central, na roda gigante do campo, está com o Cruzeiro outra vez. Aí vem Fabrício Bruno, aberto pela lateral direita, bateu pro gol, bateu pra fora, mandou por cima do gol. Fabrício Guerreiro, desenvolvimento no jogo do Cruzeiro até aqui, Fabrição.
1: É, o Cruzeiro precisa explorar mais, eu acho que tá tendo espaço, eu acho que o Atlético tá com a linha mais alta, tem que caprichar, tá tendo espaço. Agora, quando cair na bola do pé do Matheus Pereira, do Wesley, do Arroio, tem que atacar a profundidade com o Caio Jorge, ou mesmo quando os laterais pegarem, os beiradas tem que se movimentar um pouco mais. Vem, dá o gato, eu acho que tá faltando mais movimentação. O Cruzeiro tá muito burocrático pra atacar.
0: 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O passe rasteiro tá com o Jonathan Jesus, aqui na frente da meia lua, grande área defensiva do Cruzeiro. Passa de pé direito, bola curta para Lucas Romero, devolve o jogo no Jonathan, entrada na grande área, ele tenta sair, vai o seu radar ali buscando alguém, ele toca de pé direito, a bola no Gerson, para buscar a marcação do Bernard também, fica a posse de bola pro Jonathan, rola pro Matheus Pereira, de volta pro zagueiro, lá pela direita já aparece, se apresenta o Fagner, abre com Fabrício Bruno, Matheus Pereira pro Fabrício, agora sim pro Fagner, lateral da direita, marcado pelo Lodi, subiu para marcar, quase bateu a carteira, mas o Fagner escapuliu por dentro, vai com velocidade no corredor central, passa pela metade do campo, primeira, segunda, terceira, agora ele embalou, rolou no Wesley, deu no Vidalba, desacelera, toca de pé esquerdo, a bola pra trás, fica pro Romero, lá pela direita pediu o Arroio, Vidalba prefere tocar a bola pra trás, ela chega no Jonathan Jesus, coloca a bola rasteira no pé do Fabrício Bruno, até os zagueiros do Cruzeiro estão no campo de ataque, o galo fechado, fica aqui na direita Fabrício Bruno, estica o braço, pede passagem de alguém, ninguém passa, ela vem pro Gerson, meia direita, domina, três jogadores na marcação do setor, Gerson, dribla, pra dentro, traz o jogo na canhota, colocou na grande área, interceptação, Vitor Hugo ganha deles, toca de pé direita, bola na frente. Vai pra fora. Fala aí!
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0: Matheus Pereira serviu. Caio Jorge aqui na ponta direita, ele toca curtinha, a bola pra trás, ela chega no Arroio, encara a marcação do Castanho, pé direito, jogo na grande área, Coelho cortou de cabeça, Fred deu lençol no Romero e sai jogando no contragolpe e vai pro chão e pede a falta, o Flávio Rodrigues de Souza para o jogo, marca a falta que favorece ao Galo no campo de defesa. 25 minutos, primeiro tempo, placar de 0 pro Galo, 0 também pro Cruzeiro. Ale Oliveira para Supermercados BH.
3: Ô Pedrão, fazia tempo que eu não via uma marcação individual homem a homem tão dedicada quanto o Maicon com o Matheus Pereira. E o Maicon, ele chega mesmo no Matheus Pereira, que tem que ser inteligente, tem que ser malandro, tem que bagunçar o desenho defensivo do Atlético, levar o Maicon para passear e, quando tiver a bola, ter personalidade para ir para dentro, porque o Maicon não parou de jogar. O Matheus tem que participar mais, porque o Cruzeiro precisa dele.
0: Oliveira fala aqui na Itatiaia para Supermercados BH. Viu Gerson, tocou de cantinho, a bola na frente, chegava ali o Wesley, mas viu primeiro o Alan Franco, ele cortou de cabeça, na sequência o Fred no choque, Flávio Rodrigues de Souza para a marca falta. 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Flávio Rodrigues de Souza paralisa o jogo, Fred tá no chão. Olê Marques, você lembra de ter entrado num jogo tão importante com tão pouca idade quanto o Vitão, Marques?
4: Lembro sim, Abílio, mas o Vitão tem muita personalidade, tá acostumado com esse tipo de jogo, jogou muito na base, é capitão na seleção brasileira, entrou com tranquilidade, tem muito bom, é muito forte na bola aérea, torceu pro garoto fazer uma grande partida.
0: Tentava sair aqui pela direita o Alan Franco com o Coelho, jogou pra fora Vidalba, lateral cobrado pelo Franco, ele toca essa bola pro Fred, aqui na linha direita, vem primeira defesa, Lucas Romero, El Perro, põe a bola pra fora, lateral cobrado, aí fica pro Alan Franco, deu no Coelho, rola pro Fred, faz o pivô, vai pro chão, parou! Falta pro Galo na meia direita, campo de ataque. Falta mais uma em cima do Fred Rezende.
5: No duelo com o Lucas Romero, o capitão do Cruzeiro fez a falta pra cima do Fred. Muito experiente, tá aí com a camisa do Galo. Agora titular do Barba Domingues. Bernardo aqui na bola. Ele pode bater pela direita. Se for com a canhota, é o Maicon. O Galo vem pra área, que é o primeiro gol.
0: Estamos aqui, hein? Quase nos 6.000 likes no Itatiaia Esporte. Vem com a gente. Quase nos 6.000 no Itatiaia Esporte. Aquele mutirãozinho, então, pra gente chegar nos 6.000 likes agora. Volta pro Galo, cobra Bernard. Lado direito do campo. Maicon sai da bola. Lá na área tem Vitão. Bernard, pé direito. Cacierra subiu, toca de cabeça. Pegou o Otávio. O Vitor Hugo, antes ainda do Cacierra, hein, Cláudio?
5: Vitor Hugo, ele é muito forte nessa bola aérea. Ele ganhou na disputa com o Fabrício Bruno e cabeceou. O Otávio fez a defesa, foi em cima dele. E vai, chegou o Galo. Chegou com o Vitor Hugo de cabeça, 0-0. 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
0: 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Chegamos aqui, hein? Os 6.000 likes aqui no Itatiaia Esporte. Muito obrigado pelo carinho da sua audiência em todas as multiplataformas que a Itatiaia te oferece para acompanhar com emoção, com tempo real, este clássico aqui na Pampulha. Aí o passe feito pela frente, fica com Kevin Castanho, depois a triangulação com o Bernardo, ele serve a Renan Lodi, joga o corpo na frente, gira o corpo para trás e toca de pé esquerdo, a bola pro Everson, fora da pequena área, bate de pé direito, bola longa lá na frente, só para dar o abafa, para tirar a bola da defesa, ela saiu em lateral, vai a torcida do Cruzeiro, é pela direita, se prepara Fagner para fazer a cobrança. 29 minutos do primeiro tempo aqui no Gigante da Pampulha. Segundo tempo tem Osvaldo Reis, o maior piquitito do Brasil. Saúde, viu, Fabrício?
1: Saúde. Valeu, irmão.
0: Com a bola aqui no campo de defesa, Fagner está jogando com o Gerson. Ele tem a bola, prende campo de defesa, pisa nela de letra, deixa com Fagner pela direita, marcados pelo Bernard. Passe de pé direito na frente, defesa do Galo, tira com o Maicon. Sobra então com o Renan Lodi, devolve ao camisa 8, que rola para Castanho. Busca o jogo com Cacierra por dentro. Tentou fazer o pivô, Jonathan Jesus derrubou. Arbitragem manda seguir o baile. Aqui pela direita, passe em profundidade. Deixaram o Lodi no chão. Arroio pedalou, foi pra área, driblou Vitor Hugo. Fred toma a frente dele, ganha pro Galo, toca de pé esquerdo ali, tira o Fred, ela fica pro Lodi, dá de volta no Fred, o Antiu pra sair do Gerson, aqui pela lateral esquerda, Flávio Rodrigues já tava paralisando, falta do Gerson pra cima do jogador do Galo, que era o Lodi, pisou na chuteira esquerda ali do Renan Lodi, jogo tá parado aqui na Itatiaia, 9:30 da noite. Boa noite pra você, é a Copa Milionária na Rádio de Minas, e ela rola, a bola tá rolando, aqui o tempo não para, a Itatiaia confirma, agora temos 30 minutos dessa etapa inicial, 15 pro intervalo. Placar da Copa do Brasil de 0 pro Cruzeiro, 0 pro Galo no Mineirão. Primeiro time do Rádio te conta tudo. Fica com a bola, Matheus Pereira, uma falta no campo de ataque. Falta que favorece a equipe do Cruzeiro, Thiago Reis.
2: No lance anterior foi a vez do Matheus Pereira devolver o cascudo no Maicon, viu?
0: Os dois estão ali, ó. O Maicon marcando o Pereira. Cruzeiro tá no ataque. Fica a bola pro Fagner, lado direito de toca. A bola rasteira pra trás, deixa com Fabrício Bruno. Fabrício Bruno tem opção do Arroio. Gerson se apresenta pra jogar também. Puxa a marcação do Bernard. O Fabrício tá parado, 0 quilômetro. Toca a bola curtinha aqui pro Matheus Pereira. Volta o jogo no Fabrício, que toca de pé direito. A bola pra trás, teve que retroceder. Retrocede até o Otávio no campo de defesa, fora da grande área de defesa. Ele toca curtinha a bola pro Lucas Romero. Triangulação aqui. Fabrício Bruno pela direita, Lucas Romero no centro. E Jonathan Jesus está à esquerda, mais perto aqui da lateral dos técnicos. Onde está posicionado o Arthur Jorge? Wesley posiciona, traz do corredor central para a meia direita. Ele toca curtinha a bola para o Barroio. Já recolhe, toca de pé direito, a bola para trás. Ela vem para o Gerson. Perdeu a bola na cara do Bernard. Rolou para o Fred. Tentou a devolução. Chega, defesa cortando. Corta de qualquer jeito na sequência. Interceptação do Lucas Romero para prender a bola para o time do Cruzeiro. Lançamento do Vidal, buscando Caio Jorge. Ele contra o Vitão. Chamou para dança. Trouxe a bola no pé direito. Dá uma pedalada. Fica ainda Caio Jorge. Bico da grande área. Rolou para trás. Entregou no Wesley. Saiu da marcação do Coelho. Fred tirou a bola dele, ela volta aqui pelo lado esquerdo pro Jonathan Jesus, que deixa a bola sair pela lateral, é arremesso que favorece ao time do Galo. 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Mineirão vai, lateral pro Galo. Pela direita já cobrou o Alan Franco, ele toca a bola pro Bernard, coloca no chão, tem Cacierra passando, toca a bola, Cacierra toca de pé direito no corredor, corredor da direita tem Coelho, posiciona, gira o corpo, toca de pé direito, a bola para trás, ela vem no Franco, Franco para o Vitão, levanta a cabeça, dá um tapa, evita o Caio Jorge, faz o lançamento, interceptado pelo Jonathan Jesus, prende no rebote, na sequência o Fred, fica a bola pro Gerson, coloca o corpo na frente do Bernard, muito forte, Gerson ganha, toca lá pela lateral da direita, ele busca o Fagner pro jogo, parou e prendeu quando chegou o Castanho, toca a bola para trás, retrocede até o Fabrício Bruno, torcida do Cruzeiro aumenta o volume aqui no Mineirão e fica com a posse da bola por outra oportunidade aqui no campo de defesa, Fabrício Bruno. Fabrício posiciona, vira o corpo, pé esquerdo, Gerson, Matheus Pereira, Otávio, recuo de bola no campo de defesa outra vez do Cruzeiro, Nova Lima no topo, sexta melhor qualidade de vida do Brasil, primeiro em Minas, prefeitura de Nova Lima, o futuro mora aqui. Aí o passo pra trás, outro, olha lá Thiago Reis, o Maicon sem a bola derrubou o Matheus Pereira, Thiago.
2: Não vai acabar bem, se o Flávio não chamar ali os dois, ou pelo menos os capitães, pra dar uma esfriada, isso não vai acabar bem, viu Abílio? 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
0: Jonathan Jesus carrega a bola no campo de defesa, abre com Fagner, bola rasteira, domina, coloca para dormir, faz o lançamento de pé direito, bola longa, o ataque, Vitão contra Arroio, que cola na frente do Arroio, e o Everson saiu, intercepta pro Galo, fica com ela, toca curtinha a bola para Castanho, Castanho agora com o Maicon, recolheu, é canhotinho, toca a bola curta para trás, Vitor Hugo deixando dentro da grande área pro Everson, apertado pelo Caio Jorge, teve que dar um chutão, Fabrício Bruno, recompõe pro Cruzeiro, toca de cabeça, bola para frente, tenta chegar o Castanho, Matheus Pereira contra ele, ganhou a bola 10 do Cruzeiro, deixou o Castanho na saudade, leva o jogo na ponta direita, driblou o Lodi, toca a bola pro Arroio, rolou pro Fagner, invadiu a grande área, Vitor Hugo. E o Fred tira em dois tempos, corta de cabeça, Castanho pega o rebote, erra o passe, agora o colombiano, sobrou a bola pro Matheus Pereira, deu tapa na entrada da grande área pro Caio Jorge, rolou pro Gerson, saiu do Vitão, gira o corpo, rola pra trás, entrega no Vidalba, espeta no Wesley, aberto pela lateral esquerda, ele vai contra a marcação do Coelho, Wesley traz o jogo no pé direito, rolou pro Vidalba, buscou o Antio, Coelho toma a frente, ganha pro Galo e sai jogando em contra-ataque, mas ele perde para Lucas Romero na entrada na grande área, 34 minutos do primeiro tempo, tá com a bola o Cruzeiro, Vidalba botou na boca do gol, Vitão, fecha a porta, corta de cabeça, sobra a bola com Fabrício Bruno aqui no círculo central, roda gigante do gramado, o som do Mineirão aumenta, a pressão do Mineirão aumenta, é a Copa do Brasil, ninguém quer ficar fora da semifinal, caiu Jorge aqui pela direita, toca a bola curtinha pro Romero, devolve Arroio, bola pro Fabrício Bruno, domina pela meia direita, ele vale de canhotinha, bola pra Lucas Romero, Romero toca a bola pro Arroio que tá mais aqui à meia direita, na meia esquerda com ele joga Gerson, Gerson recorre a posse da bola aqui na frente do banco de reservas do Barba, tá pedindo movimentação aqui da defesa, o Edio joga o corpo na frente do Wesley, tenta pegar pro Galo, ainda o Coelho no chão, disputa limpa, mas agora tem a falta.
1: Começou Pedro,
0: pelo Wesley pra cima do Coelho, boa noite Rubens Júnior!
1: Nós estamos junto, Pedro! E um detalhe, hein? Wesley, que vem batalhando, fazendo muitas faltas neste momento. O técnico Arthur Jorge, nada satisfeito, chamou Bruno Rodrigues e também João Costa. Podem ser duas opções aí pro segundo tempo. 0-0, informando o Vale, o essencial, vai viver a emoção do esporte, Pedro.
0: Impressão minha, nós vamos entregar pro Piquitito esse intervalo com 7 mil likes aqui no Itatiaia Esporte, hein? Eu acho que você consegue, eu acho que você dá conta. Vem no like aqui no Itachat, chutando o Everson lá no campo de ataque, ela vai viajando. Tenta prender aqui o Romero, ele divide com o Fred, os dois vão pro chão, corta Fabrício Bruno na meia-lua. Renan Lodi ganha no meio-campo, ele toca de cabeça, bola pro Castanho, pra trás até o Bernard. Bernard tenta, tem três na marcação, então ele toca de pé direito, uma bola difícil pro Lodi, mas ele domina. Em categoria, coloca ele com a bola pra trás, entrega do outro lado da defesa, tem a posição aqui da defesa do Cruzeiro. Oi!
2: Você falou dos likes, você vai entregar também com quase 50 mil pessoas no YouTube, quase 3 vezes mais que o segundo colocado nas redes sociais, surra de audiência também no YouTube, no radinho, mais de 1 milhão, né, Abílio?
0: Ah, a gente não prometeu nada, mas a gente entregou tudo, Thiago Reis. Com a bola por outra oportunidade aqui, o Jonathan, ele toca a curta bola pro Fabrício Bruno pela direita, abre a sua conta no Mercantil, o banco de quem sabe viver os 50 a mais, acesse meumercantil.com.br. Virada com Jonathan Jesus, marcado pelo Fred, então toca a bola pra trás, deixa ele volta pro Fabrício Bruno, que recua pro goleiro Otávio aqui dentro da pequena área, passa pela esquerda do Vidalba, pela direita da opção Fabrício Bruno, de volta a bola pro zagueiro, 36 para 37 minutos, primeiro tempo aqui no Mineirão, eu repito, 37 minutos do primeiro tempo aqui no Mineirão, o placar é assim, 0 pro Cruzeiro, 0 pro Galo, fica com a bola aqui pelo campo de esquerda, vai avançando o Jonathan Jesus, passa pela metade do campo, ele tem o Maicon pela frente, rola a bola pro Matheus Pereira, tentou espetar na ponta direita pro Fagner, recolhe Gerson da opção, bola nele, recebe lado direito, toca a bola pro fundo pro Arroio, faz o cruzamento na boca do gol, Vitão corta de cabeça pro Galo, prende Fagner, toca de pé direito, a bola de primeira aqui no Romero, Romero devolve na esquerda. esquerda, agora pro Vidalba, arriscou, cai o Jorge, Vitão tira, e Alan Franco completa, e Coelho tenta sair, perde pro Wesley, recuperação do Vidalba aqui pelo lado esquerdo, ele fica com a bola dominada, rola de canhota lateral dos técnicos, a bola pro Wesley, no bico da área tem opção, ele prefere tocar a bola pra trás, deixa com o Vidalba e recomeça no meio, cliente Unimed BH, cadastre a biometria facial no app Unimed BH, não deixe pra última hora. E o Jonathan Jesus sentiu muito, hein? Preocupação total, Rubem Júnior.
6: Pois é, sentiu, e o Arthur já manda João Marcelo pro aquecimento. Cruzeiro no ataque, Pedro.
0: Virada de Lucas Romero, vira o jogo, Vinto carrega a bola, lá pela direita fica com ele o Marroio, lançamento de canhota era pro Fagner, cortou mal o Castanho, Fagner pega, toca no Antil, foi pro chão! O árbitro manda o jogo seguir e sobra com o Bernard pelo lado esquerdo. Bernard toca a bola para o Fred, limpou, deu no Cassierra pelo círculo central, lá pela direita perde o Coelho, segura a posse da bola agora o Cassierra, ele toca para trás, Ale Oliveira vai falar na Itatiaia, são 38 minutos e aí Ale, 0-0.
3: E de um jogo muito intenso, né? De muita briga, de muita disputa, de pouquíssimos espaços em que o Cruzeiro não faz valer os seus jogadores de lado de campo. Nem o Wesley, nem o Arroio estão conseguindo jogar. Muitas vezes quem tem que armar o time do Cruzeiro são os zagueiros, como o Jonathan Jesus nesse último lance de ataque. O Atlético consegue ser muito sólido no momento defensivo, né? Falei das mudanças que qualificaram o time. Parece que o Fred, o Castanho, o Alan Franco na direita faz o time jogar com muito mais tranquilidade, com mais personalidade. O jogo continua equilibrado, viu, Pedrão?
1: Pedro, mas assim, é muito difícil, né, você enfrentar uma marcação individual. Tá praticamente o Arroio com marcação individual, o Wesley com o Alan Franco e o Maicon no Matheus Pereira. Quem sobe pros zagueiros mesmo que estão sem essa marcação, vale a pena arriscar. Vidalba fez isso, o Jonathan Jesus fez isso, tem que fazer e procurar quebrar essa linha aí, quem não tá com marcação individual.
0: Comentaristas Itatiaia, em nome de Supermercados BH, falta pelo lado esquerdo pro Maicon, vai fazer a cobrança, vai jogar essa bola para dentro da grande área. O Flávio Rodrigues de Souza ainda não autorizou. Demora, vai pra bola. Maicon, entrada da área pro Fred, o toque de cabeça, pega no coco do Fred ali, vai sobrar fácil pro goleiro Otávio, dentro da grande área. 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A bola rola pra Galo e Cruzeiro, decidindo vaga na semifinal da Copa do Brasil. Tenta passar o Maicon, vem pra cima dele o Marroio, mas o Maicon fica com ela. Passa de canhota, bola na meia altura pro Bernard. Coloca no chão, dá um tapa de pé esquerdo, a bola chega no Cassierra. Espetado, bem longe da grande área. Toca de pé direito, a bola de volta pro Bernard. Da entrada da área, ele dá no Fred. Fred gira, toca de pé esquerdo, a bola lá pela lateral direita, agora com o Coelho. Coelho recolhe, vai passar o Alan Franco. Coelho toca a bola na linha de fundo. Alan Franco, perto da bandeira de escanteio. Ele contra o Wesley. Para, prende, toca de pé direito, a bola pra trás, ela chega no Coelho. Tentou buscar o Antu, mas o Maicon prefere tocar a bola pra trás. Chega no Vitão, Vitão pro Castanho, de volta ao Maicon. Entrada na área tem Fred, recolhe de costas, fica de frente. Fred de canhota, tenta o passe, explode no Romero. Volta a bola pro Fred, que vai pro chão, pega a falta, parou! Falta para o Galo, mais uma em cima do Fred. Me conta, Cláudio Rezende.
5: Foi falta pra cima do Fred nesse duelo também ali, né? Na marcação, Fred pediu a falta, experiente jogador, duas Copas do Mundo na carreira. E agora o Everson vem aqui conversar com o Maicon, hein? Goleiro do Galo vem orientar como bater a falta. O goleiro do Galo, o capitão do time, tem uma visão lá de trás, né? Ele vê o jogo por completo. O Maicon tá ajeitando. Vem o Galo aqui na área do Cruzeiro.
0: Na Itatiaia, 9 da noite, 41 minutos. São 41 minutos desse primeiro tempo. Já completa o giro, porque tem a falta pro Galo. Tem a falta com o Lodge e com o Maicon. Lodge saiu da bola. Maicon foi pra ela. Parou. Ainda não cobrou. Agora ele joga a bola para dentro da grande área. Ela viaja, subiu de cabeça para cortar o Gerson. Bernard no rebote, fuzilou. Bola cruzada na área do Cruzeiro. Tira de lá o Wesley de qualquer jeito. Rebote ainda do Galo. Maicon fatiou lá na cima da trave pro Lodge. Linha de fundo, cruzou de canhota na boca do gol pro Vitão. Fabrício Bruno corta de
6: Pedro.
0: Cabeça. Na Rádio de Minas, a informação com o Rubem Júnior.
6: O Jonathan segue colocando a mão na virilha ali da coxa esquerda. Mas vai para a reta final do primeiro tempo no sacrifício, Pedro.
0: Aí vem Galo, lado esquerdo, Kevin Castanho, buscou o Lodi, tocou a bola de canhota pra trás, o Castanho vai pro chão, árbitro manda o jogo seguir. Caio Jorge tenta meia lua pra cima do Vitor Hugo, que se recupera na velocidade. 42 minutos do primeiro tempo, o tempo não para. Na Itatiaia, placar do clássico na Copa do Brasil. 0 pro Cruzeiro, 0 pro Galo.
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0: O passe que tentou em profundidade, agora o Caio Jorge, Vitão tomou a frente, contra-golpe pela direita pro Coelho, Cacierra perde na área, Coelho tenta o cruzamento, bate na canela do Vidalba, e vai morrer em linha de fundo, o jogo é laica, é frenético, é nos 220, Cláudio Rezende.
5: O Coelho buscava o Cacierra, Cacierra que conseguiu aqui na disputa com Jonathan Jesus, ele levou a melhor e aí contra-ataque no Galo, depois que cruzou o Coelho, a bola foi mandada pela linha de fundo, é escanteio. O Galo de novo na área. O Vitão tá chegando aqui. O Vitor Hugo também. Cacierra é o Galo no escanteio. Vem com o Bernay, Pedro.
0: 43 minutos do primeiro tempo. Autoriza o Flávio Rodrigues. Vitão na marca do pênalti. Atenção, Bernard, pé direito, levantou, segunda trave, Cacierra subiu, Vitor Hugo, cabeceou pro chão, a bola vai por cima do gol, é só tiro de meta, Cláudio.
5: É, subiu o Vitor Hugo, cabeceou pra baixo, mas aí quando ele cabeceou seu pra baixo, a bola subiu demais, ele não ganhou força para ir ao gol, subiu, foi pela linha de fundo. O Galo desperdiça uma chance aqui na bola parada, 0-0, informando o Banco Mercantil.
0: Gosta da postura do Galo no primeiro tempo, Lê Marques? Fala comigo, Marques.
4: Gosto sim, Abílio. O Galo tá fazendo uma marcação muito justinha, né? Tirando os espaços dos diferentes do Cruzeiro, e quando tem a bola tá jogando com o Fred, com o Castanho e o Vitão, que entrou muito bem, é mesmo sendo uma fogueira, ô Pedro.
0: É impressão minha ou vamos entregar pro Piquitito nesse segundo tempo com 8 mil likes, hein? Vai chegar, hein? Nós vamos chegar aos 8 mil. Abraço pro Isaac, abraço pra Ivanir Martins, pra Eduardo Alves, para Douglas Reis, pra toda a galera que tá por aqui. Seja xingando o juiz, seja falando bem do Fabrício, do Marques, criticando o Ale Oliveira como de costume. Opa, perdão.
1: Como assim? Negócio de elogio, velho.
0: Ah, é verdade, perdão. Então, procure elogiar. Aqui pela direita, Fabrício Bruno toca de pé direito, a bola pra trás, ela chega no Romero. Traz ao círculo central, 44, de olho no quarto árbitro, vai subir na placa. Fica pela direita, Gerson com a bola, marcado pelo Fred. Tira espaço, ele toca pra trás, entrega na zaga, zaga de Fabrício Bruno. Agora pra Lucas Romero, centralizado, vem pro círculo central.
2: Devolve quatro!
0: A bola pra direita. Vamos até 49 minutos na informação de seu nome, seu bairro. Na direita, Arroio, protegeu, tocou de canhota, a bola pro Fagner, linha de fundo, cruzou na boca do gol, caiu, furou! Rasga de qualquer jeito o Vitão, Pancieri.
2: É, tava também ali o Vitor Hugo. Não pode dar espaço pro KJ, não dá. Fabrício Bruno com ela, o Cruzeiro, Abílio.
0: Na direita, cruzamento no Fagner, explodiu no Lodi. E sobra com ele aqui ainda pelo lado esquerdo. Tira de canhota, afasta a bola da meia entrada na grande área. Ela sobra ainda com o Cruzeiro pela meia direita. Fica para Fabrício Bruno, ele deixa pro Arroio. De canhota para trás, de volta a bola pro Fabrício. À frente aqui da linha do círculo. Ele toca a bola curtinha pro Fagner. Fagner toca a bola para trás, entrega de volta a bola no Fabrício. Evita a marcação do Bernard, encontra o Matheus Pereira. Vira da direita para a esquerda com o Jonathan Jesus. Em dois tempos, ainda com a mão na virilha, o Rubinho relatava. Tá difícil. Vai pra bola Wesley, trouxe a bola da esquerda pro meio, fica com ela ainda Alan Franco como um carrapato em cima dele, toca a bola de pé direito pra trás, ela chega no círculo central pro Gerson, domina, passa de canhota, a bola chega no Jonathan, Jonathan no círculo, abre com Fabrício Bruno pela meia direita, vai avançando com o Cruzeiro, ganhando alguns metros aqui no campo de ataque, mas a marcação é do Bernard, é do Fred, é do Cacierra, fica na direita por outra oportunidade, Fagner deu no Romero, levanta a cabeça, gira o corpo, sai do Maicon, rola no Gerson, entrada na grande área, defesa do Galo com Alan Franco, aperta, tira o espaço do Wesley que tem a bola, Wesley contra o Franco, vai pro chão, camisa 20, falta marcada, parou, é falta para o Cruzeiro, Pancedro.
2: A falta favorável ao Cruzeiro, tem o Wesley ali, não vai pra batida não, vai deixar pro Matheus Pereira. Enfim, uma falta marcada pelo Flávio e o Everson pede atenção à defesa atleticana, é lance perigoso pro Cruzeirão aí, Abílio.
0: Vai, Rubinho.
6: O Jonathan estaria sentindo o ombro esquerdo, por isso não tira a mão hora nenhuma ali da virilha esquerda, mas pro apoio, vai pro sacrifício, mas vem o Cruzeiro pelo alto, Pedro.
0: Matheus Pereira. Já temos aqui acréscimos. Matheus Pecanhoto levantou lá na segunda trave de cabeça. Vitor Hugo subiu, cortou. Ele corta e a bola sobra pela linha de lateral. 47 minutos em jogo prometido até os 49. Neste primeiro tempo aqui no Gigante da Pampulha. É arremesso lateral pro Fagner bater pro Cruzeiro. Joga a bola na linha de fundo buscando o Gerson. Dois na marcação. Vitor Hugo e Lodi. Tenta ainda o Gerson, fica de pé, rola pra trás. Ele deixa pro Fagner perto da bandeira de escanteio. Rola a bola pro Lucas Romero. Sai da marcação no primeiro. Toca no Gerson de volta. De calcanhar na linha de fundo buscando o Romero. Lodi toma a frente, ganha pro Galo. Vai pro chão, só a bola, ganhou. Romero, linha de fundo. Lodi tenta, cruzamento vem pra área. Vitor Hugo desvia. Wesley pro Matheus, bateu, explodiu no Vitão. Pegou Everson. Em dois tempos, uma bola muito perigosa, Panzeri.
8: Cruzeiro pé de mão, hein? Cruzeiro pé de mão do Vitão. A batida do Matheus Pereira seca. Cruzeiro perde pênalti.
0: Fred tenta sair do círculo central, ele perde a bola. Gerson recupera, toca no Arroio. Arroio rolou pro Gerson. Opa! Um choque ali que os dois ficaram no chão. O Gerson sofre a falta. Aí leva o braço direito ao rosto do Alan Franco. Então o jogo fica paralisado. Dois jogadores caídos, Gerson e Alan Franco. O jogo vai ser parado de novo aqui no Mineirão. Jogo parado, os médicos ficam aqui atentos, né, Thiago? Porque são dois jogadores caídos.
2: É, e os jogadores do Atlético reclamam de uma cotovelada do Gerson. Antes de falar, mas os jogadores também não ajudam, né? Todo mundo cai, rola. Turma tá reclamando ali de uma cotovelada, tá caído o jogador do Atlético. Os do Cruzeiro, por sua vez, reclamam de um toque de mão na interceptação do Vitão no lance anterior. Segue o jogo, Abílio.
0: E os dois jogadores em campo. Temos 49 já nesse primeiro tempo. Matheus Pereira rola a bola para a meia direita. Chega Alan Franco, corta pro Galo, dá um chutão para fora. Apita pela última vez. Flávio Rodrigues de Souza. Termina o primeiro tempo aqui no Mineirão. 0 pro Cruzeiro, 0 pro Galo. 9 da noite, 49 minutos deste histórico 25 de agosto com o clássico começando a decidir um semifinalista da Copa do Brasil. Ele está de volta para comandar o time, o primeiro time do rádio neste intervalo. Ele é o JVC.
7: João Vitor Cirilo.
9: Pedro, vamos juntos nesse intervalo, direto no gramado, destaque Emerson Panzeri.
8: Pra gente aproveitar e passar o banco do Cruzeiro, Cirilo, as opções do técnico Arthur Jorge pro segundo tempo da partida, tem o Cássio, William, João Marcelo, Rojas, Zé Lucas, Lucas Silva, Matheus Henrique, Bruno Rodrigues, Kenji, João Costa, Lúcio Rodrigues e o Neyser Villarreal. As opções do Cruzeiro em nome de Unimed BH, Cirilo.
9: Também no gramado, Cláudio Rezende.
5: Vamos lá, com as opções do Galo, já mexeu uma vez, né? Foi forçado o Barba Domingues, colocou o Vitão no jogo. Tem ainda pro ataque Reinier, Thiago Borbas, Dudu, Alan Minda, Cissé, Tomás Pérez, Alexander, os laterais Pacini, Preciado e o Natanael, além do goleiro Gabriel Delfim. Todo mundo foi pro vestiário do Galo, Cirilo, informando o Banco Mercantil, Thiago Reis.
2: Eu ouvi um princípio de confusão ali ao final do jogo, mas como praticamente em todo o primeiro tempo, Cirilo, o legal foi ver Bernard e Gerson contendo os próprios companheiros. Isso aconteceu agora no final do jogo e também em outros momentos do primeiro tempo. 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
9: Rubem Júnior.
6: O Cruzeiro termina o primeiro tempo onde estavam no aquecimento Bruno Rodrigues, também João Costa e o zagueiro João Marcelo. Será reavaliado Jonathan Jesus no vestiário, JVC.
9: Beleza, Rubens. Torcedor, participa com a gente pelo YouTube. Tatiai Oficial e Tatiai Esporte, você no YouTube. Tá no YouTube agora? Deixa o like pra gente. Não tá ainda? Vem pro Tatiai Oficial, vem pro Itatiaia Esporte. Ale Oliveira, manda aquele destaque positivo do primeiro tempo.
3: Eu acho que foi o primeiro tempo, a intensidade, a entrega, o tesão que os jogadores dos dois times demonstraram, a luta, sabe? A briga. É, então, acho que o primeiro tempo foi bem legal de se acompanhar. Poucos espaços, é verdade, mas um primeiro tempo muito intenso, viu, Cirilo?
9: Destaque negativo, Ale.
3: Ah, o juizão, o Flávio, é o bicama, né? Deita um, deita dois. Se tem uma coisa que o jogador é esperto, é inteligente, é pra perceber quando dá pra deitar e rolar no juiz, viu? Ele é o que o Caio Ribeiro chama de bananão!
9: É tipo isso aí. O Flávio é o juiz que nada vê, né? Ele não vê nada. É impressionante. Teve uma falta no Fagner no fim do primeiro tempo ali. Não sei se foi falta ou se foi pênalti. Me pareceu falta, talvez por isso o VAR não tenha chamado. Houve o puxão no Fagner. E convenhamos, né? Não precisa ficar passando pano para jogador. A entrada do Caio Jorge no Juan, eu não vou falar que é maldosa porque eu não tô na cabeça do cara. E eu não posso dizer isso. Mas não é o tipo de entrada que se faz com um companheiro de profissão. A maneira como o Juan caiu foi muito perigosa. Se o Juan tivesse tido uma lesão ali no pescoço. Aliás, boa recuperação, Juan, que não seja nada, tava meio grogue por ali, né?
3: É.
9: Juan deu sorte na queda. E não teve nada, não teve cartão, não teve nada. É o tipo de coisa que não se faz com um companheiro de profissão. Foi o que o Caio Jorge fez no primeiro tempo. E o Flávio Rodrigues é o juiz que nada vê, nós estamos acostumados a isso aí.
3: Você vai perguntar assim, foi por maldade do Caio Jorge? Por bondade não foi. E ali, se o juizão já mostra o cartão amarelo, falou, ó, que não vou permitir isso. Mas ele deu a carta branca, não só pros caras bater dos dois times, mas também pra pitar.
9: Fala, Fabrício.
1: Não, é verdade, os jogadores têm que se preocupar na intensidade e jogar bola, né? Mas uma jogada antes, o Juan, que também gosta da confusão, cutucou o Caio Jorge. Caio Jorge caiu, ficou puto, foi lá e devolveu. Realmente, era uma falta aí pra cartão amarelo, no meu modo de ver, que realmente é perigoso. Mas a galera gosta disso, né? Castanho gosta disso, o Maicon tá provocando pra caramba o Matheus Pereira. Aí o Matheus Pereira também provoca. Galera tem que procurar jogar bola, cara. Que capacidade, potencial eles têm. Estão fazendo uma excelente partida, Cirilo. O Atlético tá marcando, mas muito bem, mas muito, muita marcação individual, né? Principalmente os dois Beirado e o Matheus Pereira. Cruzeiro vai ter que se desdobrar para sair dessa marcação.
9: Ó, na volta vou ouvir o Fabrício, vou ouvir o Marques, também o Ale Oliveira. Eles vão conversar com você também no intervalo interativo no YouTube. Vem pra cá, pro Itatiaia Oficial, pro Itatiaia Esporte. Pausa muito rápida, voltamos em instantes. Essa é a Jornada Esportiva.

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5: Estamos de volta, é jornada esportiva, é Copa do Brasil, Atlético e Cruzeiro, Cruzeiro e Atlético 0-0, 7 minutos de intervalo aqui no Mineirão. Lembrando que essa é a fase quarta de final da Copa do Brasil, jogos de ida essa semana. Amanhã 9:30 tem Vasco e Vitória em São Januário, tem Palmeiras e Santos no Nubank Park em São Paulo, e às 8 horas na quinta-feira tem Internacional e Grêmio no Beira Rio. Copa Libertadores da América, último jogo das oitavas de final, hein? Independente Del Valle e Tolima estão jogando, empatando por 0-0, 7 minutos. Primeiro jogo foi vencido pelo Del Valle fora de casa por 1-0. Pausa rapidinha, seguimos no YouTube. Na volta tem Fabrício Marques, Ale Oliveira e o segundo tempo.
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5: Estamos de volta com 10 de intervalo. Vamos lá, bora para a opinião com os nossos comentaristas. 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Deixa eu começar com você, Marques, sua opinião sobre esse primeiro tempo.
10: Bom, ô Cirilo, o Galo tá fazendo um jogo de muita marcação. Tá encaixado, né? MP vigiado de perto, Gerson também. Trancou as laterais, né? Arroio e Wesley pouco produziram, quase nada, né? E quando tem a bola, tá fazendo o seu jogo, né? De posse, o Fred e o Castanho deram um toque de qualidade nesse meio de campo. É verdade, as duas equipes pouco produziram ofensivamente, mas pro Galo tá bom. Ele tá jogando o primeiro jogo fora de casa, tá controlando, tá empatando pra levar bem essa vantagem pro segundo jogo. Teve um contratempo, né? Com a saída do Juan, que é a referência hoje de marcação da defesa atleticana, mas o Vitão entrou muito bem, não sentiu o jogo, tá com muita personalidade, interceptou vários cruzamentos, né? E mostrou que é um garoto que tem muito potencial. Cirilo.
5: Fabrício, sua visão sobre esse primeiro tempo?
11: É, minha visão é essa também do Marcos. O Atlético, eu acho que vem fazendo uma excelente partida, muito bem encaixado e muito bem na bola parada, né? O Atlético ganhou praticamente todas as bolas paradas, né? O grande forte com seus zagueiros, Vitor Hugo, o menino também, como o Marcos falou, né? Grata surpresa pro futebol, né? Quando eu gosto, quando tem essas revelações, o moleque entrou, não sentiu peso, tá muito bem na partida, o Cruzeiro precisa se movimentar um pouco mais, como é, né? O pessoal hoje em dia não tá acostumado com essas marcações individuais, como o jogador de hoje não tem leitura, né? Cara, marcação individual, joga sem bola, abre espaço pro companheiro, né? Abre, traz pro meio, Matheus Pereira, tira o Maico do meio, abre espaço, vai entrar o volante ali. As melhores jogadas do Cruzeiro foram com o Fagner, foram com os dois, com o Vidalba e foi com o Jonathan Jesus. Por quê? Tem que abrir espaço. Wesley, arrasta Alan Franco, tira ele, vai passar o Vidalba. Tem que jogar sem a bola, só que como eles não estão acostumados com essa marcação hoje em dia, ficam meio perdidos ali e aí ficam devendo, né? Porque tá precisando criar mais.
5: Ale Oliveira, sua visão sobre esse primeiro tempo, Ale.
12: Foi equilibrado, mas eu fico com a impressão que o Atlético chegou mais próximo do seu limite máximo. Inclusive, fisicamente, parece mais saudável. O Atlético jogou mais próximo do seu máximo, acho que o Cruzeiro pode render mais. E essa questão da marcação individual, homem a homem, que inclusive o Michael faz muito bem no Matheus Pereira, ela dificulta pro cara ter espaço para jogar, mas com a marcação, contra a marcação individual, homem a homem, você pode fazer o que você quiser com o desenho. Você pode trazer o Matheus Pereira para jogar entre os zagueiros. Você pode trazer o Matheus Pereira para jogar de centroavante, e aí ele vai ficar lá entre os zagueiros. Pode trazer o Matheus Pereira para jogar pelo lado. Você mexe com esse desenho como você bem entender. E eu acho que falta isso pro Cruzeiro e mais. Eu já falei aqui em outras oportunidades, os pontas do Cruzeiro, eles não se pagam. Eles não se pagam. Você não viu uma jogada individual de nenhum dos dois, nem do Arroio, nem do Wesley. O Wesley mais movimentação, o Arroio até tentou uma, mas acabou se enrolando. Aí seria interessante você colocar, por exemplo, o Mateuzinho, justamente para aproveitar esse espaço que o Matheus Pereira pode gerar jogando o Michael para qualquer lugar do campo. Mas de qualquer maneira foi muito equilibrado, o Atlético marcando demais, ficando um pouquinho menos com a bola, mas quando sai para jogar leva perigo, e o Cruzeiro, que é um time de posse de bola, de transição, e que tem trabalhado muito bem com os seus dois zagueiros como construtores. Agora, em termos de talento individual, Matheus Pereira não participou, Gerson não participou, Caio Jorge participou mal, e essas individualidades fazem falta pro Cruzeiro, né, Cirilo?
5: Com certeza, Ale.
13: Cirilo.
5: Fabrício e Marques, comentaristas da Itatiaia, quem chamou?
13: Eu, Pancieri, João Marcelo, fazendo aquecimento no campo. Tô achando que não vai dar pro Jonathan Jesus, não. Essa é a tendência, a saída do Jonathan Jesus. João Marcelo, vem aí.
5: Do Atlético, só o Emerson voltando agora do Cruzeiro, apenas esse detalhe citado pelo Emerson Pancieri. Torcedor, você que tá no YouTube, vai participando da resenha com a galera aí durante o jogo, vai mandando sua mensagem, fala a sua cidade, fala de onde você nos acompanha, deixa o like aí, turma boa do YouTube. Obrigado a todos pela enorme audiência da Itatiaia, líder absoluta no rádio do Brasil e também no digital, também no YouTube. Obrigado a você que faz a Itatiaia ser a rádio mais ouvida do Brasil. Lembrando a você que o pós-jogo vai ser completaço também, hein? Vamos juntos até pelo menos 1 hora da manhã com toda a repercussão. Vamos ouvir os dois treinadores, personagens dos dois lados, atletas vão falar com a gente e a opinião com o Marques, com o Fabrício, com a Ale Oliveira, com o Edu Panzi, a sua opinião no YouTube também, o torcedor aqui no Gigante da Pampulha também conversa conosco. Então você vai acompanhar o pós-jogo completaço também, rádio, site, aplicativo e também no YouTube. Thiago, o Atlético tá voltando também, seu nome e seu bairro.
10: Com a mesma formação do primeiro tempo, Cirilo, que terminou o jogo, né? Já que o Atlético teve uma mexida, a saída do Juan Tressold, aliás, a imagem impressionante, a queda do Tressold, não ter sido algo mais grave, foi a mão de Deus, viu, Cirilo?
5: Com certeza, é Deus, viu, Thiago? Se cai meio centímetro pro lado ali, o negócio ia ser pior pro Juan. Boa recuperação ao Juan, que de fato não tenha sido nada. Daqui a pouquinho a placa vai subir por ali, nosso Rubens Júnior vai informar, né, Rubens? Vamos ter alteração daqui a pouquinho, Rubens Júnior.
14: Pois é, João Marcelo, pra ser confirmado, com a número 43, a placa vai subir, não vai dar pro Jonathan Jesus, sentindo ali o ombro esquerdo, vai pro processo de reavaliação pelo departamento médico do Cruzeiro. João Marcelo, já esquentou os motores, Cirilo.
5: Vamos lá, pro segundo tempo, com o Cruzeiro voltando também pra etapa complementar, ele está chegando na Itatiaia, bora pro segundo tempo do Super Clássico, vamos nessa, Boeta Azul.
15: Fique Tito, fique Tito.
14: A jogar, nem sempre ganhando, nem sempre perdendo, mas aprendendo a jogar. Alô, galera do meu Brasil! Primeiro tempo esteve com a categoria de Pedro Avino, narrando a primeira etapa. Vamos nessa com o segundo tempo de jogo, confirmando. Zagueiro João Marcelo, 43, no lugar de Jonathan Jesus. É isso. Vamos pro jogo. Cruzeiro atacando agora à direita do seu Radinho, contra o gol, que dá pra cidade. Atlético atacando à esquerda, contra o gol aqui no Mineirão, que dá pra Lagoa da Pampulha. 0-0, tá empatado o Super Clássico. Vendo o pique do Big Tito, como a Itatiaia pituado. Rola a bola, começa a etapa final de jogo.
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14: Copa do Brasil é o primeiro jogo do Grida. Quase quartas de final. E a bola chega para o Brasil. Já volta a bola com o João Marcelo. Primeiro lance do zagueiro, toca para a Bideba. Procura na frente. A bola vai chegar, vai tentar por ali. Matheus Pereira. Chegava Vitão. A bola sobra com o Cruzeirense. Foi para o chão. É falta nele. Pance.
10: Caiu o Jorge. Foi para cima do Alan Franco. Tomou a bola. E aí o equatoriano fez a falta e pode anotar aí, Big Tito. Cartão amarelo, camisa 21 da equipe atleticana, Alan Franco. O Flávio estava próximo ao lance. O Cuejo não acredita no cartão. Tá bravo. Matheus Pereira para essa cobrança.
14: É o primeiro cartão amarelo no Super Clássico. Mostrou ali o Flávio Rodrigues de Souza, árbitro de São Paulo. Primeiro minuto, etapa final, 0-0, tá empatado o Super Clássico aqui na Itatiaia. Obrigado pelo carinho, pela audiência. Vem Matheus Pereira para cobrança, ele muito longe. É pela minha esquerda, é chance estrelada. Levantou na grande área, chance do Cruzeiro, tira a defesa alvinegra. Renan Lodi correndo, evitando a saída. Reclama o Fabrício, mas a bola não saiu. Wagner ficou com a sobra, hein? Casierra em cima dele. Ele recua tudo até o goleirão Otávio. Vai se apresentando em cima dele, Casierra. Otávio levantou a bola, ela que foi, olhou pro gramado, ele deu um chutão. E a bola pra fora, hein? O Claudio ficou olhando ali pro gramado. Cláudio.
16: É, mas goleiro aqui tem que tomar cuidado, porque o gramado aqui tá muito irregular, viu, Piquetito? Houve uma troca recente de gramado nessa área aqui que tá defendendo o Otávio. E foi no montinho ali, quase. Tô pertinho do lance aqui, quase traiu ele, viu?
14: Vai, tenta a Casierra, tira a defesa, Cruzeirense, a bola com o Caio Jair, errou, a bola ficou pra Bernardo, Milu, carregou, passou por ali, o Michael vem com o Lodi, ataca pela minha esquerda, rola a bola pra Bernard, linha de fundo, outra vez na frente, cruzamento, vinha por ali, chegando o jogador do Atlético, o Lodi vinha, chama o torcedor. Onde fica a torcida do Atlético? Primeiro escanteio do Atlético nesse segundo tempo de jogo, Cláudio.
16: Chegou Renan Lodi. Na ultrapassagem ele chamou. Massa atleticana tá aqui, bem pertinho desse escanteio. À esquerda, Maicon vai bater aqui, Pique.
14: É Maicon pra cobrança, 2 minutos e meio, para final de jogo. No Superclássico 0-0. Na ponta esquerda vem Maicon. Autorizado pra cobrança. Levantou na grande área, bola perigosa. João Marcelo tirou. Rebote é para o Atlético. Domina lá, Franco, trabalha a bola vem. Outra vez, Fred. Tentava o passe na devolução, errou. Bola para fora. 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Obrigado pelo carinho, pela audiência. Aqui na Itatiaia. Radinho no YouTube, agora com Gerson. Bom, indo na intermediária, carregou na bola boa, vai levando, o jogo está empatado com 3 minutos e 20, etapa final de jogo, é só o primeiro jogo, a decisão, jogo da volta na Arena MRV, na próxima terça, bola com Wesley, ele já na ponta esquerda, vem pela meia, solta a bola aqui para Fagner, dominou, lateral, volta a bola, entrega a bola, vai sobrar Fabrício Bruno, na frente com Wesley, dividiu, sobrou a rua pela meia esquerda, Matheus Pereira dominou, procurou o Gerson, Gerson domina, carrega a bola, faz o passe para Vilhalba, minha ponta canhota, vai tentar devolução, é com Gerson, 2 na marcação do Atlético em cima dele, solta a bola, entrega para Matheus Pereira, 0-0, 0-0, você comigo na Itatiaia, obrigado pelo carinho, pela audiência, a bola outra vez ali, tá jogando o Romero na primeira volta, a bola vai chegar no João, João com Vilhalba, no meio de campo, recua tudo até Otávio, só tem Fabrício Bruno para jogar, é com ele. 4 minutos passados, 0-0. É o super clássico. Agora com o Fabrício. Ele domina. O nosso Fabrício Guerreiro aqui reclama do posicionamento do Cruzeiro. E a bola vai chegar ali. João Marcelo domina na linha de gramado. Encostou, pediu Wesley. Wesley, muito recuado. Recebe, trabalha com Gerson. Aperta a marcação por ali. Tava o Fred em cima dele. Outra vez o Gerson dominando. João Marcelo atrás. A bola vai chegar para ele. Domina João. João toca no meio. Outra vez o Cruzeiro trabalhando com a Vidal. Vidal está pela meia. O lateral esquerdo pela meia. Volta, volta a bola. Entrega a bola com o João. João Marcelo. Com o Romero, Romero de primeira, entrega com o Fabrício Bruno, ele recolheu, dominou, carregou, ultrapassa a metade do gramado, vai pro chão, feriu uma falta, bola com o Arroio, Arroio passa pela primeira, Alvinegro, solta a bola, pertinho no grande círculo, a bola com o Matheus Pereira, 0-0, 0-0, 5 minutos, etapa final, Cruzeiro ataca com o João Marcelo, pela meia canhota, procurou a jogada com o Matheus Pereira, Alan Franco tira, carrega a bola, vem o Maicon Cruzeiro, ele retoma com o Erge, que tá no meio, brigando muito, ganhando a jogada, trabalha com o Romero, Romero vem, outra vez trabalha a bola, é para Fabrício, Fabrício pelo meio com o Edson. Pediu a falta, mandou seguir a arbitragem. O Atlético ganha, vem contra a golpinha. Romero tirou e bola boa do Romero. Na direita para Arroio, encarou o Vitão. Levantou na grande área, Matheus Pereira. Dominou, pintou a chance com o Gerson. Bateu para fora no gol. Passe.
17: A chance mais clara do Cruzeiro até agora para fazer o gol. Que recuperação do Romero, a bola no Arroio, o Arroio no Matheus e o Matheus, ele só rola, né? Pra chegada do Gerson. Partida de canhota, pra pegar o canto do Everson, quase quase, hein? Tá 0-0, informando o Unimed BH.
14: Everson sai do grupo com o Lodi. Renan Lodi dominou 0-0, 0-0, toca no meio, a bola pra Fred, vai dominar Cassiano, primeiro toca, Gerson vai tentar brigar pra ela, ficar com ele, domina, cai no chão, onda fã,
17: Piquitito,
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17: O zagueiro Juan Tressoldi está sendo levado neste momento ao hospital. Está indo para o Mater Dei, sendo acompanhado pelo médico do Atlético, doutor Haroldo Aleixo. Vai realizar novos exames. Preocupa a situação do zagueiro atleticano. Deixou o jogo ainda no início do primeiro tempo, após uma queda terrível aqui no Mineirão, Pique.
14: 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Toda sorte do mundo aí pro Tressoldi, né? Que não seja nada de mais grave. Que Deus o acompanhe. A bola vem na esquerda. Vidalva para ganhar no primeiro, vai tentar chegar. A bola com Caio Jorge no recuo. o zagueiro Alvinegro. Everson dá o chutão, bola pra fora. Passamos a marca de 7, etapa final 0 a 0 no Superclássico. Demorado ali a reposição, lateral Vidalba para trás. E a bola vai chegar. João Marcelo dominando. Cassiano em cima dele. Recuatura, entrega a bola com o Otávio. E vem o Cruzeiro tentando 0 a 0. É Copa do Brasil, é mata-mata. Fabrício faz o passe. Na direita vem com Fagner, entrada na área. Matheus Pereira pro Fagner, dividiu, perdeu. Ganhou dele. Sai trabalhando por ali, Vitor Hugo. Toca no meio, Gerson. Recuperou. Pintou a chance, mandou uma bomba de fora da área. Assustando o Everson Pance.
13: O Fred pediu falta. O Flávio deixou seguir. Aí o Gerson veio carregando. Também ali antes da minha lua, um chute forte, mas não passou perto do gol. Passou perto não. Volta a direção. Volta, teve chute potente, mas a direção foi desfavorável. 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
14: 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A bola vai chegar na frente, Vidalba deu carrinho, errou, recupera ele. O jogador do Cruzeiro caiu. Luiz está marcando uma falta ali na entrada do jogador do Atlético, que recebe a advertência, cartão para ele, Cláudio Rezende.
16: Coelho, numa jogada com o João Marcelo. João Marcelo tá caído até agora e o árbitro, perto do lance, aplica mais um amarelo para o Atlético. O setor direito do Galo agora, Alan Franco e Coelho, os dois amarelados. Falta pro Cruzeiro, informando vale. 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
14: 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E agora com o Fabrício no campo da guarda, trabalha curtinho pra Fagner, toque errado, já recupera Lodi, dominou, tocou na frente, fala pra Bernard, Matheus Pereira em cima dele, brigou, lutou, cometeu falta, apto. Flávio Rodrigues marca, tá pedindo cartão pro Matheus, vai sair, hein? Saiu, anotem aí.
16: É o terceiro do segundo tempo. Estratégia do Flávio tá muito clara, né, Piquetito? Primeiro tempo ele segurou o amarelo. Segundo tempo agora saiu aplicando amarelo para todo mundo. Já é o terceiro, primeiro do Cruzeiro, Matheus Pereira.
14: E a falta vai ser cobrada aqui pela esquerda. 0 a 0. É o Superclássico, 0 Cruzeiro, 0 Atlético. A bola para Renan Lodi na ponta canhota, levantou na grande área, sobe a defesa azul para tentar tirar toque de cabeça. Tava ali o João Marcelo, bola para fora. Arremesso pela ponta direita no campo de ataque. Passamos a marca de 10. Etapa final do jogo. Você comigo na Itatiaia, no Raninha, no YouTube, em todas as plataformas digitais. Obrigadão pelo carinho, pela audiência. Lateral com Alan Franco, pertinho do Paulo Bandeira, trabalha curtinho. Vem o Maico, gira o corpo, trabalha, toca, procura por ali o Castanho na jogada. A bola vem outra vez pela linha de lado, em arremesso para a defesa cruzeirense. 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Comentaristas da Itatiaia. Fabrício está comigo aqui, Marques também. Alô, Marques, vamos começar o segundo tempo. Abraço, Marques.
13: Outro abraço, Piquetito. O panorama de disputa continua o mesmo, de muita briga, né? O Atlético perdeu algumas bolas aí no meio de campo com o Bernard, com o Fred, né? Que proporcionou dois ataques perigosos no Cruzeiro. Mas a disputa tá intensa, Pique.
14: Esse é Marques, sempre para Supermercados BH. Eu tô com o Fabrício aqui. Olha o Otávio tocando no meio para Arroia. Arroia tem Matheus Pereira de primeira, pega e passa, não embaça. É a bola, bola na direita. Campo de ataque, Wagner. Acelera, trabalha para cá o Jorge. Cajota veio buscar jogo na ponta direita. Ele recua a bola com Gerson, abre outra vez na ponta direita, bola para Wagner. Wagner, Arroio, Arroio, vem pela linha de fundo, vai tentar o cruzamento. No bico da grande área tem o Wagner, Wagner na grande área, procurou o Gerson. Acelera, trabalha para cá o Jorge. Cajota veio buscar jogo na ponta direita. Ele recua a bola com Gerson, abre outra vez na ponta direita, bola para Wagner. Wagner, Arroio, Arroio, vem pela linha de fundo.

0: Everton é a briga por todo espaço, a todo momento, muita disposição, cada um no seu estilo. Presenciamos um grande jogo até aqui, hein, Pim?
1: Olha o Vidalba para ganhar mais uma do Corinthians. A bola vai sair, mas não deixa a briga. Luta o Ed. O Ed tenta arrancar 0 a 0, 0 a 0. 12 minutos, segundo tempo de jogo. Agora com Gerson pela minha esquerda, com Wesley. Na esquerda para a direita, inverteu, bola vem pro Fagner, dominou com categoria, vai tocar na bola, abre para Arroyo, recebeu, Kenny Arroyo, passou o Matheus Pereira, recebeu, tentou a linha de fundo pela ponta direita, dois na marcação, dois de calcanhar para Arroyo, pro Matheus Pereira, entrou na área, rolou pro Fagner, pintou o gol, bateu cruzado, para fora do gol! Vidalba chegava na segunda trave, atrasado Pansy.
2: Mas o Maicon tá reclamando, ele não conseguiu acompanhar o Matheus Pereira, só isso que aconteceu, Maicon, tem que reclamar não. O Maicon, ele ficou reclamando que o jogo foi de falta, foi um lance faltoso do Cruzeiro, não aconteceu isso, olha lá o Atlético no arremesso.
1: Já sobrou com ela para ficar pela ponta, canhota, câmera, ataque, tocou atrás, agora vai chegar Romero, Romero vem para cá, Jorge dividiu, perdeu pro Vitão. Bola vai sobrar, vem contra a carga. A bola chega para cá, se erra. Ele fez o pivô, tem jogador do Cruzeiro caído no ataque, é o KJ. Bernardo ataca, vem Atlético. Domina, para na ponta, ganhota, rola a bola, vem, olha, Lodi trabalha, a bola vai chegar, Castanho vem, troca, trabalha a bola, empurra a bola com o Maicon, Maicon na esquerda, bola para Lodi, Lodi dominou, ele para, prende, levanta a cabeça, vai voltar, o KJ já se recupera, dá a volta para a marcação, e a bola vai chegar por aqui com o Vitor Hugo, domina Vitor Hugo, volta no garoto, Vitão, Vitão, ele recua na intermediária até o Everson, KJ vai em cima dele, Everson bateu, Vidalba chega para tentar cortar na primeira, vai na segunda, bandeira até erguida ali. Seria a volta de uma posição A para B? Seria impedimento? Será que é isso?
3: Foi, isso aí. Estava impedido o Coelho, o bandeira está sinalando exatamente isso. É bola para o Cruzeiro, Pique. 0 a 0.
0: Ô Pique, mas esse é o caminho para o Cruzeiro. Aproximação, tabela, penetração dos laterais. Esse é o caminho.
1: 0 a 0, tá empatado no 14 minutos jogados ao Super Clássico. Primeiro no mata-mata da fase, quarta de final da Copa do Brasil. A bola vem com o Fabrício Bruno, arranca, ultrapassa a linha divisória. Ele deu a bola para Fagner, tá marcado sempre, volta, volta para a marcação. Por aqui o Lodi também, a bola vem com o Fabrício Bruno, tocou para Matheus Pereira, fez o pivô. Pro Arroyo, vai bater uma bomba! Golaço!

0: nasceu pra fazer golaços. Arroio, ele é rede, é rede. Emoção azul estrelada pela primeira vez no Super Clássico aqui no Mineirão. Oh, Kenny Arroyo, assim vai. Vai que o Tony Vila vai na pé, baixou e foi andar com o verbo. Que a fé não costuma vai agora. Lindo Mineirão. Um golaço de Arroyo. Atlético 0, detalhe, passe.
1: O Fabrício Bruno na interceptação perfeita. Ele entrega pro Matheus Pereira de calcanhar. Com nojo pro Kenny Arroyo, bater de pé esquerdo no ângulo. Indefensável. Golaço. Hoje é dia de gol. Cruzeiro de show em paz. Que show em Arroyo. Que golaço do Tietê Arroyo. É gol do Cruzeirão mais lindo do mundo.
2: Sexto do Cruzeiro nessa Copa do Brasil. Segundo de Kenny Arroyo.
0: Na frente o Cruzeiro. Ale Oliveira.

0: O Atlético atacava, Bandeira demora para marcar se é tiro esquinado ou não. É tiro de meta, torcedor vibra. Kenny Arroyo 1-0 Cruzeiro.
1: E que felicidade mais uma vez do Arroyo, né? Como ele tá confiante nessa perna esquerda para encher o pé e vencer o Everson. Agora, em 14 minutos, o Cruzeiro criou três grandes oportunidades: a finalização do Gerson, o cruzamento do Fagner, que quase achou o Vidalba, e agora o Arroyo vencendo o goleiro do Atlético para fazer 1-0. Um segundo tempo muito bom do Cruzeiro, Pique.
0: 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Fabrício Guerreiro é o Arroyo, o menino dos golaços.
2: Que golaço, é isso que a gente cobra dele, arrisca, tem potencial. Participação também do Matheus Pereira, né, nas duas principais jogadas do time. Conseguiu vencer essa marcação individual, o Maicon cansou. É isso aí, tem que se movimentar, é um jogo de aproximação que eu vinha cobrando. É isso aí, o Cruzeiro muito bem, abriu o placar. Agora é ter calma, né? Continuar jogando o jogo, mas com uma certa cautela.
0: Fabrício não dominou pela direita, fez o passe para cá, Jorge tentou de calcanhar, reclamou de falta, Flávio Rodrigues vai marcar. 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Emerson Pansieri.
3: A falta do Vitor Hugo para cima do Caio Jorge. Flávio estava em cima, vamos ver quem vai para a batida. 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
0: Jogados passados 18. O golaço do Arroyo foi aos 14 minutos. É o segundo tempo, você comigo. Vai taxar no Radinho. No YouTube, obrigado pelo carinho, pela audiência. E a falta vem Fagner para cobrança na minha direita. Ergueu na grande área, vai subir Vidalba, cabeceou, veio o Cruzeiro, tira. O Vitão volta com o Cruzeiro, a bola para Matheus Pereira, ajeita a bola para Wesley. Cruzeiro vence o Super Clássico 1-0, tem muito jogo pela frente. 19, etapa final. Bola vem com Gerson, trabalhou, tocou na frente. Entrou na área, pintou a chance no segundo gol, cruzamento. Caio Jorge furou, tira Vitão, insistiu Vidalba pro Wesley, tá na grande área. 2-3 na marcação do Atlético em cima. Rolou, bola boa com o Vidalba, bateu cruzado, tira a defesa do Atlético. É o Cruzeiro em busca do segundo gol, Pansi.
3: O Gerson tá dando uma desarrumada na defesa atleticana. Que passe pro Vidalba. A bola bateu no Coelho, é escanteio. Wesley na batida, Matheus Pereira também.
0: Bateu curtinho. Matheus Pereira, ponta canhota, cruzou rasteirinho. Tira a defesa atleticana, a bola vem para dominar, vai tentar a jogada. Cassierra tentou, aperta a marcação. Fred vê o Cruzeiro brigando, lutando. É raça de Romero brigando a primeira, vai na segunda. Raça também do Atlético. Que clássico, super clássico. A bola vem com Lodi. Da lateral esquerda, recua a bola até Everson, vai Cajota em cima dele, Everton bate pela frente, a bola Miricanto sobe, toca Fagner de cabeça, a bola vai cá para Bernard, Bernard contra Bernard, 1-0 para o Cruzeiro, outra vez o Fagner, deu o carrinho, vem por baixo, a bola para fora, remisso, que favorece o Atlético, obrigado pelo carinho, pela sua audiência aqui na Itatiaia. 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Atlético tenta atacar, Cacierra domina, vem o Fagner, toca na bola, a bola bate na mão do Cacierra e houve o toque, né, Cláudio?
4: É, deu toque de braço, né, do Cacierra, que dominou, a bola escapou dele, e aí ficou fácil aqui, bola pra defesa do Cruzeiro, que tá na frente no clássico 1-0, informando Prefeitura de Nova Lima, o futuro mora aqui.
2: Ô Pique, essa bola quando chega na pequena área, Vidalba quer chutar rasteira, até todo mundo ali pra tirar, dá uma cavadinha no segundo pau, João Marcelo tava sozinho.
0: Falta cá atrás, é o Cruzeiro para fazer a cobrança. 21 minutos. Fabrício recua a bola até o goleirão Otávio. 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Obrigado pelo carinho, pela audiência. Aqui na Itatiaia. A bola com o Fagner. Na lateral direita, procurou o Caio Jorge. Sai do gol, Emerson. Tranquilo para a defesa e atenção, torcedor do Brasil. A Itatiaia marca para você 21,5. Quase 22, etapa final de jogo. Super clássico. Copa do Brasil, primeiro jogo na fase quartas de final. Cruzeiro tem um golaço de Arroyo. Atlético 0.
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0: Com emoção. Ataca o Atlético. clássico. A bandeira tá erguida. Já tá erguida ali a bandeira. Antes da conclusão do atacante, era o Coelho chegando. O bandeiro do Rádio Raquel, Bruno Bosquilha, já levantou o bastão, viu, Cláudio?
4: É, o Coelho fez o gol, mas já estava assinalado o impedimento. É bom destacarmos, Piquetito, pela primeira vez nesta Copa do Brasil, já temos o semi-automático funcionando.
0: Esse Cláudio Rezende comigo também, Pacieri. O Lemarques, Fabrício Super Guerreiro estrelado. Ali Oliveira, cobrando ali a infração. Otávio, 1-0 para o Cruzeiro. Lá na ponta esquerda, vai subir Vidalba, caiu, reclamou de falta. Tira o garoto Vitão. Cruzeiro recupera no meio com o Matheus Pereira, já perdeu, agora vem para Maicon, Maicon dominou, passou, pediu o Renan Lodi, recebeu, dominou, tocou na frente, agora vem para cá, Sierra com Lodi, carrinho do Fagner na primeira, vai na segunda, torcedor vibra, e agora vem com Gerson, Gerson trabalha pro Wesley, não pode perder, aí ele toca a bola, mas com falta, Nova Lima no topo, sexta melhor 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Sai o golaço do Arroio. O que tem que fazer agora? O Barba mexer ou não no time?
6: Piquitito, eu acho que o Atlético tem boas alternativas no banco. Eu acho que já está na hora do Minda para aumentar um pouco a velocidade desse jogo ofensivamente. O Cicê também dá uma qualidade, dá uma energia diferente nesse meio de campo. O Atlético perdeu em algum momento nessa segunda etapa a bola no meio de campo. E é esse o lugar mais importante do jogo, Piqui.
0: Denar ganhou no erro do Wesley, vem Atlético. Atlético domina, bola vem. Cassierra dominando, passou Fred, a bola vai chegar, a Maicon domina. É o Atlético tentando buscar o gol de empate, passamos de 23, quase 24. A bola com o Bernard na ponta direita, fez o passe na esquerda. Ele recebeu, dominou o Coelho, inverteu as posições. Já fez o passe, Lóri vai no fundo, cruzamento. Gol!

0: amigos. O Coelho vem pro lance, aquilo que eu diria, na inversão aí, pra ele, Luane Bia, pra batida, ela vai no canto esquerdo de Otávio. Empata o Super Clássico Lodi, Renan Lodi, ele é rede, rede, rede, rede, emoção em preto e branco, pela primeira vez aqui no Super Clássico no Mineirão. Oh, Lodi! Assim vai, vai, vai, vai, vai, vai, vai, vai, vai, vai, que eu tô te vendo, mas na fé, paixão e fé, agora com fé, que a fé não costuma vaiar. Vibra! Os 2.500 vibram, os 2.500 torcedores alvinegros e milhões espalhados pelo Brasil. Ô, Claudio, tudo igual.
1: Grande jogada do Coelho, que achou na profundidade, na ultrapassagem. Ele que se tornou praticamente um atacante nesse esquema do técnico Barba Domingues. Lodi, Renan Lodi, sem ângulo. Ele buscou um chute cruzado. Lodi, empata o clássico. Vai, Galo, vai, Galo. Canta alto pra massa ouvir. Renan Lodi, Galo 1, Cruzeiro 1. Quinto do Galo na Copa do Brasil, segundo do Lodi.
0: Vem Cruzeiro, amargou Medialba pra Matheus Pereira, botou Medialba na linha de fundo, pela bola canhota, cruzamento, a chance pelo alto, vai sobrar com Arroio. Aí ele reclama de um toque, hein? Vantagem, Gerson ficou com ela. Dois da marcação, entrou na área ainda, Gerson. Vai cruzar, zagueiro, vem Vitor Hugo pra tirar. Tá caído o jogador do Cruzeiro, mas segue o jogo, a bola combina, 1-1. Tá empatado o jogo. E a bola recuada até o Lodi, homem no gol. Marques, foi lá o Atlético, empatou, Renan Lodi.
2: É, numa jogada muito bem trabalhada pela esquerda, né? Coelho, a penetração do Lodi. A primeiro avanço é com qualidade do Lodi, empate merecido, né? E o jogo pegando fogo, Pique.
0: E vem Cruzeiro, jogo aberto, é super clássico, a bola de Matheus Pereira pela meia direita, pelo Gerson, tentou o primeiro, tem que voltar, volta a bola, entrega a bola para a ponta direita, linha de fundo, recebeu o Fagner, jogou na grande área, tira por ali, Alan Franco, alça 27 minutos, Ale Oliveira,
3: Pique,
0: Lodi, empatou o jogo, pois não, vai.
3: Um pacotaço de alterações, hein? Tá vindo Minda, 27, na vaga do Bernard. Sai Bernard, entra Minda, 27. E vai entrar o Natanael com a número 2. E tá saindo o Maicon, número 8. Vai voltar o Alan Franco pro meio. Vai embora o Maicon, entra Natanael, número 2. Entrando Alan Minda, 27, na vaga do Bernard. O Cruzeiro também mexe, Rubens Júnior.
1: Também, papel e caneta na mão. Vem Fagner, número 23. Fagner deixa o jogo, na verdade, para a entrada do William, número 12. Entra o William, número 12. E a outra mudança, tá em campo também o João Costa. Saindo o Wesley, arriado. João Costa em campo. Alterações do segundo tempo, Pique.
0: E aí, opinião do Alê, do Fabrício?
4: O Lodi fez um golaço, né? Eu acho até que o Otávio poderia ter esperado um pouco mais no primeiro pau, né? Na primeira trave, e quis adivinhar o cruzamento, mas o Lodi foi muito feliz. Numa bola perdida pelo Wesley. Então agora, não adianta tirar o Wesley, viu, Arthur Jorge? O Wesley já não estava bem e estava dando contra-ataque. Algumas das oportunidades criadas pelo Atlético foram em contragolpes dados pelo Wesley. E aí ele esperou o Wesley dar o contra-ataque do gol para tirar. Aí não precisa. Mas de qualquer maneira o Atlético reagiu no momento em que não estava bem no jogo. E agora o Barba faz as alterações de ordem física. O Fabrício já tinha avisado que o Michael cansou, que correu muito atrás do Matheus Pereira. A marcação do MP10 no segundo tempo já tinha mais espaços, porque o Michael não conseguiu aguentar fisicamente e o Bernard também cansou. Então ele teve que alterar. E o Cruzeiro agora vem com um pouquinho mais de gás e ofensividade com o William. e agora coloca o João Costa no lugar do Wesley, que já poderia ter saído muito, muito antes, viu, Pique?
0: Um a um, tá empatado o Super Clássico. E o carrinho ali, o Maca, já tá no gramado há bastante tempo, hein?
3: É, colocar o Natal pra trabalhar, né? A turma do carrinho Maca, na verdade, ganhando tempo, né? Depois do gol de empate. Olha, uma preocupação grande agora no Mineirão, porque na torcida do Atlético, ainda há pouco, com o gol, muitos sinalizadores. E o aviso de que a torcida do Atlético ficará retida por meia hora após o encerramento do jogo. O Renan Lodi, autor do gol do Galo, tá do lado de fora, tá recuperado, vai voltar. Tá tudo igual no clássico, informando o Banco Mercantil.
0: E a bola vem com o Fabrício Bruno, dominou, ultrapassou a metade do gramado. Passamos a vaga 30. Vai chegar o William, primeiro lance dele na grande área. Everson contra a grande. 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Pelo Galinho, pela Unias, tudo aberto, hein? Nada definido no Super Clássico. Ele fez 1-0 aos 14 com golaço de Arrui. Também um lindo gol, empatou os 24, Renan Lodi. E a bola vai chegar aqui no meio-campo, no Mina, trabalha, tenta ali. O Fred de cabeça pro Cassierra. Miguel vai chegar para cotar. Já toca a bola pelo João Costa. Primeiro vem Natanael. Já ganha. Trabalha a bola. É cola Franco. Pela direita vem o Atlético tentando a virada. Cruzamento do Miguel para tirar a primeira. Vai na segunda. Tome bola para fora. Não chega a sair. Corta por ali. O time na tela com a bola cai no meio-campo, brigando, lutando. Cassierra tocando. Aí João Marcelo tira. A bola vai chegar pro Matheus Pereira, primeiro vem o Vitão. Garoto toca, toca bem na bola, vem trabalhando com a Sierra na primeira, vai na segunda, briga o Cruzeiro, a bola vem pro Bidalba. E o bote perdeu, vem Jesse, errou também. Mas briga, ganha o Cruzeiro. Matheus Pereira ficou com a sobra. Puxou contra-ataque. Pintou a chance pro Caio Jorge entre dois jogadores do Atlético. Primeiro zagueiro joga para fora, Pance.
5: Naquela jogada que a gente conhece, Matheus Pereira buscando o Caio Jorge. Dessa vez o Natanael foi rápido, né? O lateral que entrou há pouco tempo, arremesso favorável não. É escanteio para o Cruzeiro, o MP10 da batida.
0: É bola que vem aérea, chance na bola para nada, escanteio. Torcedor do Cruzeiro volta a cantar forte. Na ponta esquerda vem Matheus Pereira, Fabrício Bruno, grande área, João Marcelo, Vidalba, Caio Jorge. Matheus bateu, escanteio, a bola pelo alto. Vem Vitor Hugo tirando. Sobra com o Arroio. Arroio pro William. William é o último homem. 32,5-1, tá empatado. O William abre na esquerda. O Cruzeiro tenta chegar, a bola para João Costa. João Costa domina, passa, pede por ali. Vidalba vai receber, voltou no João. Vai na linha, põe no cruzamento, vem para a grande área, a bola vai sobrar. Bateu no zagueiro e a bola até o Everson.
5: Ô, Pique, quase 50 mil pessoas te acompanhando no YouTube, hein? 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
0: Valeu, Thiago, obrigado pelo imenso carinho, pela imensa audiência. Agora com Gerson Domina, tá empatado o clássico, o super clássico. 1-1, 33 a bola com o Romero, ultrapassa a metade do gramado, vai soltar a bola com o Fabrício Bruno, ele recolheu, dominou, já toca no William. Vem pro meio, com arroz, curregou, patinou. Bruno Romero tá orientando, pediu. Vai chegar no meio, Matheus Pereira na frente. João Costa trabalhou, tocou pro Caio Jorge, ajeitou, processo, vai bater, preferiu abrir, a bola vai chegar na esquerda. Gerson domina, trabalha Vidalba. Vidalba vai tentar o cruzamento, ele tá marcado, vai tocar a bola com o Romero, Romero abre pra Vidalba. Vidalba vem, dominou, já trabalha essa bola pelo Gerson, tem João Costa pedindo, recebendo na ponta canhota, linha de fundo. Gerson recebeu de Vidalba, foi pro chão, levantou, tira a defesa do Atlético, tiro de meta, Pancy.
5: O Gerson queria escanteio, dizendo que a bola bateu no Natanael, mas a bola favorável à equipe atleticana, pro Everson na reposição. Então, 1-1, informando o Unimed BH.
0: 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Atlético vem atacando, a bola no meio, dominando, tentando, Alan Franco, Cruzeiro vem para ganhar, puxou, contra-ataque com Romero, desarrumado o sistema defensivo do Atlético, Romero bateu, bola desviada, vai para fora, ele tinha João Costa, tinha Caio Jorge, arriscou o chute, ganha escanteio o Cruzeiro, passe!
5: Ele gosta, né? De fora da área, o Romero tá cheio de moral, 300 jogos, a bola pegou no garoto Vitão, escanteio! Tô vendo ali, é o William pra batida.
0: O William vai pra cobrança, é chance na bola parada do Cruzeiro. Fabrício Bruno na grande área, Caio Jorge, João Marcelo, tem jogador do Atlético caído, hein? Na pequena área.
5: Alan Franco tá caído.
3: Tá reclamando de uma agressão do Fabrício Bruno. Ele se queixa de uma cotovelada do Fabrício Bruno. Vai ganhando tempo o Atlético com o empate aqui no Mineirão. O William vem para a batida do escanteio, Piqui.
0: O Cruzeiro saiu na frente nesse segundo tempo aos 14 com o golaço na rua. Também com um belíssimo gol, empatou o Atlético. Renan Lodi. Escanteio vem o William. Gerson tá ali na pequena área. Não é o João Marcelo. Vitão tá em cima dele. Autorizada a cobrança do escanteio, vem o William. Pé direito, jogou na grande área. Tira a defesa do Atlético. Não tira bem, vai voltar. João Costa brigando. Rebota para o William. Marca falta, Flávio Rodrigues. Falta de ataque do Cruzeiro. 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E atenção, torcedor do Brasil. A Itatiaia marca 36,5, etapa final de jogo. Placar da Copa do Brasil. Primeiro jogo, jogo de ida. Fase quarta de final, Mineirão. Um para o Cruzeiro, um para o Atlético. Pelo carinho da imensa audiência. Cobra a infração Everson, bola vai chegar para o Alan Minda, tocou no Cassier, outra vez para Minda, Minda dominou, levou pro fundo, Atlético tenta, bola vai chegar, domina Coelho, aneitou, tocou pro Minda, Cassier, vem Minda, bateu Otávio pegando o Cláudio.
1: Chutou fraco, né? Foi a boa jogada até do Cassier ali, o Minda tentou um chute, mas muito fraquinho nas mãos do goleiro Otávio, que fez a defesa. 1-1 no clássico.
0: E a bola para o Malto, vai subir, vai tentar Cassier na primeira para cortar a quarta, o Ira pela bola, a bola vai cair na intermediária. Matheus Pereira, ele pede pro João Costa avançar e vai chegar no Vidalba. João Costa não foi, Vidalba vai levando, escapa, ultrapassa a linha divisória, faz o passe pro Caio Jorge. Fica Vitor Hugo brigando também, Alan Franco. A bola vem ali pro Cruzeirense, recebeu falta, levou vantagem. A bola em Matheus Pereira pro Arroio, limpou, bateu, vai sobrar, tirou o zagueiro, voltou o Arroio. Tá cheio de moral o Arroio. Pela meia esquerda, salta a bola com o Vidalba. Inverte lá da esquerda para a direita com o Gerson. Cruzeiro busca desempatar o jogo, fez 1-0. Sofreu o empate. A bola com o Gerson, meteu na grande área. Vem Caio Jorge. Primeiro, Renan Lodi. Dominando. Escorregou, tirou mal. Mas chega Castanho tocando na bola. Bola recuada até o Everson Novalho com a mão. Ele vai com o pé direito. Tome bola. A bola vem pro Otávio. Olha, saiu de coxa. Saiu bem o goleirão. Primeiro que Cassierra toca na bola, a bola vai para o Wina. 38. É momento crucial do Super Clássico aqui na Itatiaia. Obrigado pelo carinho, pela audiência. É no Radinho no YouTube. Bola com o Arroio. Dominou pela meia esquerda. Será que ele vai bater? Tá de muito longe. Rolou para Matheus Pereira. Voltou o Arroio. Arroio. Matheus Pereira. Bola na esquerda. Vai dominar. Vai tentar João Costa. Tá marcado dois em cima dele. Não foi para ali. Ele foi na volta para Matheus Pereira. É o Cruzeiro buscando uma brecha. Vai ter alteração daqui a pouco. O time do Arthur Jorge. 1-1. Tá empatado o Super Clássico. A bola para Gerson. É só para Matheus Pereira. Alan Franco acompanha. Castanho fica mais atrás, ele toca a bola na entrada na área. Ela vem, o Willian pro Gerson, dominou, limpou o primeiro, vai outra vez soltar a bola para o Willian domina, todo atrás, marca bem o Atlético, 1-1. O jogo da volta será na Arena Mergulho na próxima terça. Arroio pela esquerda, solta a bola na bola, ganhou também o Cruzeiro, para com o Vidal, Vidal volta a bola, tá pedindo o João Costa, vai tentar jogar o pessoal, carrega, o Six Seven domina a bola, trabalha a bola, é pro Coringa ainda, Gerson, Gerson é o Arroio quem tava ali, trabalha a bola, vem com o Romero, Romero com o Fabrício, aqui, vai tocar na bola, boa pro Willian, vai pra linha de fundo, cruzamento ao desvio na zaga, ficou pra Vidalba brigando, lutando, tocando na bola, tiro de qualquer forma, Alan Franco vai voltar, João Marcelo para Matheus Pereira, tocou, tava em Lu, tentava o Romero na primeira, luta, briga, que raça do Romero, recuperando o capitão com o Fabrício Bruno, é o Cruzeiro buscando, lutando, fechado, pra dar o bote, pra sair no contra-ataque, o time do Atlético, 39-40 agora, a bola pra Rui, pela meia esquerda, tá pedindo o Vidalba, na ponta canhota, dominou 1-1, tá empatado o Super Clássico. Ele domina, Arroio, trabalha a bola e dá um chutão aqui pro Fabrício Bruno. Já, já, mais opinião do Fabrício, do Marques, do Ale Oliveira. 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Será que o Cruzeiro vai buscar o segundo gol? E o Atlético está satisfeito com esse empate. A bola com o Willian, toca de calcanhar, bate no Lore. E aí, Ale?
4: É, agora as alterações, né? Que demoraram um pouco para acontecer. Mas porque o jogo exige, né? Então você tem que mudar. Fisicamente os jogadores não suportam e por isso as mudanças agora, Pique.
6: 19, Caio Jorge, deixa o campo de jogo, entra Neyzer, 22. Também a outra mudança, Jair Gerson, número 8. Aí vai o Mateuzinho, Matheus Henrique, a número 7. Alterações também no Atlético, né, Thiago?
3: Saindo Cassierra e Fred para as entradas de Cicê, 39 na vaga do Fred. E a entrada do Borbas, 18 na vaga do Cassierra. É a quinta alteração, mas o Galo vai ter direito a mais uma, já que a primeira foi por concussão.
0: E a bola vem com o João Costa, pela meia esquerda, 42, já o Fabrício fala. O Limarques também, a bola para a direita. Domina Arroio. Joga na grande área, vem o Cruzeiro, pelo mal, tirou a defesa, voltou, tentou nele, pintou o gol. Vai bater, demorou demais. Aí o zagueiro tirou dele. Fabrício ficou na bronca aqui, Fabrício.
7: É, o Neyzer quando entra, aparece as oportunidades pra ele, também se atrapalhou com a bola, cara. Mas o Cruzeiro tá bem, tem que ir pra cima com sangue novo agora, tentar fazer o resultado.
0: 42, 1-1, Cruzeiro fez primeiro com Arroio, empatou o Renalone para o Atlético, é o Superclássico. Será que a decisão fica mesmo pra próxima terça-feira na Arena MRV, com esse empate 1-1 aqui? E o Cruzeiro tenta chegar, a bola ali, brigada com o João Costa, bateu na marcação do Natanael e vai pra fora. Esporte sem essencial para os meninos, tem a ver com a Vale.
6: Pique.
0: Oi.
6: Daqui a pouco o Bruno Rodrigues.
0: E a bola vem com o Vidal, bola na esquerda. E daqui a pouco a Itatiaia vai anunciar o melhor em campo. Passamos de 43. Será que o Cruzeiro vai arrancar para tentar o segundo gol, Willian? Toca no meio para Matheus Pereira, curtinho. João Costa, em cima dele vem correndo o Barbas. É Thiago Barbas, contratado recentemente pelo Atlético. 1-1, está empatado o Super Clássico. A bola vem com domínio ali total dele. Romero tocou na frente, Neyzer. Fez o pivô, volta para Matheus Pereira. Abriu na ponta, bola com ele, vira para Matheus Pereira. Dominou, tentou clarear, está marcado. Brilhou a bola, pediu falta. Vantagem para o Cruzeiro, a bola vai chegar no Fabrício Bruno. E trabalha para Matheus Henrique. O Matheuzinho solta na esquerda. Recebeu, dominou, tentou João Costa para lá, para cá. Está marcado, vai tentar o cruzamento. Joga na grande área. Bem, Lodi. De peito, recua para Everton. 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Alguns torcedores já vão deixando o estádio. 44. Vamos para o minuto final do tempo regulamentar. Vidalba cabeceou para a intermediária. Vem o Willian, toca a bola com o Romero. Romero de cabeça para o Willian. 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Já já Itatiaia vai anunciar o destaque do jogo, melhor em campo. E a bola vai chegar dominada com o Matheuzinho. Em cima dele vem Thiago Borbas. Recua, entrega para Fabrício Bruno. Será quem vai atacar? Quem vai atacar? E a bola vai chegar para a direita com o William. William domina 1-1, está empatado o jogo. Obrigado pelo carinho. No radinho pela Itatiaia, também todas as plataformas digitais. Vidalba vem pela minha esquerda, abriu na ponta. Vai chegar por ali o Cruzeiro. Vai tentar a jogada. Caio Jorge está na esquerda, não. Quem estava por ali chegando era o Neyzer também trabalhando. E a bola vai outra vez aqui, voltar com o Pedro. Trabalha com o Fabrício Lumeteu na grande área. A chance passa por toda a extensão da grande área. Vai sair do outro lado. Quando eu falei Caio Jorge aí, tá no banco. As alterações, e aí, Ole Marques, agora 45, hein?
6: Sai o Arroio, 99. Bruno Rodrigues em campo, número 9.
2: Ó, Pique, claramente agora o Atlético baixou as linhas, né? Não quer mais se aventurar no ataque, eventualmente para algum contra-ataque, porque tá muito contente com esse empate, Pique.
0: Matheus Pereira dominou pela ponta direita, vai na linha de fundo, cruzamento, zagueiro cortou para trás. Escanteio.
5: 6! Vamos até o 51, Pique.
0: Vamos até 51 minutos. Obrigado pelo carinho pela audiência. Alô, Ricardo Mega Chifre. Tá querendo a vitória do Cruzeiro. Vem pro escanteio na ponta direita. É Matheus Pereira. Laser tá por ali. Fabrício Bruno. Matheus, primeira trave. Tira a defesa atleticana. 46. Teremos mais 5 de jogo. Bola com Romero para João Costa, vai receber, recebendo, domina, tentando a fita, solta a bola, vem Vidalba, vai no fundo, cruzamento, a chance, as capitão garoto, mas já havia impedimento, né?
8: Do Vidalba, o Vidalba dava impedimento, por isso o lance do Matheuzinho, a tentativa foi com o jogador do Cruzeiro, mas já não estava valendo mais nada. 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
3: Pique. O Atlético vai fazer a sexta alteração. Lembrando que o Cruzeiro também teve direito a essa sexta alteração em função do protocolo de concussão na alteração do Juan Tressoult, que aliás chegou ainda há pouco no hospital Mater Dei. Está nesse momento passando por exames. Vem agora o Preciado para o campo de jogo com a 23. Vai sair o Cuejo, 28. Vai embora o Cuejo, entra o Preciado. Finalzinho de jogo do Clássico no Mineirão.
0: E vem a Atlético atacando, cruzamento, bem no gol, na boca do gol. Vai pra fora, a linha de lado, Cláudio.
1: O Coelho, foi o último lance dele, mas ele conseguiu aqui, arrasta pela direita, cruzou forte, o Minda não conseguiu alcançar. Tá vindo o Preciado aí, Thiago Reis.
3: É isso, na vaga do Coelho, correu demais o Coelho, né? Sai o Coelho, 28, sexta alteração do Galo. 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
0: 47, 1-1, tá empatado o Super Clássico. Cruzeiro fez 1-0 com o Arruio. Lodi empatou. E vem o Minda aqui, brigando o Cruzeiro. A bola vai sobrar. O Borbas vem, corta Romero de qualquer forma, forma a bola para fora. Já já tem João Vitor Cirino comandando a jornada esportiva. A ancoragem do Super Clássico. Torcedor do Atlético canta forte por aqui. E a bola vai sobrar pela linha de lado. Lore inteligente deixou sair. Ganha arremesso lateral. 48, jogo até 51. O Barba Domingues está ali. Orientando seus jogadores. Lateral no campo de ataque. Vem Renan Lore. O William vai chegar, tira a defesa do Cruzeiro. Recuperação. Alan Franco trabalha. Castanho vem. Bola pelo alto. Vai de cabeça tentando o Matheus Pereira na primeira, vai na segunda, já ganha a bola Preciado, Preciado já toca na frente, agora vem para Lambinda, vai tentar chegar, cruzamento na boca do gol, tira a defesa, bola para fora, lateral para o Atlético, torcedor do Atlético continua cantando, tomou 1-0 o Atlético, gol do Arroio, empata o Renan Lodi, Atlético vem para grande área, o perigo, Minda vai tentar, bateu! pra fora do gol, Cissé, que ele chegava, Cláudio.
1: Cissé, ele ganhou de cabeça, conseguiu ajeitar pra bater, mas aí o chute dele, torto, pela linha de fundo, perde a chance aí o Cissé. No finalzinho do jogo, 1-1, o clássico Piquetito, informando o Banco Mercantil.
0: Tá empatando no 49. Torcedor do Cruzeiro, será que vai voltar a cantar forte? Tem que empurrar, tem muito jogo, tudo em aberto, é decisão, tem o segundo jogo. E a bola vem aqui, vai dominando, Bruno Rodrigues, ameaçou fazer o cruzamento, volta a bola pela meia direita, agora vem com o Matheus Pereira, 49, jogo até 51, Cruzeiro tenta, a bola vem na esquerda, já tenta Matheus Henrique, solta a bola para Romero Sala, que ele vai bater. Levantou na grande área, tira Vitor Hugo. Volta a bola no peito, João Marcelo, ajeita a bola vai chegar. Vidalba atacando, primeiro Matheus Henrique, leva a bola para Matheus Pereira. Arrancou, levou falta, foi agarrado. Pelo Cissé a falta. 50 minutos e 20. Vai ser o último lance do Superclássico. Bola parada no ataque do Cruzeiro, Pance.
9: Para aproveitar, para usar a bola parada de forma positiva. O Cissé puxou a camisa do IP10. Ele tá ajeitando bem alto para colocar a bola na área do Everson. A bateria aérea do Cruzeiro tá toda na área do Atlético aí, Piquetito.
0: 50 minutos e 40 segundos. Quem sabe o gol, levantou o Matheus, saiu o Everson, a bola batida para fora do gol.
9: Pique, a bola Pique, oi. O assunto é muito sério, o choque do Everson com o Bruno Rodrigues. O Bruno Rodrigues, pelo jeito, é na garganta, é ali na altura do pescoço. O Everson também com muita dor no ombro, mas o Bruno Rodrigues, o departamento médico do Cruzeiro já tá a postos, porque, ó, o Flávio acabou de indicar a situação do Bruno Rodrigues não tá fácil não.
0: É uma bola cruzada ali do Matheus.
9: Ele tá desacordado, Piquetito. O Bruno Rodrigues tá desacordado.
0: É, tem que vir logo o departamento médico. Ele visa a bola, primeiro o Everson vai na bola. Deve estar revendo aqui, né? Ali, Fabrício e Max. Vocês dois são jogadores.
7: É disputa normal, acontece, o goleiro saiu, visou a bola, só que o choque foi forte, o Bruno Rodrigues sentiu, lógico, caiu nocauteado.
0: E aí, Max, agora sim. Você já passou por isso também, né, Max?
2: Já passei, Pique, mas é um lance inusitado, né? Tá todo mundo olhando pra bola e o choque muitas vezes ele é inesperado, né? Tomara que não seja nada grave e ele se coloque logo de pé pra continuar o jogo, né?
9: Ô, Piquetito, foi bem à minha frente aqui, agora sim. Ele coloca a mão na cabeça, ele tem os sinais ali, mostrando que tá conseguindo se levantar, tá conseguindo... fazer ali algum movimento, o Everson vem ajudar, mas foi um lance muito feio com o Bruno Rodrigues.
0: É, a bola foi cruzada, o Everson vai com os dois punhos, né? E acaba acertando o Bruno também, mas primeira bola. Ainda bem que tá recuperado ali o Bruno Rodrigues, vai terminar o clássico, hein? Vai terminar o superclássico. 52, quase 53, 1-1. Everson cobrou o tiro de meta e final de Superclássico. Um para o Cruzeiro, um para o Atlético. Os gols desse tempo do jogo. Arroio fez 1-0. Para o Cruzeiro, empatou. Renan Lodi. Quem canta, quem faz a festa nesse momento aqui é o torcedor do Atlético em menor número, mas com uma vibração lá em cima, vem aí. Ancoragem de JBC na Itatiaia.
10: João Vitor Cirilo.
11: Vamos lá, Pique, diretaço pro pós-jogo 7KBET.
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11: Diretaço com os destaques no gramado, Emerson Panzieri.
13: Jogadores do Cruzeiro fazem aqui aquela conversa, né? Também ali estão se abraçando depois desse jogo duro. Cruzeiro correndo muito, todos se abraçando ali. Com certeza vai ter a saudação para a torcida do Cruzeiro, que não arreda pé. Jogadores, uma luta constante no primeiro e no segundo tempo. Seguem por ali, Cirilo.
11: Cláudio Rezende.
14: E agora os jogadores do Atlético saudando a torcida atleticana, porque nesse momento só a torcida do Galo canta, né? Torcida do Galo, principalmente depois do gol de empate do Lodi, tá calando o Mineirão. A torcida do Cruzeiro bem mais quieta, deixando o campo, a torcida do Galo fazendo a festa e os jogadores saudando neste momento o torcedor alvinegro. E aí, Cirilo, só pra gente explicar, já tá no itatiaiaesporte.com.br como o Galo acionou o protocolo de concussão para o Juan. O Juan, pelo protocolo, não pode jogar no fim de semana contra a Vitória, mas se ele for liberado, né, lógico, pelos médicos, poderá jogar o jogo de volta terça-feira que vem. Já dá o prazo para ele, o prazo do protocolo para ele voltar, Cirilo, informando o Sindec.
11: Ale Oliveira, seu primeiro comentário no pós-jogo da Itatiaia, Ale.
4: Ah, eu acho que quem acompanhou o jogo, principalmente aqui no Mineirão, foi premiado, viu, Cirilo, porque foi um grande jogo. A gente sempre fala muito, né, do futebol da Europa, do campeonato inglês, a intensidade que a gente viu hoje aqui entre Cruzeiro e Atlético, Atlético e Cruzeiro, foi impressionante. Então foi um grande jogo em que o Atlético chegou muito próximo do seu limite máximo no primeiro tempo e fisicamente foi muito exigido. Essa conta física veio no segundo tempo, onde o Cruzeiro conseguiu mais espaços para jogar e com 14 minutos criou a sua terceira oportunidade de gol no segundo tempo com o Arroio, que concluiu muito bem mais uma vez. O Atlético sofreu depois do gol, não vinha atravessando um bom momento, mas uma bola perdida pelo Wesley e uma felicidade gigantesca do Lodi, que é um grande jogador, conseguiu ser mais esperto que o Otávio e empatar o jogo. A partir daí, o Cruzeiro tentou mais, ficou mais com a bola, mas o Atlético se protegeu muito bem, muito equilíbrio, como a gente esperava, e tudo em aberto, pensando na segunda partida.
11: CSN anuncia o melhor em campo. Quem foi, Ale?
4: Olha que difícil, viu? Porque eu gostei de muita gente, mas de muita gente. Gostei muito do Fabrício Bruno, o Romero é um gigante, o Gerson é sempre bom jogador, o Arroio fez esse golaço, né? O Lodi, eu já falei aqui, que é um grande jogador. Fred, nossa, como joga a bola o Fred, como joga a bola o Fred. Mas eu vou votar no menino que entrou numa fogueira danada e jogou muita bola. Meu voto hoje vai pro Vitão.
11: Vitão, voto do Ale Oliveira. Fabrício, daqui a pouquinho quero o seu comentário também. Primeiro melhor em campo, vota aí, Fabrício.
15: O meu vai ser pro Arroio, né? Um baita gol, a confiança, só vem aumentando a confiança desse jogador. Tem que confiar mais, arriscar mais e pra cima. Ele tem muito potencial, vem mostrando isso. Meu voto hoje é no Arroio, Cirilo.
11: Marquês, seu voto, melhor em campo, Ale Marquês.
2: Meu voto é no Vitão. Cirilo, que personalidade desse garoto. Entrou num rabo de foguete.
11: Emerson diga, Marquês.
2: Não, não, é isso. Pode andar.
11: Beleza, Ale. Pancieri.
13: Eu voto no Arroio, começão ao Vidalba.
11: Cláudio. O meu voto é no garoto, Vitão, pelas circunstâncias e tudo, Vitão. Thiago Reis.
16: Meu voto é no Renan Lodi. Quando todo mundo esperava o cruzamento, ele descolou o gol de empate do Atlético, muito seguro defensivamente também, Cirilo.
11: Rubem Júnior.
17: Arroio.
11: Piquitito.
18: CN Arroio.
11: Pedro Abílio chega aqui e volta também, Pedro. Renan Lodi. Lodi, Edu Panzi, vota também Edu Panzi, melhor em campo CSN, Edu.
18: 14 ações defensivas, nenhum passe errado praticamente, apenas dois no campo ofensivo, ganhou todos os duelos aéreos, um garoto de 18 anos que entrou no jogo, Vitão, partidaça, personalidade, que jogador o Atlético encontrou lá dentro mesmo, e por necessidade de novo. Infelizmente por necessidade. O garoto esteve lá o tempo todo, inteiro. E só na necessidade entrou.
11: Às vezes é só olhar pra dentro do clube, né? Às vezes tem gente boa aí, você não precisa inventar no mercado, né? Olha o Vitão aí. 4x4, Vitão e Arroio. Vou ter que desempatar. Vou no Vitão também, acho muito simbólica a atuação dele no clássico de hoje. Com esses números trazidos por você também, Edu. Vitão, melhor em campo, CSN. Garoto vai ter muito sucesso na carreira, tenho certeza disso. 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Marquês, seu comentário aqui no pós-jogo da Itatiaia, Olê Marquês.
2: Bom, Cirilo, um jogo extremamente disputado, Cirilo. Palmo a palmo no primeiro tempo, o Atlético fazendo o jogo dele, de muita marcação, de encaixe, de perseguição, né? O Michael perseguindo o MP o tempo todo, tirando o espaço, ele que é o diferente dessa equipe, tirando o espaço também de Caio Jorge, de Gerson, que são os diferentes desse time, e ficou enjaulado o Cruzeiro no primeiro tempo. No segundo, logo no início, me deu a impressão que o Michael cansou um pouco, e aí o MP conseguiu achar os espaços. Ele criou uma ótima jogada com o Fagner pela ponta direita e depois deu uma assistência perfeita pro Arroy, que conseguiu um chute espetacular, né? Sem defesa pro Everson. O jogo seguiu equilibrado depois, né? O Atlético conseguiu o seu empate numa jogada muito bem trabalhada, né? E uma das raras, né? Ocasiões na partida que o Lodi fez ultrapassagem, foi lá na frente, concluiu muito bem, tirando do Otávio, empatando o jogo. Mas tudo em aberto, Cirilo, como a gente já imaginava. Foi um jogo repleto de emoção, de disputa, com golaços, né? Como a gente imaginava, né? E tudo em aberto pro grande jogo na próxima terça-feira, Cirilo. A gente não tem dúvida disso. Torcer para que o Juan não sofra nada importante, né? Que se coloque pronto e à disposição o quanto antes, né? Porque foi um lance muito forte. Muitas vezes o atleta não tem noção dentro do campo que pode acarretar o seu oponente, né? Achei desnecessária aquela entrada do Caio Jorge, né? Muitas vezes você não tem a noção do tamanho de uma dor que você pode causar a um adversário, né? Então você tem que tomar alguns cuidados nessa hora. Tomara que ele se coloque pronto novamente o quanto antes, né? Já que é um atleta que tem feito toda a diferença. Destacar também a entrada do Vitão, né? Num jogo onde para muitos é uma fogueira, mas para poucos como ele, pode ser uma oportunidade de ouro. Muitas vezes a solução ou as soluções para um clube como o Atlético tá dentro de casa, como vocês colocaram aí. E o Vitão precisou de uma emergência para mostrar todo o seu potencial. No último final de semana contra o Inter, ele já tinha ido muito bem, arrancado elogios do Barbie, e hoje confirmou que de fato é um zagueiro de uma projeção incrível que o Atlético tem dentro da cidade do Galo. Entraram todos os atletas na sequência, entraram bem, todos disputaram o jogo da melhor forma e tá tudo em aberto, Cirilo.
11: Boa, Marques. Fabrício Guerreiro, seu comentário no pós-jogo da Itatiaia, Fabrício.
7: Tudo em aberto, Cirilo, tudo em aberto, um jogão de bola aqui no Mineirão, é lógico, muita competitividade, cada time com a sua proposta de jogo. O Atlético veio com a marcação, mas muito forte, muita marcação individual. O Cruzeiro não se achou no primeiro tempo, não tá acostumado com esse tanto de marcação individual, né? Matheus Pereira, o Maicon, correndo atrás dele o tempo inteiro, o Arroio com o Lodi, aqui o Alan Franco com o Wesley, sofreram muito com essa marcação individual. mas depois no segundo tempo o Cruzeiro se achou, movimentaram um pouco mais, foram começaram a se mexer um pouco mais pro meio, ter mais criatividade, fizeram um jogo de aproximação e aí o Cruzeiro acabou saindo, abrindo o placar, né? Abrindo o placar num belo gol do Arroyo, que golaço! E aí logo em seguida o Wesley, que estava cansado, já estava perdendo, acabou falhando, perdendo a bola, entregando o contra-ataque pro Atlético. Não era bem um contra-ataque, né? Tava na pressão e aí corre esse risco de sair jogando. E aí também uma falha do Fabrício Bruno. Não pode ficar olhando só a bola dentro da área. Aí o Renan Lodi pega sozinho, movimentando. Quando ele viu, já tá tarde. Não pode, tem que ficar de olho. E aí o Atlético empatou, recuou de novo. O Cruzeiro não conseguiu criar mais oportunidades, mas o jogo tá todo em aberto. A gente viu um baita jogo aqui, com muito comprometimento das duas equipes, cada um jogando ao seu estilo. Teve essa entrada mais forte, né? Que aí, é como o Marcos falou, acho que tem que tomar cuidado. Teve um lance antes, o Juan foi lá e deu uma cutucadinha no Caio Jorge, aí depois ele ficou puto, foi lá e deu aquele tranco. Só que o jogador vai dar aquele tranco, não pode imaginar, não, ah, imagina, vai fazer uma faltinha. Pô, quase machucou o cara grave, né? Uma lesão séria aí. Tem que tomar alguns cuidados, mas muito pelo Flávio também, deixa correr muita coisa. Depois no segundo tempo ele dá uns amarelos, não tem nada a ver. Mas Cirilo, como a gente falou, os dois times chegam muito em alta, super confiante, cada um a sua maneira de jogar. Vai tudo em aberto pra Arena MRV. Retrospecto do Cruzeiro lá é muito positivo, são 7 jogos lá, 3 vitórias na casa do rival, 3 vitórias, inclusive na inauguração. 2 empates e 2 derrotas. O Cruzeiro tem que ir confiante, é jogo de campo sintético, aquela coisa toda, mas tá tudo em aberto. O Atlético Lorde vai confiante também, conseguiu uma vantagem boa, empate, mas já era esperado isso aí, um jogo com a quarta de final muito equilibrada, onde dois passos aí são favoritíssimos a chegar na final, porque eu tenho certeza que Inter e Grêmio não vai aguentar aí um dos dois que passar.
11: Fabrício Guerreiro aqui no pós-jogo da Itatiaia também. Tem destaque aí, Thiago Reis?
16: Ô, Cirilo, se tem a preocupação com o Juan Tresson, de zagueiro do Galo, que aliás está neste momento passando por exames no Hospital Mater Dei. E aí já começa um monte de especulação. O cara tem família, né, Cirilo? Tem que ter responsabilidade para divulgar qualquer informação, se teve ou não lesão. É aguardar o pronunciamento oficial do Atlético, repito, que não aconteceu. Então, para tranquilizar amigos, familiares, principalmente, e claro, a torcida do Atlético, não há ainda um pronunciamento oficial sobre o que de fato aconteceu com o Tresson, repito, segue no Mater Dei. Pelo lado do Cruzeiro, a preocupação com o Jonathan Jesus. Saiu com uma tipóia no braço esquerdo, preocupação com o ligamento do ombro esquerdo. Tomara, né, que se tiver algum problema, que seja apenas uma luxação, nada de ruptura no ligamento do ombro do Jonathan Jesus. E para fechar aqui a minha participação, Cirilo, pelo menos por enquanto, olha o dinheiro do jogo. Público do Mineirão, 59.225 torcedores, 59.225, a renda 4.917.351 reais, quase 5 milhões de renda, 4.917.315 reais é a grana do jogo, Cirilo. Abraço aqui o Serjão e o Davi lá na Termominas, galera acompanhando o pós-jogo da Itatiaia. Vou descer pra ouvir os jogadores do Galo, Cirilo.
11: Valeu, Thiago. Piquitito, seu comentário aqui no pós-jogo da Itatiaia.
19: Um grande super clássico. As emoções ficam ao segundo jogo. A decisão na próxima terça-feira, no mesmo horário, 9 da noite, só que na Arena MRV. O Atlético sai fortalecido, com certeza, porque perdia para o 1-0 no momento em que o Cruzeiro estava melhor. Houve uma perda de bola ali do Wesley, falha na marcação, inteligência do Coelho com o Lodi e o belo gol do lateral esquerdo do Atlético. Tudo em aberto para a próxima terça-feira. Quem viver, verá. Há que se destacar que esse menino, Kenny Arroyo, acertou realmente essa perna canhota. É um espetáculo quando ele pega e pega bem. Fez gol contra o Flamengo aqui em Libertadores, também no Brasileirão e hoje no Super Clássico. Cresce o moral do garoto Kenny Arroyo. terça-feira. Prepare o seu coração. Quem viver, verá. Eu espero que passe o Cruzeiro.
20: Pedro Abílio, seu comentário também no pós-jogo da Itatiaia, Pedro.
21: Olha, Cirilo, nós tivemos aqui hoje amostras de que o Eduardo Domingues realmente tem um plano. E o plano do Barba foi hoje contar com o jogador mais defensivo pelo lado direito. E há pouco eu estava acompanhando o Renan Lodi conversar com os amigos da TV e ele exaltou bastante o plano jogo a jogo que o Barba tem efetivado no Atlético ao longo das últimas semanas. Observei que os extra-classe, de certo modo, conseguiram resolver o jogo. O Gerson, o Matheus Pereira quando dá assistência, mas por outro lado, o Atlético, mesmo não tendo um elenco recheado de extra-classes, tem um jogador que é um talento, que talvez esteja no top 1 da posição no futebol brasileiro hoje, que é o Lodi. E ele foi muito inteligente. É muito importante o jogador que escaneia. É muito importante o jogador que está o tempo todo olhando para o que acontece ao seu redor. O Lodi fez isso, o Fagner não. E quando o Coelho acha esse passe fantástico, o Lodi entendeu que ali na linha de fundo ele tinha sim condição de finalizar para meter a bola lá do outro lado da rede. Foi muito importante entender que o Atlético tem sim esse plano estabelecido, né? Com os seus jogadores e com o Eduardo Domingues, garantindo mais uma semana de invencibilidade, mais uma semana de confiança sendo elevada para um time que toma poucos gols, que tem dificuldade para criar, que obviamente não ia se expor no Mineirão contra o Cruzeiro, mas que continua sofrendo pouco. Aconteceu hoje aqui no Mineirão e a gente espera que sofra pouco ou nada na semana que vem na Arena MRV, Cirilo.
20: Valeu, Abílio. Edu Panzi também tá com a gente no pós-jogo, vai estar com a gente ao longo de todo o pós-jogo, ao lado do Ale Oliveira nas análises por aqui. Já já vão ouvir os jogadores, vão ouvir os treinadores. Panzi, sua opinião sobre o jogo, gostou do clássico, Edu?
18: Gostei, Cirilo, foi bom jogo, equilibrado como a gente já esperava. 55 minutos de bola rolando, o protocolo, né? As novas recomendações estão ajudando os jogos no futebol brasileiro. Para se ter uma ideia, o clássico do turno teve quase 10 minutos a menos de bola rolando, foi um jogo de 3-1. Enfim, eu gostei. Um primeiro tempo em que o Atlético fez uma marcação muito forte, muito bem aplicada, uma marcação individual que tirou as principais peças do Cruzeiro do jogo. Matheus Pereira, Gerson, os dois pontas, mais uma vez, Caio Jorge, eles não conseguiram achar o jogo, não conseguiram se encontrar, muito em função da boa estratégia do Galo, da ótima marcação individual, e que o Cruzeiro só conseguiu reagir no intervalo, na conversa do vestiário. Com movimentação, com o jogador saindo da sua posição, o Fagner no segundo tempo, por exemplo, foi pro corredor central. A gente viu muitas vezes o ponta abrindo para jogar rente à lateral, o Matheus Pereira baixando mais vezes, o Gerson adiantando para perto da primeira linha defensiva do Atlético, e aí o Cruzeiro conseguiu finalmente jogar na segunda etapa. Mas o central, a gente viu muitas vezes o ponta abrindo para jogar rente à lateral, o Matheus Pereira baixando mais vezes, o Gerson adiantando para perto da primeira linha defensiva do

0: não sentiu o gol, não sentiu o estádio inflamado, continuou tocando a bola, vieram as alterações, as substituições, mais um gol nas costas do Fagner, né? Numa dobra, na ultrapassagem do Renan Lodi e num chute de muita felicidade do lateral do Atlético entre a trave e o goleiro do Cruzeiro. E aí veio a reação do Arthur, na hora ele tira os jogadores que tiveram participação, né, dele, do time dele no gol, tira o Fagner, tira o próprio Wesley e fica um jogo mais equilibrado, o Cruzeiro com bola e o Atlético tentando encaixar contra-ataques. E eu até acho que as duas melhores oportunidades depois foram do Galo, né? Uma nos pés do Minda, um passe excelente do Fred, e a outra com o Cicê numa jogada pela direita, uma finalização meio que mascada, fraca, pro Otávio defender. Então foi um jogo equilibrado, acho que o placar é muito justo e está tudo completamente aberto pro jogo da volta na Arena MRV. Cruzeiro segue com um time muito forte, com um meio de campo muito técnico, com jogadores decisivos, com um grande treinador, e fica a impressão de muita melhora do Atlético no pós-copa. Melhora coletiva, uma melhora absurda defensiva e melhora de elenco, né? Hoje o Atlético teve em campo Castanho, Fred, e aí para as alterações, entra Cicê, entra Minda, enfim, o Vitão, aliás, Atlético, o Vitão só jogou em Porto Alegre e só foi o melhor em campo hoje por conta de necessidade. Ele sempre esteve na cidade do Galo, ele sempre esteve aí dentro e parece que vocês não enxergavam o próprio umbigo dentro do Atlético. Precisou o Léo Duarte se lesionar, o Lianco se lesionar, o Juan se lesionar, o Alonso ser vendido, para alguém olhar e falar, agora vai ter que usar o garoto de 18 anos. Mas que bom, né? Há males que vêm pro bem, e que bem fez isso tudo ao Atlético. Ele sempre esteve aí dentro. E eu não sei por quais cargas d'água o clube não utilizava um zagueiro jovem de seleção de base e com um nível desse.
1: Mais do que isso, né? Era a sexta opção da zaga do Atlético, sexta.
0: Não era nem relacionado. E aí, por conta de necessidade, o clube se viu obrigado a colocar o jogador para jogar. Que bom! Que bom que o Atlético tem a capacidade de formar jogadores desse nível e está formando. Precisa da chance, precisa usar. Olha aí, olha a contratação, entre aspas, do Atlético para o restante da temporada, que sempre esteve lá dentro. A base do Atlético forma bons jogadores. O Galo é que precisa revelar esses jogadores. Que partida do Vitão! A grande notícia do jogo hoje foi o zagueiro de 18 anos do Atlético, Vitão.
1: Emerson Pancieri tem destaque, fala Pancieri.
2: É porque uma informação de momento aqui, Cirilo, Bruno Rodrigues, ele tá consciente, mas está saindo para fazer exames no Hospital Horizonte por conta daquela pancada que foi ali no finalzinho da partida, né? Já no final da partida ali com o Everson, ele vai fazer exames, a pancada no rosto foi muito forte, como eu disse, ele caiu desacordado, então deve passar na zona mista aí com o apoio de alguns profissionais do Cruzeiro, então essa é a informação de momento, sendo levado agora, conduzido para o Hospital Horizonte, para ter mais noção do que tá acontecendo com o Bruno Rodrigues, o Cirilo.
1: Beleza, Pancieri, que não tenha nada também o Bruno. Fala, Cláudio.
3: Eu te chamei aí porque temos que exaltar também que foi feito um movimento, né, na diretoria do Atlético, e aí abriu espaço para ele, porque às vezes tem que abrir espaço, né, Cirilo? O Rivan Roman tava reclamando que não jogava, aí foi feito um movimento aí, o jogador negociado, saiu do Atlético, né, por empréstimo com opção de compra, e o Vitão tava aí. Então a turma falou na época, diretoria, estamos liberando o Ivan Roman, tem uma proposta e o Vitão precisa jogar, precisa abrir espaço pro Vitão. Eu acho que não precisava trazer jogador. Se vai trazer jogador estilo Ivan Roman, dá chance pro cara daqui, Cirilo.
1: É, eu penso sempre assim, você precisa oportunizar, né? Você tem que dar espaço pros seus moleques. Você não fala que tá investindo na base, você não fala que tá melhorando seu nível, você não fala que tá surgindo talento, que a geração do 17 é isso e aquilo. Como é que eu vou saber se a geração é boa se você não põe pra jogar? E nessa história de abrir espaço pro Vitão, é verdade, você tá certo, Cláudio. Só que tem um porém nessa história, né? Ainda assim, o Vitão seria o quinto da zaga, porque à frente dele tem o Léo Duarte e o Lianco machucados. O Juan e o Vitor Hugo estavam à frente dele também, ele seria o quinto dessa linha aí do Atlético. Tem o exemplo da melhor

0: base do Brasil hoje, que é o Palmeiras, que tem como regra ter 30% do elenco com jogadores da base, né? E jogadores da base que jogam. Palmeiras acaba de vender o Alan pro Manchester City por 240 milhões de reais. É um cara que fez parte da base lá, se eu não me engano, em Santa Catarina, acho que no Figueirense, eu acho. Vou até procurar isso aqui. Mas é isso, você precisa oportunizar. O Riquelme é bom pra caramba, é bom esse Riquelme. Adianta o que você tá metendo gol lá sendo 20? Tem que ver ele no profissional, irmão. Não adianta. O ataque do Galo não tá precisando? O próximo é o Riquelme, não é? Então põe pra jogar, irmão. Não adianta. Você contar pros outros que é bom, não adianta. Você precisa que os outros vejam, né, Edu?
1: Eu fiz uma crítica elogiando e um elogio criticando. E, gente, me entendam bem, isso é uma crítica construtiva. Eu cresci ouvindo que zagueiro bom se faz em casa. Eu acho que é uma frase até muitas vezes clichê, mas vira e mexe, ela tá sendo comprovada nos grandes clubes. E o Atlético tem feito um investimento muito grande, aliás, mudou a mentalidade no clube, né? O Atlético tratou base durante décadas como custo e atual gestão. E aí tem que elogiar, né? Porque elogiar de vez em quando é bom também, né? Fazer o reconhecimento ao que é feito de bom dentro do clube. A atual gestão tem tratado como investimento a base, investimento financeiro, de estrutura. E a gente está falando de Vitão, de Pacini, de Cissé, que é um trabalho de captação. Você citou o Riquelme agora há pouco. O Atlético no último jogo teve uma média de idade de 24 anos. O trabalho está sendo feito. A crítica, ela não é do presente, ela é o passado. Quantas décadas o Atlético passou trazendo bonde e perdendo jovens? O Fred, que entrou em campo hoje, depois de anos, ele é formado pelo Atlético e está vestindo a camisa do profissional pela primeira vez agora, por conta da incompetência de gestões passadas. Então há um elogio com crítica, uma crítica com elogio. Que bom, cara. Hoje foi um partidaço do Vitão, cara. E lá no Beira-Rio tinha sido outro partidaço do Vitão. Que personalidade. Então, que o Atlético use mais Vitões, mais Pacines, mais Cissés. Que o Riquelme tenha chance, que o Veneno tenha chance ali na frente, sabe? O Atlético tem um investimento muito forte de médio e longo prazo sendo feito. E você pode ter certeza, vai colher frutos. Então, a grande notícia, foi um jogo muito legal, mais um gol espetacular do Arroio, que tá crescendo. Aliás, a grande notícia do Cruzeiro é o Arroio.
0: Como evoluiu, hein? Como tá confiante, hein?
1: Ele teve uma lesão, né? Durante essa pré-temporada e talvez justifique o reinício ruim dele. Mas o cara tem feito gols espetaculares e gols que desafogam o Cruzeiro, né? Hoje estava difícil entrar, um golaço de fora contra o Flamengo, nem se fala. E é um jovem, cara. Então apostem mais na juventude. O trabalho de prospecção, de captação, ele é fundamental no futebol. E os dois clubes hoje mostraram, com o jovem Arroy fazendo um grande jogo, o Jonathan Jesus aí tendo oferta de tudo quanto é lado, o Atlético com o Pacini. O Atlético só tá jogando a Copa do Brasil aqui contra o Cruzeiro por causa do gol do Pacini no Castelão.
0: Final do jogo.
1: No final do jogo. E hoje uma partida impecável de um garoto que entrou numa furada danada. Furada entre aspas, é modo de dizer. Porque o Atlético fez um grande jogo. Então, é um elogio seguido de crítica e a crítica seguida de elogio. Por mais Vitões no Atlético.
0: Você abriu, inclusive, a votação, Ale, quanto ao o Vitão, né? Personagem do clássico, né, Ale?
2: Porque ele entrou, teoricamente, numa fogueira danada, né? Pegando um time que tem um volume ofensivo muito grande, pegando para marcar o artilheiro do Brasil do ano passado, né? E ele se comportou muito bem, né? Com muita personalidade, com muita categoria, né? Então, assim, foi um monstro mesmo, né? E também queria destacar o quanto melhorou o Atlético tecnicamente, em termos de personalidade. Você percebe que a chegada ali do Fred, principalmente, que é um monstro de jogador, né? É um monstro de jogador. O cara foi 5 anos titular absoluto do Manchester United, vendido por uma fortuna, 2 Copas do Mundo, e mesmo assim, sem um entrosamento, né? Tá chegando agora, mas como ele tem categoria, né? Como ele tem calma e como a presença dele, do Castanho, a melhora técnica na lateral direita, né? Porque a gente tem que falar que o Natanael é muito esforçado, o Preciado vem melhorando, mas o Alan Franco é muito mais jogador. E aí você vai qualificando o time. E aí o que acontece? Os caras que também sabem jogar, o Michael sabe jogar. Ele já se sente mais à vontade no meio dessa turma. O Bernard se sente mais à vontade no meio dessa turma. Então, como a coisa começa a fluir, né? O time marca muito, é muito dedicado no momento sem bola, no momento defensivo, mas com a bola, como se virou bem. Fundamentalmente no primeiro tempo, que o time estava saudável, né? No segundo tempo, eu acho que chegou a conta mesmo da parte física, né? E o Vitão é realmente, assim, é um absurdo. O que ele jogou de bola hoje, nas circunstâncias que ele entrou, né? Eu acho que esse menino aí tem que ser olhado com muito cuidado, e não é só pelo Atlético, não. Não é só pelo Atlético, não. Pelo que eu vi hoje aqui, eu fiquei muito, muito, muito impressionado. E mais, vou falar uma coisa aqui que eu não sei se eu concordo, viu, Cirilo? O Atlético chega a 12 jogos de invencibilidade. E eu tava revisando aqui, Puerto Cabello, Vasco, Bahia, Palmeiras, que foi um grande resultado, mas não foi um grande jogo. Bragantino, Juventude, Juventude, Remo, Bragantino, com o Grêmio foi um grande jogo, jogou bem, jogou muito bem. Empate com o Bragantino, 2x2.
1: Grande resultado, mas não foi o grande jogo.
2: Não foi bem, não foi bem. Bragantino merecia uma melhor sorte. O jogo contra o Inter 0x0, pra mim, dessa sequência de 12 jogos de invencibilidade, pra mim hoje foi a melhor partida do Atlético.
1: E posso fazer justiça? Aliás, um reconhecimento. A gente falou agora há pouco do Vitão e da capacidade do zagueiro e que o clube precisa utilizar, mas eu queria fazer justiça a, primeiro, ao Juliano Moura, que mandou esse comentário, o pai da Júlia, como ele se auto-intitula, e ele tem toda a razão. O Vitão entrou no melhor momento do sistema defensivo do Atlético. Talvez se o Vitão entrasse lá em abril, em maio, ele ia pagar pela peneira que era a zaga do Atlético.
0: Aí seria a fria que você falou.
1: Isso é entrar numa fria. Entrar numa fria não é entrar hoje. E aí eu quero me corrigir. Entrar numa fria seria entrar na zaga do Sampaoli, na zaga do Cuca e até na zaga do início do Barba, que pegou essa bucha e foi aos poucos organizando. Então, tem muito do Vitão, mas tem muito do sistema defensivo desse Atlético do Barba, que é outra grande notícia. O Alê citou aí esses 12 jogos de invencibilidade. Se eu não tiver enganado, 7 são sem sofrer gols. 7 dos 12 sem sofrer gols. Então, além da qualidade individual de um garoto muito promissor, ele entrou num sistema defensivo muito bem organizado por um ótimo trabalho do técnico Eduardo Domingues, o Barba. Quem me lembrou foi Juliano Moura. Um abraço aqui, o arroba Moura Galo.
2: Aliás, fazendo justiça nessa de dar a mão à palmatória, o Vitor Hugo foi muito bem. Vitor Hugo é um cara que eu duvido tecnicamente nesse momento. Ele no Bahia, ele nem era relacionado, e ele tem alguns lances assim que deixam claro as limitações dele, mas para defender e no jogo aéreo ofensivo, então nem se fala, né? Ofensivo nem se fala, mas defensivo também, e a raça e a entrega, hoje ele fez um grande jogo também.
1: Se não precisar correr para trás, ele é um zagueiro ok, cara.
2: É isso.
1: Agora, se botar Vitor Hugo para correr para trás, meu amigo, o problema não é o Vitor Hugo, é quem põe o Vitor Hugo jogando na linha do meio de campo para correr para trás.
0: Ó, deixa eu agradecer a turma do YouTube. Você que tá no YouTube pode seguir participando, vai mandando sua opinião também aí, fala de onde você nos acompanha, deixa o like. Você que tá no YouTube, você que não deixou o like ainda, estamos chegando a 1 milhão de visualizações na live da Itatiaia no YouTube. Obrigado a todos aí que estão acompanhando, que estão nos acompanhando desde as 6 horas, né? Na Itatiaia, na nossa jornada esportiva, a rádio mais ouvida do Brasil, também no YouTube. Obrigado a você que nos acompanha, e tem muita coisa ainda no pós-jogo, em mais 1 hora e meia de pós-jogo também, pra gente seguir registrando opiniões, participações, daqui a pouquinho coletivas do Barba Domingues, do Arthur Jorge, Zona Mista, os atletas vão falar também, e se acompanha tudo no pós-jogo da Itatiaia. 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Deixa eu destacar um resultado aqui, placar final. O Del Valle acaba de vencer o Tolima por 3-1. 4-1 no agregado, Copa Libertadores da América. O Del Valle será o adversário do Flamengo na próxima etapa da Copa Libertadores da América. Teremos Independiente Del Valle e Flamengo. Flamengo foi líder, né, do seu grupo na primeira fase, somou 16 pontos, se classificou na última semana. O Independiente Del Valle chegando como líder também de sua chave, do grupo H. Somou menos pontos que o Flamengo, o Del Valle teve 13 pontos, o Flamengo teve 16 na primeira fase. Está desenhado então o mata-mata quartas de final da Libertadores, com Estudiantes e Corinthians, com Palmeiras e LDU, com Fluminense e Platense e com Flamengo e Independiente Del Valle. 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O Alê, sob a ótica do Cruzeiro, como é que você entende a atuação e o resultado de hoje, Alê?
2: É, o resultado não é bom, porque assim como aconteceu na Libertadores, vai deixar para definir fora de casa, na condição de visitante. Então não fez valer o seu mando, com a torcida aqui apoiando, vibrando, fazendo a sua festa, na sua grande maioria. E com relação ao jogo, eu acho que o primeiro tempo o Cruzeiro não achou soluções para a estratégia do Atlético, né? Que é uma marcação muito próxima de alguns jogadores, fundamentalmente do Matheus Pereira, marcação do Michael, né? E também não teve ali as suas peças principais muito inspiradas, os jogadores de lado não estavam bem, não estavam conseguindo fazer a jogada diferente, né? Um contra um, que é a especialidade aí tanto do Wesley quanto do Arroio. E num primeiro tempo que foi equilibrado, sim, mas que o Atlético foi mais próximo do seu nível máximo. No segundo tempo, com as correções, com as informações do Arthur Jorge, o time voltou muito bem. Tanto que o gol do Arroio foi a terceira grande oportunidade do Cruzeiro no segundo período, em 14 minutos. Teve aquela bola do Gerson, que ele chutou por cima, e teve aquele cruzamento do Fagner, que quase achou o Vidalba na segunda trave, e aí sim, o golaço mais uma vez e sempre do Arroio. Então, demorou, né, o Cruzeiro para entender. E a partir do momento que faz 1-0, a impressão que se tinha aqui no Mineirão é que o Cruzeiro estava mais próximo do segundo gol do que o Atlético do empate, né? E o Cruzeiro não só não soube aproveitar esse momento, como também deu contra-ataque, né? No lance do gol, o Wesley, o Edu já falou aí, acabou perdendo a bola e o Wesley não fez um grande jogo. E eu tenho dito aqui que o Arthur Jorge é um dos principais treinadores, se não o melhor treinador que atua aqui no nosso futebol, no futebol brasileiro. Mas eu tenho alguns senão aí, viu, o Cirilo, porque assim, em algum momento ele pode pensar em alterar o esquema dele, que ele acredita que é eficiente, que já trouxe muita coisa boa para ele, que ele se sente confortável. É que assim, e o Barba deu uma amostra disso, né? O Barba treinou um mês o time dele. O time dele ficou 11 jogos sem perder, porque ele trabalhou muito o elenco dele. Chegou o Castanho, chegou o Fred, que não participaram desses momentos, desses treinamentos, mas que tecnicamente são muito mais ricos do que os caras que ele estava treinando e ele botou para jogar. E o time funcionou muito bem. Muito bem. Mesmo com o Alan Franco ali na lateral direita, que essa formação do Atlético nunca jogou junto. Talvez tenha treinado um período junto. E funcionou muito bem. Então, foi uma aposta vencedora do Eduardo Domingues. O Arthur Jorge, ele precisou sair da Libertadores, não saiu só por causa disso, é verdade. Mas ele precisou sair da Libertadores para ver que o Fagner e o Vidalba são os laterais dos grandes jogos, os titulares, né? E ele não precisa sair de mais uma competição para ele entender que não é sempre que ele vai jogar com três atacantes. Inclusive o Arroio, que tem momentos que não são bons no jogo, como no primeiro tempo, por exemplo, mas que faz esses golaços, Se tem um cara que é decisivo com a camisa do Cruzeiro, é esse Arroio. Pelo amor de Deus. Ele pega a bola do meio da rua e joga no ângulo todo dia. Então, como é que você vai questionar um cara desse? Não dá pra questionar. Agora, você pode questionar o João Costa, você pode questionar muito o Wesley, você pode questionar muito o Bruno Rodrigues, sabe? Você pode questionar, embora seja bom jogador, o Kaique Kenji, se você tem mais opções no meio campo. Se você tem mais alternativas no meio campo. Então, acho que a gente pode ter esse diálogo com o Arthur Jorge, sim, que é um monstro de treinador. É um monstro. Mas ele mesmo corrigiu o erro dele, que um montão de gente apontou com relação aos dois laterais. Hoje, por exemplo, que o Matheus Pereira estava sendo marcado individualmente e muito bem pelo Maicon, você precisava ter alguém preenchendo o espaço que o Matheus Pereira pode deixar, uma marcação que ele leva para onde ele quiser. Se ele fosse para a ponta, o Maicon ia para a ponta, se ele fosse para centroavante, a mesma coisa. Se ele fosse fazer o que o Diniz pedia para ele aqui, fosse bater o tiro de meta, o Maicon ia lá, e aí você deixa um buraco no meio-campo do Atlético. Você mexe com o desenho defensivo do Atlético como você quiser. E aí precisava de alguém para ajudar nessa condução de bola, um meio-campo. O Wesley, ele veio aqui buscar essa bola, mas a maioria das vezes ele perdeu porque não é a dele. Então, assim, o time do Cruzeiro vai muito bem, obrigado. Tem totais condições de, decidindo fora de casa, conseguir a sua classificação, porque é muito bom time, tem um grande treinador, mas não é sempre que ele tá certo. Não é porque ele é muito bom que ele tá sempre certo. Ele tava errado nas laterais, ou não. Ou não ficou claro, inclusive, para ele. E eu acho que ele pode sim pensar em trabalhar, às vezes, com quatro no meio-campo. Quer que eu dou outro exemplo? Maracanã. O time empata 1-1 depois de um primeiro tempo. Meu senhor, que sufoco. Empatou 1-1 no Maracanã. Poxa, põe um cara no meio-campo. Põe um cara no meio-campo. Mas não, quando ele troca os atacantes, é por outros atacantes. Então, acho que a gente pode conversar sobre isso, sim. Ele é bom, ele é maravilhoso, ele é sensacional, tá fazendo um grande trabalho. Tomara que fique no futebol brasileiro e no Cruzeiro por todo esse tempo aí que o Pedrinho renovou com ele. Mas ele pode ser questionado, sim, viu, Cirilo?
0: Pra você, Edu, sob a ótica do Cruzeiro, trabalho do Arthur Jorge coletivamente, como é que o Cruzeiro se comportou hoje?
1: Eu acho que se tivesse parada para reidratação, o Cruzeiro teria se dado melhor. Porque precisou do primeiro tempo acabar. Uma conversa no vestiário para o Arthur reorganizar o time. A marcação individual do Atlético foi muito bem feita. Tem mérito do adversário. Mas para sair de uma marcação individual, primeiro, ou o seu adversário comete
3: Barba
1: um erro.
3: Domingues.
1: Vamos ouvir o Barba.
3: O técnico do Atlético está chegando aqui para a gente começar a entrevista. Agora só o ok ali das entrevistas. Boa noite, Cláudio Rezende da Itatiaia. Análise desse empate, fica em aberto aí a decisão da atuação do seu time, que continua, né, com esse período de invencibilidade, agora 12 jogos, e tendo uma baixa na defesa, tendo que colocar um garoto muito jovem num clássico como esse, e ele saindo muito bem também. Queria que você falasse desse combo todo.
4: Oi, boa noite. Sí, en relación a lo que aconteceu con la salida de Juan, yo estoy muy contento con Vitavo, que fez un gran juego. Era muy difícil entrar en ritmo en una partida muy complicada, muy difícil, disputada. Mas acreditamos no trabalho do dia a dia dele. Ele se preparou muito, está se preparando todos os dias, acredita o que faz, tem uma qualidade mais que interessante. É um garoto que está crescendo muito. Está sendo acompanhado por os companheiros que acreditam em ele. Então isso é muito importante para nós. Eu acho que foi um jogo muito equilibrado. ao segundo tempo eles melhoraram um pouco mais, pressionaram um pouco mais forte, encontraram um golaço. Mas também nós tivemos nossas oportunidades e também fizemos um golaço. E a série é equilibrada. Então temos que descansar, trabalhar e preparar o jogo que vem.
5: Eduardo, boa noite. Igor Assunção, da Rádio 98 FM. Eu queria que você falasse um pouquinho sobre a intensidade que você imprimiu, principalmente no primeiro tempo, e alguns jogadores parece que voltaram mais cansados e não conseguiram acompanhar o mesmo ritmo na segunda etapa, principalmente ali no meio campo, jogadores cansaram. E o Atlético tem dois jogos agora para decidir, primeiro em casa contra o Vitória e o segundo em casa contra o Cruzeiro, a decisão para a semifinal. O que você pretende fazer com esses jogadores, principalmente os que voltaram mais cansados um pouco para esse segundo tempo?
4: Não sei. Primeiro tenho que olhar a partida outra vez, temos que falar com os jogadores. Também não temos que deixar de lado que estamos na casa deles, com seus torcedores. Eles se sentem fortes aqui. Fizeram duas grandes apresentações contra um dos melhores times que tem no país. Ou para algum jornalista é o melhor time. E empataram uma partida jogando um grande jogo, ganharam a outra. Então sabíamos o potencial que eles têm. Mas nós temos que lembrar também que Fred quase que não fez nenhum treinamento com seus companheiros. Nenhum. Só um antes de viajar a Porto Alegre. Kevin está faz uma semana, 10 dias, e conhecer a característica de seus companheiros, que os companheiros comecem a conhecer a eles, não é de um dia para outro. Então, não só foi uma partida de intensidade física, sino também mental. Então, eu acho que fizemos um bom primeiro tempo, muito equilibrado. Eles saíram um pouco mais forte na segunda etapa, mas quando fizeram o gol tiveram alguma possibilidade mais para aumentar, mas não foram certeiros, e quando tivemos a possibilidade também fizemos um grande gol que equilibrou ainda mais o resultado. E vamos a decir en nuestra casa, con nuestro torcedor, sabemos que tenemos que mejorar, no solo para partida de vuelta, sino cómo fechar a serie, sobre todo eso.
6: Boa noite, Barba. Fernando, da Rádio Fã FM. O Atlético vem de 12 jogos de invencibilidade, com um estilo de jogo já definido, consistente a cada jogo. E o jogo de hoje, o Cruzeiro teve mais posse de bola. Agora, no jogo de volta, na Arena MRV, com apoio da torcida do Galo, você acredita que esse cenário pode continuar com o Cruzeiro tendo mais a posse de bola e o Atlético jogando de uma maneira mais reativa, que vem dando certo?
4: Não sei. Na realidade é que não sei. Temos que preparar a primeira partida do sábado e depois pensar em como fechar a série. Mas eu sei que eu não tenho a verdade e eu não quero tê-la. Mas eles tiveram 13 chutes, mas só um foi a gol, e foi o gol. Ter posse de bola cuando en la primera etapa, ¿cuántas veces entraron en la área grande? Entonces, ahí vine a avisarme. Un error muy importante de comenzar a hablar de la pose de bola sin profundidad. Y sí, si vas a querer tener a bola en el medio campo, se ganan con goles, no con la pose. Y si ten un chimi que se preparó para una competición de las más importantes del continente, y ahora él no está más allí porque jugaron contra otro chimi muy fuerte. Ellos se prepararon para eso. Tem un gran chimi, gran entrenador, buenos jugadores de mucha calidad. Nos estamos en otra etapa. En otra etapa de crecimiento también. En otra etapa. Y hacer el juego que hicimos, yo fiquei contento.
7: Eduardo, boa noite. Leandro Colombo, de Tempo Esportes. Nessa série invicta do Atlético, sem derrotas, que o Fernando acabou de mencionar, chama a atenção do Atlético o poder de reação em alguns jogos.
4: Perdão, como?
7: Nessa série sem derrotas do Atlético, chama a atenção o poder de reação do time. O time leva o empate contra o Palmeiras, por exemplo, em São Paulo, consegue fazer o gol da vitória. Não jogando tão bem, se você me permite, contra o Remo, consegue uma virada. Depois acaba tomando empate. Hoje, o Atlético sofre o gol, novamente, se você me permite, no momento em que o Cruzeiro era melhor na partida. Por que que o Atlético é mais confiante e mais confiável ao mesmo tempo, e qual a sua parcela nesse trabalho? Obrigado.
4: Eu não concordo com a partida de Remo, porque a primeira etapa com Remo jogamos muito bem. O segundo tempo não foi um bom jogo. Después porque acreditamos lo que hacemos. No siempre va a acontecer a situaciones que se prepara. No hablamos mucho, y sobre todo hoy, que una jugada muda todo. Solo una jugada. Solo una. Y no sabemos cuál. Y no sabemos cuándo. Entonces tenemos que estar muy concentrados toda la partida, porque tenemos que ir a buscar esa jugada. Y no sabemos cuándo acontece la jugada de rival. Más tenemos que estar preparados, porque es un juego mental también. Un juego mental. Digamos, cuando era Ellis, acreditaban que tenían o control de juego y estaban ganando momentáneamente la partida. No continuamos acreditando lo que podemos hacer a fuerza del grupo, los jugadores que tenemos. Lochi es un gran jugador y otra vez es una gran partida, y tenemos que aprovecharlo. Más dentro del campo de juego acontecen muchas otras situaciones que el jugador tiene que decidir. Y siempre voy a decir a él que tiene que ser agresivo en las decisiones. Y he escrito, cuando comenzamos a tener oportunidades, fuimos agresivos. Y por eso empatamos el juego.
8: Eduardo Domingues, boa noite, né? Max Lopes do Bate Fundo Esportivo, do canal do Max Lopes. Tá bem óbvio que a equipe cresceu muito taticamente, que se aproveitou principalmente esse período da data da Copa, aí, né? Esse período da FIFA, para poder preparar ainda mais a equipe. E para além da questão tática, aí começa a aparecer as individualidades. Renan Lodi, especificamente esse jogador, está vivendo o ano mais artilheiro, desde que um grande jogador com mercado na Europa. com você comandando ele, né? Aberto pela ala, mas chegou a jogar até de terceiro zagueiro no último final de semana, com muita versatilidade. E eu queria que você falasse disso, sabe? Um jogador que volta pro Brasil e agora 40 jogos, passaram pra gente agora há pouco, com 6 gols, sua fase mais artilheira, esse crescimento individual de jogadores como o Renan Lodge. Obrigado.
4: Já foi 6 gols? Bien. 5? 5. Ah, ok. Bom, merece o que está vivendo ele, porque se prepara e tem a qualidade individual muito, muito, muito grande. Eu tento aproveitar-me dele, porque eu aprendo todos os dias, não só com ele, sino com os jogadores experientes que temos, que jogaram lá na Europa e voltaram a jogar aqui no Brasil. Eu quero aprender. Eu tento aprender todos os dias com ele, como pensam, como vivem no futebol, como estão não aproveitando o momento, sino vivendo o momento. E quando o jogador experiente que tem a qualidade que eles têm, sobretudo o Lodge, começa a subir seu nível e não sabemos até onde podemos esperar que suba. Mas vamos a puxá-lo, vamos a tentar que melhore, porque tem coisas a melhorar, mas sem deixar de lado todo o potencial que ele tem e que o time tem que aproveitar.
9: Boa noite, Eduardo. Lucas Silveira, da Rádio Jovem Pan News. Eu queria te perguntar, hoje você fez uma combinação diferente, Castanho e Maicon no meio campo, Alan Franco jogando na posição de lateral direito. O que levou você a colocar o Alan Franco para fazer essa função? Ele já havia jogado assim na seleção do Equador, foi por isso que você optou por ele, não Natanael ou Preciado?
4: Não, porque neste caso particular, eles jogam com um lateral crescendo muito pela esquerda, e nosso jogador ali é Cuello, que é lineal, e o extremo que joga por dentro, Wesley, muitas vezes faz o trabalho por dentro como volante. Então Alan é volante, então podia sair a jogar muito confortável nessa situação e deixávamos toda ala a Cuello. Sinto que fizemos um bom trabalho, mas ele tem muita qualidade para fazer dano, para desequilibrar todo o tempo com a individualidade que ele tem. Gerson estava nesse lado também. Então, eu pensei nessa situação para esta partida. Vamos a pensar que é o melhor para a partida de volta.
0: Aí o técnico Barba Domingues. Vamos do Barba pro Arthur Jorge. Entrevista coletiva começando. Vamos lá, vamos acompanhar também.
10: Semana do Brasileiro e dar mais importância para essa classificação para as semifinais da Copa do Brasil ou não?
11: Boa noite a todos. E eu diria e corrigia um bocado do início a sua pergunta, dizer mais um jogo que o Cruzeiro foi dominador. Porque temos feito. Bem, não vou falar sobre o que temos feito, o que nós fizemos hoje. Acho que é isso que interessa aqui. Fomos uma equipa dominadora, uma equipa que acabou por ter o domínio do jogo, essa ascendência, infelizmente para nós, porque. Televisão? É a televisão, isso?
12: Não, é essa outra sala.
11: Ah, é outra. Desculpem. Eu diria que nós, dentro daquilo que foi o nosso jogo, tivemos pela frente um adversário que esteve mais preocupado em defender e em não sofrer. A nós competia-nos ser mais agressivos ofensivamente. Foi um jogo com pouca baliza, onde não houve grande pisar de área.
12: não aproveitámos toda a energia que veio de fora da nossa torcida, porque tivemos momentos do jogo em que fomos mais pausados, quando o jogo pedia mais aceleração, mais intensidade, mais nervo lá dentro. E é um resultado que acaba por ser, creio, mais favorável para o adversário do que para nós, tendo em conta aquilo que era a ambição de uma e outra equipa, mas estaremos cá e preparados para aquilo que é a segunda mão, porque sabemos que este jogo não ia definir rigorosamente nada em relação à passagem desta eliminatória. Não, eu tenho que ver agora como é que os jogadores estão. Nós temos, de facto, agora temos mais um dia, temos 3 dias para o jogo do Vasco. Sabemos que este jogo para você, homem do campo, será um jogo para nós muito importante, porque, como lhe disse, é uma competição e onde nós temos apenas mais um jogo para conseguirmos a nossa continuidade. Vamos perceber como é que os jogadores estão, de que forma é que nós conseguimos fazer esta gestão de todo o grupo, para, porque não podemos deixar de ter que ganhar no Vasco, porque é também uma competição e um campeonato onde nós estamos em crescendo e onde temos objetivos mais altos do que aqueles onde nos encontramos hoje.
13: Arthur, boa noite, Mancieri da Itatiaia. Você falou desse assunto na última, mas agora em outro contexto. Qual foi a ideia para a escolha de Fagner e Vidalba? O que que você pensou para começar com os dois na partida de hoje? Obrigado.
12: Vocês estão se a tornar repetitivos, porque as nossas últimas conversas é porque é que joga o William e o Gabi, e quando joga o Fagner e o Vidalba, porque é que joga. Estão se a tornar repetitivos por isso. E eu acabo por ser repetitivo também naquilo que é a minha explicação, porque, como lhe disse, foram dois jogadores que fizeram um bom jogo contra o Flamengo também, dois jogadores que mereceram a oportunidade de os poder estar em campo e que nos garantem também aquilo que é a combatividade necessária para este tipo de jogos.
14: Mister, boa noite. Arthur Mesquita, Rádio 98. Mais um empate em um jogo de ida de mata-mata, né? Todos os últimos jogos de ida do Cruzeiro contra o Goiás, contra a Chapecoense, também contra o Flamengo, terminaram em empate. Isso tem sido uma tendência na Copa do Brasil, chamou muita atenção nas oitavas e também na Libertadores, onde todos os jogos de jogo de ida desse primeiro mata-mata acabaram em empate. Como que você trabalha isso dentro do seu time? Foi um resultado, qual que é a sua avaliação sobre esse resultado e agora o que esperar do jogo da volta? Um Cruzeiro mais agressivo?
12: Essa coincidência de resultados, eu creio que não é por acaso, porque é aquilo que reflete o equilíbrio entre as equipas e também aquilo que é a ambição de cada uma das equipas para poder seguir em frente na prova, sabendo que há sempre dois momentos diferentes, que é o primeiro e o segundo jogo. Para nós não nos resta outra alternativa que não ter a ambição de poder ir ganhar o jogo na casa do adversário, porque sabemos que esse é o único caminho que nos permite continuar. E como lhe disse, esta Copa é para nós um grande objetivo. E portanto estaremos, e com toda a certeza, preparados, determinados para fazer um resultado melhor do que este, não tendo sido este um mau resultado, mas é um resultado que deixa tudo em aberto para uma final já de Copa na casa do nosso adversário, onde nós temos que nos impor também e mostrar não só competência, mas também qualidade e determinação sobretudo.
15: Arthur, Rafa Nobre, Jornal Tempo. Vou um pouco mais além dessas coincidências, né, que o Arthur acabou de dizer aqui, desses mata-matas. Tem 1-1 no primeiro jogo também, mas tem um Cruzeiro de novo no primeiro tempo pior do que no segundo, né? Não foi tão mal assim no primeiro tempo, mas no segundo tempo bem melhor do Cruzeiro. O que é que dá para fazer de diferente para o final não ser diferente no outro mata-mata, para o Cruzeiro conseguir jogar os 90 minutos como joga a segunda etapa?
12: Não concordo consigo que tenhamos sido piores na primeira metade. Não concordo. Acho que fomos uma equipa. Se me disser que tivemos poucas finalizações, que acabámos por estar poucas vezes na baliza contrária, concordo, mas isso aconteceu durante os 90 minutos. Uma equipa que procurou defender com uma linha de 5, mais baixa, disponibilizou 3 homens para a pressão só, com o KCR, depois o próprio Bernardo, mais o Fred, eram os 3 homens que pressionavam na frente, os outros 7 jogadores mais atrás da linha da bola constantemente. Acabaram por nos controlar os espaços, nós fomos passivos nessa altura e tivemos pouco ataque à profundidade. Quando falo daquilo que era a nossa pouca agressividade ofensiva, é um bocadinho isso, mas isso não valida aquilo que me está a dizer, termos sido piores. Não fomos piores, fomos uma equipa que durante os 90 minutos sabia que era importante ganhar, sabia que era muito importante não perder, e que tínhamos que deixar o campo hoje vazios de determinação. Acho que isso que aconteceu, faltou um bocadinho mais de inspiração.
16: Ô Arthur, até pegando em cima desse domínio que você citou, por que no cenário mais favorável na partida, depois de fazer um bonito gol, de ter o torcedor apoiando, o Cruzeiro consegue ceder uma chance daquela com jogadores ali posicionados na defesa? O que falta para esse time, para esse último ato, para conquistar grandes resultados em grandes jogos?
12: Nós tivemos ali na primeira parte alguns momentos e eu chamei a atenção disso também ao intervalo, alguns lances em que fomos displicentes, em que perdemos algumas bolas quando nada justificava e apenas e só por mais recriação nossa do que do adversário. Nós nesse momento em que sofremos o golo perdemos uma bola duas vezes naquele momento, depois com muita gente dentro da nossa área, porque perdemos a bola no meio campo defensivo, com muita gente dentro da grande área, com superioridade até nossa, acabámos por ter um movimento nas costas do Fagner e um passe que depois permite uma finalização no lado e dentro daquilo que era um espaço menor entre o Otávio e o posto. Portanto, é difícil de nós estarmos à procura, porque os gols normalmente acontecem em sequências de erros ou de momentos em que nós vamos permitindo, mas sobretudo olhar para aquilo que tem que ser, ou nós podermos, e em jogos destes mais ainda, porque estes jogos definem-se e a eliminatória define-se em gol marcado, gol sofrido, e isso resulta ou traduz em vitória ou não vitória, termos que ser mais competitivos naqueles momentos em que não podemos facilitar como acabamos por facilitar no momento da perda de bola, que depois 20, 30 segundos depois resulta no gol do adversário.
17: Arthur, boa noite, Nath da ESPN. Arthur, desde o ano passado o Cruzeiro encontra muitas dificuldades em jogos que envolvem grandes decisões. Ano passado,
12: mas
17: quando
12: o ano passado não faço ideia.
17: Só quero contextualizar. Quando precisava ganhar a liderança, esse ano contra o Flamengo, que até chegou a sair na frente aqui no Mineirão, tomou um empate, hoje também. Isso é só futebol ou tem algum problema psicológico nessa equipe que encontra dificuldade em momentos decisivos?
12: Tem que arranjar um psicólogo para tratar aquilo que possa ser esses problemas, porque não sei, em 25 não sei, não estava cá, estava no Catar, não faço ideia. Estou aqui desde abril 26, não posso olhar para um jogo, se estivermos a falar daquilo que é decisão com o Flamengo, porque se quisermos temos que olhar para aquilo que foi a decisão do Chapecoense e do Goiás, em que nós empatámos e ganhámos. Portanto, estamos em vantagem ainda naquilo que possam ser decisões face aos resultados. Mais do que isso não lhe posso responder, porque não sei aquilo que me está a dizer em relação a anos anteriores.
18: Arthur, boa noite. Lucas Brandão, Jovem Pan News. Eu queria te perguntar do Lúcio Rodrigues, que é um jogador que chegou recentemente, entrou bem contra o Corinthians, só que ele não vem sendo muito preterido na hora de entrar. É uma questão física que ele está vindo de pré-temporada, ou é só uma questão de hierarquia mesmo no banco de reservas?
12: É uma questão da opção minha em relação àquilo que tenho de opções para aquela das posições que tem.
19: A última. Boa noite, Arthur. Eduardo Satucci do Lance. Hoje o Cruzeiro fez o jogo com menos finalizações dentro da área sob o seu comando. Eu queria saber se isso já fazia parte da sua estratégia de saber que o rival se fecharia muito atrás, ou foi uma falta de encontrar caminho dentro do jogo para conseguir essas finalizações mais próximas do gol.
12: Eu acho que foi mais uma falta de encontrar esse caminho. Acabámos por permitir e saber que o adversário quer defender com a linha de 5, independentemente de trazer ou não uma linha de 5 com 3 zagueiros e 2 laterais. Sabíamos também que o fazia do lado direito, com o erro que fazia muito aquele que era o corredor lateral direito para fechar essa linha de 5. Sabíamos que isso poderia acontecer, que ia também ter um bloco mais médio-baixo nos momentos em que nós tivéssemos, e empurramos um bocadinho mais essa equipa para trás na segunda metade, mas acho que nos faltou capacidade também para conseguirmos encontrar esse caminho para a baliza. Por isso digo, menos baliza, menos finalizações, menos agressividade ofensiva. Acho que é isto que nós temos que corrigir para o jogo da segunda metade, porque de uma forma geral aquilo que me parece que a nós nos faltou foi mais isso do que qualquer outro tipo de situação.
20: Obrigado.
21: Palavras do técnico Arthur Jorge aqui na sala de entrevista coletiva, final da entrevista, também aqui passando a diretoria do Cruzeiro, Joaquim Pinto, Bruno Spindel. o Cruzeiro, que agora foca as atenções para o duelo contra o Vasco, viu, Cirilo? É a partida de sábado, esse jogo às 9 horas da noite. Cruzeiro, para esse duelo, perdeu o Fabrício Bruno suspenso, com o terceiro cartão amarelo recebido na partida contra o Flamengo. E aí fica agora essa preocupação em relação ao Jonathan Jesus, né? Esse problema que o Rubinho relatou do ombro, e a gente também pôde perceber durante a partida ele com muita dificuldade. Vamos ver o que, que vai acontecer em relação ao Jonathan Jesus, e ainda no aguardo de uma resposta do Bruno Rodrigues, jogador que está sendo encaminhado ao Hospital Horizonte para fazer exames depois daquele choque, aquela dividida com o Everson, né? O Everson saiu e acabou acertando o jogador do Cruzeiro, caiu desacordado e agora vai passar por exames para saber o que acontece com ele. Cirilo.
0: Valeu, Emerson Pancieri. Registramos as entrevistas coletivas do Barba Domingues e do Arthur Jorge. Em instantes, vamos começar a registrar os atletas também. Agora sim, Thiago.
1: Olha, vai ser difícil registrar os atletas aqui na Zona Mista agora. O cheiro muito forte do gás de pimenta, a informação de distúrbios na saída da torcida atleticana. Difícil de falar, muitos colegas aqui, inclusive, passando mal. O cheiro, né, vem da parte superior aqui, da saída do Mineiro. Peço desculpas. Muito difícil. O gás de pimenta tá muito forte, né? Aqui é uma área fechada. Então tá muito complicado realmente de se expressar, eu sei. Os jogadores que já demoram muito para passar, né? Natural, tem aquela recuperação ali. E agora esta situação bem complicada aqui por baixo. Repito, o batalhão de choque precisou intervir num distúrbio ali envolvendo a saída da torcida do Atlético, e nesse momento é bem forte aqui o cheiro do gás de pimenta, e entra na garganta, né, cara? A gente já passou por isso algumas vezes. Eu já tinha até um tempinho que eu já não pegava esse gás de pimenta aqui. Então, não sei se os jogadores, se vai mudar a programação ou se a turma vem mesmo aqui. O Luiz Pé de Galinha, o gordinho da Toro, tá todo mundo aqui no pós-jogo da Itatiaia, com meu amigo Saldanha, o Leandro, todo mundo da família Diamante Azul acompanhando esse pós-jogo aqui por baixo. Vejamos se vai mudar esse cenário ou não. E sobre o Bruno Rodrigues, ele foi levado às pressas pro hospital de ambulância. Ô Cirilo, tá bem complicado, viu, Cirilo?
0: Thiago falando, né, desse registro importante também aí, enfim.
2: Seu nome, seu gás.
0: não é fácil não. O Thiago tá lá na zona mista, o Rubem Júnior tá em outro ponto, né, também na zona mista do Cruzeiro. Daqui a pouquinho tem um registro, Cirilo, importante também do lado celeste, Rubens.
22: Estamos, né, por cada canto aqui da zona mista, e daqui eu observo aqui o Thiago Reis para tomar aquela água, né? Uma bela garrafa, tá, Thiago? Uma bela garrafa. O Thiago tá se hidratando, e daqui a pouco vamos ouvir aqui o Arroio, também o Matheus Pereira, os dois atletas que foram escolhidos pela assessoria de imprensa do Cruzeiro. Zona mista, eu assino embaixo, tá? Nesse momento bem complicado, tá, JVC?
0: Beleza, Rubens, vão atualizando pra gente aí também a situação dos atletas. Daqui a pouquinho vamos registrar. Já, inclusive, vamos ouvir também Paulo Brax conversando com Cláudio Rezende. Daqui a pouquinho a diretoria do Atlético também falando conosco aqui no pós-jogo da Itatiaia. E você no YouTube, participe, Itatiaia Oficial, Itatiaia Esporte, deixa o like, manda sua mensagem. Obrigado a você que nos acompanha também pelo YouTube. 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O Arthur Jorge, no começo da análise dele, amigos, Edu e Alê, ele disse que foi mais um jogo de domínio do Cruzeiro. Vocês estão de acordo?
2: Em posse de bola. Porque se você pegar os outros números de finalização, chute no gol, escanteios, o jogo acabou sendo equilibrado. A posse de bola, o controle com a posse foi do Cruzeiro. Mas aí vem a resposta também do Barba na entrevista coletiva anterior, falando da profundidade de ter a posse da bola, de saber o que fazer com a bola. Existem controles e controles de jogo. Existem observações, e cada um entende o controle do jogo à sua forma. eu acho que em termos de posse os números estão aí. Eu não vou brigar com os números. Cruzeiro teve 65%, acho, por cento de posse de bola. Mas se você olhar número de finalizações, chances perigosas, chances de gols, foi muito equilibrado. O Galo ganhou a maioria das bolas aéreas, por exemplo, defensivas e ofensivas. É, o Cruzeiro foi o time que ficou mais tempo com a bola no campo de ataque. Só que em compensação, o número de finalizações foi muito semelhante entre as duas equipes. E aí vai da característica. A característica da equipe do Cruzeiro é essa. A característica da equipe do Atlético é outra. Então foi um jogo que, assim, surpreendeu um total de zero pessoas. O Cruzeiro com mais posse, o Atlético com menos. E um equilíbrio em chances criadas, o placar de 1-1. Então, assim, concordo. O controle. Apenas com a posse.
0: Vou perguntar ao Alê também na sequência. Deixa eu chamar o Rubens Júnior na Cirilo. Zona mista, ao vivo, Rubens.
3: Pois é, o Matheus Pereira já apareceu por ali e daqui a pouco, tá no estilo Matheus Pereira, dentro de mais alguns instantes, a gente ouve o atleta e logo depois a gente volta também com o Arroio para falar. E já já o Matheus Pereira posicionado aqui para falar na Itatiaia.
0: Beleza, Rubem Júnior, daqui a pouquinho então vamos registrar o Matheus Pereira ao vivo aqui no pós-jogo da Itatiaia. 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Alê, qual que é a sua visão sobre essa história do domínio do jogo?
5: É, tem uma estatística que são os gols esperados, né? Que são as oportunidades mais claras de gol, né? E aí deu empate, 0-40 para cada um. E nas estatísticas que eu tenho aqui, o Cruzeiro chutou mais, né? Mas o Atlético chutou mais vezes no alvo, acertou mais vezes o gol. Eu acho que o jogo foi bem equilibrado. E aí o que disse o Edu, né? Cada equipe tem uma característica dentro da sua realidade, né? Então o Cruzeiro tem jogadores que são muito técnicos, são muito decisivos, estava jogando diante da sua torcida, natural que buscasse um pouco mais, mas o Atlético teve boas oportunidades e eu repito o que eu disse aqui durante a jornada, né? Eu acho que o Atlético no primeiro tempo ficou muito próximo do seu limite máximo. Você pegar assim pro Barba, fala assim, Barba, quer jogar desse jeito, quer repetir a mesma atuação que você teve no primeiro tempo no Mineirão nos outros jogos daqui pra frente, o que é meio impossível, né? Você quer repetir? Eu tenho certeza, Ale, que ele vai falar sim, viu, Rubinho?
1: Tá passando aqui o Edu Panzi, alguns jogadores do Atlético estão saindo juntos aqui. Deixa eu ver, vamos ver aqui, vamos trazer aqui o Maicon, um jogo duro, o Atlético consegue um resultado importante, né, para decidir em casa. E você fez uma marcação ali especial em cima do Matheus Pereira. Vocês tiveram um clima quente em grande parte do jogo e funcionou, né? O camisa 10 do Cruzeiro teve poucas ações no jogo.
6: Não, acho que foi uma partida muito estudada. Acho que nossa equipe estudou bastante Cruzeiro para conseguir fazer um grande jogo aqui hoje. Mas como você falou, né? A partida está aberta ainda, a classificação está aberta. Confronto com o Matheus já faz algum tempo que a gente se enrosca aí em alguns jogos, mas natural, normal, todo respeito por ele. E a gente tenta fazer o melhor para o Atlético para que a gente possa sair vencedor no jogo decisivo na terça-feira.
1: Essa série de invencibilidade, né? O Atlético alcançando números importantes e com uma defesa muito consistente, mesmo trocando peças, né? O time não cai, não muda o padrão.
6: Sobre a sequência invicta é importante, mas eu deixo esses dados para vocês, para outras pessoas que analisam. Eu acho que a gente tem que ficar sempre no próximo jogo para que a gente possa sair, fazer principalmente um grande jogo e sair com a vitória, principalmente jogo em casa no Brasileiro, que vai ser um jogo importante para nós também.
1: Muito obrigado, viu? Everson. Vamos ver aqui. O Lodi e também o Vitão. E todo mundo de todo mundo junto aqui. Ouvi o Vitão também, né? Foi o melhor em campo para a equipe da Itatiaia. O Lodi está tossindo aqui. Deixa eu ver. Aqui o Lodi
7: e também o Vitão.
8: Cadê o frete? Ah,
7: não vi aqui o lote.
9: Acabei ganhando ele de 3-0, ele passou debaixo da mesa e foi isso.
8: Ô Lodi, é um gol muito importante e numa decisão diferente, né? Todo mundo, acho que o estádio inteiro, o time deles esperava um cruzamento. Você soltou uma pedrada e surpreendeu?
9: Não. Isso foi uma coisa estudada, né? Com o meu analista, vinha passando. Me passou que quando chega na linha de fundo ele sempre sai um pouquinho antes. Então isso foi uma coisa trabalhada. Teve a oportunidade de fazer. Eu li o que meu analista me falou e acabei fazendo gol.
8: Qual o tamanho da vantagem, né? Sair daqui com um empate para decidir em casa?
9: Não, agora é com a nossa torcida, com o nosso povo. É do mesmo jeito que eles fizeram a festa aqui, lá vai ser uma festa nossa e vamos trabalhar bastante para passar para a semifinal.
8: Obrigado, Lodi. Futebol é incrível, né, cara? Todos essas análises são observações. Muitos jogadores, inclusive, contratam Thiago. Análises pessoais, né? Pra poder Thiago. Dar esse tipo de dica. Vai, Rubens, tá aí o Matheus Pereira.
22: Pois é, daqui a pouco você tá aí se deslocando também na zona mista. Vamos ouvir aqui o Matheus Pereira ao vivo na Itatiaia.
23: No primeiro tempo quase não teve jogo, praticamente. Acho que no segundo tempo a gente tivemos mais jogo, tivemos mais volume. Conseguimos criar algumas chances. Infelizmente sofremos um gol. A gente sabia que o resultado de hoje não ficava definido. A eliminatória, a gente sabia que é.
22: Também na zona mista, vamos ouvir aqui o Matheus Pereira ao vivo na Itatiaia.
23: No primeiro tempo quase não teve jogo, praticamente. Acho que no segundo tempo a gente tivemos mais jogo, tivemos mais volume. Conseguimos criar algumas chances. Infelizmente sofremos um gol. A gente...

0: fala agora sobre o posicionamento em campo, né? Como que ele avalia o seu posicionamento e desempenho também. Vamos seguir ouvindo aqui o Matheus Pereira para falar sobre a sua função, né? Que teve ali durante todo o primeiro tempo também, na segunda etapa, onde o Cruzeiro teve um crescimento em campo também. Vamos ouvir.
1: Bom, difícil, né? A gente sabe, hoje uma linha de 5, eles fizeram, se não foi eu. A marcação homem a homem, o Michael tem muita qualidade, sabe todo o histórico dele, também tem muito mérito, muitas circunstâncias. Meu objetivo é esse, é tentar ajudar o meu clube, não pra mim, mas pro clube, pro time, criar, e às vezes quando eu não recebo bola, eu acabo abrindo espaço. Então é importante a gente entender que o jogo não é só sobre o Matheus, é importante a gente entender isso. E buscar os lances que se criam, que dá abertura para que a gente possa conseguir a vitória. É óbvio que para mim dificultou um pouco mais o meu jogo, mas eu sempre estudo e tento olhar os lances onde eu posso melhorar, onde eu posso evoluir. Isso faz parte da nossa profissão e o jogo não se resume só no Matheus, são mais 11 jogadores, mais 10 jogadores, contando comigo 11. Então é isso.
0: Matheus, você está com o melhor em campo, né, olha, Thiago?
2: Realizado. Vamos trazer o Vitão aqui, o sonho realizado hoje, né? Ele que é da casa. Vamos ouvir aqui.
3: Pode ser um sonho realizado.
2: O Vitão.
4: Sem dúvidas, muito importante isso, muito feliz com isso e sem dúvidas é um sonho realizado.
2: Você já esteve na arquibancada, imagina, essa do funcionários aqui, Belo. O primeiro recompensação no seu bar pro jogador, você que é da casa, né? Que é do funcionários, já esteve na arquibancada e hoje tá vivendo esse sonho dentro do campo.
4: Pois, já tive inúmeras vezes na arquibancada e quantas vezes já escutei, né? Seu nome no seu bar, já saindo de jogo, meu pai participando também. E é uma lembrança, assim, muito, muito legal, muito, muito importante pra mim também. Eu acho que isso conta bastante na minha carreira.
2: Qual que é o nome do seu pai?
4: Alexandre.
2: Já falou, já deu entrevista?
4: Já, pô, inúmeras vezes.
2: Agora tem que vir pra te elogiar, fazer a próxima entrevista.
4: Pois é.
2: Aliás, falava com o Lincoln, né, que é seu empresário, que tem uma trajetória contigo, me parece que há quase 10 anos te acompanhando, escrevendo pra quem tá no rádio, a galera tá vendo no YouTube também, você tem cara de menino ainda, né, velho, já assumindo essa responsabilidade de jogar, de entrar num clássico como você entrou, foi escolhido, inclusive, o melhor em campo. Qual que é o papel dessa formação de alguém que também foi formado pelo Atlético, no caso do Lincoln?
4: Cara, é um apoio, vamos falar assim, fenomenal, eu acho que isso conta muito, traz experiência, né, pra gente, e é um cara muito importante pra mim, isso, eu conto muito com ele, né, ele sempre me ajuda, sempre me dá os toques, e eu acho que é muito importante esse apoio de quem já teve aqui dentro também.
2: Que moral, né, primeiro jogo, melhor em campo no Atlético Cruzeiro, parabéns.
4: Obrigado.
2: Valeu. Vitão, aqui na Itatiaia, opa, nosso Arthur tá aqui como cinegrafista.
0: Thiago.
2: Você vê o rostinho dele aqui, né, Robezinho? Igual o seu, rostinho de menino.
0: Ah, meu amigo, já estamos rompendo aí. Vamos ouvir o Bruno Spindel, vai fazer um pronunciamento por aqui. Vamos saber o assunto, né, que o executivo de futebol do Cruzeiro vai falar com a imprensa a respeito de algo que o Cruzeiro não concorda, que aconteceu na partida de hoje. Bruno Spindel, ao vivo na Itatiaia, pronunciamento. Vamos lá, boa noite.
5: Boa noite a todos. Novamente aqui a gente repudia veementemente a declaração da direção do nosso adversário com o intuito de pressionar, manipular arbitragem, tribunais e criar um clima ruim pro próximo jogo. O Cruzeiro vai sempre querer decidir o jogo dentro do campo, a gente não vai aceitar esse tipo de conduta. A gente confia na CBF, confia no trabalho da comissão de arbitragem, confia nos árbitros, confia no trabalho que vai ser feito para blindar os árbitros dessa pressão, mas a gente repudia esse tipo de conduta de querer ganhar o jogo fora do campo, para dentro, criar clima ruim. A gente não aceita esse tipo de conduta. A gente está com o Bruno Rodrigues hospitalizado por um lance de jogo, um choque do Everson com ele, numa saída de gol ali do Everson, tá fazendo os exames para ver o que aconteceu. Em nenhum momento o Cruzeiro vai usar um lance como esse para tirar proveito e querer pressionar a arbitragem, tribunal e criar um clima para o segundo jogo. A gente não vai aceitar esse tipo de conduta. Futebol se decide dentro do campo e a gente lamenta profundamente esse tipo de postura. Agora a gente não vai ficar calado e não vai aceitar.
0: Obrigado. Tá certo. Obrigado ao Bruno Spindel, ele que é executivo de futebol do Cruzeiro. Diga.
6: Deixa eu explicar essa situação. O Cláudio vai trazer daqui a pouco, né, Cláudio? Porque enquanto os jogadores estavam falando ao vivo, o Paulo Brax também, aliás, foi no finalzinho da entrevista do Arthur Jorge. O Brax fez um pronunciamento e nós vamos reproduzi-lo em instantes na jornada esportiva. E você vai trazer daqui a pouco.

0: né, Cláudio? Mas é referente ao lance da deslealdade do Caio Jorge, né?
1: Isso, o Atlético tá na bronca e por isso que o Spindle respondeu aí, porque o Atlético tá na bronca com o lance do Caio Jorge no Juan, que o jogador do Atlético teve que ir pro hospital, passar por exames, e em instantes a gente vai ouvir o Paulo Brax levando aí, jogando a bronca, inclusive para o STJD, que recentemente teve um lance aí, né, que ele puniu o jogador por conta de lesão de outro e abriu um precedente, né? Então agora vai ter que aguentar. Vamos ver daqui a pouquinho, a gente vai trazer o Paulo Brax.
0: Vamos trazer em instantes o Paulo Brax, já já vai falar com a gente também aqui no pós-jogo da Itatiaia. Você, torcedor, também pode participar com a gente, Rubem Júnior.
2: Pois é, só para aqui esclarecer, o Bruno Spindel realmente, logo depois da fala do Paulo Brax, já veio aqui para o posicionamento e a gente segue aqui na zona mista e daqui a pouco vamos ouvir o nosso arroio. O canhoto que fez mais um golaço. A gente volta aqui diretamente da zona mista. Quem tá te escutando é a cantora Anne, também o seu Zemar. O som tá lá naquele grande eco, dando com as opiniões da Itatiaia esse pós-jogo. O Matheus Pereira, para você que tá na live, dá para observar também. Ele segue falando por ali. Já falou na Itatiaia, a zona mista do Cruzeiro foi encerrada com a presença do Arroio, também do Matheus Pereira. Já já Arroio na Itatiaia, JBC.
0: Beleza, Rubens, em instantes vamos registrar também o Arroio, o Paulo Brax, turma que vai falar no pós-jogo da Itatiaia. Sim. Renan Tressoldi acaba de se pronunciar no Instagram, falar disso daqui a pouquinho, mas tem um chamado?
3: É, o Bernard tá chegando aqui, mas acho que dá tempo, é importante falar sobre o Tressoldi, que é o Cirilo que dá de especulação, né? A turma que quer um like, que quer, meu Deus do céu, circulou até que ele teve problema de coluna, de vértebra. Pela,
0: oh, não, Cirilo, não tem.
3: Traz o posicionamento oficial aí, por favor, Cirilo.
0: Renan acaba de se pronunciar, disse que tá tudo bem, mas o pronunciamento é um pouco maior do que isso, abre aspas. A diferença é simples, de um lado quem compete na bola, do outro quem procura vantagem na deslealdade. No fim, caráter também entra em campo, esse placar não mente, e o histórico desse mau caráter também. Graças a Deus fui encaminhado ao hospital, fiz exames e tá tudo bem. Obrigado pela preocupação. Massa, familiares e amigos. Agora na nossa casa, diante da nossa torcida, muito orgulhoso pela entrega do grupo e pelo resultado e pela festa da massa, como sempre. Fecha aspas para Juan Tressoldi. Zagueiro do Atlético acaba de se pronunciar por meio das suas redes sociais. Diz que no exame tá tudo bem, mas fala da deslealdade do Caio Jorge, assim ele definiu, Thiago.
3: É, eu preferi te ouvir, eu deixei com que o Bernard passasse, eu te chamo já já, depois que ele atender aqui os demais colegas, respeitosamente eu vou aguardar, Cirilo.
0: Beleza, Thiago, daqui a pouquinho então vamos trazer mais jogadores do Atlético, em instantes vamos ouvir mais jogador do Cruzeiro também, para falar aqui no nosso pós-jogo da Itatiaia. Antes de ouvirmos os caras e ouvirmos o Brax, eu não te ouvi, Edu, falei no intervalo, o Ale falou também, aliás o Ale pode falar de novo também no pós-jogo, disse para mim, não tem que passar a mão em cabeça de jogador, para mim não faz qualquer sentido a entrada do Caio Jorge. Tem aquela história do lance para vermelho ou para amarelo, para discussão do cartão, no fim das contas não foi nada, né? Porque o Flávio Rodrigues de Souza é um árbitro que de fato ele não vê jogo, né? Ele não assiste muito o jogo, tanto que no segundo tempo, quando começa o jogo, ele já começa a distribuir cartão, né? Então no primeiro tempo ele assistiu o jogo, tentou administrar, etc e tal, mas no mínimo desnecessário. Não dá para entrar na cabeça do Caio Jorge e dizer que ele foi maldoso, que ele é isso, que ele é aquilo, não sei, mas é muito claro para mim que foi completamente sem necessidade e deslealdade com um companheiro de profissão.
4: Aqui em Belo Horizonte, a gente costuma ter muito dedo, né? Muito receio de falar de jogador A ou B para não ficar mal com torcida C ou torcida D. Eu não tenho esse problema. Para mim, o Caio Jorge foi desleal, foi covarde. Ele não poderia ter feito isso que ele fez com um companheiro de profissão. O lance é muito claro. Ele olha e vai pra dar a cama de gato no companheiro, e o Juan Tressoldi cai de uma maneira muito feia, muito preocupante, com o pescoço dobrado. Que bom que ele tá bem, porque poderia ter sido algo muito grave por conta de um lance totalmente covarde do Caio Jorge, cara. E não é a primeira vez, ele já fez isso em outro clássico com o Ivan Román, que tava com a mão fraturada, ele apertou, acho que apertou a outra, errou a mão do jogador do Atlético. Então isso é covardia, o Caio Jorge não precisa disso. A idolatria que ele conquistou da torcida do Cruzeiro, do time dele, foi metendo gols ano passado, foi sendo o principal jogador de ataque do time, foi sendo artilheiro do Campeonato Brasileiro, da Copa do Brasil, foi sendo goleador do futebol brasileiro, convocado para a seleção brasileira. Ele não precisa disso para ganhar o torcedor. Isso não é leal. É, ele foi covarde, Cláudio. E não é papel de jogador de um grande clube como é o Cruzeiro.
0: Cláudio, vamos ouvir. Opa. O Brax, Cláudio.
1: Vamos lá, Paulo Brax, então, atualizando a situação do Juan, passou por exames e a reclamação do Atlético com relação a esse lance, Brax.
5: Vamos lá, o mais importante, a informação do departamento médico é que ele tem previsão de alta e que ele não teve nenhuma consequência pior. Agora, não tem dúvida nenhuma que foi maldade e deslealdade. E isso nós não vamos aceitar. Acima de tudo, é um colega de profissão. Não tem rivalidade. A integridade física está acima da rivalidade. E não é a primeira vez que esse cidadão faz isso. Não é nem a segunda. Então, para nós, foi maldoso, desleal. E a gente poderia estar aqui agora falando de uma lesão grave na cervical, na coluna, e graças a Deus isso não aconteceu. Então, para nós, houve uma falha da arbitragem, que foi leniente, o VAR não ter chamado, e o STJD precisa analisar se isso é uma infração disciplinar, que para nós é. Então, a gente não vai aceitar, é uma indignação muito grande, porque poderia ter acontecido algo muito pior, e graças a Deus não aconteceu. De novo, para nós foi deslealdade e maldade. Nós não vamos aceitar isso.
6: O que o Atlético pode fazer, Paulo?
5: A gente pode, além de oficiar a comissão de arbitragem para análise do lance, análise do VAR, da atuação da equipe toda de arbitragem, para nós foi claro, embora com um minuto de jogo, também tem infração com um minuto de jogo. A gente vai consultar o jurídico para saber se há alguma notícia de infração para ser feita, se o STJD não agir de ofício através da Procuradoria.
1: E aí então, o Paulo Brax, pronunciamento aí dele reclamando do lance, deslealdade, e tá esperando a procuradoria do STJD, e o Atlético vai reclamar também com relação a esse lance, principalmente no clássico, Cirilo.
0: Ô, Cirilo. Sobre, fala, Thiago.
3: Bernard, deixa eu trazer o Bernard aqui rapidinho, e a informação de agora do Atlético, o Tressold acaba de chegar em casa. Tá tudo bem, vai cumprir o protocolo de concussão, né? Então não joga no fim de semana, como já explicou o Cláudio Rezende, ele joga na terça-feira. Bernard, deixa eu trazer aqui o Bernard rapidinho ao vivo. Estamos ao vivo aqui, muito obrigado. Quer resenha, povo? Manda um WhatsApp depois, direct, de cara mala. Tudo bem, irmão?
7: Tudo bem, e você?
3: Bernard, tá um assunto bem, graças a Deus. É um assunto aqui agora, de momento, que acaba de falar o Paulo Brax sobre a entrada que sofreu o Tressold. A imagem é muito assustadora. Eu queria o que você viu dentro de campo, como é que você analisou isso. E hoje você teve um papel muito legal, você e o Gerson o tempo inteiro, apagando incêndio, vocês dois ali o tempo todo.
7: Né? Gente, tentando, né, conversar, levar de uma forma no qual os jogadores estivessem ali pro espetáculo, né? Pra gente tentar jogar, tentar fazer aquilo que a gente precisa fazer, né? Que é jogar futebol, que é desempenhar o nosso melhor, até mesmo pro espetáculo de quem tava assistindo, de quem tava vendo o jogo. Então, no momento do lance ali, realmente eu achei que, assim, foi um lance assustador. Até cheguei a conversar com o Caio Jorge, cheguei a comentar com o juiz mesmo, sabe, que eu achei que foi um lance perigoso e tal, e o Gerson chegou, mas pô, foi um lance normal, ele tentou fazer a alavanca ali, mas eu falei, velho, é perigoso, porque assim, a partir do momento que um jogador ele sobe, é complicado, qualquer alavanca ali sem apoio, e assim, eu não cheguei a ver o lance, então eu não sei muito, só fiquei sabendo que o primeiro toque no chão dele foi com a cabeça, então assim, é complicado, é difícil, sabe, mas essas coisas não tem como a gente julgar ou dizer, foi na maldade, não foi, então assim, não tem como, porque a gente nunca vai saber, né? Eu sempre falo que existem três verdades, né? A minha, a sua, e realmente é a verdade. Então, São coisas que, como eu falei ali antes, eu espero que ele se recupere o mais rápido possível, que esteja bem, que é o principal, assim. Ele chegou até a comentar com a gente que saiu, que ele não estava lembrando. Eu falei assim: não, irmão, a sua saúde em primeiro lugar, que a gente acabava correndo por ele ali dentro de campo. Então, são coisas que a gente não tem um controle. Então, acabou acontecendo, agora é orar e torcer para que ele possa estar. Se recuperar o mais rápido possível para tocar a gente novamente.
3: Desde o seu retorno ao Atlético, a gente já conversou algumas vezes, em bons momentos, em momentos ruins, mas me parece ser esse o melhor momento do Atlético. Eu acho que o Barba conseguiu dar uma cara pro time, encontrou uma formação, um jeito de jogar. Me parece um Atlético muito encaixado atualmente e talvez o melhor Atlético desde a sua chegada também, o seu melhor momento por consequência.
7: Exatamente. Eu acredito assim que a virada de chave, acredito que foi até mesmo o jogo aqui contra o Cruzeiro, né? Porque assim, a gente tava naquele momento ali, capengando, era uma vitória aqui, era uma derrota ali, a gente não conseguia sair ali da zona de rebaixamento. Então a vitória contra o Cruzeiro aqui naquele jogo, na primeira fase do Campeonato Brasileiro, foi essencial pra gente, pra que a gente sabe que clássicos, essas vitórias, eles elevam o nosso nível, eles nos dão mais confiança, e eu acredito que foi muito isso que aconteceu nesse jogo. Então a gente conseguiu ter uma cara ali, a gente conseguiu achar uma forma de jogar, com as características dos jogadores. Então tem muito jogador que tem elevado o nível, tem crescido bastante. Hoje a própria Vitão entrou não vou dizer barca, mas assim, para um moleque de 18 anos era muito difícil entrar no jogo como ele.
3: Fogueira, né?
7: Fogueira, é normal, mas assim, mas é nesses momentos que as coisas acontecem, né? Então, a importância de se preparar bem, não só fisicamente, mas mentalmente, é isso. Então, é um jogador que se mostrou que, se precisar, ele tá pronto, ele vai nos ajudar. Então eu fico muito feliz, eu vejo jogadores se destacando individualmente. Isso pra mim é a melhor coisa, porque assim, no final eu tô querendo a mesma coisa que ele. Então se ele tá bem, pra mim é ótimo. Então é isso, é um torcendo pelo outro, incentivando cada um cada vez mais, pra que a gente possa ser cada vez mais um time mais forte.
3: Obrigado, bom te ver, velho.
7: Abraço. Bom te ver, viu,
3: cara? Bernard, aqui, opa, desculpa aí, eu tromei aqui com os colegas. Ô Cirilo, vamos encerrar os trabalhos aqui na zona mista. Eu comecei falando do garotinho, né, na abertura, que é filho de um amigo que tava do lado, de barba, cabelo comprido, mandou uma foto comigo no colo. E agora o Vitão dizendo que o pai dele era frequentador assíduo do Seu Nome, Seu Bairro. Ô, Cirilo, eu tô ficando velho, tô falando pra você, bobo, tô ficando cansado. 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Fica o convite, ô Cirilo, pro Rádio Esportes, né? 11:30, a repercussão completíssima do que foi esse clássico quentíssimo entre Cruzeiro e Atlético aqui no Mineirão. Eu volto daqui a pouquinho, 11:30, com o Rádio Esportes. Tá bom, Cirilo?
0: Tá bom, Thiago. Thiago Reis na zona mista. Em instantes, mais uma do Rubem Júnior também. 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Pra fechar esse assunto do Juan, o Ale Juan e Caio Jorge, fala do Spindel, fala do Paulo Brax, enfim, o Spindel até citou o lance do Bruno Rodrigues aí, que acho que absolutamente não são situações comparáveis, mas queria te ouvir também, sua visão também sobre essa história toda, Lê.
6: Até no intervalo você me perguntou, né, que não dá pra falar que foi maldade, mas bondade não é. Talvez o Caio não tivesse a expectativa que a queda fosse tão feia, né? Que o Juan threshold fosse tão alto, né? E ele caiu na imagem, realmente é muito impactante, né? Muito impressionante, mas realmente foi um lance que você pode evitar tranquilamente, né? E o Caio Jorge, ele, como disse o Edu, ele já fez esse tipo de lance em outras oportunidades. A minha preocupação também é com relação à produção do Caio Jorge, né? Porque teoricamente ele jogou longe das suas condições clínicas e físicas ideais durante um bom tempo, né? E agora, fisicamente, ele tá bem, parece clinicamente recuperado, mas tecnicamente ele tá distante daquele de 25, né? Aliás, 2025 foi o melhor ano da carreira do Caio, e eu começo a ter dúvidas se ele tem condição de repetir aquele nível de atuação. Não tô falando nem dos números, dos gols, né? Mas aquele nível de atuação, porque agora fisicamente ele tá inteiro, e algumas bolas ele não já furou dentro da área hoje, sabe, não consegue ser tão incisivo, decisivo, como a gente já viu. Então, se o ano de 2025 foi uma exceção, ou se ele tem condição de repetir. Eu ainda entendo ele um grande atacante, tenho a expectativa que ele possa produzir mais, mas começo a me questionar um pouquinho se o 25 não foi de exceção. Mas de qualquer maneira, eu espero que ele tenha, que ele consiga aprender com essas coisas. Eu não sei se eu tenho um otimismo exagerado nesse sentido, mas tomara que ele aprenda, né? Porque ver um companheiro de profissão ter que ir pro hospital às pressas, né? Com risco de uma lesão mais séria, deveria mexer com o cara, né, Cirilo?
0: 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Rubens Júnior tem mais um registro para fechar a zona mista do Cruzeiro também. Chega mais, Rubens.
2: Pois é, Cirilo, estamos aqui na zona mista, vamos ouvir o Arroio, né? Que marcou mais um golaço. Vamos ouvir o atacante do Cruzeiro para falar na Itatiaia neste pós-jogo.
8: La llave está abierta, ¿no? Creo que un empate es como ir 0-0. Vamos a ir a, como lo dije, vamos a trabajar desde ya para ir a buscar la victoria ya. Y nada más.
9: Você volta a marcar mais um gol importante com a camisa do Cruzeiro depois de ficar um bom tempo sem marcar desde o Palmeiras. Como que está sendo aproveitar esse bom momento com a camisa celeste?
8: Sim, muito feliz. É um clube que aprecio muito e a confiança que me genera Arthur Yoye é muito favorável para mim. Creo que isso genera muito para mim, porque también el trabajo de mis compañeros día a día, como nos sacamos el aire entrenando al 100%, por eso están saliendo las cosas así, es mérito de ellos también.
2: Arroyo, os gols que você tem feito não são, né, qualquer gol, né? É golaço atrás de golaço. É confiança para pegar uma bola daquela de tão longe? Agora você se sente mais confiante, mais ou menos por aí, para fazer tanto gol bonito assim?
8: Sim, sí, sim. Sí, agradecerle a Deus, como dije, Arthur Yoye nos genera confiança não só a mim, sino a todo o equipo. Por isso hemos demostrado buenos resultados en el campo. Agora, como foi a eliminação de Liberta, isso já quedó atrás. Agora estamos abiertos al juego del próximo martes para ir allá e buscar la victoria.
10: Arroio, boa noite, parabéns pelo gol. Queria que você falasse dessa fase sua, né? Marcando golaços em sequência em jogos importantes, isso ajuda o Cruzeiro demais nesses momentos decisivos. Queria que você fizesse também um balanço desse jogo aqui e essa volta também na arena, na casa do Atlético.
8: Sim, sí, como digo, graças a Deus, não só o mérito é meu, sino de todos meus companheiros, do treinador que entrenamos a full todos os dias, para que estas cosas pasen. Creo que el mérito es de todos, no solo mío, y esperamos ir el martes y, como dije, trabajar y poder conseguir la victoria.
2: Obrigado ao Arroio conosco aqui no pós-jogo da Itatiaia. Cirilo, ele que, né, vem regulando, e como eu comentei com o Arroio, a confiança, né, para marcar tanto gol bonito, e com essa canhota afiada, com certeza os adversários agora vão começar a ter uma atenção especial. Cirilo.
0: É isso, Rubem Júnior. Impressionante, né? A confiança do Arroio nos últimos jogos, né? Incrível. Tem melhorado, inclusive, né, Ale? A tomada de decisão, decidido muito bem, só tem feito golaço. Impressionante esse cara nos últimos grandes jogos, né?
6: Eu vou te falar que eu não consigo questionar mais a titularidade do Arroyo, porque praticamente ele faz um desse todo dia, né? Então ele realmente tem sido decisivo, não tem como, porque é um lance de uma felicidade absoluta, né? Que ele pega essa bola do meio da rua e consegue aliar direção e força, né? Que vence goleiros importantes aí do futebol brasileiro, tem feito isso com frequência, praticamente em 3 jogos seguidos, e aí você pode se transformar em 3 pontos, né? E numa vitória, num título. Então é um cara que, claro, muito jovem ainda, né? Vai amadurecer ainda mais e já parece muito mais adaptado, mais consciente. Na verdade, o Arroyo não seria titular se o Arthur Jorge tivesse todo mundo à disposição, o Sinisterra, o PEC, mas tem se mostrado muito importante dos jogadores de lado, né? Que o Cruzeiro tem à disposição. Ele é o mais efetivo, mais perigoso, mais decisivo, sem dúvida alguma, né?
0: Pois é, Ale Oliveira, impressionante. Aliás, vamos trazer os gols do jogo, inclusive o golaço do Arroyo. No minuto 15 do segundo tempo, um chutaço de fora da área, no ângulo do Everson. Arroyo e o Poeta Azul.
11: Ele deu lá a bola para Fagner, tá marcado sempre, volta para a marcação. Por aqui o Lolli também, a bola vem com o Fabrício Bruno, tocou para Matheus Pereira, fez o pivô pro Arroyo, vai bater uma bomba. Golaço! Golaço!

0: Laços, nasceu pra fazer golaços. Arroio, ele é rede, é rede. Emoção azul estrelada pela primeira vez no Super Clássico aqui no Mineirão. Oh, Kenny Arroyo, assim vai. Vai que eu tô de ver, vai, paixão e fé, andar com o verbo. Que a fé não costuma, vai agora. Lindo Mineirão. Um golaço de Arroyo. Atlético 0, detalhe, passe.
1: O Fabrício Bruno na interceptação perfeita. Ele entrega pro Matheus Pereira de calcanhar. Conosco pro Kenny Arroyo bater de pé esquerdo no ângulo. Indefensável. Golaço. Hoje é dia de gol. Cruzeiro de show em paz. De show em Arroyo. Que golaço do Tietê Arroyo. É gol do Cruzeirão mais lindo do mundo.
2: E 10 minutos depois, o gol de empate, gol de Renan Lodi, jogada do Galo pela esquerda. O Lodi parecia que tentaria o cruzamento sem ângulo, surpreendeu o Otávio, marcou o gol de empate. Clássico em aberto para a próxima semana. Renan Lodi, o Piquetito.
0: A bola com o Bernard na ponta direita, fez o passe na esquerda, recebeu, dominou o Coelho, inverteu as posições, já fez o passe, Lodi vai no fundo, cruzamento. Gol!

0: Ele está no canto esquerdo, no fundo do gol. Gol de empate do Atlético. Aos 24 minutos, o Coelho vem pro lance, aquilo que eu diria, na inversão aí, pra ele, Lone Vinha, pra batida. Ela vai no canto esquerdo de Otávio. Empata o Super Clássico Lone. Renan Lone, ele é rede, é rede, é rede, é rede. Emoção em preto e branco. Pela primeira vez aqui no Super Clássico no Mineirão. Gol, Lone! Assim vai. Vai que eu tô de medo, mas na fé, paixão e fé, andar com fé, amor, que a fé não costuma falhar. Vibra! Os 2.500 vibram, os 2.500 torcedores albinegros e milhões espalhados pelo Brasil. O Cláudio, tudo igual.
1: Grande jogada do Coelho, que achou na profundidade, na ultrapassagem. Ele que se tornou praticamente um atacante nesse esquema do técnico Barba Domingues. Lodi, Renan Lodi, sem ângulo. Ele buscou um chute cruzado. Lodi, empata o clássico. Vai, Galo, vai, Galo. Canta alto pra massa ouvir. Renan Lodi, Galo 1, Cruzeiro 1.
2: Aí os gols do jogo, os dois gols na voz do Piquetito, com as reportagens do Cláudio Rezende e do Emerson Pansieri. Alê e Edu, Otávio, Fagner, depois William, Fabrício Bruno, Jonathan Jesus, depois João Marcelo e Vidalba. Como é que foram os defensores do Cruzeiro, Alê?
3: Ah, o Otávio, que é muito bom goleiro, é um goleiro pra gente pensar na seleção brasileira, não sei se nesse ciclo, no próximo, enfim, potencial absurdo, 20 anos apenas, acho que ele vai aprender, né? Porque ele quis adivinhar o cruzamento, né? E aí ele tinha que proteger a primeira trave e acabou tomando o gol, mas tem muito crédito, pelo menos comigo. Fagner com uma partida mais discreta, mas ok. Fabrício Bruno e Jonathan Jesus, inclusive com a incumbência de armar o time, né? Porque eles vinham de trás com mais liberdade e aí tentavam desorganizar essa marcação individual que o Atlético fazia nos principais jogadores do Cruzeiro. Então gostei dos dois. O Jonathan Jesus infelizmente saiu machucado, o João Marcelo entrou não no mesmo nível do Jonathan Jesus, mas não comprometeu. E o Vidalba eu achei que foi bem, tem se aventurado mais no ataque, fez um bom jogo o lateral argentino.
2: Edu, mais adiante, meio-campistas do Cruzeiro, Lucas Romero, jogou os 90. Gerson, depois Matheus Henrique e Matheus Pereira, Edu.
4: É, o Matheus Henrique teve pouquíssimo tempo, né? Entrou muito no finalzinho. Para mim, o Gerson foi o melhor jogador do Cruzeiro na partida. Não que tenha tido números extraordinários, mas é um cara com uma capacidade de segurar a bola, esconder. E no segundo tempo, a capacidade de ocupar espaço para tirar ou para tentar desencaixar a marcação individual do adversário. O Gerson, para mim, foi o melhor. O Matheus Pereira deu uma assistência. O passe dele foi muito bonito, né? Pro gol do Arroio. O gol é todo bonito. O passe do Matheus e o chute espetacular do garoto para fazer 1-0 pro Cruzeiro. E o Romero, o Cirilo, eu já vi melhores momentos do Romero com a camisa do Cruzeiro. Mas ele é um cara que, ele é a cara desse tipo de jogo, sabe? Não se omite, tá sempre buscando linha de passe, cara marcando muito, tentou participar também desse desencaixe, baixando para fazer essa saída de três jogadores do Cruzeiro, para abrir espaço para umas subidas do Fabrício Bruno, do próprio Jonathan Jesus, depois do João Marcelo. Não é simples você se desmarcar do que o Atlético fez hoje, né? Dessa marcação individual. Acho que o meio de campo do Cruzeiro, mais no segundo tempo, produziu melhor porque o time conseguiu desencaixar mais na marcação do Galo.
2: Ale, Arroio, depois Bruno Rodrigues, Wesley, depois João Costa e Caio Jorge, depois Neyzer.
3: É, o Caio Jorge eu já falei aqui que eu espero mais dele, né? E eu espero que ele também. Eu acho que ele ficou devendo. O Neyzer, eu não sei, que é um fenômeno, né? pode ser que ele desabroche, mas por enquanto ainda muito tímido, ele dá umas tropeçadas na bola, né? Não entendi muito bem. O Wesley não foi bem, teve esse lance aí do gol, né? Que ele acaba dando contra-ataque. João Costa também só ok, né? O Arroio decisivo, o cara pega a bola no meio da rua e mete no ângulo. Então, um cara absolutamente decisivo, assim. Então, é um menino que tá numa fase muito boa e tem que aproveitar essa fase, porque realmente está dando tudo certo pro equatoriano.
2: Panzi, Everson, Alan Franco, Juan, depois Vitão, Vitor Hugo e Renan Lodi, defensores do Galo, Edu.
4: A linha defensiva do Atlético foi muito bem. Há um bom tempo que eu falo, né, da capacidade do time do Atlético, que ele adquiriu de proteger bem a área. Isso é, para mim, é muito mérito do treinador, do Barba, desde antes da Copa do Mundo, que já dava para observar essa melhora, e depois da Copa do Mundo isso ficou nítido e os caras foram muito bem. Lodi marcou um golaço, fez um grande jogo. O Lodi é um craque da posição, né? É muito bom lateral esquerdo, domina com perfeição todas as funções que um lateral precisa fazer, desde defender até atacar, lembrando que o lateral ele é um defensor de origem. Do outro lado, o Alan Franco fez o papel que ele entrou para fazer, fechar o corredor do Wesley, e o fez muito bem, participar da marcação individual, incomodar o adversário. O Franco eu até brinquei aqui, que malão esse Franco, hein? É aquele jogador chato dentro de campo pro adversário. E eu acho que o trio de zagueiros do Atlético foi muito bem. O Juan teve pouco tempo, né? Saiu muito cedo, mas estava fazendo um jogo bom. Ele tem sido o melhor zagueiro do Atlético na temporada. Mas sem um sistema defensivo que precisa correr para trás, o Vitor Hugo evoluiu. Vitor Hugo tem feito bons jogos e é muito forte na bola aérea. A bola aérea do Atlético ganha com a presença do Vitor Hugo. Tô pedindo ele de titular? Não. Só tô fazendo uma constatação. E o Vitão foi o melhor em campo. Uma personalidade absurda do garoto. 18 participações em lances defensivos. Ele errou 2 passes no jogo. E esses 2 passes foram no campo de ataque. Ele não errou nenhum passe aqui atrás. E foram muitos na partida. Enfim, foi uma partida que, para mim, foi a grande notícia pro Galo no jogo, na atuação do seu zagueiro, do seu jovem zagueiro.
2: Ale, mais adiante, Castanho jogou os 90, Maicon, depois Natanael e Fred, depois Thiago Borbas. Vamos nesses aí, Ale.
3: O Natanael foi seguro ali no lado direito, porque o Maicon cansou, mas o Maicon fez um grande primeiro tempo. Ele anulou o Matheus Pereira. E quando tinha bola, jogava, né? Então ele foi um grande marcador no primeiro período, e quando tinha a bola, ele ajudava o time, né? Facilitava o jogo. O Castanho, que a gente tinha expectativa que seria titular mesmo do Atlético, foi antes do esperado, e muito bem, e muito merecido. Aliás, mais um ponto aí pro Barba, viu? Pro Eduardo Domingues, porque ele poderia ter falado, não, eu treinei meu time aí um mês, ele tinha as opções, ele poderia botar o Natanael na direita, o Alan Franco junto com o Maicon no meio campo, mas falou, não, o Castanho se sobrepõe a tudo isso que a gente trabalhou, porque tecnicamente ele é acima dos outros. E realmente é uma contratação importante para uma posição carente do Atlético, que joga muita bola. O Maicon também muito bem, o Fred é um absurdo. É muito bom a gente ver ao vivo aqui, vendo o futebol brasileiro, um duelo de Fred e Gerson, né? Muito bom, muito bom. Jogadores que estão acostumados a vestir a camisa da seleção, com passagens vitoriosas pelo futebol europeu. Fred é muito bom, muito, muito legal ter ele aqui no futebol brasileiro. E o Bernardo tá jogando bem. E eu acho que o fato de ter o Fred, ter o Castanho, acho que ajuda quem sabe jogar bola, como o caso do Bernardo e do Maicon. Então gostei bastante desse meio campo. O Bernard cansou também e o Minda entrou bem no jogo, atrevido, indo para cima. O Atlético no finalzinho do jogo ainda teve 2 boas possibilidades, e uma delas em função da boa jogada do Minda.
2: O Edu, Coelho depois Preciado, O Minda, citado pelo Alê, substituiu o Bernard. O Bernard jogou boa parte do jogo. E o Cassierra foi substituído pelo Cissé.
4: O Preciado entrou no finalzinho, né? Pouquíssimo tempo ali pra...
2: Acréscimo já.
4: É, pra ser avaliado. O Coelho com mais uma assistência, hein? Mais uma participação em gol na temporada. Os últimos jogos do Coelho são realmente de um nível muito bom. Tem se tornado um cara muito especial com a camisa do Atlético, um dos principais jogadores do ataque do Galo.
5: O nosso querido JVC falava, impressionante, né? É fenômeno de audiência no rádio e também em todas as plataformas. Tá todo mundo ligado. Então, você acompanhou tudo no radinho? Olha lá a galera do digital que não arreda pé e todo mundo trazendo ali os recortes, as informações, os destaques, tá tudo lá no site itatiaia.com.br, no Instagram @itatiaiaoficial, @itatiaiaesporte e também no nosso canal do YouTube que estava ó bombando, não tem pra ninguém, hein? Meu Deus do céu. Então, um abraço aí pra toda essa turma que está finalizando a sua jornada com louvor aí, né? E claro, sempre voltando pra casa, curtindo também o nosso Dona da Noite, essa que é a

0: Madrugada mais acolhedora do rádio, a madrugada mais interativa do Brasil. Então é aqui, ó. O sinalzinho eletrônico mais famoso, mais tradicional do rádio brasileiro, marcou 1:15. Tá ali, ó, destaque do nosso site em jogo eletrizante. Cruzeiro e Atlético empatam na ida das quartas da Copa do Brasil. E agora ficou tudo para próxima semana na Arena MRV. Então, onde quer que você esteja, receba o nosso abraço. Muita gente que está retornando aí para o interior também, então aquela caroninha e eu vou junto com vocês aí, combinado? Olha aí, ó. Alô, minha turma do táxi, a turma do aplicativo, a turma das 40 janelinhas também e os irmãozinhos do volante grande, hein? Rasgando as estradas do Brasil. E você que está passando agora pelo anel rodoviário, você nas ruas, nas avenidas, nas MGs, nas BRs, qualquer alteração que você avistar, manda para cá, porque eu sei, você sabe, todo mundo sabe, a Itatiaia da notícia de tudo o tempo todo. E nós estamos aqui ao vivo em 999-96-7074. Dá aquele alôzinho e vem brilhar aqui na nossa madrugada. E o timaço também já tá prontinho, escalado, numerado e definido. Ali está. Descansou um pouquinho, filhinho? Um pouquinho só? E por que que eu não vi você lá na assembleia ontem? Onde é que você fica escondido lá, miserável? Eu procurei, eu perguntei, cadê o homenzinho do almoxarifado?
1: Ah, que é isso?
0: E ninguém sabia, que é esse defunto, hein? Ei, Júlio Silva é o nosso maestro, é o nosso DJ de todas as madrugadas e é também conhecido como o Difuntão da Itatiaia.
2: Olha eu aí.
0: Ah, mas da próxima eu acho você lá, nem que eu tenho que revirar aquela assembleia. Quase que eu perguntei o Tadeu, cadê o defunto, hein? Então é isso, ali na central eu não trombei com ninguém, deve ser o nosso querido Penidão, né? É o Penido, está lá cuidando ali da nossa central, onde pulsa e vibra o coração da Itatiaia, a programação musical do nosso querido Mércio Sattler. E aqui, sempre esse prazer, essa alegria de estarmos juntos inaugurando cada novo dia, levando até você 4 horas de uma madrugada animada, diferenciada, com conteúdo, com bate-papo, com informação e a melhor programação e também a nossa oração. Preparei para hoje uma inédita e maravilhosa. Você não perde por esperar às 3 da manhã. Combinado? Então eu sou Gutenberg Gomes e de amigo para amigo, diga alô comigo.
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0: Desse jeito aí, ó.
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0: dinheiro no banco? Que é isso, hein?
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0: lá das Barbacena, véia de guerra.
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0: Olha lá o Ale Oliveira aumentando o volume do rádio e dizendo: eu amo o bigode do Belchior, hein? Ei, beleza. E o nosso Fabrício Guerreiro também, a caminho de casa e já vai relaxar, porque o homem tava estressadão lá, né? E o nosso Marques também e todos esses fenômenos aí do primeiro time do rádio. Sobe o Belchior aí, Difuntão, isso é lindo demais.

Em 1:19, é dessa maneira que nós estamos pedindo a você licença para fazer parte do dia de vocês, da vida de vocês e, é claro, desse plantão, desse comando da madrugada em que nós estamos aí brilhando e a audiência cortando na alta. E o Zap, o nosso canal da interatividade liberado para você interagir com a gente, é o 999-96-7074. Se você está fora da região metropolitana, mete um código 31 aí, tá legal? E se você está fora do Brasilzão, aí aquele mais 55 31 999 96 70 70.

nessa madrugada. Mas então eu digo pra você, meu Deus do céu, está certo esse calendário? Ninguém puxou uma folhinha a mais ali, não? É isso mesmo, é? 26 de agosto. Não, voou demais, passou acelerado. Mês pesadão também esse agosto, hein? Então, 26/8/2026. Sabe o que isso significa? Rigorosamente nada. O bom é que nós já estamos na quarta-feira, já naquela meiuca da semana, e como nós temos efemérides importantes aqui, hoje é o Dia Internacional da Declaração dos Direitos do Homem e do Cidadão. Hoje também é o Dia Internacional da Igualdade Feminina e também é o Dia Mundial do cachorro. Mas tem dia pra tudo no mundo, meu Deus do céu. Eu vou ter que dar um abraço no Spike quando eu chegar em casa logo mais. Então, é o Dia Mundial do Cachorro Defunto. Tem base isso? Por que será, hein? Eu fiquei até curioso, eu li ali, mas falei assim, deve ter algum motivo, mas eu não tive tempo de pesquisar. Então é o Dia Mundial do Cachorro e não se fala mais nisso. E você que tem aí o seu doguinho, você que tem, como eu, um caramelozinho pra cuidar, pra ele cuidar de você, alegrar o seu dia e cuidar aí da casa da gente também, olha aí, ó.

da TV Colosso, é. Eu acho que o Alê Oliveira era um personagem daqueles lá. Ele tá dizendo que. E o dia da capivara? Deve ter o dia da capivara também. Deve ser o dia do aniversário do Alê. Ô, fenômeno! Um abraço, querido. Sempre uma alegria saber desse carinho que você tem por nós aí, pela nossa madrugada. Então, vamos estabelecer aí que o dia do aniversário do Alê Oliveira vai ser declarado o dia da capivara velha. Ah, Bruto! Um abraço, querido. Obrigado aí pelo prestígio da audiência.

aquele popozão grande, então ele tá dizendo que ele fazia a Priscila da TV Colosso, com aquela linguinha pra fora, e meu Deus do céu! Ai, ai. É isso aí, 1:23. Então daqui a pouquinho eu vou pesquisar por que cargas d'água hoje é o Dia Mundial do Cachorro. Então é isso, 1:24. E olha aqui, nós temos aniversariantes famosos do dia de hoje, do meio musical ali, que é o que realmente nos interessa aqui nessa madrugada. Mas hoje também é o dia de Santa Madre Teresa de Calcutá. Então é isso, né? É ela que foi canonizada em 2016. Agora tem uma moça que é linda demais, de Fontão. Eu quero ver se você é bom mesmo para achar aí uma música da Thalia. Aquela moça tinha uma cinturinha que eu vou te contar, não precisava nem de cinto, nem de currião, nada para amarrar naquilo ali. Vou te contar. Thalia está completando hoje 55 anos, é? Meu Deus do céu, ela que é mexicana. Cadê a Thalia? Ah, a Maria do bairro, é? Eita, isso bombou na TV brasileira aí, ó. Linda demais, a

Ela parecia lascada, né? Com a carinha toda suja, tadinha. Depois é que ela ficava linda como ela sempre foi, hein? Ei, Penidão, um abraço, querido. Tamo junto aí, né? Olha aí a Thalia. Ó, de fundo, ela tem a nossa idade e parece que ela pode ser filha da gente. No seu caso, parece, pode ser sua.

0: direta, inclusive.
1: Ei, Thalia! Tem a outra boa dela aí também, La Mucha Honra. Maria lá del bairro, senhor. Ei, beleza, então a Thalia está celebrando hoje 55 anos. É, tem aquela outra maravilhosa também que você falou que é fã dela. Eu quero ver se você conhece mesmo, porque a nossa saudosa Cláudia Telles também nasceu num dia como hoje. Ela que realmente deixou aí grandes momentos da música e nos deixou muito jovem também no ano de 2020. Portanto, todo mundo vai se lembrar aí, talvez não pelo nome, mas pela música linda, linda que ela deixou para embalar os nossos corações. Essa aí é Fim de Tarde. Ê, coisa linda! 1:26 na Itatiaia. Essa é a nossa madrugada diferenciada.

mas isso tem uma carga ali de sentimento, né? Uma coisa que mexe com a gente até lembra daquela frase do filósofo contemporâneo Neymar Júnior, que diz assim: saudade daquilo que a gente não viveu. E aquela outra, eu preciso te esquecer, você lembra dessa pedrada também aí? Então é música que faz parte da trilha sonora da nossa vida. E aí, quando a gente ouve uma canção como essa, a gente se lembra de pessoas, lugares e coisas que a gente não esquece nunca.

música bonita dessa está embalando a viagem de um irmãozinho que está lá rasgando as estradas da Europa e mandou aqui: bom dia, Guti, aqui estou mais um dia cortando, não é sob o olhar sanguinário do vigia não, hein? É cortando as estradas da Europa, saindo de Coimbra, indo para o Porto em Portugal. Obrigado por você tornar a minha madrugada mais alegre. Saudades da minha BH e do meu bairro Santana 2. Manda um abraço para minha filha Júlia e mandou um videozinho lindo aqui também.

0: amigo Wilker Pimenta, que deve ter saído do Mineirão agora há pouco, também tá ligado aqui no programa. Ô Wilker, um abraço para você. Bom saber que você tá aí nos prestigiando nessa madrugada. Essa é outra da Cláudia? Ah, não, eu preciso te esquecer, né? Então essa música linda, linda dela aí, ó. E saudade. E também retornando aqui para nossa querida Mariana, está o meu amigo Preto Eleutério, é o Preto das Panelas de Pedra, ali em Mariana. Um abraço, querido, saudade dessa terra querida, onde tem uma cachoeira de fundo. A cachoeira é gelada. E aí, num dia que eu estava lá, ninguém entrava na cachoeira, ninguém. Aí eu falei assim, ah, mas, olha, pelo amor de Deus, eu nunca vou arregar pra gelo, não. Entrei na cachoeira e foi um espetáculo e todo mundo batendo palma pra mim lá. Então, um abraço, Preto, e abraço aí a todos da querida Mariana. Então é isso, bom retorno, também tava no Mineirão e tá ligado agora no programa e recebendo aí o nosso abraço. O sinalzinho eletrônico marcou 1:30 e é claro que nós temos aqui ainda grandes aniversariantes para registrar no dia de hoje. É claro que a gente vai falar dessa perda tão lamentável da música mundial da nossa querida e já saudosa Dolly Parton. Hoje é dia de tradução, né? Então daqui a pouquinho eu preparo o coração que eu vou traduzir uma música maravilhosa da Dolly Parton que foi imortalizada pela nossa também saudosa Whitney Houston. E você pode mandar aí a sua indicação também, tá legal? 999-96-7074, 1:31 na Itatiaia. Intervalinho rápido e a gente volta já. 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
4: meu amigo Gucha.
0: É Gucha, sou eu mesmo, então é isso. 1:33 agora e atenção porque eu tenho uma dica de amigo para amigo. 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Termas com TH. Vem pro Termas você também. 1:34 aqui na Itatiaia. Olha, mas é muita mensagem que vai chegando. Obrigado aí pelo carinho e pelo prestígio na madrugada. Esse aqui do código 35 tá dizendo: bom dia, Gutenberg, meu nome é Gervásio de Santa Rita do Sapucaí. Por favor, traduza a música Essa aqui eu não conheço não, hein? É, depois eu vou descobrir que música é essa, tá legal? Um abraço, Gervásio, obrigado aí pelo prestígio da audiência e todos aí em Santa Rita do Sapucaí. É, quem mais aqui? Bom dia, Gutenberg, equipe, se possível, tá indicando aqui uma linda do Bidis também, essa é maravilhosa, é o Marcito do Terminal Morro, deve ser o terminal lá de Sarzedo também, né? Um abraço, querido, obrigado e tamo junto aí. Bom, então é isso, paramos na nossa saudosa Cláudia Teles, que nasceu num dia como hoje e faleceu muito jovem também no ano de 2020. Sabe quem está completando hoje 35 anos? É galã toda vida, bombou lá no Festival de Barretos, é o DJ Edifundo, aquele o que você gosta, que você é fã dele e ficou espremido lá no carnaval para ver de perto o Alok. Alok está completando hoje 35 anos. É jovem o moço, hein? Olha.

Aí em Barretos ele pegou até a música do Zezé, que tá bombada aí, fez uma versão diferenciada. Eu gostaria muito de ouvir aquela Hear Me Now, aquela que tem o Ziba também, que é uma música que marcou aí, essa rompeu barreiras também, e você às vezes ligava o chuveiro, você ligava o micro-ondas e tocava essa danada dessa música do Alok e do Ziba, a música Hear Me Now. Essa é maravilhosa, hein, difuntão? Olha a turma aí que tá começando agora a sua jornada. A turma que tá começando o seu plantão. E precisa de um programa assim, animado, assim. Ah, não, essa é maravilhosa. 35 anos esse moço aí, hein? Mas tá podre de rico também, o Alok.

inveja é uma coisa horrorosa. O Charles está dizendo aqui que o Alok é cantor de pendrive. Ele não é cantor, não, meu filho. Ele é DJ. Ele fica lá fazendo a performance dele e deixa o pendrive rasgar lá. Qual é o problema? Ele que fez. Ora, pelo amor de Deus, invejoso, né? Esse Charles é invejoso também. Coisa horrorosa. Vai mandando mensagem aí que eu tô atento a tudo. É um olho no peixe, um olho no zap, um olho no rádio, um olho no zap. 999-96-7074. Então está aí o nosso Alok, aniversariante do dia. Agora, num dia como hoje, também 26 de agosto, nós perdíamos figuras importantes e interessantes da música. Essa moça, eu era fã dela e eu tenho certeza que você também, defuntão. E no ano de 2004, ela partiu aos 52 anos de idade e era bonita toda a vida, a nossa Laura Branigan. Ah, meu filho, toquei isso muito no rádio, então realmente é quando a gente ficou sabendo do falecimento dela, foi aquele choque, né? Muito jovem, a nossa Laura Branigan, que faleceu no ano de 2004. Olha aí, essa também todo mundo lembra, hein? Self Control. 1:38 na Itatiaia.

Olha, gente, aproveitando aí essa grande audiência da Jornada Esportiva e quanta gente nova, quanta gente diferenciada aparecendo aqui no nosso Zap Bombadão 999-96-7074. Mande você também pra cá. Olha aí, ó, 1 e

Olha quem estava lá no Mineirão também, o Luva de Pedreiro, sendo entrevistado aqui pela Itatiaia, e estava lá autografando, uma figura simpática também, o Luva de Pedreiro, com a camisa do Cabuloso também aí, ó. Ah, de Fontana, eu tava esperando você mandar essa pedrada aí, ó. Glória! O defunto gritou ali, groove! Ah, gritou que eu vi, gritou sim, hein? 1:40 agora.

só mais um aqui pra gente ilustrar. É bom que a gente dá uma variada também aqui no nosso repertório da madrugada. E a turma diz: olha, mas que programa dinâmico, que toca de tudo também. Então, por que não a gente homenagear o MC Marcinho? Ele que nos deixou no ano de 2023, muito jovem também, aos 45 anos de idade. Uma figura que rompeu ali também aqueles padrões do rap, do funk carioca, e se destacou em todo

nos deixou muito jovem também, era muito promissor ele aí, o nosso DJ MC Marcinho, que nos deixou no ano de 2023 aos 45 anos. Olha, glamourosa.

44 minutos aqui na Itatiaia. E ontem a gente recebeu essa notícia tão triste aí da morte de um grande ícone, uma figura que realmente transmitia ali uma simpatia, um carisma maravilhoso. E a gente que acompanha a trajetória aí da Dolly Parton há tanto tempo, né? A gente foi pego de surpresa aí com essa informação da morte dela. Aos 80 anos de idade, nós perdemos aí esse grande nome da música. Olha aí, ó. Joe

E aqui no nosso arroba Itatiaia Oficial, a informação da causa da morte da Dolly Parton foi confirmado aqui, segundo a revista People, né? A cantora, compositora e atriz morreu após uma breve batalha contra o câncer. O tipo e o local da doença não foi divulgado, né? Então, segundo aqui o depoimento, após enfrentar bravamente uma breve batalha contra o câncer, Dolly Parton deixou sua vida terrena hoje no centro de câncer, cercada por seus entes queridos, de acordo com o comunicado. Dolly Parton faleceu aos 80 anos e realmente em Nashville, no Tennessee, nos Estados Unidos. Então, segundo o site, ela foi internada na unidade de saúde na última sexta-feira. Olha aí, eu achava até que ela era casada com Kenny Rogers, né? Eles faziam um casal, um par tão lindo. Olha que coisa mais linda essa aí, ó. 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

Olha aqui, com mais de 3 mil músicas em seu catálogo, a artista se consolidou como um ícone da cultura pop e expandiu sua atuação para além da música country, transitando pelo pop, bluegrass e pela era disco também. Sua trajetória na música e no cinema se tornou parte do cânone da cultura americana. Ao longo de sua carreira, Dolly compôs sucessos atemporais que se tornaram clássicos, como essa que a gente está curtindo aí agora, ao lado do Kenny Rogers. E que encontro maravilhoso deles lá, hein? Ei, saudade maravilhosa.

0: até gravei um videozinho agora há pouco aqui, enquanto aguardava o encerramento da jornada esportiva, e no momento ali que a gente fica refletindo sobre isso, né? Essas pessoas que a gente cresceu aprendendo a admirar, e são artistas, cantores, atrizes, atores, pessoas do mundo artístico, né? Que a gente curte há tanto tempo, e além desses, é claro, aqueles que a gente ama, né? Parentes, amigos, familiares que a gente perde. Então, qual é o sentido da nossa vida, né? Essa é a pergunta que a gente deve se fazer de vez em quando, né? Então, é preciso perdoar mais, é preciso amar mais, é preciso viver da melhor maneira possível, porque a gente não sabe quanto tempo nós temos, né? E se o tempo passa dessa maneira tão dramática aí para quem é milionário, para quem é famoso, o que dirá para nós pobres mortais? Então, é tempo de valorizar a vida. E como uma forma de homenagem aí à nossa já saudosa Dolly Parton, você sabe que o grande momento ali da carreira da Whitney Houston, com a música que foi tema do filme O Guarda-Costas, ela na verdade foi composta pela nossa Dolly Parton. E como quarta-feira é dia de tradução aqui no programa, que tal a gente fazer agora essa homenagem, e você vai curtir agora, para matar a saudade e para reviver também grandes emoções, a nossa homenagem do Dona da Noite, da Itatiaia, a nossa já saudosa Dolly Parton, com I Will Always Love You. Eu sempre te amarei. Essa versão dela, original, é muito linda, muito especial.
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1: Ah, isso é lindo demais, isso é de arrepiar a gente aí, que momento, hein, senhoras e senhores, que momento, até o nosso Edu Panzi, que é mais do rock and roll, tá lá dizendo assim, olha, mas que coisa linda essa tradução, hein? Então tá aí a nossa homenagem à saudosa Dolly Parton, I Will Always Love You. Então, pra você que dizia assim, ah, essa música é da Whitney Houston, olha, até o Elvis quis gravar, mas ela gravou. E depois, pro filme O Guarda-Costas, a Whitney regravou e foi aquele sucesso, um dos maiores da carreira da Whitney também, né? Então fica aí a nossa homenagem à nossa saudosa Dolly Parton. Agora faltando 7 para as 2, ô difundão, já que a gente está emocionando geral, vamos aproveitar e o Kennedy tá em pezinho aí esperando para soprar aquele saxofone dele, porque nós temos também a nossa frase do dia, né? É sempre bom no comecinho do programa, a gente traz aqui uma mensagem, um momento também especial. Então, eu peço agora a sua atenção. Ouvinte, um minutinho da sua atenção, porque agora vem aquele momento de sabedoria, aquele momento de filosofia. Ouvinte, atenção, porque essa é a nossa frase do dia e ela diz assim: se tiver que fazer sacrifícios, faça pelos de casa. Faça pelos que já se sacrificaram por você. Se tiver que criar expectativas, coloque-as em Deus. Não doe sua última gota de energia e esperança para pessoas que, por muito pouco, lhe jogarão num canto qualquer. Não se encha de certezas sobre o que não tem controle. Seja bom, seja capaz, mas não seja tolo. Lá fora, a grande maioria te usa, não te ama. Cuide da sua base, da sua fé. Quanto ao resto, faça apenas o que puder. Então tá aí a nossa frase de hoje. É bem verdade, né? Não é questão de ser egoísta, é saber para quem você deve dedicar aí o melhor que você tem dentro de você, né? Às vezes você faz tudo e em nenhum momento você tem um reconhecimento. Às vezes você dá o seu melhor e ninguém reconhece aquilo, ninguém valoriza. Mas faça assim mesmo enquanto for por você, pelo seu bem-estar, pela sua qualidade ali de vida. Agora, se você quiser, eu posso até repetir. E grava, por favor, que eu não vou ficar mandando a frase, todo mundo depois pede. Olha, Gutenberg, isso aí que você falou foi uma paulada na minha nuca aqui de só verdades que eu ouvi no programa. Então, você... Eu vou repetir, meu filho, mas não é porque você tá mandando, é porque a turma está pedindo. É muita gente que tá dizendo, olha, mas não é bem assim, eu faço tudo, eu me entrego, eu me dou da melhor maneira e não tenho nada em retribuição. Então, vale a pena? Até que ponto eu devo continuar assim? Até que ponto eu estou sendo útil ou estou sendo usado? Eu estou sendo uma pessoa que realmente está ali ou estou apenas para quando precisarem de mim? Então, se tiver que fazer sacrifícios, faça pelos de casa. Faça pelos que já se sacrificaram por você. Se tiver que colocar expectativas, coloque-as em Deus. Não doe a sua última gota de energia e esperança para pessoas que por muito pouco lhe jogarão num canto qualquer. Não se encha de certezas sobre o que não se tem controle. Seja bom, seja capaz, mas não seja tolo. Lá fora, a grande maioria te usa, não te ama. Cuide da sua base, da sua fé. Quanto ao resto, faça apenas o que puder.
2: Essa
1: plateia hoje tá demorada também, né? É muita informação para processar ali e só depois que cai a ficha é que a turma diz, não é que esse miserável tá falando a verdade aí na Itatiaia? Então é isso, olha, faltando 2 minutos para as 2, programa tá só começando e veja você que a gente falou bastante também hoje, né? Mas é para encantar aí a grande audiência da nossa jornada esportiva e daqui a pouquinho é claro que vai tocar música, porque também língua não tem osso, meu filho. Então vai mandando mensagem para cá, 999-96-7074, e a gente vai registrar e a gente vai colocar aqui o seu áudio para brilhar aqui no programa também. Combinado? Então é isso. Vamos para um intervalo rapidinho e a gente já volta com o nosso Dona da Noite.
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Mais benefícios para quem vive na estrada. 2:00 em ponto, marcou o nosso sinalzinho. Então vem comigo e vamos rompendo aí a madrugada de quarta-feira. E daqui a pouquinho, 3:00 em ponto, a nossa oração, já o seu áudio brilhando aqui no programa. Mas agora, ô defuntão, quem é que vai abrir aí a parte musical? Enquanto isso, vai mandando também a sua indicação, qual a música que você gostaria de ouvir sendo traduzida aqui no programa. Vai ser um prazer e uma alegria atender o seu pedido, combinado? Então, dá aquele play aí de fundão. Ó, isso é bonito demais, hein? Abrindo a parte musical do programa de hoje, é Jean e Giovanni, na Itatiaia e a Taça de Pranto. 2:01.

0: Costa, coração aberto na Itatiaia. 2:13. Hoje o programa está, ó, acelerado, hein? Daqui a pouquinho a gente já chega à nossa oração de hoje, que vai ser inédita, maravilhosa. E só lembrando que todas as orações você encontra lá no Instagram, @GutenbergGomes. Dá uma chegadinha lá, vai ser um prazer, uma alegria ter a sua amizade. E também, é claro, no @orações Itatiaia. Hoje, mais uma oração linda, inédita, e que eu tenho certeza que vai tocar o seu coração nessa madrugada. São 2:14 agora. Olha aqui o nosso querido o Roosevelt, ele tá me chamando aqui de Kenny Rogers. Eu aceito isso como elogio. Tá dizendo: bom dia, Kenny Rogers e defunto, voltando de folga e ligado na maior de Minas. Aí tá mandando aqui uma sugestão de tradução e tá dizendo que o Periquito mandou um abraço para mim e disse que nunca se esquece de mim. Olha, meu Deus do céu, meu Deus. Então o Periquito era o parceiro do Roosevelt, né? Lá na montadora de veículos de Betim, e aí ele foi promovido, foi para o dia, e o Roosevelt é que vai envelhecer 10 anos e 2 agora. Ah, tá perguntando se eu queimei a boca tomando café porque tocou 3 músicas. Ô, meu filho, olha, a gente falou 1h30 direto, olha, pelo amor de Deus, tradução, tanta coisa, frase do dia e tudo que nós apresentamos aqui como um cartão de visitas, e depois eu não posso ter o direito de tocar 3 músicas para beber um café e dar uma volta? Ô, Roosevelt, cuida do seu e deixa o meu, hein?
1: Ora, tá doido,
0: tá doido? Esse pessoal quer instalar o chicote no lombo da gente. Temos áudios aí, então vamos ouvir o que a turma tá mandando para cá, e mande você também no 999-96-7074, de amigo para amigo. Fala comigo.
2: Bom dia, Gutenberg.
0: Bom dia.
2: É o Fred do Volante Grande.
0: E Fredão.
2: Passando aí pra mandar um abraço aí pros meninos da NL Frutas aí. Nós estamos por cá. Cheguei na Serra de Francis Sá, sentido Salinas, hein?
0: Opa.
2: Um abraço aí pra você da rádio aí.
0: Valeu, Fredão, traz uma água de Salinas aí pra nós, hein? Que beleza. Então é a turma do Giló Delivery da madrugada. E beleza. Olha o que essa moça tá dizendo aqui, meu Deus do céu. A Maria Selma tá dizendo: Guti, sonhei com você. Podia aproveitar e colocar a música "Essa Noite Eu Sonhei Com Você"? Ah, meu Deus do céu. Bom dia, meus lindos. Que pena. Nunca dá tempo de eu escrever a frase do dia. Não tenho como gravar. Queria tanto que me mandasse. Ô, Maria Selma, e que você sonhou comigo aí, hein? Ah, meu Deus. Mas ela só me vê pela internet. Como é que sonha? Não, se bem que eu também só vejo a Paola pela internet, e já sonhei com a Paola, inclusive, né? Então, nada mais justo e natural, hein? Hoje acho que a minha esposa tá dormindo, aí a gente pode fazer uma gracinha ou outra. Agora, o que eu quero dizer para você é o seguinte: a coisa está feia, a coisa está preta. Quem não for filho de Deus tá na unha do capeta. Ô, defunto, você acredita que lá no meu bairro eles estão roubando, sabe o que agora? Desgraçados, estão roubando o número da casa da gente, o número de metal que a gente bota lá. Ah, não! Ah, não, aí eu vou te contar, é pra bater com um gato morto até o gato miar. Ô, oh, mas que falta de qualquer coisa, né? E aí eu quero saber que faz com isso, o que vai fazer com o número. Não é o número da casa do maligno, né? Então isso deve estar sendo vendido aí em ferro velho, alguma coisa, não tem base, não tem lógica, não.
3: A coisa tá feia.
0: Ah, nem te conto, Tião Carreiro.
3: A coisa tá preta.
0: Piorou, viu?
3: Quem não for filho de Deus tá na unha do capeta.
0: O Cuidado, meu filho, cuidado, que o negócio tá, não tá fácil pra ninguém. É, você não pode deixar o seu carro na rua que vai alguém e rouba um retrovisor. Aí eu pergunto, quem é que intercepta isso? Quem é que faz, na verdade, a receptação desse tipo de coisa, né? Não tem lógica, não. Agora, eu vou te contar, um número lá, pregadinho, né? Com um parafusozinho na parede, o desgraçado vai lá e arranca aquilo. Ah, vou te contar, não tem lógica, não. Agora, para o mundo que eu quero descer na próxima, tá? Tá demais, hein? Muito cuidado aí, atenção redobrada e um alerta aí para os guerreiros da Polícia Militar de Minas Gerais. E aí, realmente, a gente se vê na mão do calango. Agora eu vou ter que pintar, pegou a tinta guache e escrever em cima. O bom é que já tava lá há um bom tempo, aí ficou marcado o número, o carteiro pelo menos vai saber. É rir pra não chorar, meu Deus do céu. Olha, mas não tem base isso não. Então, eu vou te contar, a gente, não, deixa pra lá que não tem lógica isso não, não tem lógica e realmente eu não sei, o que nos resta é pegar e pagar esses camaradas que ficam com aquela moto lá, pim, pim, pim, na porta da casa da gente. Se não tiver aquilo ali, você tá na mão do calango. O camarada, não sei se são esses aí que andam empurrando o carrinho de supermercado na madrugada e vão lá e não acha fio e vai e quer derreter o número da casa da gente. É, bruto. Ah, mas eu acordei nervosão hoje, boladão. Hoje eu estou boladão, hein? Boladão mesmo, viu? O outro tá dizendo aqui, ó, roubaram o estepe do tomate lá no Milionários, R$600 de prejuízo. Então tá desse jeito aí, o negócio, ninguém tem sossego nessa vida mais não, né? Olha o outro que tá dizendo que eu tô nervoso aqui também. Manda um alô pra nós da empresa AJPM, aqui na Cedro Mineração. Então, qual é o seu nome? Não tem aqui o seu nome, querido? Então, um abraço pra você. Não, não, a minha pressão foi a 19x14, mais um pouquinho eu tinha um troço lá, eu tinha alguma coisa também, né? Olha, esse aqui é bruto, hein? O Ronaldo Honório tá dizendo, bom dia, Guti, se essa moda pegar, vão levar o número da minha casa. Sabe qual é o número da casa dele? 38. aí é ruim de mexer, hein, Ronaldo? Um abraço, querido, obrigado aí, tudo de bom. Então, eu vou te contar, se você... Não, deixa pra lá, não quero falar sobre isso, já me azedou pro dia de hoje, de amanhã e depois, tá certo? Que tá dizendo aqui? Bom dia, Gutenberg, de Fontão, é o Newton do Volante Grande, Congonhas, Minas Gerais, tá querendo a figurinha da véia e um dinossaurinho. Ah, comprar dinossaurinho em outro lugar, meu filho, meia depois, tá certo? Que tá dizendo aqui? Bom dia, Gutenberg, de Fontão, é o Newton do Volante Grande, Congonhas, Minas Gerais, tá querendo a figurinha

0: no estado de São Paulo.
1: Olha!
0: Saudade de Três Pontas, onde morei por algum tempo. A todos uma boa noite. Guti, você faz um bom rádio.
1: Ô, querido, muito obrigado, muito obrigado. A gente tenta, né? E a Itatiaia nos dá essa autonomia da gente conduzir aqui a madrugada desse nosso jeito, né? Que a turma gosta é de uma prosa, gosta de uma música boa, gosta da informação, gosta é da oração. Então, graças a Deus, vocês estão consagrando aí a nossa madrugada e muito obrigado, viu, Hélio? Lá de Suzana, São Paulo, tem 700 emissoras em São Paulo e o moço está ligado, é na Rádio de Minas. Que beleza! Esse aqui do código 62, que tá dizendo aqui? Olha que coisa, hein? Pegou a minha foto lá do Instagram. Eu vou te contar. Isso cansa a beleza da gente, a imagem da gente. Pegou a minha foto e botou aqui: Santo Guti da Misericórdia. Ô, meu filho, não faça isso, não. Tá parecendo que eu morri. Tá parecendo que eu tô no céu. Ah, miserável. Faz isso, não. Olha, pelo amor de Deus. E ainda quer que eu traduza aqui a música do Bee Gees, Don't Forget to Remember. Então, um abraço pra você aí, viu? É o Michael Douglas. Nunca mais eu vou dormir. Michael Douglas, aqui de fundo, botou uma auréola em mim e asa de anjo. Agora voa pra eu ver. Eu quero ver você a voar. Olha, pelo amor de Deus, faz isso não, meu filho. Ficou parecendo que eu já fiz a passagem. Isso aqui tá parecendo foto de missa de sétimo dia. Eu vou deletar isso aqui agora, miserável. Olha, do código 62 e aborrecendo a gente de longe, hein? Ah, bruto! Vou mandar pra minha esposa, isso aqui vai levar um susto danado, né? Tá dizendo que é quadro de parede, então tá, faz aí, bota na sua casa, na minha não. 2h23, mais um áudiozinho chegando aí, ó.
2: Bom dia, Gutenberg, de Fontão e toda a equipe da Itatiaia. Gutenberg, sou Newton Rocha, falo aqui de Mariana, estamos juntos até as 4 da manhã. Gutenberg, os vigilantes do supermercado BH, eles também estão ligados na Itatiaia. Um abraço.
1: Valeu, querido, obrigado, um abraço aí a toda essa turma da vigilância, é radinho ligado e uma garrafinha de café também. O café gostoso aquele da Assembleia, hein? Meu Deus do céu. Eu vou lhe dizer um negócio, dá vontade de ir lá todo dia só pra beber café.
3: Ai, que delícia.
1: Pão demais da conta, minha nossa senhora. Olha aqui o Guilherme do código 32, é aquele que eu até encaminhei o seu áudio aqui, viu, Guilherme, pro nosso querido Getúlio Borges lá da Tipuana. Você falando aí que tá ligado pelas ondas da rádio Tipuana também, né? Então é isso, coisa feia é homem fofoqueiro. Ô, Rinaldo de São Brás do Suaçuí, tá dando notícia aqui dos outros também, tá desse modo, é? Um abraço, querido, obrigado aí, tudo de bom. 2h24, mais um áudiozinho chegando aí, ó.
4: Bom dia, senhor Gutenberg Gomes.
1: Bom dia.
4: Itatiaia, aqui é o Fabrício Gilbertino. Eu gostaria também de deixar para você a explicação do porquê de hoje ser o dia do cachorro.
1: Ah, é?
4: Pode parecer mentira, mas é verdade. Foi porque um tal americano lá, que eu não lembro o nome, adotou um cachorro nesta data. Diante disso, ele próprio estabeleceu o Dia Mundial do Cachorro, em comemoração da data que ele adotou o cachorro. É isso aí. Interessante.
1: Olha só, valeu, querido, gostei da sua explicação, não entendi nada, mas valeu. É o Fabrício de Betim, um abraço, querido, obrigado e tudo de bom. Olha, o Arley do Noturno 9502 está fazendo historinhas aqui o tempo todo, né? Olha lá que beleza, ele fez historinha envolvendo eu, você, a Paola, mas tá uma beleza, hein? Olha lá. Mas meu cabelo não tá branco desse jeito não, hein? E depois ele colocou aqui, em dia de jogo, Gutenberg se dá o luxo de dormir até mais tarde. Aí, enquanto isso, no ônibus, o motorista do 9502, que não gosta de futebol, fica indignado porque o programa Dona da Noite ainda não começou. Vai começar só depois de 1h30. E os cabas tá tudo alegre comentando de futebol. Então tá certo. Ele é brilhante. E eu dormindo lá, né? Olha que coisa.

0: Hein? Gostou da história? Ó, vem aqui, Edfano. E ele colocou você lá, ó. Olha lá, você do outro lado, eu falando, é de fundo, amanhã eu vou na assembleia e vou ver você lá. Aí a Paola aqui do outro lado, olha lá, e o outro, o pessoal dentro do olho, fala aí, ele tá com tempo demais ou não tá, hein?
1: Tá sobrando. Tá sobrando. Ele tá dirigindo com a mão só?
0: Com uma mão ele dirige e com a outra ele inventa moda. Ô, Arley, um abraço, querido, obrigado aí, vou até salvar esses episódios aqui, depois no fim do ano a gente lança uma revistinha em quadrinho, hein? É, vou te mandar também de fundo. Você também tá com tempo aí, né? É. Então, mais um áudiozinho, já que são 2:27 agora, hein?
2: Temberg, boa noite.
0: Boa noite.
2: Em homenagem ao Dia do Cachorro, coloca a música do Pitou. Gosto dessa música. Um abraço aí pra você e a galera do Itatiaia. Um abraço.
0: Valeu, querido. Obrigado, um abraço. Daqui a pouquinho, então, a gente toca o cachorrinho, o X9 lá, que dedurava tudo também, né? Então é isso. 2:27 na Itatiaia. Pronto, defunto. Já mandei para você. É, ninguém morre me devendo, não. Então, defunto. Pronto, e vai mandando aí você também a sua boa indicação de tradução, porque daqui a pouquinho, depois da oração, vem a tradução, né? Olha quanta gente nova chegou lá no Instagram, vai lá você também, arroba Gutenberg Gomes, tá legal? Esse aqui, o Adilson Medeiros, chegou agora, é meu novo amigo, esse Diogo José também, Teixeira, tá curtindo tudo meu lá, a Sandra Maria Silva, quem mais aqui, ó, é Edson Reis, e tantos outros aqui, Nandão Martins, também Belo Vale Tem, deve ser o portal lá da querida cidade de Belo Vale, Hugo Torquete, Campelo, como é que é? José de Jesus Soares Campelo, é isso o nome dele? A turma bota uns nomes diferentes ali, mas então tá tudo registrado e agradecendo. Olha aqui, chegou agora aqui o Vinícius Operador 86. Ô, querido, um abraço para você. 2:29 já, praticamente. Só mais um áudiozinho aí, Difuntão. Quem tá chegando agora, hein?
3: Boa noite, Gutenberg. Boa noite, Difuntão. Um abraço pra vocês aí, ó. Renato do 3501B aí, ó. Ô, de Gutenberg.
0: Oi.
3: Eu sou lá dos lados de Vespasiano, viu? Que cara lá do dinossauro lá. Eu descobri que é eu, dou um couro nele. Ah. Eu tô envergonhando essa cidade lá, viu? Ô, aquele abraço pra vocês aí, tá bom? Renatão aí na área ali. Tamo juntos e misturados.
0: Valeu, Renatão. Turma das 40 janelinhas, todo mundo tem um radinho lá ligado na Itatiaia. Bom dia, Gutenberg. Satisfação. Adilson Cabelo, motorista do Volante Grande, já na UBA, passando para desejar um ótimo dia. Ô, querido, é o que nós também desejamos aí para você, tá legal? Muito obrigado. Se eu não tô enganado, participando pela primeira vez, que seja a primeira de muitas também, né? Que tá dizendo aqui? Eduardo Felipe, seu fã, 13 anos, hoje, meu filho, olha, mas que beleza, é o Rinaldo que mandou aqui, então o Felipe, Eduardo Felipe, é o aniversariante do dia, bota aquele parabéns abençoado da Itatiaia pro garotão que é meu fã, então Eduardo Felipe, receba o nosso desejo de muitas felicidades, muitos anos de vida e tudo de bom aí para você, que você seja sempre o orgulho e a alegria dos seus pais, porque não tem nada que a gente faça no mundo que nos realize mais do que ver bons filhos encaminhados para o mundo. Não é pensar que mundo que a gente vai deixar para os nossos filhos, não. É pensar que filhos a gente está botando aí nesse mundo, porque senão, meu filho, se a gente não for a maioria, e eu já estou começando a acreditar que nós somos a minoria nesse mundo, então a gente está caminhando muito mal. Então, parabéns aí para o nosso querido Eduardo Felipe. Pronto, mandei o áudiozinho para você aí, viu, Rinaldo? Obrigado, querido, um abraço. Olha, 2:31 já, intervalinho rápido e a gente já volta.
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0: Duas horas e 32 minutos, está chegando, hein? 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Então, dá uma chegadinha lá. Eu vou chegar por volta de umas 10 ali mais ou menos, e eu quero encontrar você lá também, tá legal? Vai lá, dá um abraço no Gutenberg.

Vamos correr aí, ó. O meu querido amigo Tilex, ei Tilex, tá ligado aí no programa, nos dando aquela caroninha também, ele que é fenômeno das redes sociais aí também e tá dando uma dica boa aqui, mas eu não posso dizer qual é, viu? Ô Tilex, um abraço querido, obrigado, eu vi aí o seu encontro do final de semana, só gente boa reunida e receba também o meu abraço e o meu carinho aí, tá legal? 2:34 na Itatiaia. E continue mandando mensagem para cá, 999-96-7074. Então, é o nosso Dona da Noite fazendo essa boa companhia, animando aí a sua madrugada até as 4 horas da manhã, tá legal? E não esqueça que daqui a pouquinho, às 3 em ponto, teremos ali uma bela e inédita oração e você que está indicando aí tradução também, não perca, logo depois da oração vem a tradução no programa. Agora chamou a minha atenção também e veja você que é um dos vídeos mais vistos lá no nosso arroba Itatiaia oficial. Eu não sei o que acontece, né? É uma revolta ali de uma mãe, então o depoimento dessa moça é que realmente deixa a gente assim impactado, né? Eu não sei se é justamente essa sensação de insegurança, uma sensação de injustiça, mas é claro que a justiça não pode ser feita pelas próprias mãos, senão a gente vai voltar para a barbárie, a gente vai voltar para a idade da pedra lascada. Então hoje em dia tá todo mundo lascado, né? Mas e não pode ser dessa forma, não. Mas a moça ficou realmente revoltada após ouvir da filha de 5 anos que ela havia sido abusada sexualmente pelo padrinho. Veja você, o padrinho de 41 anos. E aí a mãe de 25 anos encontrou o agressor e o esfaqueou diversas vezes. Inclusive quando ela tá dando ali a entrevista, ela tá toda ensanguentada. É sangue no rosto, sangue na mão. E o relato dela é muito, muito serena, muito tranquila, mas falando coisas ali que só uma pessoa que realmente assim chegou no limite ali, no limite da sanidade, né? Para dizer o que ela tá dizendo e para sentir, Deus me livre, guarde, o que essa moça sentiu, né? Então, ela tá dizendo aqui, a moça contou que ao saber que ela havia descoberto o crime, o homem teria tentado agarrá-la. Diante disso, ela desferiu os golpes de faca para se defender do agressor. Apesar dos ferimentos, o homem não morreu. Em conversa com a imprensa, a mãe lamentou o fato de ter encontrado apenas uma faca pequena. Esse é que é o detalhe. Ela falou assim, que pena que a faca era pequena, devia ser uma de casca laranja, né? Então, realmente, é uma sensação ali terrível que ela viveu, um trauma, sobretudo para criança, né? A gente pensa em primeiro lugar ali na criança, então muito cuidado com quem você leva para dentro da sua casa. Você tem todo o direito, você tem todo o direito de se envolver novamente, de tentar uma nova oportunidade no amor, mas pelo amor de Deus, muito cuidado, quem é que vai se envolver com você e ao mesmo tempo de tabela vai estar ali junto com a sua família, né? Então realmente dá o que pensar, tá lá, tá bombando lá essa imagem dela muito serena e ao mesmo tempo, né? Sangue na testa, sangue nas mãos, essa fez ali a justiça com as próprias mãos depois desse trauma que ela viveu e certamente a criança também viveu e por muito tempo vai lembrar de tudo isso, mas são coisas que a gente vê ali no dia a dia e pensa assim, realmente o negócio está complicado. São 2:38. Ô, Difuntão, quem tá chegando para cantar agora no programa aí é a Baby do Brasil, é? Cantou outro dia, hoje ela vai cantar a música inteirinha, vai? Vai, vai, então ninguém cortou não, então deixa, hã? Vai colocar então? Ah, então tá certo. Não, prepara direitinho, hein? Que eu gosto da Baby, é quando ela vai e volta, canta, cabelo azul, cabelo roxo, hã?
Coloque o original aí, eu quero o original, né? 2:38 agora, vai mandando mensagem pra cá, 999-96-7074. Daqui a pouquinho, uma oração inédita e maravilhosa no programa de hoje. Eu tenho certeza que você não perde por esperar e por nos ajudar também a fazer esse conteúdo rodar aí pelo Brasil e pelo mundo afora. Baby do Brasil, sem pecado e sem juízo. São 2:39 na Itatiaia. Sim.

0: Olha aí, a nossa Robertinha Miranda, isso é lindo demais. São tantas coisas, olhe, tanta gente participando, tanta gente interagindo aqui o tempo todo e de todas as maneiras também. Obrigado aí pelo carinho de vocês e pela companhia. Olha, tem alguém ligando aqui insistentemente. Eu gostaria de atender, mas não dá. É uma moça aqui, Maria Faria. Dona Maria, eu não posso atender agora, eu tô apertado de costura, eu já tô preparando aqui o momento da oração e daqui a pouquinho também virá o nosso momento da tradução do dia. Então tá certo aí, um abraço para a senhora, se puder me mandar por escrito, vai ser uma alegria também, tá legal? Que tá dizendo aqui? Olha que beleza, ô Gutenberg, Ananias do Uber me cercou. Eu achei que era assalto, mas era para mandar um abraço para você. Olha que beleza. Ananias. Olha que beleza. Olha. Ô Ananias do Uber aí, um abraço para você. Então, olha que assustou o nosso querido Arley lá. E olha que o Arley não é para assustar fácil, não, que ele carrega cada tipo. Até o moço que tava indo com a faca pro sobe e desce. Eu falei, isso é para cascar laranja, miserável. Tem base um negócio desse, não. Então, valeu, ô Ananias, um abraço para você aí, obrigado. Eu vou colocar esse vídeo lá no meu stories também. Eu tô quase terminando aqui de colocar um trechinho da tradução da música da Dolly Parton, como uma homenagem a ela, porque realmente eu sempre gostei muito dessa cantora, achava linda, né? Aquele jeitão dela, ela com o Kenny Rogers, é sempre ali uma coisa muito boa que eles passavam. Então realmente a gente fica sentido aí pela perda da nossa Dolly Parton. Quem mais aqui? O Claudinei de Mário Campos, tá dizendo que quer a oração, vai chegar daqui a pouquinho. Quem mais aqui, ó? Boa noite. Ah, muito bem. Tá falando aqui com relação a essa moça lá, então, ô Daniel, um abraço para você aí, respeito aí a sua opinião também, mas é claro que a gente não pode normalizar a situação, tanto a parte do abuso quanto a reação dela, mas quem sou eu para julgar esse tipo de coisa, né? Eu evito até esse tipo de assunto porque isso envolve aí umas paixões. Vai ler os comentários lá. Tá todo mundo dizendo, tinha que arrumar uma espada para essa moça, uma espada de São Jorge, um facão maior. Então realmente assim, parece que é um cansaço, sabe? Um cansaço de ver tanta coisa errada acontecendo e nada para ser feito também, né? Quem mais aqui? Bom dia, Guti, Claudinei, Zói de Pombo, tá ligado? Porque tem o olho vermelho aí, a gente que trabalha na madrugada é desse modo mesmo, viu? É o Sidney, Nassip Raidan e Sarzedo, todo mundo ligado, tudo nosso na Itatiaia. Valeu, querido, obrigado e um abraço aí para você também, né? Luiz Wagner também tá dizendo, ô Guti, estão te mandando um beijo aqui do Festival da Sambiquira. Mande outro, você que tá aí, vai lá e dá beijo em todo mundo aí por mim, tá legal? Olha o Gutenberg que tá mandando, aí você sai beijando e aí você que tá aí mesmo, Luiz Wagner, hoje a turma tá ouriçada também, sabe que a gente já tá nervosão, né? Aí já fica atiçando. Graças a Deus é que tá chegando o momento da oração do dia. O Queiroz tá dizendo aqui, Gutenberg, por gentileza, me envia a oração, sou vigilante Queiroz no QAP aqui na Câmara Municipal. Valeu, querido, obrigado e um abraço aí para você também. Do código 38, muita mensagem chegando, o Moisés também tá ligado. Que ele tá falando aqui? O Difunton falou mais de uma palavra hoje no microfone, agora o restante do mês não pode dizer mais nada, então tá vendo, Difunto? A turma fiscaliza você, então você não pode ficar falando não, senão.
1: É duro, hein?
0: É melhor você falar lá no Parada do Rádio, lá você manda aquela risadinha sua lá e a turma adora aquilo, né? O dia que não tem o pessoal fica boladão também, então é isso. Bom dia, Gutenberg, sou Vanderlei de Congonhas, manda a oração, por favor. Então tá certo, Lelei, um abraço aí para você. Ô de Fontão, então hoje como a gente tá muito com o tempo muito corrido aqui, vamos tocar uma música bonita aí ou duas pra gente preparar o momento da oração e depois a gente já vai ali para aquele momento especial também, tá certo? É o Giliardi que tá chegando, deixa esse mocinho cantar aí, ó. Sentimental demais na Itatiaia. E a oração do dia vem aí. E também a nossa tradução de hoje.

todas as princesas do Brasil. Ei, amado Batista, aqui na Itatiaia são 3:03. Olha que beleza aqui do código 33, está lá em Açucena, participando pela primeira vez. É pro seu lado lá? Ah, é? Perto de Valadares? Ou perto de quê? Ipatinga também, né? E Belo Oriente. Oh, conhece, então, você conhece tudo também, né? Então, tá dizendo aqui, bom dia, Gutenberg, sou Clevin de Açucena, me manda a oração, por favor, sou seu fã, Deus abençoe. Ô, oh, querido, obrigado aí, um abraço pra você de Açucena, código 33, é o que eu tenho dito, né? A gente não abre mão das boas e velhas amizades, mas todo santo dia é muita gente nova que tá chegando pra interagir com a gente, pra participar aqui do programa. É, que está dizendo aqui? Bom dia, Gutenberg. Deus abençoe você e sua família grandiosamente. A oração não está chegando para mim. Obrigado pela consideração de sempre, irmão. É o Jair Santana. Ô, Jair, um abraço para você e daqui a pouquinho vai chegar, tá legal? Vai chegar a linda e inédita oração que nós preparamos para o dia de hoje e que vem já já depois do intervalo. E hoje, como tem a tradução também, aí eu vou demorar só mais um pouquinho, mas rapidinho vai chegar lá também a nossa oração do dia. Combinado? São 3:05, é rapidinho, a gente volta já já.

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0: Muito bem, 3:08 aqui na nossa madrugada. Hoje vai demorar um pouquinho aí a chegar a oração, porque logo depois da oração vem uma tradução também muito linda, muito especial, e aí depois eu já vou editar e mandar ali no nosso Instagram também. E muito obrigado, porque a cada dia mais e mais pessoas estão chegando ali e nos ajudando também a fazer o conteúdo ter uma certa relevância, né? Então, veja você que tudo muito orgânico lá. Não tem esse negócio de seguidor comprado, essa coisa que o camarada tem 1 milhão de seguidores e 15 curtidas. Não tem isso não. Ali é gente que ouve a oração do dia e se identifica com a mensagem que é passada, e aí sente no coração aquela vontade de compartilhar, de deixar um comentário, e pode ter certeza que isso me incentiva mais e mais a cada dia a produzir esse conteúdo que a gente traz para todas as madrugadas aqui na Itatiaia. E agora que são 3:09, vamos à nossa oração de hoje. Uma oração inédita também e preparada com muito carinho, e sobretudo porque me pegou, sabe? Me pegou. E a gente tá vendo assim os grandes ídolos, né? As grandes figuras ali que nos inspiraram a vida inteira, seja na TV, seja no cinema, e sobretudo no meu caso, que a minha grande paixão também é a música. Então, quando eu me dei conta lá do falecimento da Dolly Parton, aí realmente eu fiquei assim pensativo, sabe? É como quando parte uma pessoa que a gente conhece, não é verdade? Mesmo sem nunca tê-la visto, sem ter conhecido, a gente desenvolve ali um carinho pela pessoa, pela voz, pela presença. Então, aí eu me dei conta disso. Os nossos ídolos estão partindo e a gente começa a entrar na fila. A verdade é essa. Aí eu tava vendo ali uma reflexão, uma pessoa que dizia que quem já passou dos 50, que é o meu caso e o caso do defunto também, ele passou bem mais do que eu. Aí aí acontece isso, a gente se dá conta que a gente já viveu mais de 65% da nossa expectativa de vida. É claro que ninguém fica para semente, e também não sei lá, essa coisa de viver 100, 110, 90 anos sem uma qualidade de vida, então a gente realmente já começa a se ver ali nessa fila, e vendo também essas pessoas tão importantes, né? Celebridades, pessoas que têm toda a condição, mas quando vem a doença, aí realmente veja que ela durou pouco tempo lá de tratamento, né? Tentativa, mas acabou partindo também a nossa Dolly Parton. Mais uma bela vida, né? Uma vida inspiradora ali aos 80 anos. Mas a gente não vai falar sobre isso. A gente vai falar do tempo que tá passando assim, ó, muito rapidamente. muito rapidamente. Não sei se é quando a gente era criança, a nossa percepção do tempo era totalmente outra, né? Aí a distância entre um Natal e outro era uma coisa abissal, assim. Você ficava naquela ansiedade, contando os dias, os meses até chegar. Agora, veja você, tá acabando agosto, depois é rapidinho ali para mais um fim de ano. Então, não é o tempo da folhinha, não é o tempo do calendário, não. É o tempo da nossa vida. E aí, se você me perguntar assim, Gutenberg, mas sempre foi assim, desde que o mundo é mundo, não tem nada apressando o tempo, nada fazendo o tempo correr mais rápido, mas é a nossa percepção. É o modo como a nossa vida está sendo tão ocupada de tanta coisa. A gente tem uma vida paralela também, que é essa das redes sociais, e a gente compara muito a nossa vida com a vida do outro. Então, tudo isso eu usei para trazer essa reflexão e também essa bela oração que vamos fazer agora aqui no programa. E se por acaso você puder, grave a oração do dia e manda para cá, 999-96-7074. Então vamos agora à nossa oração de hoje. E nessa quarta-feira, uma oração para a gente refletir sobre o tempo, a passagem do tempo. E a oração diz: Senhor, o tempo segue o seu fluxo de sempre, mas os dias parecem andar mais depressa. Num único dia já não cabem mais todas as nossas atividades. Os meses chegam, os meses vão e não fazemos tudo aquilo que planejamos. E assim vamos acumulando anos sem sentir que estamos de fato vivendo. Porque não é o tempo do calendário que se esgota, Senhor. É o tempo da vida. Ensina-nos a entender que cada dia é uma dádiva. E é importante lembrar que nenhum instante já vivido haverá de se repetir. Ajuda-nos a escolher melhor o que fazer com o nosso tempo. Que não falte espaço para um abraço, uma conversa sem pressa, uma ligação demorada para quem a gente ama. Que as telas não roubem a atenção que podemos dar a quem está ao nosso lado. Nem a gente passe horas vendo a vida dos outros enquanto esquecemos de viver a nossa própria vida. Troque um pouco dessa pressa pela presença, Senhor. As melhores lembranças estão sempre ligadas ao que vivemos junto de quem amamos. Tu és o Senhor do tempo e conheces cada capítulo da nossa história. Por isso, não te pedimos mais horas no dia, e sim sabedoria para valorizar o que realmente importa. Que a gente não descubra tarde demais que esteve ocupado demais para amar, agradecer e perdoar. Que a nossa vida seja lembrada pelo amor que oferecemos e pelas pessoas que abraçamos, e não pela quantidade de anos que simplesmente passaram por nós. Em nome de Jesus, amém.

0: Era uma tarde de domingo ensolarada na cidade de Oklahoma. Bob Lewis aproveitou para levar seus dois filhos para jogar minigolfe. Acompanhado pelos meninos, dirigiu-se à bilheteria e perguntou ao bilheteiro: quanto custa a entrada? O bilheteiro respondeu prontamente: são $3 para o senhor e para qualquer criança maior de 6 anos. A entrada é grátis se eles tiverem 6 anos ou menos. Quantos anos eles têm? Bob informou que o menor tinha 3 anos e o maior 7. O rapaz da bilheteria falou com ares de esperteza: o senhor acabou de ganhar na loteria ou algo assim? Se tivesse me dito que o mais velho tinha 6 anos, eu não saberia reconhecer a diferença. Poderia ter economizado $3. O pai, sem perturbar-se, disse: sim, você talvez não notasse a diferença, mas as crianças saberiam que não é essa a verdade. E para economizar pequena soma em moedas, eu desperdiçaria o tesouro do ensinamento nobre e justo. Divino Espírito Santo, luz e graça do universo, iluminai nosso planeta, clareando nossas mentes. 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

0: 3:18 aqui nessa madrugada de quarta-feira. É, você sabe que ontem nós tivemos aí o primeiro grande clássico decisivo aí pela Copa do Brasil no Mineirão, terminou empatado 1-1 e agora tudo vai ser resolvido na próxima semana no segundo jogo na Arena MRV. Então, é isso, né? E foi um show de cobertura durante todo o dia, a nossa equipe de jornalismo, equipe de esporte e uma grande cobertura realmente, tanto no radinho quanto no digital da Itatiaia. E agora continua lá o clássico, ele não acaba quando o juiz apita, não. Ele acaba só quando se esgotam ali todos os assuntos que envolvem esse grande clássico, né? Então, realmente, o programa começou um pouquinho mais tarde e aí passou assim, ó, acelerado. E aí, são 3:19. Vamos trazer agora a nossa tradução do dia também, agradecendo a todos aqueles que estão sempre mandando aqui indicações. Hoje eu até vou colocar já também lá no stories do Instagram, a música, ou a nossa homenagem, né? A cantora Dolly Parton, que faleceu ontem, né? Então, realmente, daqui a pouquinho você vai, pelo menos um trechinho que eu vou colocar lá à disposição de vocês, tá certo? Mas hoje eu escolhi aqui uma música que é do ano de 1986. Aí você percebe como o tempo também está acelerado, né? Então, vamos agora a essa tradução. Uma música muito linda e eu tenho certeza que, se você viveu essa época, você tem boas lembranças ao som dessa música.
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0: 40 anos se passaram. A gente até assusta, né? Hoje eu tô falando muito sobre o tempo, né? Então é tempo de recordar agora. Música linda, linda. O nome do grupo é The Jets e o nome da música é You Got It All. 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

0: Ah, isso é lindo demais, hein? Que saudade com Milionário e Zé Rico aqui na Itatiaia. São 3:33 agora, 3:33. Calma aí, calma que eu já tô finalizando aqui a edição, já vou postar lá a nossa oração do dia. Espero que vocês tenham gostado. Então, aí depois é só você também nos ajudar compartilhando ali a oração, tá legal? 3:33, intervalinho rápido. E já já a reta final do programa de hoje.
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0: Olha aqui, 3:34, você que está acordando agora aí, a turma que já vai começar aquela jornada do táxi, do aplicativo, atenção, hein? 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Então é isso, 3:35. Daqui a pouquinho vai chegar o nosso querido Vinícius de Castro. E agora quem tá chegando para cantar aí é o Mirosmar, é? Canta, Mirosmar! Vem ficar comigo na Itatiaia. 3:36 agora.

flagelo. Música bonita, hein? Isso aí pra quem tá na estrada agora. E é esse o nome da música, né? Estrada, Chitão e Chororó. Pra turma que tá aí nos dando aquela carona, nos levando, é pra cima, pra baixo, e anel rodoviário, e MGs, BRs, e pelo Brasil e pelo mundo afora também. Então, é dessa maneira, viu? Obrigado aí pelo carinho e pela carona de vocês. Olha, já tá lá, viu? Já tá lá no arroba Gutenberg Gomes a nossa oração do dia, tá certo? Ainda não consegui colocar lá no arroba orações Itatiaia, e hoje eu vou ver com a turma aqui como é que a gente vai fazer com a lista de transmissão do WhatsApp, que tá todo mundo querendo por lá. Já tava assim um jeito mais fácil, né? De todo mundo receber a oração, mas logo mais eu dou notícias para vocês aí, tá certo? Tô aqui salvando também, hoje tô apertado de costura, salvando aqui alguns vídeos, né? Que a turma mandou pra cá. Então, obrigado aí pelo carinho de vocês e pela sintonia. Olha aqui, do código 62 também tá dizendo: bom dia, sou André Martins, mais conhecido como Jacinto do Sertão. Sou deficiente visual de Goiânia, Goiás, passando por aqui mais uma vez para desejar para todo mundo ligadinho na Itatiaia um bom dia, uma ótima quarta-feira. Aí tá pedindo aqui uma música do Milionário Zé Rico, tocamos agora há pouco, viu, Jacinto? Mas não vai faltar oportunidade pra gente atendê-lo, não, tá legal? Um abraço aí para você, é do código 62, a nossa audiência tá brutal também lá na região de Goiás, que beleza, viu? E se você também gravou a oração do dia, manda pra cá também no 999-96-7074. Olha, Elisângela Lelê também tá ligadinha no programa. Um abraço pra você. Essa aqui é a Maria Aparecida também desejando um bom dia pra nós. Obrigado, querida. O nosso Mr. Buzz também tá ligado. E toda essa turma que tá interagindo com a gente já na reta final do programa também. Tá legal? Então, ô difuntão, quem é que tá chegando pra cantar aí? É o Leonardo com o Eduardo Costa? É a dupla do cabaré? Bota esses homenzinho bruto pra cantar aí, ó. Não vá perder a hora e botar a culpa em mim, não, hein? 10 para as 4 agora. 10 para as 4 na Itatiaia.

0: isso é lindo demais. É João Mineiro e Marciano com As Paredes Azuis, aquela mesma cor que escolhemos, hein? E beleza! Olha aqui, faltando 4 para as 4 agora. Muito obrigado de coração, porque é gratificante demais você chegar na madrugada todos os dias e sempre com essa animação, esse desejo de entregar a você um bom programa de rádio. Então, espero que você tenha curtido aí, pelo menos algum momento de tudo que acontece aqui num programa de 4 horas de duração. Hoje foi um pouquinho menor, né, devido ao futebol, mas é claro que a gente se dedica muito a entregar para você aqui ao longo da nossa madrugada sempre informação, entretenimento, música, oração. Já tá lá, viu? Já tá lá no arroba Orações Itatiaia. Segue lá e segue também arroba Gutenberg Gomes. E aqui do meu lado está ele que está atento a tudo que acontece na madrugada e na produção ali do Café com Notícia. Alô, o Alisson Góes. Bom dia, Góes.
1: Bom dia, Guti. Bom dia para os ouvintes aqui do Dona da Noite. O Café com Notícia de hoje destaca: policial militar é preso após confessar ter matado mulher trans e enterrado o corpo dela no sul de Minas. Trechos da Avenida Afonso Pena passam a ter faixas exclusivas para ônibus. Incêndio atinge galpão no bairro Rio Branco, em Belo Horizonte, e assusta trabalhadores. iFood cria programa para facilitar acesso de entregadores à casa própria. E no esporte, Cruzeiro e Atlético empatam em jogo de ida das quartas de final da Copa do Brasil. Essas e outras informações daqui a pouquinho no Café com Notícia.
0: Muito bem produzido por você e brilhantemente conduzido pelo nosso querido Vinícius de Castro. Uma ótima quarta-feira para você, viu, Góes?
1: Para você também, Guti.
0: Brilhando, tava a caminho de um evento ontem e ouvi a sua informação vindo lá do metrô. Hoje tem algum problema no metrô ou tá tudo tranquilo para daqui
1: tá
0: a pouquinho?
1: Tudo tranquilo.
0: Ah, é?
1: Daqui a pouquinho o metrô começa a operar, até o momento tudo em paz.
0: Que permaneça assim, né?
1: Com certeza.
0: Mas se precisar, você vai lá, hein?
1: A gente vai lá reclamar pelo povo.
0: É isso aí, valeu, Alisson Góes, é o jornalismo da Itatiaia que vai se renovando com esses talentos que chegam e com toda essa familiaridade ali com o digital e também esse carinho com o rádio, que é a essência da Itatiaia. Foi bom para você? Para mim foi uma delícia e é por isso que eu já quero deixar marcado o nosso encontro da quinta-feira do TBT. Aí vai ser muita saudade. Vamos fazer aquele programaço, né, Aldifontão? Então agora eu tenho a alegria de convidar aqui o meu amigo Vinícius de Castro e ele vai comandar o Café com Notícia e eu vou ali encostar essa carcaça um pouquinho. Ah, se eu chego lá hoje tem alguém tirando o número da parede. Ah, rapaz, eu também quando dou uma capoeira ali, não é brincadeira não, hein? Então é isso, valeu, Deus abençoe o nosso dia e ó, aproveite, como eu falei lá na oração, hein? Aproveite e faça o dia valer a pena, porque não é o tempo do relógio e nem o tempo da folhinha e do calendário, é o tempo da vida que está passando diante dos nossos olhos e ó, tchau! Obrigado!
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trabalhador, trabalhadora. Alô, você aposentado, bom dia. Aquele abraço bem apertado. Depois desse show do Gutenberg Gomes, essa madrugada gostosa, deliciosa, amiga de verdade, essa madrugada que é puro afeto com o Gutenberg Gomes, nós estamos chegando com tudo. O Guti agora vai dar aquela descansada, né? Isso aí, o nome dele é trabalho. Ficar na cola do Gutenberg vai ficar meio doido, o homem não para não. Vai descansar, Gutenberg Gomes, meu amigo, meu irmão. Ele volta amanhã a partir do meio da noite com mais uma edição do nosso Itatiaia, a dona da noite, que é campeão de audiência. E a partir de agora, você deixa que o papo é com Vinição aqui. Eu sou Vinícius de Castro, que prazer ter você aqui comigo. Peço licença para entrar aí na sua casa, aí no seu carro, aí no seu cockpit, aí no, na sua buleia do caminhão, na sua cabine da carreta, aí no seu sítio, aonde quer que você esteja, na guarita, né? No seu foninho bem particular, na Alexa, no radinho, olha aquele abraço bem apertado. Hoje é quarta-feira, o galinho já tá cantando, dia 26 de agosto, o ano 2026. E o termômetro da Itatiaia tá marcando agora 19 graus. Sensação térmica lá fora de uns 17 graus. Umidade relativa do ar em torno de 78%. E a partir de agora, amigos e amigas, todo o primeiro time da Itatiaia está aqui, está reunido comigo. E vamos levar para você as primeiras informações dessa manhã. Tem prestação de serviço? Tem sim. Tem aquele alô, alô para a turma. Tem o tema da nossa manhã. Ó, rapaz, tem a sua mensagem aqui na Itatiaia. E é claro, muito.

Você fica bem melhor. Começamos o dia assim, energizando coisas boas. Do seu lado, tudo fica melhor. Já faço um convite para vocês aí participando comigo do 31999967074. Se tiver alguma informação de trânsito nas estradas que você está cortando por aí, aqui em Belo Horizonte, nas principais vias, artérias da capital mineira, aqui nesse estadão lindo das Minas Gerais, no Espírito Santo, em São Paulo, no Rio, no Goiás. Tem informação? Pode mandar pra gente aqui. 31999967074. Abraçando a Itasati. As rádios que estão conosco aqui. Você que tá em Ouro Preto. Alô Itatiaia Ouro Preto. Itatiaia Vale do Aço. Alô Itatiaia. No Além Juiz de Fora, a turma tá na sintonia comigo. Um abração bem apertado a todos os profissionais aí da Itatiaia, Juiz de Fora. A turma de Moc também na sintonia da Itatiaia. E toda a rede Coimã participando, as redes parceiras. O nosso muito obrigado. Onde quer que você me acompanhe, receba o meu abraço fraterno e meu agradecimento por essa audiência maravilhosa. 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E a nossa turma, hein? A nossa equipe tá aqui com um sorrisão nessa meiuca de semana. A produção é do Alisson Góes, a programação musical do Mércio Sattler. Quem tá na nossa central, querido amigo e irmão, é o Alessandro Penido. Alô, Penidão! Quem comanda a máquina de som da Top 1 do Brasil é o meu querido amigo irmão Júlio Silva. Carinhosamente, todos conhecem por Difuntão da Madrugada. Sou eu. Ei, Difuntão. Tá bem de roxo, hein? Não sabia que ficou bonitão de roxo. É de qual corrida? Ah, não. Essa é da sua equipe. CQC. Cervejeiros que correm. Olha só, você faz tudo errado, nem isso. No final pode, né? É, no final pode. 4 horas e 6 minutos aqui na Itatiaia. Eu sou o Vinícius.

Jesus! Micro-ondas não, né? The Fryer! Deixa 20 minutos, vira de um lado pro outro, tossindo de barriga pro outro. 4 e 7 na Itatiaia! 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

Meu ah, nem. Antes de vocês malharem, eu me malho primeiro. Não tô nem aí. Ah, gente. Ô, meu amigo caminhoneiro, como é que você tá, meu filho? Tá se preparando já? Continuar na estrada? Vai conseguir passar o fim de semana em casa? Vai dar certo? Vai dar, não vai? Se Deus quiser, se Deus quiser. Meus amigos taxistas, a praça foi aquecida. Teve jogando futebol ontem. A turma dos aplicativos também trabalhou pra caramba. Um abração bem arrochado, bem apertado. Obrigado por esse carinho tão especial. Hoje, dia 26 de agosto. Hoje, dia da igualdade da mulher. Dia Internacional da Igualdade da Mulher. Celebra as condições e a luta pelos direitos femininos. Vamos falar a respeito disso hoje. Vamos falar sim. Hoje é dia da Declaração dos Direitos do Homem e do Cidadão. Lembra a aprovação do documento histórico na França de 1789. E hoje também é dia de uma classe maravilhosa, dia do despachante. A nossa homenagem aos profissionais dessa categoria no nosso Brasilzão. Então, alô você despachante, aquele abraço. Hoje é Dia Internacional da Igualdade da Mulher. Pois é, rapaz. Igualdade da mulher, mulher que trabalha melhor que o homem. É comprovadamente, hoje em dia tá começando, né? Ganha menos que o homem. Você passa por isso? Você, mulher, hoje eu gostaria muito de ouvir as mulheres. E você, homem que é sensato, tem uma opinião bem formada. Será que essa igualdade da mulher valoriza ainda mais? Quebra tabus? Quebra ou não? Essa igualdade já chegou? É um tema a ser discutido hoje. Já pode mandar áudio aí pra gente no 31999967074. Eu tô te esperando. Enquanto você vai mandando áudio de cara aqui no programa, vamos desejar bom dia pra esse povão? Vamos! 4 e 9, bom dia, bom dia, bom dia, despachante! Hoje é seu dia! Aquele abraço especial para os mecânicos que estão na nossa sintonia. Um forte abraço para você da construção civil, meus amigos pedreiros, ajudantes, a turma aí da ferragem, aquele abraço, a turma da armação, né? Obrigado a todos vocês aí. A você que se liga na Itatiaia, no sítio, na fazenda, na chácara, tá na sintonia comigo, muito obrigado, viu? Tá ouvindo pelo radinho? Já já tá na hora da primeira ordenha. Meus amigos agricultores, obrigado a você, homem do campo, aquele abração bem arrochado, bem apertado. A turma da madruga já tá na luta. Já tá na hora da primeira ordenha. Vamos que vamos, gente. Vamos, não vamos perder a hora, não. 4 horas e 10 minutos. Aqui faz um barulhão melhor, né? Barulho tá mesmo. Isso, vamos lá, acorda! 4 e 10 na Itatiaia. Bom dia pra você que está aí na sua guarita. Você que é rondante, você que é vigilante. Um abraço, meu amigão. Obrigado, os porteiros, né? Alô, porteiro. Aquele abraço bem arrochado. Obrigado por esse carinho, obrigado por essa grandiosa audiência. Pra você que tá aí na sua lanchonete, pra você que já organizou tudo, o pão de queijo já tá assando, já já sai a primeira fornada. Nossa senhora, aquele biscoito, aquela chipa, né? Aquele salgado gostoso, e a turma chega assim, varada de fome, né? Uma larica dos moleques danada. Eu quero é um cafezinho, um pão de queijo e 2 pastéis. Já pensou? Chega pra detonar geral. Um beijo pra turma aí nas padarias e plantão na sintonia da Itatiaia. Quarta-feira, quero saber que comércio você tá me ouvindo. A turma das lanchonetes, né? Diz aí o nome da lanchonete, onde ela fica localizada. Deixa eu mandar um abração pra vocês, as padarias também. Hoje é quarta-feira, hoje eu gosto de fazer esse registro pra toda essa turma que tá na sintonia aqui comigo. Vai mandando, pode mandar mensagem de áudio, mensagem de texto no 31999967074. Alô, você das forças de segurança. Alô, você polícia, policial federal, militar, policial civil, você da Guarda Civil Municipal, aquele abraço bem especial, policiais penais, alô, turma da PRF, na sintonia comigo aqui, um abração bem especial, mandar um abração pra turma do Cresce, Minas Gerais, forte abraço a todos os corretores, esse mês de agosto, mês dos corretores, forte abraço pra vocês aí, gratidão por esse carinho, por essa grandiosa audiência. Alô, você da área da saúde, os médicos, médicas, enfermeiros, enfermeiras,
técnicos, técnicas, toda a turma que tá aí no atendimento, tá no protocolo, tá na recepção, tá na segurança, tá na limpeza. Forte abraço para você nos hospitais, clínicas, nas UPAs. Aquele abraço arrochado. Obrigado, tá? Dizem que hospital você tá ouvindo? Você tá adoentado, tá? Ah, vai sarar logo, vai ficar bom. Deus tá no comando. Tenha fé na vida, tenha fé em Deus e peça. Peça, tá? Ele que é o médico dos médicos. Bom dia pra turma da área da educação. Eu vou começar pela turma das vans escolares, que tem uma responsabilidade tremenda, é pegar a criançada. Olha o cinto de segurança. Colocou o cinto de segurança, podemos seguir viagem. Aí vai pra escola, leva essa turma sonolenta pra escola, né? Um abraço pra você, inspetor. Um forte abraço pra você da cantina. Os professores, professoras, a turma da secretaria, diretor, diretora, todo o corpo docente aí da escola. Um abração bem apertado, bem arrojado. A turma nas creches também. E um abraço bem apertado para você nas faculdades, nas universidades. O nosso muitíssimo obrigado por esse carinho, por essa audiência. Beijo no coração de cada um. Para você que tá aqui em Belo Horizonte, tá na Grande BH, tá nas Minas Gerais de ponta a ponta, tá nesse Brasilzaço de audiência. E para você que me ouve nesse mundão véi sem porteira. Alô, meu povo.

Então começamos mais uma quarta-feira, uma meiuca da semana, debaixo da proteção, da direção e da graça de Deus. Que o Senhor vá à nossa frente, abrindo os caminhos certos, guardando a nossa casa, fortalecendo a nossa fé diante de tudo que tenta nos preocupar, que aperta o coração, que você não quer nem pensar, né? Que essa preocupação seja resolvida hoje, tá? Que você receba boas mensagens, ou então que você receba uma mensagem que você tem que resolver isso o mais rápido possível. Quando você fica sabendo, você resolve, né? Aí pode ser um assunto familiar, pode ser um assunto da sua empresa. Não deixe que você seja o último a saber. Procure, indague. Tenha a resposta e saiba como resolver. Viu? Que não faltem paz para o coração, sabedoria para cada decisão e esperança para continuar confiando, mesmo sem entender todos os processos. Vamos fazer uma declaração agora. Diga sim, repita comigo. Eu declaro um dia de livramentos, respostas, portas abertas, bênçãos alcançando cada área da nossa vida. Bênçãos alcançando cada área da nossa vida. Que seja um dia feito de justiça. Tudo que foi colocado em oração está nas mãos de um Deus que nunca falha. Agradeça agora por mais um dia, agradeça por mais uma oportunidade de viver, agradeça por mais um momento que você pode expressar. Viva a vida e diga assim: obrigado, Senhor, por mais um dia.

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2: Alô, trabalhadora, alô, trabalhadora. Alô, meu amigo despachante. Aquele abração pra vocês aí, e a turma que tá aí nas mineradoras, pra você que tá no sítio, tá na fazenda, tá aí no interiorzão, tá aí no mato, né? Eita, rapaziada boa. É o nosso sotaque, o sotaque das Minas Gerais que chega nesse Brasilzão, abraçando você e, claro que sim, abraçando a sua emoção, o seu carinho, mostrando que a vida é simples, que a felicidade ainda existe nesse Brasilzão de audiência que a Itatiaia tem. Vamos dizendo, vamos falando, Aisso!
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2: Cada dia que passa, conquistando um pedaço especial do seu coração, né, gente? Essa Itatiaia tem história com o povão brasileiro, é um patrimônio de Minas para esse Brasil. Olha, vamos brindar essa manhã, às 4:17, música boa, música bonita, Peão Carreiro e o Zé Paulo, eles vão cantar a Porta do Mundo, daqui a pouquinho, as primeiras notícias, muitas notícias chegando já logo na primeira hora do nosso Café com Notícia. Amigos e amigas, agora 4:18, confira. Galinha cantou, 4:18, é hora de despertar para um novo dia, 4:18.

bem, 4:21 na Itatiaia, porta do mundo, Peão Carreiro e o Zé Paulo para abrir o nosso encontro de hoje. 4:21, o Instituto Nacional de Meteorologia emitiu um alerta amarelo de tempestade de grau de severidade perigo potencial para 505 cidades de Minas Gerais, incluindo a nossa capital mineira, incluindo Belo Horizonte. O aviso é válido para todo o dia de hoje. O comunicado descreve possibilidade de queda de granizo, chuva de até 50 milímetros e ventos intensos de 40 a 60 quilômetros por hora. Há baixo risco de corte de energia elétrica, estragos em plantações, queda de galhos de árvores. A possibilidade de queda de granizo, chuva de até 50 milímetros e ventos intensos de 40 a 60 quilômetros por hora. Há baixo risco de corte de energia elétrica.

0: se recomenda que as pessoas desliguem os aparelhos elétricos e quadro geral de energia durante a tempestade. Em caso de emergência, a Defesa Civil e o Corpo de Bombeiros devem ser acionados por meio dos números 199 ou 193. Na Itatiaia, 4:23, eu volto já já, depois do intervalo tem registro, tem participação, tem alô, alô, a turma todinha ligada comigo, na Top 1 do Brasil.
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Me mata de uma vez, defunto. Trio Parada Dura. Essa é pra mexer no coração de qualquer homem, viu? Aumenta o som aí, defuntão. Quatro e 25. Você gosta de provocar, né? Provocar emoções.

pessoa pensa que é brincadeira. Dá um dilurimento do coração da gente que a gente começa, olha só, agora. Senhora, se pudessem, 4:26 aqui na Itatiaia, fazer alguns registros, a turma que chega cedinho pra participar comigo aqui na Itatiaia. Alô, turma, Pamonha do Marquinho, Pamonha do Marquinho, onde fica a Pamonha do Marquinho, gente? Você sabe onde fica? Lá em Bambuí? Ah, turma boa! Ô, Vinição, um abraço pra você, manda um bom dia pra todos os pamonheiros, principalmente pra nós aqui na Pamonharia do Marquinho. Alô, Bambuí! Terra querida, terra amada, dia que eu for pular de luz, eu vou passar aí na sua pamonharia, Marquinho. Um abraço, meu filho, tudo de bom. Tem aí a música dele? Tem, é sério? Então vou mandar uma música pra todos os pamonheiros de plantão, da sintonia da Itatiaia. Aquele abraço.

0: aquele pastel frito, meu Deus do céu, aquela garapa, né? É bom demais da conta, aqui em Belo Horizonte, Minas Gerais é espalhado, a turma aí vendendo.
1: Ai, que delícia.
0: Gostoso demais da conta, forte abraço pra vocês aí, obrigado por esse carinho, obrigado por essa grandiosa audiência, esse povão lindo na sintonia da Itatiaia. Olha quem tá na sintonia aqui comigo também, o Luciano de Venda Nova. Ô Luciano, bom dia, bom dia. Ah, tá mandando um abração pra toda a família aí, Itatiaia, não perde a programação. Muito obrigado, Lu, tudo de bom, chegando muitos áudios aqui hoje, hein? Muitos áudios. Ô Vinição, você não mandou música pros vaqueiros. Alô, vaqueiros, vaqueiros de plantão, turma boa ligada comigo aqui. Um abraço apertado, não posso deixar de mandar um abraço pra vocês. Que Deus abençoe a caminhada e grande, e um dia assim com muita coisa boa pra acontecer, viu? Os vaqueiros de plantão na nossa sintonia.
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0: Tá na hora da primeira ordem aí já, viu, filho? Alô, Walter Prudente, tá ligado comigo aqui na Itatiaia, um abração, Valtinho, tudo de bom, viu? Obrigado, é muito carinho envolvido com a Itatiaia, com a top 1 do Brasil. Bom dia, Vinição, tamo aqui do outro lado ouvindo você, ouvindo a emoção da Rádio de Minas. Gente, manda nome, por favor, tá? Manda nome, mande áudio, mande nome. Beto Ribeiro, de Santa Rita do Sapucaí, a Salgadaria BR, Beto e Rosângela. Pra gente passar lá, viu, defuntão? Se Deus quiser, lá em Santa Rita do Sapucaí, falou que é o melhor salgado do Brasil. É isso aí, forte abraço, Beto. Alô, Rosângela. Rosa América, tá ligada? Alô, Rosinha. Beijo, maravilhosa. Olha o gato guerreiro da cabina. Toda a turma da SLU na sintonia. Bom dia, Vinição. Dia abençoado. Deus abençoe a caminhada de cada um da família Itatiaia nesse programa maravilhoso. Um abração para todos vocês aí da Itatiaia. Alô, gato guerreiro.

Pra você, meu amigo, tudo de bom sempre. O Marco Aurélio, o Roldão, alô Roldão, bom dia Marco Aurélio Roldão, tá lá no Ceasa, alô turma da Ceasa, aquele abração pra vocês aí, principalmente toda a família Ceasa, a turma que tá aí na sintonia, o Marco Aurélio, o Roldão, tá mandando um abraço pra vocês aí, o Rato tá lá também, né Rato, né? Um abraço pro Rato, toda essa turma boa na sintonia da Itatiaia. Bom dia, Vinição, excelente quarta-feira para todos. Sou o Rodrigo Ursino. Alô, Rodrigo, como é que você tá? Tá bem? Ele tá abraçando o Toninho, a Maria Amélia e também o Márcio, o José Camilo, que é o Bené, né? Todos na sintonia da Itatiaia. O José Ursino, que é de Paraupeba. Paraupeba, que é do lado de Caetanópolis. Um abração para vocês aí. Recebendo a mensagem do meu amigo, meu irmão, o Valmir Rastenreiter, desejando um bom dia maravilhoso para toda a família Itatiaia. Essa quarta-feira tá prometendo, hein? Ele tá dizendo aqui: amigo, mande um abraço para minha amiga Senira. A Senira, que é lá de Betim, Tim, Tim. Alô, Senira, querida! Pra Senira, pra toda a turma em Betim, pra você que tá em Sarzedo, tá em Mateus Leme, pra você que tá em Divinópolis, na Princesinha, aquele abração bem arrochado, Mococa e o Paraíso, é mais um modão que você ouve aqui na Itatiaia, é o Saco de Ouro, 4:31, é clássico na Itatiaia. Obrigado você que tá ligado, alô taxista, você motorista de aplicativo, esse é o sonzão da Rádio de Minas, audiência, alegria, felicidade, estando ao seu lado, fica bem melhor. 4:31 agora.

0: hein? Vamos, é coisa boa, hein? Peão Carreiro, Zé Paulo. Aliás, não é Peão Carreiro, Zé Paulo, não. Esse é Mococa Paraíso, Saco de Ouro. Tô confundindo aqui com a Porta do Mundo, que foi a primeira que nós iniciamos o programa. A segunda canção, Saco de Ouro, Mococa e o Paraíso. O Valmir, ele é lá da Assembleia Legislativa do Estado de Minas Gerais, trabalha lá. Ele e o Salvador. Salvador tá no Nova Sintra, tá na sintonia conosco. Tá mandando um abração pro Júlio Silva. Júlio, segundo turno é lá também, né, Júlio? É, não para, não para, não. Então, todos os funcionários, a turma que pega pesado aí na Assembleia. Ô, Salvador, um abraço pra você. Ô, Valmir, tudo de bom? Que Deus abençoe a caminhada, esse dia maravilhoso. Quando eu tenho um recado pros homens, homens de todas as idades. 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Vai mudar sua vida, o Forte Erete. 4:37, o intervalo é rapidinho. Eu volto já já na Top 1 do Brasil.
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0: aí, ó. Começou a história de muito sucesso, né? Eita, rapaz, gente boa toda a vida. Gustavo. Ei, Gustavo. Lembra de tocando os bailão, rapaz? Hoje é o embaixador, rapaz. Que sucesso, né, gente? Agora 4h39, o querido amigo Donizete Cruz. Ele falou, Vinizão, eu cheguei. Fui ligar o rádio, você tava falando a respeito de chuva, eu não entendi direito. O que vai acontecer? Me conta tudo aí. Ô, Donizete, é o seguinte, é que o Instituto Nacional de Meteorologia emitiu um alerta amarelo de tempestade, grau de severidade, perigo potencial para 505 municípios de Minas Gerais, incluindo Belo Horizonte. Então o aviso é válido para hoje, tá? Para todo dia de hoje. Então, o comunicado descreve, querido Donizete, possibilidade de queda de granizo, chuva de até 50 milímetros, ventos intensos e por aí se vai. Então, vamos ficar atento durante todo o dia, tá? Agora, em caso de emergência, Defesa Civil, Corpo de Bombeiro, 199 ou 193, tá bom? É só você ficar atento aí, tá combinado? E também fique atento, você também pode receber o sinal de alerta aí no seu aparelho celular. Viu? Agora 4h40 na Itatiaia. O ministro do Desenvolvimento, Indústria, Comércio e Serviços do Brasil e o representante comercial dos Estados Unidos vão se reunir na próxima segunda-feira. O encontro será virtual e foi confirmado pelo Ministério, a Agência do Brasil. A retomada das tratativas foi acertada durante telefonema entre os presidentes Lula e Donald Trump. A conversa durou cerca de 1h20 e, segundo o Palácio do Planalto, ocorreu de forma cordial. Os dois líderes abriram um novo canal de diálogo entre Brasília e Washington, em meio à disputa comercial provocada pelas tarifas impostas pelo governo norte-americano sobre produtos brasileiros. Então, durante a ligação, ainda de acordo com o Planalto, o presidente brasileiro defendeu a retomada das negociações comerciais e afirmou que as justificativas apresentadas pelo governo norte-americano para a adoção das novas tarifas são infundadas. Entre os argumentos utilizados pelos Estados Unidos para fundamentar as medidas estão questões relacionadas a desmatamento, acordos preferenciais, propriedade intelectual, combate à corrupção, o PIX, etanol e importações de produtos associados a trabalho forçado. Vamos ver até onde vai essa novela, né, gente? 4h42, nenhum apostador acertou as 6 dezenas da Mega Sena. Foi sorteada ontem à noite. Ah, o prêmio acumulou? Sim, senhor, acumulou. Foi para 25 milhões de reais para o próximo sorteio. 25 milhões. Sorteio é amanhã, quinta-feira. Os números sorteados ontem, atenção: 06, 13, 36, 43, 53 e 55. 22 apostas acertaram 5 dezenas e irão receber 40 mil reais cada. 1.567 apostas acertaram 4 dezenas e irão receber R$ 970 cada na quarta-feira, hein? Rapaz! As apostas podem ser realizadas até às 8h em qualquer lotérica do país ou por meio do site aplicativo Loterias Caixa. Está disponível no smartphone, no computador e em outros dispositivos. Pode fazer bolão também até às 8h30, aí exclusivamente pelo portal Loterias Online e pelo aplicativo, tá bom? Agora 4h43. Vamos ouvir esse povão que tá mandando áudio, tá participando com a gente, tá vibrando com a programação da Itatiaia. Hoje é Dia Internacional da Igualdade da Mulher, hoje é dia do despachante também. 4h43, bom dia!
1: Bom dia, Vinição, bora pra cima, aqui é Henrique, motorista de aplicativo, vamos que vamos.
0: O Henrique pode parar não, né, Henrique? Não para não. Forte abraço pra você, pra toda a turma nos aplicativos da nossa sintonia. Donizete Cruz, um abração. Forte abraço ao Erli França. Alô, querido Erli. Bom dia, Vinição. Preparando para uma caminhada, manda um abraço aí para o Fernando da Barra e a dona, deve ser Rosinha. Creio que é dona Rosinha, na comunidade do Morro Alto, Depois você confere o nome aí, por gentileza, meu amigo, o Fernando da Barra, né? Quem mais? Mora no Morro Alto, onde a fábrica de farinha da melhor mandioca, é isso mesmo? Fábrica de a melhor farinha, fabrica a melhor farinha de mandioca do Brasil. Abraço pra você, é o Boca Preta, lá de Bocaiúva. Ô, Boca Preta, é dona Rosinha mesmo, Boca Preta? É? Conte-me tudo, não me esconda nada, meu querido. E você, onde está ouvindo o sonzão da Rádio de Minas?
2: Bom dia, Vinícius de Castro, sou Newton Rocha, falo aqui de Mariana. Estou aqui no meu serviço aqui, sou vigilante do supermercado BH. E Mariana, gostaria que você mandasse um alô pro José de Arimateia, no sítio Navage, e pro Tonhão, tá ok? Ele está aguardando lá, tá? Muito obrigado.
0: Forte abraço pra vocês aí, viu? Muito obrigado, é muito carinho envolvido. Vinição de Castro, tô ouvindo a melhor do Brasil, Ronaldo Toledo. Ele é conhecido como é o famoso Penca, lá de Abarantina. Olha só, tá passando, né? Iniciando mais uma goiabada e sintonizando mais uma vez no tradicional radinho, esse programa Café com Notícias. Sobre o tema de hoje, é importante termos essa equiparação entre os homens e as mulheres, que antigamente era bem diferente, tanto é que elas não podiam nem usar calças, jeans, usar, olha só, votar, não podia votar também não, dirigir somente fogão, olha que absurdo, e muitas outras injustiças, pois apesar de que todos nós somos seres humanos iguais, um dia, Deus ajuda que não teremos mais machismo, né? É isso mesmo, você falou a verdade, antes a mulher tinha que ficar, cuidando da família, pilotando fogão, igual você falou, não. Agora as mulheres são empoderadas. Vão pra cima, igualdade sempre. 4:46. E você, onde está me ouvindo agora? Me conte tudo, não me esconda nada.
3: Bom dia, Vinição. Aqui quem fala é o Mutum do Barreiro. Meu caro, você falou de todas as datas aí. Você só esqueceu de duas muito importantes. Uma que hoje é o Dia Mundial do Cão. E outra a todos os funcionários da Rádio Itatiaia, pois faz exatamente 4 anos que a Itatiaia foi aí para Barão. Um abraço.
0: É verdade, Dia Mundial do Cachorro. É verdade, rapaz. Ei, Mutum, Mutum é uma enciclopédia, né? Forte abraço, Mutum. Hoje também é Dia Mundial do Cachorro. 4:46, quero te ouvir na Itatiaia.
4: Bom dia, meu nome é Johnny Cavalhais, sou da cidade de Lagoa Santa, Minas Gerais, e na minha opinião, a igualdade da mulher para com o homem, tá certo sim, tem que ser igual mesmo, porque abaixo de Deus, ninguém é mais do que ninguém na face da terra.
0: Alô, bonito.
4: Então a mulher tem o direito de ganhar igual ao homem, ou até mais do que o homem, ninguém pode tirar isso, isso é coisa do passado, a mulher não pode ganhar mais do que o homem, porque o homem é isso, aquilo, outro. Não, a mulher pode ganhar até mais do que o homem, sim. Se a mulher for boa de serviço, pode ganhar mais do que o homem, sim. Na minha opinião, é essa. E vai continuar pelo resto da minha vida.
0: Falou e falou bonito, hein? As principais CEOs, diretoras hoje, rapaz, estão tomando conta do planeta, tomando conta das principais empresas desse mundão de meu Deus. Elas que estão à frente de tudo, né? Estão lá na frente, comandando. Agora 4:47, ô gente amiga, vamos falar de agronegócio aqui na Itatiaia.
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0: Ele tá aqui comigo, Fabiano Frade, bom dia, Frade.
6: Olá, Vinícius Castro, bom dia para você, bom dia para quem nos acompanha aqui na Itatiaia. Pois é, o etanol, tava todo mundo gostando, tava gostoso o pagamento nas últimas semanas, chegou a 2,99, teve lugar até 2,89, mas agora o etanol subiu 6%, a gasolina e o diesel também estão em alta, chegando aí a um patamar praticamente estável, e a turma fica naquela dúvida, né? Vai no etanol, vai na gasolina. E a gente vai conversar com o Feliciano Abreu, do site Mercado Mineiro, com ofertas. Ô, Feliciano, bom dia. Na prática, aquela emoção que a gente estava com o etanol mais em conta, passou, né? A paixão passou.
7: Verdade, a gente teve aquela euforia, né, de ver o etanol abaixo de R$3, chegando até menos, né, 2,78, que a gente teve notícia, e de repente passou 15 dias e a gente viu aí que o etanol deu uma disparada. O etanol que ele estava naquele momento em mais de 200 postos que nós acompanhamos os preços, R$3,66, que era o preço médio, mas chegando até 2,78, agora passou a R$3,90. Ou seja, em 10 dias ele aumentou 6,52%, ou 24 centavos pelo litro. O etanol, que sem dúvida nenhuma, ele é extremamente importante, porque além do consumidor, quando ele vê o preço, poder abastecer com etanol para o seu carro, ele também sente que a gasolina cai de preço, porque gera uma concorrência ali no posto, o dono do posto acaba reduzindo o preço da gasolina também, quando a gente está no período de safra, principalmente, aí sem dúvida nenhuma se favorece. Agora, a diferença também é grande. Olha só, Fabiana, a gente tem hoje o preço do etanol de R$3,29 até R$4,96 o litro, uma diferença de 50,80%. É uma diferença significativa que dá aí em cada tanque em torno de quase R$80. Então, realmente, a gente tem que ficar atento.
6: Agora, o curioso, né, que o etanol, ele, na maior parte do ano, ele conquistou o cliente, né? Na hora daquela conta lá dos 70%, né? O etanol talvez seja o ano mais positivo do etanol dos últimos tempos.
7: Não tenha dúvida, o etanol ele tende a melhorar cada vez mais, né? O consumidor vai deixando de lado o preconceito daquele período do etanol, para quem são os mais antigos, que viu que o etanol realmente era complicado, né? Agora não, agora o consumidor tem optado, os carros estão evoluindo bastante, tanto que o cálculo de 70%, com essa evolução dos carros, tem gente que fala agora em torno de 73%, que melhora até para o etanol. E se você pegar o preço médio, mesmo depois do aumento, a R$3,90, o etanol está correspondendo a 64,5% do valor da gasolina. Então ele é altamente viável.
6: 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Feliciano Abreu, do site Mercado Mineiro. Fabiano Frade, Itatiaia Agro.
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0: Tá certo, Fabiano Frade, até amanhã. Forte abraço, amigo. Forte abraço, Feliciano Abreu. Agora, 4h51, você chegou naquela fase que vai abaixar para pegar algo, já sente aquela dor na lombar, meu amigo. Sente que não está descansando o suficiente, tá faltando energia na sua rotina, hein? Quem sabe não seja o momento de olhar para sua saúde com mais atenção, não é mesmo? 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
2: Bom dia, meu irmão, bom dia, minha irmã, bom dia, minha amiga. Bom dia, meu amigo, bom dia pra você que se liga na cidade.
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2: Sou Maurinho Moraes e venho chegando por aqui para te fazer companhia nessa manhã. Manhã de quarta-feira, hoje dia 26 de agosto do ano aí de 2026. A hora certa agora são 4 horas e 57 minutos. Tá no ar o nosso programa Bom Demais. Até as 9 horas da manhã, eu e você juntinhos aqui fazendo a programação da manhã da Rádio Cidade. Sabe por quê? Porque você me ajuda a comandar a programação. 998209450 é o WhatsApp aqui da nossa Cidade FM. Ou pelo 3662-6030, você participa comigo. É isso mesmo. 3662-6030, você participando ao vivo com Maurinho Moraes aqui na cidade. Chega pra cá, já tem alguém no telefone, vamos atender por aqui. Alô, bom dia.
4: Bom dia, Maurinho.
2: Oi, Françoeli, muito bom dia, como é que você tá?
4: Tô bem, graças a Deus, você?
2: Bem, também, na graça de Deus, né? Deus está nos concedendo mais um dia, então é um motivo de agradecimento.
4: Graças a Deus.
2: Amém, amém, amém. Vai falando pra mim, qual vai ser a boa do dia de hoje?
4: O louvor que fez parte da minha jornada aí e vai fazer ainda, né, que eu vou contar o testemunho, está nas mãos de Deus, sempre está, né?
2: Sempre está nas mãos de Deus, é a nossa vida, nossos projetos, tudo está nas mãos de Deus.
4: Esse louvor fez parte do momento da minha vida que não está completo ainda, mas eu creio que logo eu vou contar.
2: Tá, que coisa boa, que Deus continue multiplicando tudo de coisas boas, bênçãos na sua vida. Na nossa vida, na vida das pessoas que amamos e de todos os ouvintes. Não é verdade?
4: Com certeza, né, Lúcio?
2: Então, tamo juntos. E quer
4: hoje
2: oferecer?
4: Com Valesca, né?
2: Como é que ela chama? Vai lá, fala de novo. Nossa, tanta coisa que é aberta aqui.
4: Está nas mãos de Deus. Acho que é Valesca Maísa.
2: Está nas mãos de Deus?
4: É, está nas mãos de Deus.
2: Deixa eu ajeitar aqui. Pronto, pode oferecer. Vai lá.
4: Quero oferecer pro Leó, pro Camila, Manoel, Micael, pro Matheus, pra você e toda sua família, pro Luizinho, minha esposa e os filhos, Zé Roberto, esposa e os filhos, quero oferecer pra Maria, acho que é a Eva, mas
2: Eva e o Alex.
4: E quero oferecer pra Camila Araújo, esposa e os filhos lá, Juliano e Geraldo, meus filhos, minha sogra, minha comadre, pro Sorim, pra todos que gostam de escutar nós aí, né? Vou começar com um louvor logo cedo aí.
2: Tá certo, minha querida. Daqui a pouquinho.
4: Eu esqueço de alguém aí, mas vai ser pra todo mundo aí que gosta.
2: Vai pra todos os ouvintes, né?
4: Que espera pra ligar logo cedo aí, né? E pedir o louvor aí, pra começar
2: o dia abençoado. Tá certo, Você tá responsável pelo louvor de manhã, tá certinho. A gente agradece pela participação, tenha um ótimo dia, cidade.
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2: Tá aí então a nossa amiga, nossa ouvinte aí, Françoeli, já participando com a gente logo pela manhã.
5: Cavalo,
2: por quê? O que que eu já fiz aqui, Cadeirudo? O que que você já tá dando bobeira, Cadeirudo? Eu não tô te entendendo ultimamente, o que que tá acontecendo? Fala um bom dia pra tudo aí. Aí, ó, bom dia, fala um bom dia pra essa galera boa, pessoal que vai chegando de mansinho. Deixa eu ver quem tá ali no zap 998209450. Mesa, me ajuda aí, começa não, tá cedo ainda pra começar. Vamos ajeitar tudo aqui, pronto. Vamos aquecendo os equipamentos aqui que vai dar tudo certo. Alô, bacana de Itapiraí, tá ali, ó, ligadinho também com a gente, né? A Sandra já tá aqui desejando pra gente um bom dia, quer que coloque o nome dela, né? Também o nome de toda a família no Encontro com Deus. Beijo também no seu coração, Nadim Martins de Oliveira tá ali ligadinho com a gente, Orlando Juninho. Ô Juninho, bora começar mais um dia com fé em Deus, coloca nossos nomes, meu nome, né? O nome das nossas famílias aí e dos meus amigos e todos os ouvintes aí no Encontro com Deus, com certeza. Já tô ali ajeitando aquele cafezinho, daqui a pouquinho tomar aquele cafezinho, aí coisa boa, começa o dia, né? Um bom café faz bem pra vida. Olha a hora, 5 horas e 1 minuto agora, 5 horas e 1 minutinho. Vamos atendendo mais uma participação. Alô, bom dia.
6: Alô, bom dia, Maurinho.
2: Ô, Sorim.
7: Como é que você tá?
2: Como é que você tá, Sorim?
6: Bom demais, Maurinho, falando com vocês, ouvindo esse programa sensacional.
2: Ô, Sorinho, prazer é todo nosso estar recebendo um amigo aqui na programação que vai pedir um modão, um cabeceiro, caprichado aqui agora, tem certeza?
6: Ô, Maurinho, cadê o lobo, hein, senhor? É bom demais que esse lobo gritando
2: lobo,
6: aí, né?
2: Você gosta, o lobo, que lobo é atrapalhado, senhor. Falando de lobo, até tem que ficar veiaco, né, senhor? As onças tá aparecendo aí na cidade, você... Você ficou sabendo do aparecimento de mais uma onça na cidade?
6: Mas, de vez em quando, eu escuto esses assuntos aí. Então, ele vai ser besta.
2: Mas parece que apareceu uma lá no estacionamento ali do SESI, do Senai. Senai ali, sabe? O vídeo tá correndo aí nas redes sociais aí. Parece que o vigilante estava lá na cabine de lá e conseguiu. Flagrou, né, em filmagem aí, uma onça passeando lá tranquila, rapaz, mas ela tava sossegada.
7: Ai,
2: credo!
6: Estamos acabando com o habitat delas, né?
2: É, o habitat dela, a gente lá vai estar tá invadindo o habitat delas, elas estão vindo pra cidade, falou assim, vocês estão vindo pra cá, nós vamos pra Rio, e pronto, acabou, errua.
6: É mesmo, apavora não.
2: É, mas agora ficou, tá, tem que ficar veiaco, gente, ficar veiaco aí, ao sair de casa. Né, pessoal que gosta de fazer aquela caminhada à noite, ficar mais veiaca aí, porque a onça tá solta, viu? É besta. É, a bicha tá solta aí.
8: Palhaçada
2: não é verdade. Eu não sei que dia que foi realmente feito esse vídeo, o aparecimento certinho, mas se alguém souber aí, passa pra nós direitinho aqui, que dia
6: que foi. Aqui pro lado de Santo Antônio também já apareceu por aqui.
2: Teve mesmo, né, senhor? Ali no São Geraldo também teve, só lá perto do Barramos, né? Ela teve passinha por lá, mas eu acho que ela chegou no horário errado, o supermercado já tava fechado, senhor, né? Não teve vida a comprar nada, rapaz, ali é pôr pra correr de lá, ué. É,
6: por favor, não ser diferenciado.
2: Mas mano, é verdade, senhor. Eu tive aqui especulando um bocadinho aqui do Google, né, para saber para a questão desse aparecimento de animais aí na nossa cidade, dentro das cidades. E aqui diz o seguinte, rapaz, que isso aí é devido também às onças em áreas urbanas, ocorre principalmente devido à expansão das cidades e redução de seus habitats naturais. O desmatamento, o avanço de construções, diminui as matas e os corredores ecológicos que os animais usam para transitar. E sem o espaço na natureza, e com a escassez também de presas tradicionais, as onças, né, entram nas cidades atraídas aí por facilidades, como animais domésticos. Então, atenção, quem tem cachorrinho, cuidado com as comidas, cachorro, gato, como tá aqui, aí. Ó, cães, gato, lixo também, né? Atrai outros tipos de bicho, né? E ó, agora, tem uma atenção você aí que tem a sua, ó, que já, se por um acaso avistar uma onça, avistar a onça aí, meio no seu caminho, é onça, cadeiro. Isso é lobo. Onça ou lobo? É onça, eu tô falando de onça, o cara coloca um lobo ali. Olha, ao cruzarem áreas urbanas, os animais ficam perdidos, né? Eles ficam perdidos, né? Dificuldade de encontrar o caminho de volta. Agora fica aqui, ó, um toque para você aí, ó. Nunca se aproxime, nem tente fotografar de perto, né? E dê espaço para o animal ir embora. Dê uma rota aí também de fuga livre, para que ele possa voltar para a natureza. Ó, não dê de maneira nenhuma. Pessoal, tem jeito de ver a onça, fala, vamos dar um jeito de prender essa onça, coar essa onça. Vai dar bobeira, vai te pegar, bobão. Vai dar bobeira, não. E o principal, ao você avistar uma onça, qualquer tipo de animal, acione imediatamente o Corpo de Bombeiros, o 193, a Polícia Militar Ambiental, para que eles possam fazer o resgate seguro desse animal, tá? Não vamos judiar, não. Vamos judiar, não, gente. É a gente que tá atrapalhando o habitat deles, né? E se é com a onça, ela vai te pegar.
6: Tô fora.
2: Cuidar que a onça te pega, o lobo te morde. pra lá, trem.
6: Tem que apanhar.
2: Quem vê lobo de vez em quando é o Eduardo da Kombi aí, da Kombi Escolar. De vez em quando ele tá trombando com as onças ali pro lado do Morão Rachado. É onça não, é lobo, né? Ele vê lobo. Ô, Sorinho, qual que vai ser a boa?
6: Lobo da estrada,
2: tá certo, lobo da estrada, vai pra que o lobo da estrada?
6: Maria, pra você, Maurinho, o Pipi, ele aí, eu tô forte, e Loca, e o Tim, Elia Bigode,
2: certo.
6: Juan, Francisco, Leão, Zé Roberto. Ah, um abraço do Sorim, que Deus abençoe nós, todo mundo.
2: Tá certo, ó. Um ótimo dia. Cuidado com a onça, Sorim. Bom dia.
6: Pior, meu Ari. Abraço, Ari.

0: essa sua aí, só. Ah, libera o telefone aí, deixa o pessoal participar comigo aí, tá cedo ainda, 5:07. Vamos que vamos dando sequência à programação, deixa eu ver quem tá ali, o Guinaldo, alô Guinaldo, tá bom Guinaldo? A Orlando Juninho ali, sabe que tá vendo a onça também, gente? Deixa eu ver o que tá acontecendo aí, fala comigo Juninho, fala comigo.
1: Ô Maurinho.
0: Oi.
1: Essa onça que apareceu aí não tava caçando, não era o Biroca, não?
0: Ah, quem dera se fosse, hein, só. Rapaz, ela ia ter pelo menos uns 20 quilos de carne comigo, hein? Ó, deixa eu ver quem tá chegando no telefone aqui. Alô, bom dia.
2: A onça comeu o Biloca, ela vomita. Na hora.
0: Faz sinal. Alô, bom dia, quem fala?
2: Ah, é o Simprão, hein?
0: Ô, Alex Simprão, como é que você tá?
2: Boa tarde, como é que tá?
0: Boa tarde, boa tarde.
2: É.
0: Você acordou que hora, Simprão?
2: Ah, é 2 horas, né, Mauro?
0: 2 horas da manhã?
2: Cedo, né?
0: Aham,
2: sim, sim. Ai, sai fora. Tomei banho, já toquei a onça que tava lá.
0: Tinha uma onça lá também?
2: Tinha. Aqui dentro de casa tem uma que é muito mais brava, essa.
0: Ai, ó. Sai pra lá, bicho. Você é besta. Tem um aí que é mais bravo ainda?
2: Ué, tem.
0: Vixe Maria, sai fora então aí.
2: Já chegou essa aí de... é de menos.
0: Essa é de menos?
2: É.
0: Essa aí já chegou a te morder, não? Essa onça aí?
2: Ah, não, essa é todinha.
3: Você besta.
0: Você tá doido. Ô, trem atrapalhado. Tem uma música que se chama Onça, Uma Onça Dentro de Casa, do Marcos e Michel. Aí,
2: tem
0: ó.
2: Uma também boa, eu acho que é Lourenço Lorival, Caçador? Menino Caçador?
0: Eu não sei, vou procurar ela aqui então.
2: Menino Caçador.
0: Menino Caçador?
2: É.
0: Vou procurar aí, Lourenço Lorival. Quer oferecer pra quem?
2: Ah, vai pra todo mundo que tá na escuta aí, né?
0: Menino Caçador. Você quer oferecer especial pra Dona Onça, não?
2: Não, você tá do... não, pode, já tá dormindo mesmo.
0: Tá aí, tá vendo? Ô, é do Tião Carreiro. Tem uma tal aqui que chama Caçador. Tem um menino caçador do Lourenço Lorival também. É, ó. Tem um menino caçador aqui. Beleza, vamos tocar essa moda daqui a pouquinho aqui, o caçador de onça. Ô, então, Simprão, cuidado pra onça não te pegar aí, cidade.
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0: Alô, Bill, meu amigo Bill, a turma lá na portaria, lá do Parque das Acácias, a turma toda lá do Parque das Acácias. A gente falando de onça, a onça apareceu lá no fundo do Parque das Acácias também, né? Lá no rancho, nosso amigo lá, o... Não é tamanduá, não, senhor. É canguru, né? É da mesma família. Jorge Canguru. Ele viu uma onça de perto pegando as galinhas de lá. Ele correu pra um lado, ela correu pro outro. Você pensa na correria doida que foi que entrei lá. Vazou na braquiária, assim. É, depois ele dá uma bobeira de entrar lá no meio do mato, achou os fiotes da onça. A onça queria pegar ele. Ah, vai ser besta lá na casa do chapéu, né? Vai pra lá, onça. Olha, bicho, tá brava. Ó, tem alguém no telefone já, não? Alô, bom dia? Não, já saiu o telefone ali, pode tá liberado novamente. O Emerson Bill também, o Bill lá do churrasquinho, do espetinho lá do Parque das Acácias, de vez em quando ele pegou uma onça lá também, né, Zé? É. Será que é a cachaça que fez ele ver a onça? Mas tava durante o dia, era de manhã, não é possível que ele tá vendo onça de manhã. Alô, bom dia?
5: Bom dia, Marinho.
0: Ô, Maria, tá joia, minha querida?
5: Tudo jóia, e você?
0: Bom demais, parece que você tá com a voz meia pra dentro hoje. Você é medo da onça? Tá doido, hein?
6: Credo!
0: Tá tudo bem, né, Maria? Tudo tranquilo?
5: Tá, tudo bem mesmo.
0: Bom, tá bom. E aí, e a moda de hoje?
5: Eu quero Tribunal do Amor com Leonardo Henrique.
0: Tribunal do Amor, modão, hein? Tria cabeceira. Tribunal do Amor.
5: Pra sua esposa, pro seu Ted, ofereço pro Sorinho, pro Biloca, pro... Deixa eu ver pra quem mais.
0: O Biloca é começar mesmo a falar nele, atrair ele. Não é bom, acho que é bom ficar falando o nome dele, não.
5: Ai,
0: aí, pai, para mais quem?
5: É, eu ofereço pro Zé Roberto Casal de Filho, pro Zé Luiz Leiteiro, pro Rogerinho, pro... Como é que o Zezinho da padaria?
0: Zezinho, gente boa. A turma toda lá, né, só? Abraço pra aquela turma lá.
5: A turma toda que tá trabalhando com
0: ele. Vamos aproveitar, vamos mandar um abraço pra todo o pessoal das padarias, das quitandas, pessoal que apruma o cedinho, né?
5: Padaria. Isso para lavanderia também.
0: Lavanderias, a turma das lavanderias.
5: O Juninho. É. Ah. E para toda a turma que trabalha com ele também.
0: Tá certo.
5: Pro Ivan, pro Sueli, pro Bala, deixa eu ver, pro seu Salvador, pro seu Valci, pro seu Lourenço, pro seu a Dona Tereza, seu Cornélio, pra Davani, pra Thaís, pra Rosana, pro Padeixe, pra as duas irmãs, pro Decinho, pro Diogo, pra toda a turma que tá te ouvindo. Pra Franciele, pra Eva, pra Valdete. É pra toda a turma que tá te ouvindo, tá bom?
0: Tá bom, minha querida. Daqui a pouquinho a gente já vai tocar essa moda sua aí, viu?
5: É, até amanhã.
0: Até amanhã, cidade. Dá gosto de ouvir. Gente. Vamos de música, gente. São 5:13 agora. E a saudade.

Milionário e o José Rico. Às 5:26, atendendo o pedido da nossa amiga Maria. 5:26 agora. Olha, isso aqui o Antônio Vicente pediu pra gente. Rodrigo Nesrala, amor.

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1: 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E a gente vai trazendo aqui para você do agro, em Minas Gerais, o preço médio da arroba do boi gordo está em cerca de R$340, né? Isso prazo de 30 dias. A vaca gorda é cotada em valor de R$320, arroba por arroba, isso aí é um prazinho de 30 dias. À vista tem aquele desconto, né, gente? À vista tem desconto. Lá na Praça de Belo Horizonte, o boi gordo está tendo vendido aí valor à vista R$341, a prazo R$345, a vaca à vista R$316, arroba. No Triângulo Mineiro, R$336. O valor à vista do boi gordo, a prazo R$340, a vaca a R$314 à vista. No norte de Minas, o boi gordo a R$338 à vista, a prazo está com R$342, no prazo em 30 dias. E a vaca, para você pagar à vista, o valor é R$311. Agora no sul de Minas, o boi gordo está sendo vendido a R$331 à vista, arroba, a prazo R$335. E a vaca R$311 à vista. 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
1: 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Abração pra galera do agro, a turma da pecuária, você da cidade, você do campo, a turma do volante, seja pequenininho ou grandão, tá todo mundo ligadão aqui na cidade. Ô Maurinho, vou abrir o chão e sumir com a Irmãs Freitas. Será que eu tenho essa aí, Gilmar? Vou dar um jeito de procurar ela aqui então, hein? Vou dar um jeito de procurar ela aqui. Ó, vamos ouvir o áudio da galera? Vamos ouvir o áudio da turma que vai chegando pra cá. O Marcelo Highlander tá ali, a Divina também tá acompanhando a gente, a Dona Divina lá no trailer, né, Dona Divina? A Nívia e também o Divino tá acompanhando a gente também, bom dia pra ele. O Arlen Marques, a turma lá de Bial, o Cubano, o Dudu, o Diego, o Cristiano, o Rony, o Fabrício, o Arlen Marques, o Eduardo, fala Eduardo.
3: Bom dia, Maurinho Moraes, Eduardo. Uma quarta-feira abençoada pra você e todos os ouvintes.
1: Lobo.
3: Aí, Maurinho Moraes, tô te falando, aqui na Serra da Ventania o trem tá esquisito.
1: Tá.
3: Pulou um coelho aqui na frente da Kombi aqui, ó. Uma lebre, aqueles oriúdos.
1: Sei.
3: Com dois pulos e atravessou a estrada. Aí eu tô na dúvida se é um coelho ou se é um canguru.
1: Deve ser um canguru,
3: pelo,
1: né,
3: tamanho, eu acho que é canguru, mas nessa região não tem canguru?
1: É.
3: Agora eu fiquei na dúvida, hein? Excelente. Atenção, Biloca, liga pro Maurinho, não. Cidade, dá gosto de ouvir.
1: Não, não, não é pra ligar, não. Eu tava brincando contigo, Biloca.
4: Bom dia, Maurinho.
1: Ô, Toninho do Doce.
4: Ouvindo essa programação maravilhosa.
1: Bom dia.
4: Tô aqui na lanchonete do Paulo.
1: Ó. Oh.
4: Tô aqui, eu tomo um cafezinho agora aí. Manda música pro Zezinho
1: da Mercearia,
4: lá em cima, ele, toda a família dele, a filha dele, o genro dele, todo mundo. Manda música também pro Romero, do Açúcar, gente boa pra caramba. Manda música pro Tadeu. Manda música também pro Zé Roberto Pão de Queijo, Maria. Manda música pro Joãozinho da Mercearia de Água lá em cima, ele e toda a família dele. Manda pro Sinés também, que é o Sogueiro, gente boa pra caramba. Todo funcionário lá. Manda pro Lúcio. Manda pro. Porque o rapaz da Copaz que mora aí, o Nestor que mora aí, Mozart que mora na
1: São
4: rua,
1: Mozart,
4: que a gente boa pra caramba.
1: Bahia.
4: Manda música também pro Ferramenta, manda música pro Sodico da Cuíca e manda música pro Índio lá na roça. E manda música também pro Paulo e a dona Marlene e a dona Dinorá, gente boa pra caramba. Manda música pro esse povo e manda música pro Índio, lá na Tapira. Um bom dia pra você, muita paz e muita saúde, gente boa.
1: Obrigado, meu amigo, tudo de bom pra você, família.
3: Tá me ligar também. Por quê? O que você tá precisando?
1: Ô, Gilson, eu liguei
3: onde
1: pra mais cedo.
3: Olha, eu ruim de área demais que não pega telefone assim pra ficar com fofoca, não.
1: Oh, não, mas eu só tava
3: tá precisando falar do quê?
1: Nada.
3: Se for pra fofoca, se for pra vir com tirar onda na minha cara, pode esquecer esse telefone, viu?
1: Aí, já tô
3: esquece
1: nervoso.
3: Esse telefone que nós dois vai dar problema, viu,
1: amigo? Aí.
3: Eu tô te adiantando pra você.
1: Eu precisava conversar com você, ô miserável.
3: Aqui onde eu tô, aqui não dá área, não. Principalmente se for pra ficar com fofoca.
1: Não era fofoca, eu queria conversar contigo. Bicho ignorante, hein? Só tentei falar com ele, já me estressou aqui agora. Alô, bom dia.
5: Bom dia.
1: Opa, tá joia, Valdete?
5: Eu tô bem, você?
1: Coisa boa.
6: Você tá?
1: Bom demais, falou que já tá boa, Cadeirudo. Você não precisa ficar tentando, né? Não, daqui
5: eu
1: a pouco.
5: Eu tô maravilhosamente bem, e você?
1: Tô bem também. Bem. Ó, conta pra nós, Valdete, qual que vai ser a boa do dia?
5: Atitude com Adalberto e Adriano.
1: Atitude. Você tem atitude?
5: Lógico, é.
1: Então, atitude. Não, algumas pessoas não tem, não.
5: Sim. É, realmente tem umas que não, né? Tem
1: não.
5: Umas que não tem nem aquilo na fuça, né?
1: Não tem nem vergonha na cara?
5: Tem uns que não tem vergonha na cara.
1: Então tá danado, isso. Atitude Adalberto e Adriano.
5: Não tem coragem de trabalhar, né?
1: Tem não?
5: Não.
1: Mas como é que vive?
5: Tem trabalhar, tem uns que não tem atitude. Outros não tem aquilo na fuça.
1: Aquilo que você fala é aquilo que eu não entendi.
5: Tem muita gente que não tem aquilo na
1: vergonha na cara, não tem vergonha na cara.
5: Vergonha na cara.
1: Ah,
5: não tem,
1: tá.
5: É isso que eu queria falar. E não tem coragem de trabalhar também.
1: Tá certo, então. Tá certo. Quer oferecer a moda?
5: Não é só pra nós aqui no sítio Santa Luzia.
1: Então tá bom. E a cidade?
5: Cidade da Gosto
1: de Ouvir. Hoje já tá controladinha. Coisa boa. Ó, o Luizinho ali, ó. Luizinho ainda tá acompanhando a gente, né? O Luizinho do Leite. Tem também o Luiz Alves lá da Bandeireira, tá lá acompanhando a gente. Já acordou seu mano Biloca? Deus é mais, acordar Biloca, rapaz. Sai
7: bom
1: fora.
7: Bom dia com Jesus, meu
1: fala,
7: amigo.
1: Fala, Guilherme, você tá bom?
7: Maurinho.
1: Oi.
7: Guilherme por cá, meu amigo. Maurinho, esquece não. Coloca meu nome, seu nome, das nossas famílias, né, Maurinho?
1: Uhum.
7: Do Charlinho, da Cidinha, do Luizão, do Vanderlei, da dona Dalci, do Leão e toda a família, do Aurelio Todinho e família, do Biloquinho, da mãezinha dele, do Ganizézinho, da mãezinha dele, do Monstrinho, e de todos os ouvintes aí da 94,5, meu amigo que te acompanha na madrugada, que Deus possa dar uma quarta-feira para nós muito abençoada. Bora pra cima que pra baixo você já sabe, né?
1: É só calcinha.
7: Se der, você toca pra nós aí, as águas do São Francisco.
1: Falou, oi.
7: Vou oferecer pra todo mundo aí da madrugada aí, tá ligadinho aí no 94,5. Deus abençoe, bora pra cima.
1: Bora.
8: Bom dia, Maurinho Moraes.
1: Ô, Paulinho.
8: Em nome da minha esposa, do Celino, do Caio Eduardo, da Natália, do Pedro, da Clarice, da Rayan. E de todos que estiver ouvindo aí, enquanto com Deus, pessoal lá da VGM. Mandar uma moda boa pra nós, hein?
1: Rapaz, aqui só tem música boa. Se cidade. 5 horas agora, gente. 5 horas e 40 minutos. 5:40.

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2: Alô, Tânia, acerta seu relógio aí, 5h47 agora, viu? Dá abração na dona Verinha, Flavinha, família toda por aí, tá bom? Deixa eu ver pra aqui que nós temos que mandar um alô aqui. Manda um abraço pra Ângelo, a Taídes, também a Cláudia, tá acompanhando a gente, o Alex Simprão, ô, turma boa, o Dudu também tá com a gente, a Soraya, a galera lá da PAI. Alô, Orlando Júnior, é o Juninho, fala com a gente, fala com a gente.
3: Maurinho.
2: Oi.
3: Toca aí pra nós, Pena Branca Chavantinho, Boi Fubá.
2: Boi Fubá, boa, hein? Antiga essa aí, essa da Boi Fubá. Tem ela aí, Cadeiru? Tem não? Encontrou ela aí não? Procura ela pra gente lá. Alô, Magda, muito bom dia. Gratidão, senhor, por mais um dia de vida. Oremos pela paz no mundo, nos lares, desempregados, enfermos, agonizantes dessa hora, né? Animais abandonados e maltratados, tá certo aí? Tá mandado um abraço aí. Manda um abraço lá pra Lindalva, tá lá com a mão na massa, a Carmen, né? Também a Raquel, a Milka tá lá ligadinha com a gente também. Ó, vamos atendendo aqui agora o pedido, né? Deixa o Monstrinho falar primeiro. Fala, Monstrinho, fala aí.
4: Bom dia, Maurinho dos Moraes. Maurinho, quero deixar um abraço para todos os nossos ouvintes aí, para todos os nossos companheiros da madrugadinha aí, que gostam de estar ouvindo, que gostam de estar deixando o nome com o encontro com Deus. Deixa um abraço todo especial aí pra galera da Preços Mac. Deixa pra todos os terceiros aí das companhias.
2: Tá certo
4: aí. E só lembrando, hein? Depois da manhã já é sexta-feira.
2: Amém, né?
4: Acabou a semana, Maurinho. Acabou. Tenha um bom dia a todos aí.
2: Tá certo. Vamos tocar um modão aqui que o Gilmar pediu. Essa aqui, ó. É o som das irmãs Freitas. Vou abrir o show.

0: trem trapalhado, essa é a cretina, né, rapaz? É a cretina. Agora, dois minutinhos, aliás, um minuto faltando para 6 horas da manhã, a gente vai ter que, daqui a pouquinho, ter o nosso encontro com Deus, né, gente? Tem que fazer aqui. Volta ali tudo pra mim ali, volta ali, abaixa um pouquinho esse microfone aí, tá bom. Aí, melhorou, cadeiro, melhorou, você é bom mesmo, você é bom mesmo. Vamos ver o que os ouvintes estão falando aqui, né, gente? Vamos, baixa esse retorno aí pra mim também um pouquinho, vou ajeitando tudo aqui pra ficar caprichada a programação, né, senhor? Solta o lobo aí, só pra acordar a turma, vai lá. Opa, bora acordar pra vida, bora mexer o corpo. Agora é 5h59, 5h59.
1: Bom dia, Maurinho dos Marais.
0: Fala comigo, meu chegado.
1: Elo, bonecão de Olinda.
0: Dá bobeira, eu não.
1: Oh, toca pra nós em cartas. No encontro com Deus.
0: Cartas.
1: Agradecer pra todo mundo que estiver ouvindo aí. Pro meu tio Chapolin, Nick Braz. Meu amigo Wesley Grambola. Edna Rufino, cartas.
0: Edna Rufino, tá bom então, deixa eu procurar ela aqui. Edna Rufino, cartas, procura lá pra nós lá que vai dar certo lá. Edna Rufino, tá ali, achou lá? Carta, deixa eu ver aqui, carta de Deus, seria isso, é a carta de Deus, é isso? Edna Rufino, deve ser essa mesmo, né, senhor? Deve ser essa mesmo. Deixa eu ver aqui, tem o Robson Frazão. Alô, dona Lúcia. Estão ligados com a gente? O Austin também tá lá ligadinho, né, Austin? Beleza? Dá tempo de tocar mais uma moda aí? Dá tempo, hein? Dá tempo? Ô, Fera, toca a moda então lá da Dilma aí. Toca a moda lá da Dilma aí. Tá querendo ouvir o Mirosmar logo cedinho. Alô! Peraí, antes de tocar, aí toca o áudio lá do Biloca, senão não vai dar sossego, rapaz. Cadê o Biloca? Cadê o áudio do Biloca? Volta tudo lá, para aí, tem que parar a música, porque tem que tocar a moda do Biloca, ele é custoso demais, né? Cadê o áudio do Biloca? Não tô encontrando ele lá. Ah, tá ali agora. Fala, o que você quer, Biloca?
2: Boa noite. Nossa, mano, assim, ainda vem show cu de pinga, né?
0: Ao respeito.
2: Assim,
0: você tem educação, não?
2: Sim, ó. Tamborim do Azir, a não de si.
0: Ah, o Todd tá ali também, ó. Alô, Todd, daqui a pouquinho a gente ouve seu áudio.

0: Esse é o Miro Osmar cantando logo de manhã, rapaz, antes do encontro com Deus. Gente, você não vai beber nada agora não, viu? Toma só um cafezinho aí, porque a gente tem que rezar um bocadinho, né? Pagar um bocadinho dos pecados, deixa eu ver aqui.
1: Bom dia, meu amigo Maurinho Moraes.
0: Fala, Todd.
1: Aurélio Todinho por cá. Maurinho, coloca nosso nome aí no encontro com Deus, nessa quarta-feira. Meu nome, seu nome, nossas famílias, nossos amigos. Bora lá, né, Maurinho? Mais um dia abençoado aí, com Deus no comando sempre. Valeu, Maurinho. Aquele abraço aí. Tchau, obrigado.
0: Tá parecendo que sua garganta foi pro saco, Todinho, hein?
2: Ai, credo!
0: É, não tá legal, não. Tá legal, não.
3: Bom dia, Maurinho Moraes. Eu por cá, Maurinho. Coloca nosso nome no encontro com Deus, da minha família, dessa família, da família do Guilherme, hein? Da família do Zezão, do Arley, do Luizinho, do Arleiteiro, do Ardavan. Da moto casa e bora pra riba agarrar, né? Não pode parar. Parar o bicho pega, se correr o bicho come, então vamos mesmo movimentar, moçada. Bota pra todo mundo.
0: Bora pra cima, porque pra baixo é o que? Fala, se tiver coragem. 6:05 agora.
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3: 6:08 agora, aqui pela cidade. Hoje, quarta-feira, dia 26 de agosto do ano de 2026. E mais uma vez eu lhe digo, é com imenso prazer que eu estou por aqui para te convidar, você, meu amigo, minha amiga, você, onde quer que você esteja, seja o que quer que você esteja fazendo, dá uma maneirada um pouquinho, ou então aumenta o volume do seu rádio, do seu aplicativo, para que possamos agradecer a Deus pelo milagre da vida que está acontecendo, por mais esse dia que Ele nos dá de presente. Sejam todos muito bem-vindos ao nosso

0: correntes de amor, de fé. Estamos juntos aqui reunidos para agradecermos a Deus por mais esse dia, por tudo de bom que Ele vai nos conceder com toda certeza, por todos os livramentos, que toda maldade caia por terra. Eu quero hoje falar para você que está um pouco desanimado, você que está cabisbaixo ou cabisbaixa, você que está um pouco triste, anda meio triste, abra seu coração, fale com Deus o que está acontecendo na sua vida, converse com Ele. Então converse com alguém que está aí do seu lado, que quer ver você realmente cada dia melhor, aquela pessoa que é compreensiva, que vai te dizer alguma palavra que realmente possa te motivar a melhorar essa situação. Eu quero dizer também para você que você não está sozinho ou sozinha. O Senhor conhece muito bem a sua dor e vê cada lágrima derramada, aquela lágrima derramada no segredo. Quando você vai tomar seu banho, muitas das vezes, eu não sei se você faz isso, mas a gente às vezes tomando um banho, parece que ali a gente acaba, para um pouquinho, pensa um pouquinho em tudo que está acontecendo e às vezes a lágrima vem. Às vezes dá vontade de chorar ali no momento do banho, naquele momento que você está sozinho, às vezes dirigindo seu automóvel, começa a passar coisas pela cabeça, às vezes que coisas que te deixaram chateados, ou às vezes tem até aquele choro também de alegria. Mas para você que está aí se sentindo sozinho, Deus vai renovar suas forças, porque Jesus está intercedendo por você. Quando o cansaço aperta e a vontade de desistir está forte em você, Ele estende a mão forte para te sustentar e pediu para dizer para você que não é para você desanimar não, viu? Não é para você desistir não. Para onde você vai correr se você desistir? Vai deixar as coisas fluírem normalmente assim, de uma maneira cada dia pior? Não, Deus quer ver você vitorioso, vitoriosa. Não desvie o olhar agora, o milagre está sendo gerado nos bastidores da vida. Pode confiar, pode acreditar. Momentos difíceis, não é só você que passa, não. Todos nós que estamos passando aqui pelo planeta Terra, passamos por momentos difíceis, por desilusões, por decepções, por dores. Erga a cabeça e continue caminhando, pois a última palavra, ela não vem dos homens, ela vem de Deus. Aí eu te pergunto, qual é o maior peso que você está carregando hoje? Fala para você mesmo, qual é o maior peso que você está carregando hoje? Você já passou por tal situação já na sua vida? Conseguiu contornar? Porque você pediu a Jesus Cristo para interceder junto a Deus, Ele trouxe a bênção e não vai ser diferente agora não. Ele vai trazer para você aquilo que você está pedindo. E esse peso que você está achando, que está carregando, que está difícil demais, isso vai maneirar, isso vai ficar leve, você vai passar por toda essa situação de cabeça erguida. Eu sei que muita gente nesse momento pode estar passando aí por um momento complicado, né? Mas eu te digo, Deus não desampara. Ele conhece tudo o que você está passando, Ele sabe tudo. Aproveite esse momento que a gente está aqui, ó. Eu daqui, você daí. Se pergunte a você mesmo qual é o seu maior medo de seguir em frente. E Deus, peça a Deus para tirar esse medo da sua vida, para que você continue prosseguindo em frente, enxergando a vida de uma outra forma. Não comece a ver a vida dessa maneira que você está vendo tudo escuro, não. Deus te dá o brilho, a claridade, uma visão limpa para você enxergar o que Ele tem de bom na sua vida. Canta a Deus da bondade. grande confiança na bondade e na misericórdia de Deus. Ele nunca abandonará. Mas não negligencie abraçar a Santa Cruz por causa disso. Tenha fé, tenha perseverança. Deixa eu te contar uma coisa. Procure amizades, procure pessoas que te acrescentam. E não aquelas que às vezes te diminuem. Aquelas pessoas que aplaudem os seus erros e você acaba esquecendo aquelas pessoas que às vezes te puxam a orelha porque você às vezes está fazendo errado, quer ver você crescer. Nunca se esqueça que Deus não abandona nos momentos de angústia, de dor, de aflição. Suplique, tenha fé, acredite que a resposta... Essa resposta vai vir imediatamente, pode ter certeza. Quanto menos você esperar, ela vai estar acontecendo na sua vida. Não pare agora. De jeito nenhum.
1: Tem hora que a gente chega num ponto em que não sabe mais o que fazer. Você já pensou, já tentou, já pediu conselho, já procurou uma saída. E nada. Então você olha para Deus e diz: Senhor, eu não sei mais o que fazer. Mas talvez essa frase não seja o fim da sua fé. Talvez seja o começo da confiança. Porque o fato de você não saber o que fazer não significa que Deus também não saiba.

diante de um problema maior do que suas forças, ele fez uma oração. Nós não sabemos o que fazer, mas os nossos olhos estão em ti. Ele não tinha resposta, mas sabia para onde olhar.

0: 6:20 agora.
1: Espírito Santo.
0: Que a graça e a paz de Deus esteja sobre todos nós, sobre nossas famílias, sobre os animais, sobre o nosso planeta, tudo de bom que existe no nosso planeta. O que for de ruim, que acabe, que termine, que suma, desapareça.
1: Fazendo todo medo desaparecer.
0: Deus abençoe os enfermos, os acamados, os desprovidos de sua liberdade. Abençoe esse ouvinte que está passando por um momento difícil, complicado na sua vida. Seja em qualquer que seja a circunstância, a situação, que o Senhor possa intervir sobre a vida dessa pessoa.
2: Eu creio.
0: Cremos no Senhor, ó Pai.
2: Creio em Ti. Acredito em Jesus Cristo. Acredito em Deus.
0: Bom dia, meu amigo, que Deus abençoe seu dia e de sua família. Coloca o meu nome, Átila Tibúrcio, do meu marido Emerson Frazão, no encontro com Deus. Creio que dias melhores virão. Com certeza, mas o dia mais importante e o dia para você fazer dar certo é o hoje. Esse é o dia, gente. Às vezes a gente, não discordando de você, viu, Átila, antes de mais nada, mas o dia mais importante da nossa vida é esse dia que ele nos concede viver, que é o dia de hoje. E a gente pode fazer, por mais que esse dia às vezes já começa meio complicado, talvez a gente mesmo que complicou esse dia. Então vamos atrás, vamos retroceder um pouquinho e ver o que não deu certo, entendeu? Se a gente errou com alguém, que a gente se desculpe, entendeu? Vamos fazer dar certo esse dia, que é esse dia o mais importante da nossa vida. Amanhã só pertence a Deus. O ontem já é passado, isso aí não volta de jeito nenhum, nem se quiser. Quem dera se a gente pudesse voltar no tempo, né? Melhorar, se fosse assim, nossa, vou fazer diferente, porque agora eu já tenho conhecimento, eu vou fazer dessa forma, que aí vai dar certo lá na frente. Mas hoje é o principal dia da qual temos que fazer dar certo. Esse é o presente de Deus. É, disso é tudo, viu, Átila? A gente que às vezes complica tudo. É verdade, às vezes a gente que complica tudo. E talvez a gente tá vivendo a vida tão boa, né? E às vezes reclama da vida, né? Tem tudo e fica reclamando. Enquanto muitas pessoas queriam viver a sua vida. Ter tudo que você tem. E não tão desanimado, tão correndo atrás, né? Reclama da vida, né? Tem tudo e fica reclamando. Enquanto muitas pessoas queriam viver a sua vida.

coisa que muda. É tanta coisa. A Magda que consagra sua vida e todos os seus sonhos, planos, família e Deus. E confie e ele fará. A Magda tá aí, certo, certíssima. Olha, o Robério Magalhães está aqui com a gente. Que Deus abençoe ele e toda a família, nossa amiga Joana Dark. Bom dia, Maurinho. Coloca o nome da minha família no encontro com Deus, meus amigos, todas as pessoas que passam por aqui no Gran Bazar, meus vizinhos, sua família, todas as pessoas que estão necessitando, que possam ter um dia abençoado. O Adelson pede por ele, também a Graciete, o Diego, a Ana Jussara, esposa do Carlos, né? Ao Carlos também, né? A sua família, Maurinho, é você, a sua tia Preta, Dalci, o Vandinho, meu pai, a família Gessel, Wagner, Douglas, Giovanni, Carlei, o Eto, Marcelo da padaria, Lucas e esposa. Graça e paz sempre. A Salete pede por ela e toda a família. Infelizmente, não tem como colocar áudio agora no momento do encontro com Deus, gente. Não tem jeito, tá? Peço desculpas aí por não colocar seu áudio. Olha, bom dia, Maurinho. Quero que você coloque o nome, né, do Pedro, funcionário do meu filho, Juninho, né, que teve um acidente de trabalho e está em Uberaba e está precisando de muitas orações. Que as nossas orações cheguem até ao Pedro, né, cheguem até a Deus, para que Deus faça o melhor para a vida do Pedro, das pessoas que estão acamadas, daquela pessoa que está debilitada, daquela pessoa que está saindo em busca de um emprego, para que ela... A gente está aqui, ó, em oração para que você possa conseguir um emprego, cuidar dignamente de sua família. O Leonardo pede por ele, pela família, as princesas, as netinhas Agatha e Ayla. A Iselena, bom dia, Maurinho. Encontro com Deus aí pro Badio, o Léo, o Edu, a Cátia, os netos, toda a família. Ó, oh, legal que você me disse, viu, Isa? Ela me enviou um áudio aqui sobre o acontecido aí de uma criança, né? Tem a filha do Mirosmar, que calçou o sapato aí da mãe, né? E disse algo interessante, né? Falou, parece que é aleluia e tudo. Ainda disse que Jesus está voltando, né? Criança bem pequena, já tendo noção de tudo, hein? Bernardo Borges, bom dia, Maurinho. Deixa o meu nome, por favor, nesse encontro com Deus. Deixa o seu nome, Bernardo, da sua família também, tá? Bom dia, Maurinho. Coloca meu nome no encontro com Deus. Meu marido Sebastião, os filhos João Gabriel, Jean Carlos, a Maria Fernanda, Wesley, de toda minha família e amigos, Lorena Oliveira. Coloca o nome do Mário, da Cida também, estão sempre ouvindo a gente, a Larissa, a Lorena, a família toda, o Wilner, Diego, toda a turma. Alô, Fábio da Silva também está aqui com a gente no nosso encontro com Deus. Pedindo por todos os doentes, acamados, graça e paz. Giovanni Moura e família, Sirlene pede por ela, pela família, também pela Idalina e toda a família. O Bochecha está aqui acompanhando a gente, pede para colocar o nome da Ana Lara, Mara Unice, todos os amigos e família que no encontro com Deus. Valério Fulan e família, Adelaide, toda a sua família também no nosso encontro com Deus. O Ivan está lá acompanhando a gente, lá pertinho de Itaipu, o pessoal do Sonho Azul, a turma do Ibitimirim, aquele abraço para todos aí. Pessoal lá do Abacaxi, a turma lá na Genita. Alô, Elinho, Marcinho lá na Genita, pessoal lá na Boca da Mata, a turma lá no Alto da Serra, lá na Tragédia. A turma do Cerrado, a turma lá de São Pecado, seu Arnaldo, Dona Aparecida, seu Batista. Alô, Elvis e família. O Luizinho Leiteiro, toda a família. Aparecida tá lá acompanhando a gente, né? Lúcio Lopes. Quem mais? O Edmar e família. A Adriana pede para colocar o nome de toda a sua família aqui no nosso encontro com Deus.

Aurélio Todinho e família com a gente. Quem também está aqui com a gente no nosso Encontro com Deus é a Jéssica Borges, participando todas as manhãs. Que coisa boa. Pede para colocar o nome da família Lacerda, família Souza, aqui no nosso Encontro com Deus. Ostinho! Tudo na vida tem um preço e um valor. E é verdade. E quase nunca eles significam a mesma coisa. Tem coisa cara que não acrescenta nada e tem coisa simples que vale mais do que qualquer dinheiro pode pagar. Uma conversa sincera, a presença de quem amamos, a paz de dormir com a consciência tranquila. A vida muda quando a gente aprende a não medir tudo

0: pelo que custa, mas pelo bem que faz o coração. Sabe as palavras, nosso amigo Agostinho Luiz enviou essa mensagem pra gente, um ótimo dia pra ele e família. Washington e toda a família, Robson Frazão, a dona Lúcia e família, o Gilmar José, a galera do volante aqui acompanhando o nosso encontro com Deus. Quem tá com a gente aqui pediu pra tocar a cama de capim, é o Martinho, ele e família. A Tânia pede por ela, também pela dona Verinha, o Flavinho, a Tânia, que é ela, a Isadora, o João Vitor, o Pedro, a Tainá. Toda a família aqui no nosso encontro com Deus. A Lindalva, lá do Salgadinho, está acompanhando a gente. A Raquel, lá do Salgadinho. A Milka está com a gente também. A Carmen, né, está passando por uns momentos difíceis da vida, mas Deus já está provendo para você a melhora em todas as situações, pode ter certeza. Orlando Juninho e família, o Dudu, a Marisa e toda a família, o Monstrinho e família, o Alexandre Casarim também está com a gente no nosso encontro com Deus. Paulo, Paulinho e toda a sua família, o Guilhermin, toda a turma que ele sempre coloca no nosso encontro com Deus, o Tonho do Doce, todos os amigos aqui acompanham a gente, a Maria, né, o meu amigo Zé Roberto, a Márcia ali também no Pão de Queijo, o Romildo, a família Martins, família Carvalho, o Arlen Marques, a turma lá de Ibiá, o pessoal das cidades vizinhas, o Eduardo aqui, os motoristas das vans, das combis escolares, dos ônibus escolares, os alunos, os professores, o Emerson Frazão, a turma lá do Parque das Acácias, Daniel Augusto, o Aguinaldo, a Sandra, pede para colocar o nome dela e toda a família aqui no Encontro com Deus, a Nível Divino, Marcelo Railander e toda a sua família aqui no Encontro com Deus. Ele pede também para todos que estiverem precisando de oração, Fernando Pinheiro, a dona Helena, o Osmar Júnior, o Elton Menezes, a Ronildinha do Creu e toda a família, Pedro Henrique, a Flavinha Rios, a Fatinha do Torresmo também com a gente, o Tiagão, o Elisson, o André, o Éder tá com a gente, a Elis Regina, quem mais tá com a gente no nosso encontro com Deus? O Wilson Carvalho, a Franzinha, né, do carro lá de aplicativo, trabalhando e ouvindo a cidade, o Nilton Culete e toda a sua família, o Ricardinho e todos os amigos da madrugada, a Ilma Almeida, o Zete, a Badia do Radim, a Andréia Oliveira e toda a sua família, alô Robertinho lá da Fagundes, a Julinha, Fernanda Cruz e família, o Wilke, a Angélica Maria de Luz, o Emerson, o Flavinho também tá lá ligadinho, o Anderson, ó, bizonhamente falando, coloca nossos nomes no encontro com Deus. O Vitalino, o Dedé também está com a gente aqui no nosso encontro com Deus. Nosso secretário, Rodrigo Siqueira. A Fernanda também do nosso encontro com Deus. Toda a turma da Secretaria Municipal de Esportes. Erivelto Almeida, o Vaninha, a turma da Ala Carrocerias. O Fernando está com a gente, a Raquel Silva. Alô Poninha, alô Dubrete, alô Roberto, alô Luiz Miguel. Quem também tá ligadinho com a gente aqui, meu amigo, meu irmão Edelsa, Simone, Maria Fernanda, Renata lá no Santo Antônio. E... ó, ele também tá sempre ligado, Jonathan Delfino, alô Afrânio, o Tiagão Fagundes, Tenente Coronel Fagundes, a Rossano, Paulo Costa, o Vitor Siriaco, a Aparecida e o Fernando, Marco Antônio, o Valmir com a gente, Felipe Cardoso, a turma da CIA HC, tá lá ligadinho com a gente, Samuel Oliveira, Marcelo Raul, a dona Tereza, o seu Cornélio, o Pipoca, né? Ei, Pipoca, o Max Monteiro e toda a família. Quem também? O Dudu, Eduardo Rocha, dona Marlene Rocha, Marcelo Costa, Tianinha, também o Luiz, o Vaniel e a sua esposa, o Muxim, o seu Zé também lá no posto acompanhando nosso encontro. Os Leônides de Jesus, grande Leônides, a Rose, a Ronilda Moreira, a Rosa Oliveira, o Marcão Santana, o Marcão lá da Casarão, a Carla Prado acompanhando o nosso encontro com Deus, o Miguelzinho, o Geraldo, a Françoelen, também o Leon, o Jefim também tá ligadinho com a gente, não esquecer aqui também do José Gervásio, o Vanderlei, a Daiane Cristina, Lucas Venâncio, Lázaro, Elvis Presley, o Éder, Gilderley também acompanha o nosso encontro com Deus, muitas e muitas pessoas participam com a gente aqui nesse momento tão especial da nossa manhã, a turma toda lá da Agrocampo, abraço para todos lá, o pessoal tão sempre ligadinho com a gente, o cara de cavalo, a turma toda lá, o Éder de Biá também tá aqui com a gente. Enquanto com glória, eu não... Alô Juliano, Maurinho, olha, coloca todos os motoristas das ambulâncias da prefeitura, né? Para nos proteger sempre nas estradas desse Brasil. Juliano de Santo Antônio, a Márcia pede por ela, Romeu Queiroz, Eunice, Ivone, Elaine, Paula, Evelyn, família toda, a Cristina e toda a família, meu amigo Fabinho lá do Alto Socorro Almeida, Fabinho mecânico. Alô Alô, Pedrão, tá por lá, ouvindo aqui o nosso Encontro com Deus. Que Deus abençoe a todos nós, as nossas famílias, as pessoas que amamos, todos os nossos amigos, a nossa emissora e toda a turma que trabalha com a gente aqui na Rádio Cidade. Tem a nossa oração da manhã com o padre Alex Nogueira.
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2: Com a graça de Deus, nos unimos a você neste programa Manhã de Luz. Hoje é quarta-feira, dia 26 de agosto, dia de São Zeferino e o último dia da novena a Santa Mônica. Novena disponível no canal do YouTube Padre Alex Nogueira. Neste mesmo canal do YouTube, a Quaresma de São Miguel, todos os dias a partir da meia-noite, está disponível para você rezar conosco. Temos também a oração do Santo Terço diário no canal do YouTube, assim como a oração da noite, chamada Boa Noite, meu Jesus. São diversas oportunidades para você rezar todos os dias, crescer na sua fé e ter um coração cada vez mais próximo ao coração de Jesus. Neste momento, façamos a nossa oração da manhã. Em nome do Pai, e do Filho, e do Espírito Santo. Amém. Que a graça de nosso Senhor Jesus Cristo, o amor do Pai e a comunhão do Espírito Santo estejam sempre convosco. Bendito seja Deus que nos reuniu no amor de Cristo. Assim unidos, ouçamos o Evangelho desta quarta-feira. Evangelho de Jesus Cristo segundo Mateus, capítulo 23, versículos de 27 a 32. Naquele tempo, disse Jesus: Ai de vós, mestres da lei, fariseus hipócritas, vós sois como sepulcros caiados. Por fora parecem belos, mas por dentro estão cheios de ossos de mortos e de toda a podridão. Assim também vós, por fora, pareceis justos diante dos outros, mas por dentro estáis cheios de hipocrisia e injustiça. Ai de vós, mestres da lei e fariseus hipócritas, vós construís sepulcros para os profetas e enfeitais os túmulos dos justos, e dizeis: se tivésseis vivido no tempo de nossos pais, não teríamos sido cúmplices da morte dos profetas. Com isso, confessais que sois filhos daqueles que mataram os profetas. Completai, pois, a medida de vossos pais. Palavra da salvação. Glória a vós, Senhor. Neste evangelho, Jesus chama a atenção dos mestres da lei fariseus que pertenciam aos judeus. Estes, segundo Jesus, são hipócritas, porque aparentam ser justos, mas no interior são corrompidos. Assim também, na vida cristã, nós precisamos lutar diariamente para termos uma vida virtuosa, mas não apenas virtude de aparência, mas virtude de coração. Nós precisamos querer viver na virtude. E exige de nós esforço. Embora tenhamos ganho de Deus as sementes das virtudes, estas, para se desenvolverem na nossa vida, precisam do esforço humano, sempre contando com a graça de Deus, mas também com o esforço humano. Às vezes, você pode até fazer um ato bom, porém o faz por vaidade e orgulho, e acaba então destruindo a bondade daquele ato, porque interiormente as intenções eram totalmente contrárias àquilo que era verdadeiramente bom. Aqui os mestres da lei e os fariseus, que são apontados por Jesus como hipócritas, são comparados como sepulcros caiados. Por que sepulcros caiados? Seriam sepulcros que tinham uma demarcação com cal. O cal servia para demarcar que ali, naquele lugar, havia um sepulcro, para que a pessoa, por descuido, não passasse por aquele lugar e pisasse ou tocasse. Porque para os judeus, quando tocava numa sepultura, havia então um rito de purificação necessário, porque ele ficaria impuro. Assim, os sepulcros eram caiados e marcados, por fora com cal. Aqui, Jesus diz que esses mestres da lei são como sepulcros caiados, porque exatamente se interessam apenas com o exterior, mas não com o interior. Esta é uma luta constante que nós o fazemos contando sempre com a graça de Deus, buscar uma coerência de vida. Mas lembremos, não cabe a nós ficar julgando a vida das outras pessoas, se elas estão sendo coerentes ou não. Cabe sim lutarmos pela nossa coerência de vida. E se você vê o outro que está sendo incoerente, reze por ele, reze pela conversão dele, mas não fique comentando, fofocando ou julgando o que o outro fez, porque senão nós tomaremos a mesma atitude dos mestres da lei e fariseus que foram condenados por Jesus como hipócritas. Saibamos ser honestos conosco, buscando na vida interior aquilo também que vivemos na vida exterior. Isso tudo com o auxílio da graça de Deus. Rezemos agora com você e por você, pedindo que o Espírito Santo, pelas virtudes e dons, nos conceda sempre uma vida coerente. Nos esforcemos por isto. Rezemos. Pai nosso que estais nos céus, santificado seja o vosso nome. Venha a nós o vosso reino. Seja feita a vossa vontade, assim na terra como no céu. O pão nosso de cada dia nos dai hoje. Perdoai-nos as nossas ofensas, assim como nós perdoamos a quem nos tem ofendido, e não nos deixeis cair em tentação, mas livrai-nos do mal. Amém. Ave Maria, cheia de graça, o Senhor é convosco. Bendita sois vós entre as mulheres, e bendito é o fruto do vosso ventre, Jesus. Santa Maria, Mãe de Deus, rogai por nós, pecadores, agora e na hora de nossa morte. Amém. Glória ao Pai, ao Filho e ao Espírito Santo, como era no princípio, agora e sempre. Amém. Jesus, manso e humilde de coração, fazei o nosso coração semelhante ao vosso. O Senhor esteja convosco. Ele está no meio de nós. A nossa proteção está no nome do Senhor, que fez o céu e a terra. O Senhor Jesus Cristo esteja contigo para te proteger, esteja à tua frente para te conduzir e atrás de ti para te guardar. Olhe por ti, te conserve e te abençoe. Amém. E a bênção de Deus Todo-Poderoso, Pai e Filho e Espírito Santo, desça sobre vós e permaneça para sempre. Amém.
0: Amém. Esse é o nosso encontro com Deus desta quarta-feira, 26 de agosto de 2026. Alô, Kiko. Colocar o nome do meu amigo Kiko. Grande Vitor, a Ana, o Almir e família toda. Maurinha, aqui é a Cláudia. Que a graça desse novo dia ilumine nossos passos com serenidade. Peço orações pela minha família e envie um pensamento de carinho e proteção a todos no mundo que hoje mais precisam de um abraço na alma. Tenha um ótimo dia. Obrigado, professora. Colocar aqui também o nome do meu amigo Turruca, não esquecer aqui da Elane, a Ambrosina, a turma lá no ATC estão acompanhando a gente, a Jaque, toda a sua família no Encontro com Deus, o Antônio Vicente também está acompanhando o nosso Encontro com Deus, o Edinho do Trator e Família, e claro, que Deus derrame bênçãos sobre todos nós nessa manhã, nesse dia que está só começando. A Françoelen pediu esse louvor aqui, ó, oferecendo para todos os ouvintes. Valesca Maísa, tá nas mãos de Deus, pode acreditar, pode confiar.

Lucy também está acompanhando a gente por aqui, né, Lucy? A Lucy, toda a família, acompanha aqui o nosso encontro com Deus dessa manhã, 6h44 agora. Quem também? A Jéssica, Vinícius e o Alex. Não esquecer da Eva também, o Alex, pessoal lá na fazenda, todo o pessoal lá de Itaipu, lembrando que está chegando aí mais uma feirinha comunitária lá do distrito de Itaipu, hein?

0: Esse é o nosso encontro com Deus, hein? É só a motivação da manhã. Que coisa boa, que coisa linda, que coisa bela.
1: Que eu estava na dupla Fred e Gustavo, houve um problema na minha voz, onde eu perdi praticamente 50%. Eu fui fazer um show onde tinha mais de 50 mil pessoas e perdi completamente a minha voz. E aí, ao decorrer desse problema, o psicológico ficou abalado. Nós tratamos, tive todo o suporte para o tratamento, mas nós fomos lá, filmamos a garganta, as pregas vocais, e mesmo assim, sem nada, eu já tinha sido curado pelo Espírito Santo. Porque a pastora chegou em mim quando eu estava com uma maleta de remédios. Ela falou: para de beber, você crê num Deus de milagres. E eu parei de beber os remédios. E aí fui, fiz os exames, estava tudo certinho, tudo impecável, mas o meu psicológico estava abalado. E começou um início de depressão. E todos os dias, durante um ano, esta mulher recebia as minhas ligações dia, tarde, noite e madrugada. E todos os dias, quando ela terminava de orar, o milagre acontecia e minha voz voltava ao normal. E eu conseguia fazer os shows. O que eu quero com isso? Nós precisamos ser cuidados. Eu quero honrar a vida dela, porque durante um ano ninguém sabia disso, a não ser ela e a minha esposa. Eu cheguei no ápice de entrar num hotel, numa sacada, e falar que eu ia me jogar para resolver o problema da minha voz. Eu chegava de frente com ela, eu não conseguia falar, eu só chorava. E para a honra e glória de Deus, vocês estão contemplando aqui uma voz perfeita, saudável, porque ela pagou um preço, nós pagamos um preço, a intercessão pagou um preço, e hoje, para a honra e glória de Deus, nós estamos vivendo um momento incrível. Só que um dia, ela estava mal. E aí eu recebi uma ligação de uma irmã me falando: canta uma música para a pastora. E eu orei, pedi para Deus, e Deus falou assim: não, eu vou fazer uma música para ela, e eu quero cantar.

Esse é o nosso Encontro com Deus, 6h53. Carta de Deus, Edna Rufino. Não deixe estar agora, não chegou teu fim. Não tem como não tocar a alma, né? Finalizando nosso Encontro com Deus de hoje, volta amanhã, depois das 6 da manhã, sobre a graça e a bênção de Deus, a gente vai finalizando, né, gente? Fiquem todos na paz, daqui a pouquinho tem mais Maurinho Moraes com você aqui na cidade.

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2: 7 horas, bom dia.
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2: Cidade FM, a boa música sertaneja, 7 horas e 2 minutos agora. Tem o João Mineiro e o Marciano. E é boa, hein? Esta noite, como lembrança, só confirmando, 7 horas e 2 agora.

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5: 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Olha a hora agora na cidade. 7:07. Hoje é quarta-feira, hoje é dia de sorteio, hoje é dia do sorteio do Kit Faz Me Rir. Lá do Super Três Irmãos, lá na Praça do Cruzeiro. 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Tem linguiça e tem água que passarinho não bebe, né? Mas a gente bebe, a gente bebe. Tá bom? 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Canta, Mirosmar, canta!

0: Leonardo, na sua manhã de quarta-feira aqui pela cidade. Que música legal, hein? Um sonhador. Tivemos também Zezé de Camargo e Luciano. Foi.
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0: Quarta-feira, milionário José Rico. Alô, Rosana Thaís, bom dia. Alô, Reginaldo Costa e Silva e família, bom dia.

0: mais. Aqui não tem dessa não, que é cidade, é pancada, é pancada. Só ouve quem aguenta mesmo as emoções, né? Aí, aí. É música boa, Mato Grosso e Matias, Memória. Quem foi que pediu essa daí? Quem foi que pediu essa daí? Olha o Luiz Henrique. Ô Luiz, tá mascarado, hein, Luiz? A cachoeira tá atrás de você, hein, senhor?
1: Pois enquanto.
0: Cachoeira é amigo meu. Deixa eu ver quem tá ali também. A Franciele. A Franciele tá querendo ouvir uma do Tchãozão, ô Cadeirudo. Passou por aqui também Licor de Amor, cara. Licor de Amor com os nossos amigos Emília Eduardo. Passou também aquela outra lá, rapaz. Eu levo a vida sonhando com o milionário José Rico. Ó. Vou matar saudades daquela lá que fez até lá em Barretos, né? Tem uma estátua, tem a estátua tanto da criança, do peão também, que tocava boiada lá, o boiadeiro, né? E do boi. Toca o boi soberano pra gente aí.

Cidade FM, 7:34 agora, gente, só confirmando, hein? 7:34. E a 94 toca a música do Paulo Costa, essa aqui, ó. Vai também pro nosso amigo Jason, tá lá no sítio ouvindo a gente, Pardinho e Pardal.

0: Menino da Tábua. Pardinho e Pardal aqui na cidade. Olha, 7:38 agora.
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0: 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Os modão estão tocando e a gente vai trazendo aqui agora a disponibilidade para você aí, ó, que tá querendo comprar o milho, a soja, o sorgo, a gente traz a cotação. O milho teve uma grande baixa, né? Baixou o valor do milho, teve uma queda aí de 2,63%, tá na casa de R$57,28 a saca, disponível para o Triângulo Mineiro e o Alto Paranaíba. Também disponível para o Triângulo Mineiro e Alto Paranaíba, a soja teve um aumento de 0,42%, saindo a R$142,79. O sorgo caiu 0,85%, disponível para o Triângulo Mineiro a R$46,58. O dólar também teve uma pequena queda de 0,25%, está sendo vendido o dólar spot comercial a R$5,14. Temperatura agora na casa dos 19 graus, podendo chegar hoje na casa de 31,3 graus Celsius. 18% de possibilidade de chuva para hoje. Cerca de 20 milímetros, não, 0,20 milímetros. Gente, é pouquinho. Ventos de até 5,8 quilômetros por hora. A umidade relativa do ar fica entre 87% e 26%. Bom, amanhã, deixa eu ver como é que vai estar. Amanhã a porcentagem para chover é maior, né, gente? Hoje tá baixinha, hoje é 18%, amanhã 66%. Vamos dar uma olhada daqui a pouquinho nos outros sites aí, que eles podem falar se chove ou não chove aqui na nossa região. 7:41, sempre no oferecimento de Agrocampo, é o nosso Cidade no Agro. Daqui a pouquinho a gente vai tocar essa daí do Tunique Tinoco, Cavalo Preto, não é?
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0: Eita, Julião, isso. Manda um abração lá pro Júlio, a Cátia, a turma toda lá do Júlio Autopeças. 7:43 agora, bora Galim. Arlete Paiva tá ali, Mauri, toca aí o Cavalo Preto. Vou oferecer pro Maicon, tá lá ligadinho com a gente, viu? Bom, o que tá acontecendo ali, deixa eu ver.
5: Bom dia, Maurinho.
0: Oi.
5: Esse negócio de site de chuva, isso é Olha aí pra você ver o que eu olhei aí.
0: Tá vendo?
5: As possibilidades de chuva.
0: É complicado esse negócio aí, gente. É complicado, né? Só Deus pra saber se vai chover mesmo, se não vai, né? Às vezes eles acertam, às vezes não acertam. Quer ver a previsão aqui, ó? Previsão, deixa eu ver essa previsão aqui. Aqui agora já tem um alerta amarelo de tempestade, hein? Tempestade no centro, no centro-oeste do Brasil. Isso foi emitido ontem, né? Instituto Nacional de Meteorologia. Deixa eu ver como é que tá a previsão aqui do clima-tempo. No clima-tempo, deixa eu ver para essa quarta-feira, temperatura, ó, pra você ver a discordância deles. Temperatura agora, contamos com 20 graus, ali tá falando que tá 18, podendo chegar até 28. Umidade relativa do ar entre 42% e 81%, tá mais ou menos aparecido. A sensação térmica é de 23 graus no momento, lua crescente, 1,9 milímetros, 83% de chance. Eu vou com esse pessoal aqui. Eu tô querendo que chove. Aqui em São Carlos, Maurinho, aqui em São Carlos, São Paulo, a Vera Barcelos está dizendo que tá chovendo. Ô Vera, beijo, coração. Obrigado por estar ouvindo a gente. Tá ouvindo a gente lá pelo aplicativo. Obrigado você da nossa querida Araxá, você das cidades vizinhas, você do campo. A turma que ouve a gente pelo aplicativo em outras cidades, obrigado, até outros países. O pessoal também tá ouvindo a gente. Nova Jersey. Ó, que legal, hein? Ó, que legal. Ó o Max Monteiro.
6: Ô, Maurinho, bom dia, Maurinho. Fala, Moraes, Max, que Deus Monteiro abençoa você,
0: a nós todos
6: os amigos araxaenses, todo mundo da cidade linda, maravilhosa de Araxá. Vamos que vamos, moçada.
0: Vamos que vamos, moçada.
6: O dia amanheceu nublado, sinal que vai chover. Se não aí, chover, ó, Max, é porque não choveu, né, Maurinho?
0: É,
6: mas espero que caia pouca aguinha, não pode ser muita não, que ainda tem gente coendo um cafezinho, tem gente ainda, né, pelejando com algumas coisas, mas poeira tem que apagar. Maurinho, pedi pra você tocar uma moda aí pra nós.
0: Que as meninas lá?
6: É, Tinta de Amor com Henrique e Juliano. Eu quero oferecer essa moda aí pra minha dica. Maurinho, pedi pra você tocar a moda Tinta de Amor com Henrique e Juliano, oferecer pra minha digníssima,
0: se for moda,
6: maravilhosa e amada esposa.
0: Eu vou falar,
6: Deus abençoe ela.
0: Seu caboclo até mais ou menos bruto, mais ou menos, é brutinho, brutinho. E se for modinha, vou ouvir aqui, se for ruim, modinha não toca não. Deixa eu te avisar aqui, deixar bem claro aqui, não toca não, nem. Alô, Marcela, tá joia? Bom dia pra você, bom dia pro Inácio, pra toda a turma. Falando em Marcela, chegou o Marcelo Chuchu.
7: Bom dia, meu amigo Maurinho Moraes.
0: Fala, Chuchu.
7: Vamos buscar uma quarta-feira abençoada com Deus, hein,
0: bom
7: meu
0: dia,
7: amigo?
0: Bom dia, bom dia,
7: é
0: bom
7: isso
0: dia.
7: Aí. Pois toca uma música antiga do Emílio Eduardo aí pra nós,
0: aí, ó, aí, ó, tá vendo? Sabe de música, sabe de música. Quem tá ali, quem tá ali, quem tá ali, quem tá ali, quem tá ali? Que foi, Cadeirudo? Que foi? Que tá acontecendo aí? Isso é uma onça, Cadeirudo. Pessoal dos cachorros nessa onça, pega! Pega! Sai pra lá que esse bicho, rapaz, esse bicho aí. Rapaz, e a onça que foi vista lá no Senai, gente? Alguém já viu a onça de perto?
8: Credo!
0: Eu nunca vi, rapaz. Eu tinha vontade de ver uma onça, né? Uma onça de perto assim, né? Eu tinha vontade. Eu... Se vê, atrapalha as pernas? É ruim? Não é bom ver onça de perto, não, ô Cadeirudo? Não é não? É ruim, tchau? É ruim?
9: Tipo, é ruim.
0: Rapaz, e a onça que apareceu lá no Senai, gente? Tá passeando lá no estacionamento. Ela tava numa calma, eu assisti o vídeo aqui. Eu imagino o coitado de segurança, né? Que tava lá na guarita, lá na sala de vistoria dela. O que que não passou? Ele falou, tomar que essa danada não vem bater na porta. Hein? Rapaz, eu acho que tava com as pernas tremendo já, né? Gente, olha, a gente fala brincando, a gente tá aqui brincando em questão da onça e tudo, mas o aparecimento de onças na nossa cidade tem sido bem constante, né? Dias atrás, a gente não sabe se foi verídico ou não, apareceu uma onça aí no estacionamento de uma empresa, teve também aqui, pelo menos o canguru falou pra nós, a gente sabe se o canguru tava falando a verdade, uma onça preta lá no Parque das Acácias também, na área baixa lá, próxima à mata, foi vista também lá, pegando galinha lá. E o cuidado, gente, muito cuidado, pessoal que gosta de fazer caminhada ali na Avenida Ecológica, por outros lugares. Eu não tô falando que a onça tá lá não, viu, gente? Senão você vai falar, o Maurinho falou que a onça tá lá. Não tô falando nada que tem onça aí não. Mas já que ela apareceu no Senai, lá perto do estacionamento, ela pode estar andando por aí. Então você que gosta de fazer sua caminhada, andar à noite, voltar do emprego, voltar do seu serviço, muito cuidado, muita cautela, né? E, bom, se você por um acaso vê uma onça, ou vê um animal... estilo um felino aí, sei lá, que seja uma jaguatirica, muito cuidado com a sua reação. Muito cuidado com a sua reação. Ó, deixa eu te falar, o que que tá acontecendo aqui nessa questão de animais estarem aparecendo, né? O aparecimento de onça em áreas urbanas acontece principalmente devido à expansão das cidades sobre o habitat natural e a redução também das matas que fazem com que elas venham para o centro e também para a área urbana. O avanço urbano, as construções, estradas, invade o espaço natural desses animais e de outros animais. Com a destruição das florestas, faltam presas na natureza e força os animais a ir buscar comida perto das casas, né? Então é isso que está acontecendo. Ao entrarem na cidade, os bichos também ficam perdidos e não conseguem achar o caminho de volta para a mata. Isso é por isso que a gente está vendo eles aí. Movimento, olha, no caso, se você por um acaso ver um animal desse porte, uma onça, coisa parecida, não corra, tá? Porque quando você corre, você pode estimular o felino ir atrás de você. É igual um cachorro. O cachorro também, se você começar a se debater, o cachorro tá indo para cima de você, você tem que manter ali a sua guarda. Se correr, o bicho pega. Evitar movimentos bruscos, né? Porque movimentos bruscos podem estimular o instinto de caça do animal. Mantenha a distância, afaste-se devagar. Sem dar as costas, fica de frente. Se deu as costas, parceiro, você... cuidado que a onça te pega, viu, Sal? Cuidado, não fica de costas. Vai deitar com essa onça, rapaz. Pega. Aí, ó. O perigoso tá aqui, não gosto de ver onça, não, tá? Olha, nunca feche a saída da onça ou tente cercá-la, porque aí ela pode ficar mais brava, nervosa ainda, né? Fernando Pinheiro, fala comigo, Fernando. Fernando ontem até me enviou, né, Fernando? Fala aí, Fernando.
8: Bom dia, Maurinho. No nosso caso aqui é CBM, né? CBM lá vai arregaçando tudo ali pra cima ali.
0: Você acha que é
8: ali
0: isso?
8: Ali que era o lugar dela.
0: Eles cuidam,
8: tá descendo,
0: cara,
8: pra cá, ué.
0: Eles cuidam.
8: Elas ficam escutando aquela barulheira de caminhão, de máquina. Vem aqui mais pra perto da cidade, que assim, tem barulho, mas é menos, né?
0: Não, a gente sabe que tem que ter, as empresas estão trabalhando, mas eu vejo que a CBMM também cuida muito bem dos animais, né? Cuida muito bem dos animais, tem um, tipo um zoológico lá, são bem cuidados, né? Tenho certeza que eles estão cuidando dos animais. Não adianta, tem expansão também de bairros que estão acontecendo, né? Querendo ou não, a gente está no habitat dos bichinhos, né, gente? A gente tá invadindo o local deles, né? E aí, o que que acontece? Ah, eu tinha bem lembrado também, atenção você que tem seu cachorrinho, viu? Onça come cachorro, sim, viu? Onça come cachorro. Principalmente de pequeno porte. Cachorro, gato, né? Se tiver com fome, pega o bichinho também. Eu tenho uma cachorrinha que sumiu lá em casa, lá, a Nina. A Nina era uma cachorrinha marrom, narizinho marrom, as patinhas marrom, lindinha cachorro. E ela sumiu. Ficou algumas marcas de sangue. Eu tô achando que foi a onça que pegou ela.
9: Ai, credo!
0: Né? Sério, acho que foi a onça que sumiu, desapareceu do nada.
10: Aô, meu amigo Maurinho Moraes.
0: Opa,
10: bonecão
0: bom dia.
10: De Olinda.
0: Bom demais.
10: Deixa eu falar pra você, é o Tim por cá.
0: Fala, Tim por lá.
10: Manda um alô pra nós aqui, galerinha da Retec, aqui na área da Dema. E toca as águas do São Francisco, pra ver se manda uma chuvinha pra nós mesmo, porque tem que dar feio, meu filho.
0: Tá difícil,
10: tá? Aqui tá dando 30 centímetros de poeira. Ai, ai, ai, carcura.
0: Deus é mais, tá atolando ainda na poeira aí, desse jeito aí. Rapaz, vamos lá mais aí, tem mais áudio, Osmar Júnior, fala, Osmar.
11: Maurinho, você quer ver uma onça de perto? É isso mesmo que eu ouvi? Então você quer ver uma pintada de perto?
0: Nunca, é onça parda, é parda.
12: Bom dia, Maurinho. Então quer dizer que você quer ver a pintada, então?
0: É, que pintada, rapaz? Eu falei alguma hora em onça pintada? Eu falei. Fala, Guinaldo. Guinaldo conhece de onça.
13: Maurinho, bom dia de novo. Nós chegou aqui na estufa, tinha uma comendo alface aqui, Maurinho. Agora você falou doidinho pra ver a pintada?
0: Doa, sai fora.
13: É um jeito de passar aqui de manhã que você vê a pintada.
0: Ah, então essa onça é vegetariana também? Novidade agora, onça vegetariana. Fala, Vitor Ciriaco.
14: Maurinho, bom dia. Você falou que queria ver a onça de perto, você queria ver a pintada ou a amarela?
0: Não, vou te contar, rapaz.
14: Toca pra nós aí, velha porteira, Lourenço Lourival, aparece pra todos os ouvintes aí.
0: Maurinho, bom dia, tchau, a Dani, obrigado. A Dani tá aqui, Dani. Bom dia, Maurinho. Estamos aqui na roça ouvindo você. Manda uma moda aí pra minha mãe Maria, o meu padrasto Felipe, é a Dani. Aquele abraço, Dani. A Eliana. Ô, Maurinho, quero participar desse kit Faz-me Rir do Supermercado Super Três Irmãos. Meu amigo Marcão. Alô, Marcão, lá da Cachaça Casarão, falou que já deixou lá o complemento lá pro kit Faz-me Rir lá do Super Três Irmãos, juntamente com o Marcão lá da Cachaça Casarão. Ó o Thiago.
9: Bom dia, Maurinho.
0: Bom dia.
9: Como é que pode, hein? Uma pessoa deixar uma máquina na mão de uma criança.
0: Que máquina? Mas
9: eu penso aqui na mediação do Bernadão aqui, ó.
0: Ah.
9: Uma criança provável de uns 13 anos dirigindo uma escavadeira, gente, e um caminhão na frente. Que falta de responsabilidade dessa pessoa, hein?
0: Vai saber, ó. Às vezes o menino sabe mais do que pilotar mais do que nós. Tem a molecada do jeito que tá aí hoje em dia aí, ó. Tem o Bernardinho, manda um abraço, dona Eva, seu Jair. Pensa no menino que pilota, rapaz.
15: Bom dia, doido. Maurinho Moraes, fala com nós.
0: Opa!
15: Maurinho, passando aqui, manda um abraço aqui pra turma da Coríndia aqui. O Max Vinícius Monteiro lá, porque aproveitando carona na música do Max Vinícius Monteiro.
0: Não, não vai na dele, não.
15: E pra todo mundo gostar da moda, pra ver pra vocês que Deus dê um bom dia.
0: É modinha, viu? Tô achando que é modinha. Modinha não toca, não.
16: Bom dia, Maurinho Moraes.
0: Bom dia.
16: Aqui é o Chicão de Patrocínio.
0: Ô, Chicão.
16: Companheiro, que todos nós tenhamos um dia abençoado.
0: Amém, amém. Grande Chicão, a turma de Patrocínio.
15: Maurinho Moraes, porque eu não soltei, pessoal, três irmãos aí.
0: É, que te faz me rir. Que te faz me rir. Fala aí o Jazon. Jazon, vamos oferecer aquela moda pra ele, menino da tábua pra ele. O que que ele vai falar aqui pra nós?
17: Ô, Maurinho.
0: Opa.
17: Obrigado pela música, viu?
0: Aí, ó.
17: Me fez eu lembrar de mais de 45 anos atrás.
0: Ei, aí eu mexi com sentimento, rapaz.
17: O menino praticamente desse jeito, né?
0: Teve,
17: só né? Não viveu em cima da tábua.
0: É complicado.
17: Obrigado, viu? Deus te proteja.
0: Sempre, Jazon, a nós todos.
18: Qual é, Maurinho? Bom dia, tudo bacana?
0: Bom dia.
18: Ou, toca pra nós, é isso? É Fazenda São Francisco, Fazenda. De Daniel.
0: Boa.
18: Acho que é Daniel mesmo.
0: É.
18: Oferece pra turma da Armac, tá agarrada lá no CMT.
0: Tá
18: um
0: bom.
18: Abraço, com Fazenda. Deus.
0: João Paulo, Daniel, canta esse
18: cuidado
0: essa moda
18: com
0: aí.
18: O onço.
0: Deus é mais. Pega ele, onço. Pega ele. Pega. Olha a onça, hein? Cuidado. Manda a onça atrás de você, viu? Deixa eu ver aqui.
19: Ê, Maurinho, antigamente as ficavam mais longe lá, porque os matos mais longe. Agora com esse tanto de javali em volta da cidade, meu filho, tá só encostando. E tá tendo muita, viu?
0: Aí, ó.
19: Eu encontro muito com elas aí.
0: Então, aí o conhecimento aí, ó. Quem sabe realmente, né? Tem vários javali, tem capivara, tem tudo quanto é bicho próximo à cidade, essa querendo mordendo.
20: Ô, Maurinho, bom dia.
0: Fala, todos alemão. Os
20: aí,
0: quem entende de onça?
20: Ô, Maurinho, eu tenho uma onça lá em casa.
0: Tem.
20: Você quer ver a bicha ficar brava quando toma o cartão dela, Maurinho. Oh, mas essa onça aí, eu vou falar com você, viu? Bobeaça, sempre dá as costas, igual você falou, ela avança.
0: Vai
20: alemão por aqui, tá bom? Lá de Contagem, tem base.
0: Ô, alemão.
20: Do volante grande, Maurinho.
0: Lemão,
20: bom dia.
0: Dê graças a Deus se a sua onça não estiver ouvindo o programa, porque se estiver ouvindo, meu filho, nem em casa você vai entrar. Fala, você nem vai entrar. Rapaz, você quer ver uma mulher brava mesmo? Mulher que vira uma onça mesmo. É quando ela tá limpando a casa, né? Tá limpando a casa, se você pisar lá dentro, rapaz, dá uma vassourada, joga rodo na gente. Joga tudo. Teve um caso que aconteceu aí que o camarada apanhou, a mulher bateu no cara, velho. A mulher tá limpando a casa, o cara foi entrar, rapaz, e sujou. Nossa, ela bateu demais nele, ele se sentiu revoltado com a situação, chamou a polícia. Chamou a polícia, chegou lá e tava lá de fora, lá acuada, que é a coisa toda. O que aconteceu? Não, a mulher bateu, judiou de mim, tu não, mas não pode ser assim não, vamos lá ver. Rapaz, o policial resolveu pisar lá dentro, apanhou também, mulher. O rapaz, você não vai entrar não, espera acabar de lavar lá a casa, lá primeiro. Bravo, absurdo, hein? Você é besta, mas você é besta mesmo, hein? Boa. Fala aí, ó.
21: Ô, Maurinho,
0: bom dia.
21: Chegando agora, hein? Você tá doido? Você gosta de onça aí? Você quer ver a onça pintada?
0: Não,
21: tá doido,
0: pintada
21: hein?
0: Não, pintada.
21: Vai, fica ali do lado do Caru. Tem uns jaguar, jagatirica.
0: Você
21: é besta. E é só te encaminhar lá que você vai ver ela.
0: Você é besta. Ali é, são, ali é a turma do truco que gosta, hein? Só damas de pau. Deus é, mas... Olha o Pedrão também, o Pedrão fica bobagem na boca.
22: E pior que a onça, você pode escolher várias qualidades pra você ver, né? Tem a pintada, a preta, a branca, a parda.
0: Arranquei.
22: Pode escolher qual que você quer ver.
0: O que é que tá acontecendo ali, gente? Tem o áudio, que a pessoa jogou, enviou um punhado de áudio, deixa eu ver o que é.
23: Ô, Maurinho Moraes, meu considerado, bom dia.
0: Bom dia.
1: Ô, deixa eu falar pra você, manda uma música aí pra turma da Fagundes aí, ó. O famoso Cebolinha da Patrol, que fica lá dentro dela o dia inteiro com medo de alguém usar ela.
0: O Junior Grade também.
1: Fica veaco, viu? Fica veaco, bafo de Jontex. O Lelé vai te pôr mão, hein? O Lelé vai te pôr mão, já falou.
0: Ih,
2: Maurinho Moraes, eu te falar um negócio, cara. Esse povo tá vendo onça, eu durmo do lado de uma onça todo dia.
0: Vai dormir na casinha do cachorro. Vai dormir na casinha do cachorro, sim, pode ter certeza. Tô falando que essa turma não é controlada.
2: Não, viu? O chuchu falando aí na rádio com você, deu uma vontade de comer um chuchu. Acho que eu vou almoçar um chuchu hoje. Tem nada a ver com a CBM, não, senhor.
0: Tem não.
2: A onça tá fazendo curso técnico lá no Senai, vai fichar, ué. Tem que tomar serviço.
0: Tá,
2: preparar pro mercado.
0: Vai brincando, quer ver algo que você
2: gosta. O Maurício falou que onça como cachorro, coitado do Douglas Pitoco, agora tem que ficar veaco, hein? Ficou com medo agora. Ô, oh, Maurinho, Cebolinha da Fagundes, é, da Patrol aqui. Ele tô um pouco pintado aqui, rapaz. O bicho até branco.
0: Que besta.
3: Bom dia, Maurinho Moraes.
0: Bom dia.
3: Deixa eu te falar, todo dia, 5 horas da manhã, eu treino, sabe? Aí, amanheceu hoje, na hora que eu abri a porta, uma onça lá no portão. Na hora que ela viu. Saco de pancada, espada, muchaco, bastão, 10 pneus amarrados ali, é só deu aquela olhada e foi embora. Encarou, não.
0: Aí, isso é treinamento do Rambo, só pode,
23: né? Que isso,
0: é, só, é treinamento do Rambo. Sidney Pato, bom dia. Mais um acidente com moto agora em frente ao açougue. Três porquinhos, acabou de acontecer, 7h45. Os três porquinhos é ali na Rua Rio Branco? É na Rua Rio Branco? É, né? A Lindalva tá aqui, Maurinho, toca pra gente, ó, pra mudar minha vida com o Mirosmar. Oferece meu marido, Jasminor, as amigas Fátima, também a Tânia lá no Baruque. Eu quero participar do sorteio do Kit Faz-me Rir, do Super Três Irmãos, nosso amigo Marcão. Fala aí.
2: Ô, Maurinho, a moda é boa, é uma das únicas que expõe uma viola no instrumental, que fica o trem mais lindo do mundo, uma das letras mais bonitas que eu escutei deles.
0: Como é que chama o
2: trem? É boa, é boa.
0: Como é que
2: pode ir,
0: trem?
2: Pode ir aqui. Bota fé que é boa.
0: Se for ruim, você já sabe, vai tocar não, hein? Digita aí, aqui é que a Arlete tá falando aí. Fala Arlete. Ô, oh, dá o endereço do barreiro pra onça comer as capivaras. Ah lá, tá querendo acabar com as capivaras. Vai se não, Arlete, tadinha. Vai que essa danada, essa onça não sabe ainda, vai parar no outro lugar.
24: Ô Maurinho, esse dia eu fui pra roça, vi duas onças lá, uma pintada no rabo e uma pintada na cara. Qual que você vai querer levar?
0: Nenhuma.
25: Fala, Maurinho Moraes, bom dia.
0: Deus é mais.
25: Como é que você tá?
0: Tô bom, graças a Deus,
25: é. É, manda um abraço pra galera da Mapele aqui.
0: Ah.
25: E manda uma música do Paulo Vittar aí pro negão aqui da Mapele, porque tá estressado demais.
0: Ô negão.
25: Aqui, acabou só com o Paulo Vittar.
0: Ô,
25: abraço.
0: Ô negão, fica assim não, negão. Você vai ficar chateado e ela não volta, não. Você tem que ficar mais calmo, né? Fica mais calmo.
26: Fala, Maurinho Moraes, bom dia.
0: Fala, Nicolas. Fala, Nicolas.
26: Fala, pessoal, pai que falou da criançada de Gil Maquinário aí. Fala pra ele que prefere a criançada dirigindo ou prefere a criançada na rua fumando? Porque direto quando eu tô indo pra escola, indo trabalhar na roça, tem uma criançada aí que fica
0: aura?
26: Fumando aí.
0: A farmar aura?
26: Eu não acho certo isso aí não, viu?
0: É, farmar aura, isso é estranho, que eles arrumaram agora, né? Trem esquisito. Parece sofrendo piripaque aí. Ah, cebiça, mas cebiça mesmo.
27: Bom dia, Maurinho Moraes. Bora, né? Passou, graças a Deus.
0: Você já viu a
27: onça? Manda um pra nós aí. Aqui pro Ladantinha, na Fazenda Santos 6.
0: Você já deve ter visto onça aí, né? Maurinho, fala aí na rádio, viu? Para os seus ouvintes respeitar a faixa de pedestres aqui na Getúlio Vargas, por favor. É, eles estão achando que é pista de corrida. Gente, vamos lá no trânsito agora, vamos no trânsito. Vamos lá no trânsito, vamos largar a onça de lado agora, né? Deixa a coitada da onça ali, né? Gente, ó, o pessoal que tá dirigindo seus automóveis, faixa de pedestre ou faixa elevada de pedestre tem que ser respeitada. Quando for parar, já dá uma olhadinha no retrovisor, entendeu? Principalmente próximo às escolas que tem um fluxo grande de pessoas e de crianças também, já liga o pisca-alerta bem adiantado um pouquinho, já indicando que você vai parar, entendeu? Sinaliza com a mão, é obrigatório, olha, e se você for flagrado, pela polícia, né? O fiscal de trânsito não dando passagem para as pessoas que estão na faixa de pedestre, você pode ser multado. É, então, cuidado, faixa de pedestre tem que ser respeitada. Afinal de contas, a gente não é só motorista, a gente é pedestre também. E a gente gostaria também que quando vier um carro, um automóvel, uma moto, um motorista qualquer vier e a gente vier na faixa de pedestre, a gente tem que atravessar, a gente vai ficar feliz se a pessoa der uma oportunidade dessa, né? Então tá bom. No trânsito somos todos iguais, né? Sidney Pato, sim, Maurinha, na rua Rio Branco.
4: Eita, ô, Maurinho Moraes, bonecão de Olinda, bom dia.
0: Vai caçar, ô, que Maurinho, a gente pega na curva.
4: Essa onça topa, cocei com o Marcinho, ela que vai sair correndo, hein?
0: É, você.
4: Maurinho, isso não era o Jadandan lá, não? Eles tava pensando que era onça?
0: É onça, era onça, era onça, era onça, sim. E eu vou mandar a onça te pegar. Pior que ela te pega, não. Você é filho demais, vai passar e vai desmaiar. Ela vai morrer na hora. Ali é feio isso.
5: Fala, Maurinho, bom dia.
0: Fala.
5: Bom dia. Ô, o nosso amigo Bafinha aí é especialista nesse tipo de onça, né?
0: É.
5: Bicho matador de onça. É. Essa bicha mortinha, mortinha, nosso amigo Bafinha.
0: Vai, credo. É o, como é que chama? É o Tchão, como é que chama o Berrantia lá, gente? Chamar o Berrantia lá que vai dar gente nessa.
25: Ô, oh, bom dia, bom dia. Você está tudo de gozação na cara do Maurinho hoje, hein, senhor?
0: Ah,
25: deixa não, Maurinho, mete a boca.
0: Sai fora, pai. Você besta aí.
6: Dois caboclos lá na beira do Araguaia, um magrinho e um gordo pescando.
0: É?
6: Compadre, apareceu uma onça pintada, monstra. Credo. Rapaz, o magrinho meteu a mão na sacola e foi calçando o tênis.
0: É?
6: O gordão falou: rapaz, não é possível. Você vai querer correr mais que essa onça? Uh-huh. Falou: mais que a onça não, mas mais que o seu, eu tenho certeza.
7: Compadre. Oi, compadre.
6: A onça vai andando no meio do mato.
7: Hã?
6: Quando é fé, achou um cachorro lá comendo osso.
7: Ah!
6: Rapaz, o cachorro tá lá comendo osso, a onça encabulou com aquilo. Uai, cachorro, você tá comendo osso aí? Tô comendo osso de onça aqui, rapaz.
7: No apirco,
6: ela né? Virou um faro, ele ficou muito com medo.
7: Rapaz, arrumou uma desculpa boa, hein?
6: Tinha um macaco em cima assim, correu atrás da onça, falou: ei, dona onça, aquilo é conversa, aquilo é osso velho, aquilo não é osso de onça nada, aquilo é osso de
0: catitu. Vagabundo
6: de então, se a senhora quiser, eu até posso voltar lá e...
7: e desmentir na sua frente.
6: Na sua frente. É. Ela falou: então monta aqui no meu pescoço. Montou, ele vem. Quando o cachorro viu, ele apertou de novo.
7: Ele falou:
6: gente, tem que inventar uma coisa aqui. Falou: ai, macaco, isso é hora, faz duas horas que eu tô te esperando você pra trazer outra onça pra me comer, agora que eu...
7: Daqui a pouco vai embora.
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0: Alô, turma do Cooper Citrus, olha, 8:06 agora. Ô, Jeff, o que você tá conversando fiada aí, Jeff? Ah, pelo amor de Deus, ó, abração pro Jeff, Tadeu, a turma lá da Planalto, né? Planalto Móveis Novos e Usados, né? Bom dia, Maurinho, manda um abraço aí pra turma aqui, ó, aqui na Central Placas, ligadinhos aqui na 94, é o Paulo Souza.
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0: 8:08 agora, 8:08. Já de volta pela cidade. Quem tá?
27: Oi,
0: aqui?
27: Maurinho, bom dia, tudo bem?
0: Bom dia, do grupo com alegria.
27: Tô passando aqui para desejar um dia abençoado para você, para todos os seus ouvintes. Maurinha, amanhã nós vamos estar com a promoção de R$1, tá?
0: R$1.
27: Quem não teve oportunidade de vir, vem conhecer a nossa promoção de R$1. 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Deus abençoe grandemente o nosso dia, fica com Deus.
0: Opa! Ah, Deus abençoe sempre, né? Quem tá ali, quem tá ali? A Wilson Carvalho.
12: Ô, Maurinho Moraes, muito bom dia. Ô, Maurinho, coloca meu número nisso aqui, que é nesse kit aí. E outra, você falou que seu gatinho sumiu, né? Cuidado com seus amigos, hein, seus colegas, hein? Diz que tem muita gente que come gato, hein, pra tira gosto de cachaça, hein? Seu gatinho virou foi tira gosto, franga, passarinho. Tem onça, não. Falou aí pra todo mundo e manda um abraço aí pros meus amigos Márcio, somente o Fernando, que falou agora mesmo. Vai que vai. Vai que dá certo. Cuidado, hein? Pode procurar saber, esses amigos é falso, hein?
0: É falso. Quem tá ali? Tem mais áudios ali, tem mais áudios chegando pra gente aqui.
13: Ô Maurinho, bom dia. Você tá bom?
0: Bom, ué.
13: Uai, você agora tá mexendo com esse negócio de onça?
0: Não.
13: Você tá errado, não tá não?
0: É. Como é que é aquele cara, o berrantinho lá? Pô,
13: toca pra nós aí, no frio da madrugada, de Rio Negro Solimões.
0: É, o berranteiro lá, ele é meio bravo, como é que chama? O berranteiro, é o berranteiro lá, matador de onça, procure lá pra nós lá. É ele aí? Deixa eu ver.
14: Sou o Serjão Berranteiro, mais conhecido como matador de onça, né?
0: Aham.
14: É a verdade, não minto, e com fé no Pai Eterno, sempre aqui estou, vou estar, tô aí firme, para o meu berrante tocar.
15: Mata onça mesmo?
14: Mata. Aqui tem coragem.
0: Aí tem coragem, ó. Vamos pegar ele. Ô, Sidney, aquele abraço mais uma vez lá pro Sidney, que tem mais gente ali, tem mais gente participando com a gente ali. Quem lá? Manda um abraço aí, Maurinho, a música lá pra Lindalva e Tânia, por favor, meu IP florido. É a Fátima Menezes. O povo fala.
16: Fala, Maurício Moraes.
0: Aqui o povo tem vez. Como é que você tá?
16: Bom, Diogo Lindão, meu grande amigo, melhor radialista da cidade. Não tem outro igual, não.
0: É, nós conversamos.
16: Se você puder, você toca aquela lá pra nós, assim, ó. Nessa longa estrada da vida. Entendeu? Essa aí é modão, Olim. Essa é modão.
0: É a estrada da vida.
16: É melhor esse menino ficar lá na rede escavadeira do que ficar farmando aura, rapaz.
0: Com certeza, concordo. Essa aí eu concordo plenamente. Eu comecei a trabalhar, eu tinha 7 anos de idade, rapaz. Tô aí pelejando a vida até hoje, não tô morto, né? Hoje em dia a lei protege. Mesmo de menor não pode trabalhar, rapaz, mas pode fazer um tanto de bagunça na cidade, né? Tanta coisa ruim. Ah, pelo amor de Deus, sou velho. Tem que mudar a lei, eu acho que tem que mudar a lei. A menoridade tem que também passar para os 16 anos mesmo, e até eu acho que podia ser até 15.
27: Maurinho, bom dia. É a Fatinha. Toca pra mim Camisa Branca. Por favor.
0: Camisa branca é boa, do glacial, né?
27: Maurinho, bom dia.
0: Bom dia.
27: Toca pra mim Camisa Branca, por favor.
0: Duas camisas? Então é duas camisas você quer, né? Não. Gente, será que não pode criar uma lei municipal onde é de acordo com a lei também, né? Com a lei majoritária que tiver, né? Criar uma lei que as crianças, assim, os adolescentes, né? Com menor idade também possam trabalhar, gente. Eu acho que pode não. Dá um jeito com esse povo a trabalhar. De ficar farmando aura, mexendo com coisa errada, essa bagaceira danada. Ei, ai, ai. Um dia ainda vou estar lá. Se Deus quiser, você vai ver como é que nós vamos.
17: Ô, Maurinho, bom dia. Você viu, você achou essa pintada grande ou não?
0: Sai fora, solta o cachorro mesmo.
17: Ô, capivara, se essas onças forem barreira, elas fazem até piquenique lá, ué.
0: É verdade. Tanta
17: capivara.
0: É verdade.
14: Mata. Né? Aqui tem coragem.
0: Ah, tem, você tem coragem. Ah, o Thiago, fala, Thiago.
18: Bom dia, Maurinho. Maurinho, como é que pode, hein? Uma pessoa deixar uma máquina na mão de uma criança.
0: Ah, não, aquela que foi o que falou, já é outro áudio. O Fábio, fala, Fábio.
28: Ô, Maurinho, tá indo só falar do acidente aí, ó.
1: Tava conversando com um vizinho ontem lá, 2 horas da tarde, ontem aqui na Pernambuco, aqui com a rua Guaporé aqui, ó. O rapaz subindo, indo aqui, amassou o padre, rapaz. E apareceu um carro em alta velocidade, sentido a praça do, ali do Goiânia ali.
0: Uhum.
1: E tinha o Fiat Uno parado perto de nós. Se o cara da que vem da Pernambuco pegasse no carro, tava subindo, amassou o padre, se pega lá, tinha matado o cara do carro lá, que tava subindo o padre, e tinha pegado eu e meu colega ainda, tinha matado nós todos dois lá, só tem inteiro feio, Maurinho.
0: Deus é mais.
1: Se bate mesmo, nós tava lascado.
0: Graças a Deus não bateu, né?
1: O pessoal tá dando muita velocidade alta aqui na Pernambuco, aqui, sentido aqui a mensalia do antigo Goiânia aqui.
0: Ah, tá, pé da praça.
1: Pernambuco.
0: Maneira ao pé,
1: tá,
0: né, gente?
1: Tá tenso esse trânsito de relaxar, viu?
0: Vamos maneirar o pé.
3: Bom dia, Maurinho Moraes, que Deus abençoe.
0: Você vai acabar de arrancar os cabelos da minha cabeça, Júlio?
3: Nossa, a música é. Toca aí pra mim a música do Rio Verde São Limões, Laço da Paixão.
0: Laço da Paixão, Miguelinho, o que que o Miguelinho quer?
3: Aí, coloca aí no sorteio, no kit, me faz me rir.
0: Tá certo.
3: Que Deus abençoe a todos.
0: Laço da Paixão. Vamos ver, a gente vai... É o Vaguinho, quer ver? Vaguinho, você tem serviço. Ô, gente, você não dá serviço pro Vaguinho, não. O Vaguinho agora virou guincheiro também. Tá que eu pego puxando carro dos outros, tem que dar uma da vida dele. Virou guincheiro. Mas,
3: Canela do Siriema, bom dia.
0: Ah, Renato, a
3: caçada. Deixa eu falar, não fica falando da minha irmã, não. Deixa a minha irmã quietinha lá no Senai.
0: Aham.
3: Ela foi lá pra ver se tinha algum curso lá.
0: É sua irmã?
3: Ela possa estar fazendo.
0: A onça é parente dela.
3: O povo não pode sair de casa. Viu uma onça ali, viu uma onça aqui. Deixa minha irmã em paz. Ela comeu o nome de sorteio ali.
0: Ela é boba demais, gente. Nossa, tem base.
15: Ô, Maurinho, bom dia.
0: Ô, Luizinho,
15: Manda pra nós aí, nosso amor é ouro. Zezé de Camargo do Santo. Agradecer especialmente pra minha esposa Valéria Pedro. Aniversário dela hoje.
0: Ô, parabéns, beleza, pra Valéria.
15: Você recorre ela muito. É muito importante na minha vida.
0: É hoje, é hoje. Ei, a descida na aguada hoje vai adiantar um bocadinho, hein, só. Ó, preparar o terreno que hoje tem. A Simone Batista tá ali, quem tá ali, esse rapaz aqui. Ah, esse é o rapaz lá do Rio de Janeiro? É. Maurinho, tem caçador aí, o nome dele é Edmilson, né? Mais conhecido como Curicaca, ele é caçador especialista em cobra. Ele pega onça também, liga pra ele aí. Eu vou procurar saber desse rapaz, o que ele fala da onça.
7: Mata, né? Onça mesmo?
19: Mata, aqui tem coragem. É tanto que até não devemos falar isso não, devido a algum guarda do meio ambiente.
0: Vai morrer, bichinho. Solta a camisa branca aí. Eita, povo. O povo aqui tem vez, rapaz. Eu gosto demais desse.
20: Maurinho, pra você ver, né, cara, como é que é o Brasil.
0: Ah.
20: O menino com 16 anos não pode trabalhar, não.
0: Não.
20: Tem que ficar aí vagabundando e formando essa tal de aura.
0: Formando aura e mexer com coisa errada.
20: Mas votar pode.
0: É, engraçado.
20: Cara,
0: eu fico
20: impressionado com isso.
0: É verdade. Tem que mudar, vamos mudar esse negócio. Eu acho que uns 12, 13 anos já pode começar a pôr pra ralar mesmo. Criar responsabilidade. Não é trabalho escravo, não, é criar responsabilidade. Daqui a pouquinho a justiça tá atrás de mim porque eu tô falando dessa merda. Ai, meu Deus.

0: comercial na cidade.
1: Hein? Ô, Maurinho.
0: Oi.
1: Bom dia.
0: Fala, Miguelzinho.
1: Mas quarta-feira você tá nessa loucura atrás de onça?
0: Papo.
1: Você tá louco? Então eu vou te dar uma pintada,
0: velho.
1: Só
0: pra
1: nós aí, tá com o Miguelzinho aí, nego, velho. Abraço,
0: Miguelzinho.
1: Deus.
0: Tá bom, então, um abraço.
2: Bom dia, Maurinho.
0: Alô, bem, André.
2: Né? É o André aqui da Europa. Maurinho, queria falar sobre o trânsito, é isso?
0: Ah.
2: Não é só os carros que estão avançando por cima das faixas, não. Os pedestres estão avançando na faixa com o semáforo aberto.
0: É verdade,
2: vai atropelar. O pedestre tem que saber também que é errado ele avançar quando o semáforo está aberto.
0: Oi, deixa eu contar uma coisa para vocês também. O pessoal que estiver atravessando na faixa de pedestre ali, pode adiantar o passo um pouquinho, se não tiver problema nas pernas, não. Pode adiantar o passo um pouquinho. Tem uns que passam no celular e não olham pra gente com cara ruim. Ou ajuda, colabora, gente.
3: Ô, Maurinho, fala pro Emílio Eduardo regravar essa moda aí, ó. Vai ser igualzinho o licor do amor, viu?
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0: Alô, Alete Paiva, tá?

0: Bom, Renato, você é foda, falar que sua prima parece com a onça que tava lá, ué, não tem base.
1: Bom dia, Maurinho Moraes.
0: Aí ela aí, ó, a Paula.
1: Posso participar do sorteio do kit Faz Rir? Cidade, dá gosto de ouvir. Ô, cidade.

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2: Gente, deixa eu passar o número do zap da cidade. É 998-2094-50. Repara lá, repara.
3: É minha irmã, Sônia, minha prima não.
2: Ela é
3: a Paula? Não, a Paula não parece com você, não. A Paula é aqueles gatinhos pequenininhos lá que fica esfregando o rabo nos outros.
2: Credo. A Paula é sua irmã, né? Eu achei que era sua prima. Aí.
4: Tomara que vocês dois encontrem essa onça aí na curva e ela come vocês dois, viu?
2: Ai, menina, menina. Ai, credo. Nossa, o que ela deseja pra gente? Como pode ser má desse jeito?
5: Ari Moraes, tá bom?
2: Tô bom, ué.
5: Moro aqui no Recanto do Bosque.
2: Oi.
5: Deixa eu te falar, essa Copasa tá uma vergonha. As contas aqui de água vieram mais que o dobro.
2: Meu Deus, como assim?
5: E não foi uma ou duas. Foi do bairro todo.
2: Ai.
5: Tem que ver com essa Copasa como é que a gente vai fazer. Tem que fazer um barulho aí, porque não tem lógico isso não.
2: Tá certo. Deixa eu mandar um abração aqui pro Alan Lacerda, né? Tá mandando um beijo lá pro Alex Simprão e a turma da Fagunça. Não, um beijo não, é um abraço. Ah, pode ser um beijo também, não dá nada também, não. 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Ao Adriano W. Adriano.
6: Maurício, vai me desculpar, Maurício, mas esse tempo atrás, Maurício. 300 moleque. Basta ver o carro, é dentro do carro, ainda desfila na faixa de pedestre, Maurício. Ah, sem gato a primeira e sai fritando pneu, não sobra um na faixa. Quer desfilar, vai pra passarela, meu patrão. Viu? Quando vou atravessar a faixa de pedestre, tem que sair correndo. Ah, você tá doido, meu patrão.
2: O povo tá bravo.
7: Ô, Maurinho, eu comentei esse negócio aí com o rapaz sobre o Renan da Copasa aí, que essa falta de água que deu aí, ó. Falei que quando as contas chegassem, ia vir mais cara, ia vir mais complicada as contas, né?
2: Ah.
7: Eu comentei isso com meu colega aí, ó. Aconteceu já, tá vendo? Vai vir mais reclamação sobre isso aí, porque.
2: Não é possível.
7: Acabou a água, eles não avisavam. Aí quando o pessoal sai de casa, às vezes, deixa a torneira ligada, ou alguma coisa ligada assim, por exemplo. Agora deu o que deu, né? Esse é o começo da reclamação que vai. As contas bem mais caras, né? Da Copasa.
2: Quem tá me ligando aqui?
7: Tem mais comentário aí hoje, com certeza.
2: Quem tá me ligando aqui? Isso aqui deve ser que é os golpes, quer ver? Ah, com certeza. Olha o Fernando Pinheiro.
7: Agora deu o que deu, né?
2: Esse
7: é o começo da reclamação que vai. As contas bem mais caras, né? Da Copasa.
2: Quem tá me ligando aqui?
7: Tem mais comentário aí hoje, com certeza.
2: Quem tá me ligando aqui?

0: aparelhinho que tira o ar.
1: É verdade.
0: Que aí impede que ele registre o ar no hidrômetro. A Copasa tinha que instalar esse aparelho em todas as casas da cidade.
1: De graça.
0: É a obrigação dela, pra gente pagar só água e não ar.
1: Tá certo.
2: Mauro e Moraes, a Paula, que é a gatinha, é prima.
1: Ah.
2: Agora a onça é minha irmã,
1: a
2: Rosana Anjos.
1: 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Mais da conta. A ela aí.
3: Bom dia, meu querido amigo Mauro Moraes.
1: Bom dia.
3: Todos os ouvintes ligadinhos na rádio. Meu querido, eu quero pedir uma moda aí do Daniel, proposta.
1: Vê se
3: essa moda aí me dá uma força pra me poder chegar ali naquela chácara abençoada. Meu papai do céu. Oferece aí pro meu maridão Silvio Machado. Maurinho, um forte abraço, meu querido. Sucesso sempre, fechar a conta e passar a régua. Tchau, obrigado.
1: Obrigado. João Paulo e Daniel, Fazenda São Francisco, 8:27. Bom dia, gente. Bom dia para nossas amigas domésticas, as auxiliares do lar. Bom dia para você no comércio, no trânsito, em qualquer lugar.

0: ai, ai, ficou feliz da vida, hein, Sam? 8h29.
1: Nessa hora eu acordei abraçando.
0: Nossa, eu tava era sonhando, rapaz, miserável.
2: Maurinho, bom dia pra você, pros ouvintes do Glacial, canta demais, meu canta, Deus, canta outro pro bom. Maurinho, você vai uma música aí pra todo mundo que tá ouvindo aí, seus ouvintes alegres aí.
0: Abração pra galera lá da Pai, também. Tá ouvindo a gente.
2: E você coloca o sorteio e não me faz rir aí, tá
0: faz
2: bom?
0: Me rir.
2: Um abraço pra todos os ouvintes aí, Maurinho Moraes, tô aqui te ouvindo. Essas falas boas, brincadeiras gostosas, pô, brinque no rádio.

0: Aí,
1: ah, não, Maurício de Moraes, na nossa época ele começava a trabalhar com 10 anos, 8 anos, já tá correndo atrás de bezerro, de vaca, é, montando em cavalo, pondo onça pra correr.
0: Não,
1: na nossa época era sem formação de aura.
0: Ah, é.
1: Ô, Maurício de Moraes, eu esqueci também, pô, meu nome no sorteio do supermercado Três Irmãos. A concorrência passa mal.
0: Aqui passa. Sai da frente, concorrência, que a gente tá passando aí, viu? A gente tem muita dó, não. É que atropela. Alô, meu amigo docinho. Alô, Fábio Lucas. Tá lá, ó. Tá ligadinho com a gente. Maurinho quer ganhar qualquer coisa, ó, rapazinho. Qualquer coisa é bem-vinda. Cadê que é vibrador que tava ali com esse rapaz? Talvez ele goste. Ô, Ilma, aí você não colabora, Ilma. Quase 2 minutos de áudio, aí você me quebra. Aí não dá, não.
2: Ô Maurinho, se essa música tivesse continuado aí na rádio, eu ia acreditar que eu nem tinha muito problema. Ai, papai.
0: Ai, gente, a pergunta aqui, quem já viu onça de verdade, assim, de pertinho? Alguém aqui já viu? Algum dos ouvintes aí? Viu uma onça bem próximo? Já viu? Acho que pouquíssimas pessoas já tiveram o prazer de ver uma onça de perto, né? Fala aí, Samuel. Fala, Samuel.
3: Alô, Maurinho Moraes. Bom dia.
0: Ué, você tá parecendo
3: uma onça. O Vaguinho vende uma pinga boa, viu?
0: Vende? É pura água, viu? Aqui tem água.
3: O Blade também, Maurinho Moraes, é caçador, viu?
0: É caçador?
3: O Blade é caçador, o Blade da Fagundes aí, ó.
0: Ai, ó. Tá.
3: Escavadeira, é caçador.
0: Aí tem coragem?
3: Caçador e lutador.
4: Ah. Mata onça mesmo?
5: Mata. Aqui tem coragem.
0: Sei.
6: Maurício Moraes, como é que você tá?
0: Tô bom. Manda
6: uma moto pra nós aqui na Fazenda Boa Esperança, pessoal lá no estreamento do Parque das Acácias. Manda uma moto aí do Emílio Eduardo, Vendaval de Lilian.
0: Vendaval.
6: Coloca o meu nome nesse kit do sorteio aí, faz me vir aí. Tá, obrigado.
0: Tá certo aí, deixa eu ver quem tá ali.
7: Vou ver se eu arrumo um serviço naquela nova empresa aqui de Araxá. É, farmadores de aura. Farmadores de aura o nome lá. Será que tem vaga lá? Você não manda mensagem lá pra mim, não?
0: Aí, ó, o pessoal querendo farmar aura. Alô, Eliane, tá joia? Tá participando do sorteio. Fala, Vaguinho. Fala, Vaguinho.
8: Ô, meu considerado. Bom dia com Jesus, meu padrão.
0: Como é
8: que
0: o senhor tá? Tô bom, cara.
8: Morinho, manda tocar minha moda aí, não, Morinho? Toca minha moda aí,
0: eu preciso da
8: galera
0: boa aí.
8: O Rodriguinho, o Preto, Garoto. Joaquim, o Chevette, você gosta mais do Chevetinho, né?
0: O meu tá lá, guardado.
8: Chevette. Manda uma moda boa pra essa galera aí. Maurinho, demora não, Maurinho.
0: Oi.
8: Boneco de olhinho.
0: Não dá bobeira não, só. Vamos ali, já volto. Pera aí.
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0: Que é isso aí, Rodriguinho? Como é que é o negócio aqui? Acho que o Vaguinho comeu o quê? Dua boa? Que é isso, Rodriguinho? Você tá sabendo digitar, não? Tô entendendo, não. Que aí, tá, você tá muito enrolado, tô entendendo, não. Ah, o Vaguinho, quem tá ali? Que você quer,
12: Vaguinho? Ô, vou te dar um litrão de cachaça pra você sortear aí, hein? Estrelinha de Minas, pra galera aí. Fechou? Bonecão de Olinda.
0: Aí, ó, querem colocar a turma tonta.
12: Fazer propaganda estrelinha de Minas.
0: Tá querendo colocar a turma tonta já aqui, ó. Ah, ai, ai, ai. Ó, não tô entendendo vaguinho não, ué. A Gisele Lima. Maurinho, eu já vi, viu? Ela tava dentro do meu galinheiro pegando as minhas galinhas, muito bonita. É um gato gigante, coisa mais linda. Deus é mais. Ao Rodrigo, fala Rodrigo.
13: Fala Maurinho Moraes, aqui é o Rodrigo, quero participar do sorteio do Faz-me Rir. E eu tive a oportunidade de ver essa onça ali na subida ali daquele morro ali perto do Cristo ali de madrugada, viu? Apenas não parei pra filmar não, mas ela existe.
0: Tá certo aí. Aparecida tá lá, Azureide Antônia, quero oferecer todas as músicas para o esposo José Onofre, lá no Mosaic, tá certo. O Gilmar José.
14: Ô Maurinho, eu já vi onça, eu morei com a mãe da minha menina 6 anos.
0: Vai crer. Alô, Bernardo, alô, Bernardo.
15: Ô, Maurinho Magela.
0: Oi.
15: Que é essa história aí de boneco de Olinda?
0: Ah, caçaque
15: de pernacu. Você vai pra Recife todo início de ano, carnaval?
0: Oi, vou levar com o Mada Madrinha junto.
15: Ô, Maurinho.
0: Vou levar com o Mada Madrinha.
16: Ô, Maurinho Moraes, falei pra você que o homem ia manifestar, ó. Maurinho, esquece meu nome de sorteio não, viu?
0: Tá certo.
16: Meu nome de sorteio, vou ganhar.
0: Tá certo, aí. Fala aí.
17: Ô, Maurinho, pra meu nome de sorteio dessa cachaça aí, Estrelinha de Minas aí. Ganhar essa cachaça do Vaguinho aí. E a boi, cunha, que tá bravo com você, que você não tocou a moda dele.
0: Ai, ai, ai. Quem tá aqui? A Renata tá rindo ali, né, só? É o Rodriguinho, tá comendo boia de ninguém não, viu? Tá comendo boia de ninguém não. 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
18: Bom dia, Maurinho, bom dia a todos. Ô Maurinho, alô, coloca Marco no sorteio do Kit Faz Me Rir, beleza?
0: Tá.
18: Cidade, dá gosto de ouvir.
0: Já tá aqui, já tá.
15: Maurinho,
0: aqui.
15: Você anda com os braços abertos?
0: Não.
15: Ele te chamando de boneco de Olinda?
0: Ah, casaca, a gente pega na rua. Alô, bacana de Itapiraí.
19: Bom dia, Maurinho Moraes.
0: Bom dia.
19: Coloca nosso nome no sorteio aí que quartou, né? Pode estralar uma.
0: Tá certo.
19: Manda um abraço pro Soelho, o Maurinho, criador da mineração lá na Tapira. Dizer que levanta às 4:30 da manhã pra te ver todo dia.
0: Boa, só pra ouvir. Abração pra ele.

0: milionários, o Zé Rico.
1: Maurinho, bom dia, tá
0: joia? Bom dia, tô joia.
1: Maurinho, escolhe uma bem apaixonada pra nós, Emília Eduardo.
0: Ó, Emília Eduardo, o pessoal pediu aí, ó, Vendaval de Ilusões mais cedo, né? Dá tempo de tocar nem que seja um pedacinho do Vendaval de Ilusões aí, gente? Dá tempo, só um pedacinho, tá tudo atrasado, 8h41 agora. Alô, Rosinha, tá ligadinha aqui na cidade, né, Rosinha?
2: Ô, Maurinho do Moraes, bom dia, Calibri, bebê. Coloca meu nome no sorteio aí, bebê, faz-me rir, ó. Pode ser qualquer coisa aí, ganhando, aí eu vou rir à vontade. Beleza? Manda um abraço aí pros meus filhos aí, o Everton, o Jonathan e o Jefferson. Alô?

0: Vendaval de Ilusões, Emílio e Eduardo. Alô, Magda, tá com a gente. Maria Faria quer participar do sorteio. Quem tá ali? Quem tá ali? Quem tá ali? Quem tá ali? Quem tá ali? A Rosilda. Alô, Rosilda. 8h44.
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0: 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Gilmar José tá enviando uma foto pra gente aí. Como é que é? Cachaça chora. Deus é mais. Deus é mais. A Stephanie, Diene Stephanie, quer participar do sorteio. Tiago Silva quer participar do sorteio. Todo mundo quer o kit Faz-me Rir. Fala, Zezão.
3: Fala, Maurinho Montanha, como é que você tá?
0: Tô bom. Bota
3: aí. Nosso nome no sorteio. Nem sei o que você tá sorteando aí, não, mas bota
0: é a linguiça,
3: nome
0: a linguiça. Tá
3: numa coleira. Aí, todos ouvintes. Isso aí não, esse menino chamando você de bebê aí, isso aí não.
0: Ai,
3: um pouquinho com a voz meia fina chamando bebê aí. Esse negócio tá meio estranho, Maurinho.
0: Esquisito, tá?
3: Bota nosso nome no sorteio aí, vamos que vamos, com a graça de Deus.
0: Falou!
4: Bom dia, Maurinho, vai de prosa aí, põe meu nome no sorteio dessa cachaça aí.
0: Tem cachaça,
4: pra nós aí, o Leão Domado. Chico Rei Paraná, um abraço, meu amigo. Bom dia.
0: Quem tá aqui?
5: Fala, Mauri Moraes, bom dia. Coloca no sorteio, eu quero participar. Abraço.
0: Quem mais?
6: Ô, Mauri Moraes.
7: Leão por cá.
6: Ô, coloca meu nome no sorteio aí do kit Faz-me Rir, positiva. Vai estar por cá. Abraço, Zezão aí, que tá na rodagem aí, positiva.
0: Positiva e operando.
8: Bom dia.

0: doido. Laço da paixão.
1: Pode impedir.
2: Ai, mamãe.
1: Ai, meu Deus.
0: Você tá doido? Quem tá aí?
3: Bom dia, tudo bem? Olha que história é essa que você tá falando aí do você, o Neto Olinda. Vai, ô. Pergunta, Rony. Rony deve saber, né, Ronyzinho do Cré? Como é que você tá, meu amigo? Ó, manda um abraço aí pra nós, que o mais o Donizete tá aqui te ouvindo aqui, viu? Donizete, gostou muito do seu programa.
0: Ô, Donizete.
3: Não, Donizete, mas o Maurinho é bom. Conheço o Maurinho desde lá de trás.
0: Pra lá, ué.
3: Falando pra ela que. Coloca meu nome aí. Sorteio aí, Marinho.
0: É, vai entrar na linguiça.
3: Bom dia, sim.
0: Igual o Diogo também gosta.
4: Eu gosto.
0: Você gosta de quê, Diogo?
4: Da linguiça que você falou.
0: Não,
4: assadinho assim, na churrasqueira.
0: E não é só assada, não.
4: Você põe na airfry também. Na linguiça crua, dependendo de como é que for, também dá pra engarar.
0: Oi. Fala, quem tá falando oi pra nós ali? Não tem nome? Tem nome, não, ué. Oi. Então dá bom, oi também. Deixa eu ver quem é.
5: Ô Maurinho, bom dia, bom dia. Chevetinho por cá.
0: Fala, Chevetinho.
5: Que negócio essa, isso aí, velho. Bonecão de Olinda.
0: Ah, caçar que a gente pega na curva, rapaz.
5: Mas o chapinho do Vaguinho é bom, viu? Você tá cê doido.
0: O que você tá rindo mesmo, Diogo Chan?
4: Ó, rapaz, você respeita a polícia.
0: Diogo Chan, aí, Adalto Lee.
4: Adalto Bronson. Ali é brabo, viu?
0: Bravo.
4: Ali é brabo.
0: Vamos começar aí.
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4: Cidade 8:55. 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Abraço pro Robinho, Snake, Fabinho, passa na rua. Buzinando, a turma toda lá que tá ouvindo a gente. Dioguito, já que você tá aqui agora, você tá,
5: tô aqui.
4: Não é só espírito, não?
5: Não, sou eu mesmo.
4: Hoje você tá bem?
5: Tô bem, graças a Deus.
4: Tá bem. Rapaz, eu vi um outro cara.
5: Salário tá em dia.
4: Tá tudo em dia.
5: Ah, tá em dia.
4: A pensão
5: também, tá?
4: Tá. E como é que é a emoção de sentir o carro assim? Pá!
5: Como é que é?
4: O barulho do.
5: Do quê?
4: Do carro.
5: Do carro. Você é doido, rapaz. Mas comigo não, pelo amor de Deus.
4: Coração doeu na hora?
5: Doeu na hora.
4: Doeu na hora.
5: Aí como é que xinga? Como é que bate?
4: Tem jeito pra fazer nada. Tá bom. Dioguito, quem vai levar o kit Faz Mil lá do Super Três Irmãos, hein? Vai levar linguiça e cachaça lá do
5: linguiça
4: Marcão.
5: Linguiça e cachaça do Marcão. Vamos lá então, rodando a roleta, rodando. Opa, parou.
4: Parou.
5: Não, isso aí. Ah, participou, vai esse mesmo.
4: Vai, vamos ver. Se tiver falando do sorteio.
5: É, ué. Segunda
6: investigação. Maurinho, bom dia, tá joia? Maurinho, escolheu bem apaixonada pra nós, Emília Eduardo.
4: Não falou, perdeu porque não falou.
5: Vai de novo.
4: E quem?
5: Pronto, parou, é isso aí, ó.
4: Deixa eu ver, quero participar do sorteio do Kit Faz Me Rir. Quem ganhou?
5: É a Maria Faria, do 8819, final 45.
4: Maria Faria,
5: até rimou.
4: Ó, deu certo. Pode passar aqui pela rádio, pegar o seu vale brinde, tá? Tem que pegar o vale brinde aqui primeiro na rádio, para você ir lá no supermercado e pegar o seu Kit Faz Me Rir. 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A todos um forte abraço. Diogo, obrigado pela participação.
5: Obrigado você, Maurinho.
4: Vem aí, Cidade Urgente,
5: daqui,
4: né?
5: Daqui a pouquinho, eu, Eveline e Armindo Maia trazendo o resumão da reunião da
4: Câmara.
5: E o Dessim também.
4: Dessim também. Cidade Urgente, informação do jeito que você precisa saber. Vou ficando nessa, a todos um forte abraço. A gente se encontra amanhã. Assim, se Deus nos permitir, ele vai permitir. Valeu, gente. Tchau.

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0: dia, bom dia. Começando mais um programa Cidade Urgente. Hoje, dia 26 de agosto, aniversário da minha amiga Anete, né, Anete? Papai do céu te abençoe, te ilumine, te dê muita alegria. Sabe que eu sou fã sua, minha amiga. Foi aí, fez o programa delas com a gente aqui durante muito tempo. Trabalhou na TV Sintonia, foi o braço direito do Olavinho. Do Olavinho na época da TV Sintonia, completando mais um aninho de vida. Parabéns, papai do céu te abençoe sempre. Hoje, dia 26, quarta-feira, é dia do quê? Daquele resumão da Câmara Municipal. É isso mesmo. Vamos falar dos projetos. Não teve projeto, mas vamos falar sobre o que foi levado à tribuna ontem na Câmara Municipal pelos vereadores, projetos, requerimentos, falas, tudo daqui a pouquinho aqui hoje no programa Cidade Urgente. E para me ajudar a fazer um programa cada vez melhor, eu conto com você, meu ouvinte, que me ajuda a fazer esse programa, um programa com mais participação, informação, interatividade, lógico, com muito mais credibilidade. Mas também conto com eles, com os homens de minha vida. Diogo Meira, bom dia.
1: Bom dia, Eveline, bom dia, Armindo Maia, bom dia, Decinho, muito bom dia para você, ouvinte especial que nos acompanha aqui pela 94.5. Sejam todos muito bem-vindos ao nosso Cidade Urgente desta quarta-feira, um pouquinho nublada sobre aqui sobre a terra de Beja, mas é isso aí. Como é de praxe, hoje é dia de resumão da reunião da Câmara Municipal de Araxá, tudo que foi apresentado aí pelos nossos parlamentares durante a reunião ordinária na tarde de ontem, já que não tivemos apreciação de projetos, a partir de agora, aqui no nosso Cidade Urgente.
0: Vou chamando Armindo Maia. Ah, não, Decinho. Eu tô preocupado em baixar os trem aqui pro Decinho que ele me pediu. Vão chamando o Decinho.
2: Meu, rapidinho aqui, bom dia turma, bom dia a todos os ouvintes da 94,5. Estamos aí, você sabe onde nos encontrar, já que não tem transmissão, né, pelo YouTube da Câmara, iremos repercutir aqui, você pode saber tudo que aconteceu lá na Câmara aqui pelo nosso WhatsApp, é ótimo, né? Pelo nosso YouTube, TV Rádio Cidade, pelo Facebook, Rádio Cidade Araxá, nosso conteúdo no rádio, no TikTok, no Bom e Velho Rádio, FM 94,5. Hoje eu tô meio desconexo, né? Tô bêbado não, gente. Datas comemorativas, aniversário de Campo Grande, Dia Internacional da Declaração dos Direitos do Homem e do Cidadão e Dia Internacional da Igualdade da Mulher, e hoje é dia de Cidade Urgente.
3: Você acompanhou ontem, né? Lá em Uberlândia, o Amistoso.
2: Rapidamente, isso, o Araxá, né, nosso alvinegro mais querido, fez um duelo, né, gigante, né, na minha opinião, nessa fase, nessa construção do nosso alvinegro, nessa reconstrução do nosso alvinegro mais querido. Enfrentou o time do Uberlândia ontem às 15h30, lá na no Ninho do Periquito, né, que é conhecido o CT de treinamento lá do Uberlândia, e realmente o Araxá mostrou que está no caminho certo, ganhando de 2-1 de um time que está na Série C do Campeonato Brasileiro, na Série A do Campeonato Mineiro. Jogaram aí os reservas do time A, né, os que já estão inscritos, né, como profissional aí da primeira divisão do Campeonato Mineiro, com alguns, né, no segundo tempo ali, com alguma variação com o time sub-23, né, sub-20 do Uberlândia. Foi um duelo muito bacana, o primeiro tempo com os grandes, onde o Araxá mostrou superioridade, mostrou organização, mostrou treinamento, mostrou qualidade nos jogadores, ganhando do Uberlândia por 2-1. Né, fez 2-0, no finalzinho tomou um gol, mas o Araxá no caminho certo aí para subir, né, para o módulo 2 e, se Deus quiser, nosso caminho que onde nunca deveríamos ter saído, que é o módulo 1 do Campeonato Mineiro. Araxá merece isso.
1: Decinho, você é um cara entendido de futebol, de Araxá Esporte Clube. É o time, pelo que você trouxe pra gente, que jogou muito bem, mas dá para perceber, quem sabe, algum ponto de melhoria dentro do campo? Na lateral, no meio de campo, é isso que eu tô querendo dizer.
2: O Diogo, o time hoje, né, o Diogo, ele não tá fazendo hora nenhuma questão de segurar orçamento. Então ele deu aí para o diretor de futebol, para o Eduardo Dutra, todo o espaço, toda oportunidade.
1: Deu liberdade para trabalhar.
2: Então o Araxá Esporte está com um elenco de 30 jogadores.
1: Que maravilha.
2: E trazendo aí um zagueiro do Uberlândia, o Júlio tá aí, eu tô dando exemplos de alguns, né? Claro. E o Araxá hoje, a zaga dele tá muito forte. Tem três ali que vão brigar ali pelas vagas, né? Que é o Júlio, o Renan, né? E o Jefão, são três zagueiros muito bons. O Araxá agora nessa reta final ganhou um pouco em estatura também, que são zagueiros bem altos.
1: Eu ia te perguntar isso. Qual que é a média de idade e estatura assim da equipe?
2: É sub-23, né? O time é sub-23, então o Araxá está dentro dessa faixa etária aí. O campeonato é sub-23. Mas amanhã a gente repercute tudo direitinho, tá? Pra gente estar pontuando direitinho isso aí sobre toda essa situação. E a gente vai falar também do primeiro amistoso do Araxá Esporte aqui na Terrinha de Beijo.
1: Maravilha. Olha, vamos. Fique à vontade, Evelino.
0: Não, só dá oi pro Armindo.
3: Bom
0: né?
3: dia, tudo bem? Décinho, Diogo, Evelino, você é ouvinte internauta. Só um destaque: Cruzeiro 1, Atlético 1, primeiro jogo. Atlético jogou melhor, mereceu vencer. E terça-feira que vem tem o próximo compromisso. Vamos lá. 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
3: Realizada ontem mais uma sessão ordinária, Evelino, da Câmara Municipal de Araxá. Não tivemos projetos, né, Diogo Meira?
1: Mas foi uma reunião que foi marcada pela recepção também, né, Evelino? Do novo comandante aí do 37º Batalhão da Polícia Militar, Evelino.
0: Dá bom dia pro Tardelli, que chegou aqui agora.
4: Bom dia, Evelino. Bom dia, Armindo.
3: Bom dia.
4: Bom dia, Diogo Meira, todos os ouvintes da
0: Lavenda. Tô de novo, seu microfone tava
2: Bom dia, Diogo. Bom dia, Decinho. Bom dia, Eveline, Armindo, Decinho. Bom dia. Todos ouvindo 94,5 FM. Chegando aqui nessa manhã, meio com sono, mas tá bom. O bicho pegou aí o 37 Batalhão essa noite, mas no finalzinho do programa a gente traz os detalhes dessa ocorrência, dessa madrugada.
0: É, eu cheguei um pouco atrasado na reunião, vou jogar a bola pro Tardelli sobre o novo comandante.
2: É, ele esteve presente juntamente com os vereadores, né? Ele não estava, não foi presente no plenário, apenas em reunião, sala fechada com os vereadores. Foi apresentado ontem o novo comandante do 37º Batalhão, que amanhã, né, tomará posse, né, na sexta-feira, né, vai tomar posse aqui em Araxá. A posse oficial, né? Ele já está fazendo as suas funções, já está executando o seu trabalho de comando do 37º, mas na sexta-feira será realizada aí a posse, né? A cerimônia de posse, né? Da
3: Daniel Ladeira, né? Tenente Coronel.
2: Do 30º, do comandante, Tenente Coronel Ademir Fagundes, hoje Coronel da Reserva da Polícia Militar, para o atual comandante da Polícia Militar. E amanhã também haverá o simulado do SAMU em Araxá, lá no Estádio Municipal Fausto Alvim. Vão simular lá uma torre, viu, Eveline? Caim lá e cerca de 30 pessoas aí serão atendidas com ambulância. Então, pessoal, amanhã cedo, não assusta não, viu, gente? Amanhã vai ter sirene muito contelado.
0: Vamos começar então no primeiro orador?
2: Vamos lá então.
0: Vamos para o primeiro orador da tarde de ontem. Ele levou na tribuna. Primeiro, eu achei. Esse vereador pediu informações sobre o fluxo para a realização de exames laboratoriais pelo SUS. O que que acontece? O laboratório, existe o laboratório da prefeitura. Só que o laboratório da prefeitura, não sei se não está dando conta da demanda, eles contrataram 3 novos laboratórios, né? O Lâmina, o Conceito e o Instituto Químico. Esses três laboratórios. Então, você chega lá, você precisa fazer exame, eles te dão uma guia para você ir no laboratório. Só que você chega lá, primeiro você tem fila, aquele negócio todo. Na hora que chega para te atender, acabam-se as senhas daquele dia. Aí você volta para casa. Aí você volta no outro dia, pode ser que acabaram as senhas de novo. Isso quando você não tem que voltar na prefeitura para pegar outro pedido para você ir no laboratório. Então, é muito complicado para quem está precisando de laboratório para fazer exames básicos. Aí você pensa, esse vereador até levou na tribuna uma questão muito bacana, que se você é idoso, o idoso vai na prefeitura, pega a guia, vai no laboratório, tenta fazer, não faz, volta no outro dia, né? E às
3: é muito
0: vezes,
3: transtorno, né?
0: Às vezes num sol quente, às vezes na chuva e tudo. Então, esse vereador fez esse questionamento e também fala o seguinte. Ele fez algumas perguntas com relação à prefeitura. Primeiro, como é que é definida essas senhas?
3: Qual o critério?
0: Qual que é o critério dessas senhas, né? E qual que é a quantidade por mês? São muitas, são poucas, né? São realizados diretamente pelo laboratório municipal? E quais são encaminhadas aos laboratórios conveniados? Então, quais exames que a prefeitura faz? Porque às vezes são exames mais elaborados.
3: Complexos.
0: E quais que vão para os outros laboratórios? Porque a gente mesmo, quando vai fazer exame, você sabe muito bem que tem exames que são mandados para fora, que não são feitos aqui em Araxá. Né? Então, quais são feitos aqui? Quais são mandados para fora? Qual é a quantidade por mês?
2: O prazo também, ele falou muito sobre o prazo, né, de entrega.
0: É o sistema integrado, porque o que ele fala é o seguinte, ele pergunta se é possível fazer esse sistema integrado ou se ele já existe. Como assim? O laboratório, a prefeitura fica sabendo que determinado laboratório tem 3, o outro tem 2. Então eu vou mandar 3 para um, 2 para outro. Por que que eu vou mandar 3 e 3 se eu sei que um só tem 2 naquele mês? Estão fazendo todos esses questionamentos sobre essa preocupação e se é possível ampliar. Acho que essa é a pergunta maior.
3: O número de vagas, né?
0: É possível ampliar? Eu acho que essa é a grande questão que foi levada por esse vereador.
3: Porque a demanda é grande, né, Eveline, hoje?
0: A demanda é grande. Esse vereador, ele também levou na tribuna... ele levou na tribuna a ampliação do transporte coletivo no setor sudeste. Gente, o setor sudeste, ali para aqueles lados, nós temos só de Jardim Europa 1, 2, 3, 4, 5. Só de Jardim Europa. Aí você ainda vem Via Verde, Bocaina. A gente que passa, eu ali meio às vezes meu caminho da roça indo para a torre ali, como cresceu aqueles bairros do setor, daquele setor, é o setor sudeste. É impressionante. Você vai. Eu tô falando
3: de é só... outra É outra cidade ali.
0: É, só Jardim Grande. Europa é 1, 2, 3, 4, 5. Fora aqueles outros, como é que chama aquele bairro ali do lado do Correio?
2: Tem Bela aquele... Vista.
0: O Bela Vista, você tem Bocaina.
2: Solares.
0: Solares. E fora os que estão sendo construídos. Né? Então, eu achei essa indicação maravilhosa.
2: Eu não sei como é que a Vera Cruz vai fazer, né? Colocar mais ônibus que tá aí. Esses dias eu vi um que tava parecendo um trator.
0: A gente precisa entender até como é que tá essa questão, né, Tardelli? Porque.
2: Sei como que ela vai fazer para poder aumentar a frota.
3: Tem que ver se o acordo com a prefeitura. Entre a empresa, ela determina essa ampliação, né?
0: De acordo com a demanda. Mas o usuário, ele não pode ficar sem a prestação de serviço.
3: De forma alguma.
0: Né?
3: De
0: jeito nenhum. Ela não pode ampliar. Então a prefeitura vai ter que dar os pulos dela.
2: Muitos já defendem, né, Eveline? Uma outra concessão, né? Uma concorrência.
0: E não é de hoje, né?
2: Não é de hoje, né? Muita gente já defende isso. Inclusive, pessoas já dizendo que tem estudo, que Araxá já comporta duas empresas, até três, no transporte coletivo, enfim. Né? E cada hora que passa essa fala, ela ganha, essa narrativa ganha, né, força com os problemas atuais que a gente vive e com o crescimento da cidade. Inclusive, tem mais loteamentos serem feitos. Guarda-Nascentes, outros lá sentido bairro Pão de Açúcar, outros loteamentos também. Esses dias nós tivemos até com o seu Danilo, né, Dessim, ele contando de outros também que já estão sendo feitos do lado do Bocan, do Dona Adélia, aquela o região. Ministros
3: do IPDCA, né, eu perguntei ele aqui, teve aqui semana passada, falou assim que tem acho que uns 10 ou 12 projetos
2: em
3: análise para construção de novos
2: loteamentos. Aí nós vamos esperar os loteamentos serem feitos, as casas construídas, para a gente colocar em prática tudo isso. Então,
5: eu gostaria de saber como é que o plano diretor da cidade vê essa questão do transporte público em Araxá. A cidade está crescendo, infelizmente a Veracruz, por mais que ela tenha até a boa vontade, ela não está conseguindo acompanhar o crescimento da cidade em termos de investimento, o que abre, por exemplo, espaço exatamente para quem sabe ou uma nova concessão, uma instalação de uma outra empresa aqui na cidade, porque daqui uns anos, definitivamente...
3: Não é tirar a Veracruz,
2: já cabe
3: outra empresa.
2: Eu queria saber como que está o plano diretor, quando que ele será colocado em prática, né? Já vamos aí já para a reta final aí dos mandatos daqui. Para mim, esse ano, eu nem considero mais, viu, Velino?
3: Esses
2: 2 anos, 2, 3 meses agora é eleição, então esquece as questões... entre aspas, no nosso município. O ano que vem é aquela correria do limite até março, junho ali, março, abril, do que pode ser feito. Depois já começa também o outro trabalho de campanha eleitoral. Então,
0: sei lá. Bom, esse que Araxá tá crescendo, tá. E a gente tá vendo isso com Copasa, com...
2: Do limite até março, junho ali, março, abril, do que pode ser feito. Depois já começa também o outro trabalho de campanha eleitoral. Então,

0: Exame de vários.
1: A Copasa.
0: Pois é, eu falei, ué. Copasa, CEMIG, Vera. Quer que eu repito? Copasa, CEMIG, Vera Cruz.
1: Uma audiência pública,
0: se você quiser, eu repito de novo a Copasa.
1: Pode repetir. Não tem problema, não.
0: Diogo Meira.
1: Tô tranquilo.
0: É, Copasa é bom repetir. Então, calma, esses a gente precisa. A gente precisa desses investimentos, porque a gente está vendo que com o futuro o trem desanda.
1: Porque na sua casa não falta água.
0: Bom, esse mesmo vereador levou um projeto de lei, que eu até. São projetos de leis que muitas vezes eu falo assim: isso não existe? Né? O projeto de lei é ótimo. Eu só fico pensando se esse trem ainda. Por que, que ele não existia? Ou se existe, por que, que não é colocado em prática? O resumo do projeto é simplesmente punir quem faz queimada.
2: Que a lei já existe para punir quem faz queimada.
0: Não, então, isso existe?
2: Todo ano eu divulgo isso.
0: Então, mas esse vereador
2: levou. Não, Araxá já houve prisões por causa disso. Tem pessoas sentenciadas em Araxá por causa disso.
0: Pois
2: todos
0: é, então.
2: Todos os anos tem isso.
0: É, aplicação da penalidade. Então, às vezes é isso, por penalidade administrativa pela prática de queimadas, que deverá recair sobre pessoa física ou jurídica. O resumo do projeto de lei desse vereador é esse.
2: Não estou criticando, viu, João Paulo, apenas dizendo que nós já temos hoje na nossa legislação ferramentas suficientes para a gente coibir, né, esse tipo de prática, né, na nossa sociedade. Não estou criticando o seu projeto, né, espero que ele contribua para a nossa cidade, que realmente, né, cabe essas questões das queimadas.
3: Olha que interessante, nós temos aqui a lei 9.605 de 98, provocar incêndio, mata ou floresta prevê pena de reclusão de 2 a 4 anos mais multa. Código Penal, artigo 250, causar incêndio expondo perigo à vida e integridade física, 3 anos mais multa. E também o artigo 54 da lei 9.605 de 98, né, sobre a questão da poluição. O frator também pode responder por causar poluição que resulte em danos à saúde humana. Então, quer dizer, legislação tem muita, né,
2: Carter? Sim, bom, né?
0: O vereador também parabenizou ao pessoal que foi contemplado pelo edital da premiação da Política Nacional da Lei Aldir Blanc. É a tenda da Umbanda Pai Antônio de Aruanda, grupo de capoeira aruandê, tenda do Pai José Congo Caboclo Sete Flechas, Associação da Capela Marte Filomena, Moçambique Liberdade. Então ele premiou, porque eu acho muito legal isso, porque o pessoal faz os projetos bacana e se você leva o projeto, faz um projeto bom, você é contemplado, né? Então esse foi a tribuna desse vereador. Segundo vereador da tarde de ontem, fez uma lei tornando o voo livre como patrimônio cultural, imaterial e turístico do município de Araxá. Aí eu falo, ainda não era? Não era, não?
3: Não é? Você assim, fala a prática, desculpa, Evelina, que eu não entendi, a prática do
0: voo
3: livre
0: foi declarado? Não, prática do voo livre.
3: A prática do voo livre.
2: Não, não o local.
3: Porque o local é particular. É. Né?
0: A prática do voo livre. Gente, mas o voo livre em Araxá é uma...
3: Uma atividade turística muito
0: não
3: antiga.
0: Não só,
3: né,
0: turística, mas é um símbolo de Araxá. É um símbolo.
1: É um esporte, né, gente?
0: É, um símbolo araxaense. Então, sim, eu achei bem legal, porque eu achei que já era. Mas bacana, acho que tem que declarar mesmo, eu acho que é por aí. Bom, esse vereador também, eu acho que já foi ele, porque isso aqui já foi levado à tribuna. E eu acho um absurdo a gente ainda não ter. Acho realmente um absurdo. Fazer um memorial, a preservação da memória do futebol amador e profissional de Araxá. Nós não temos ainda nada que preserve a memória de quem jogou no futebol de Araxá. Essa semana passada mesmo morreu uma pessoa dentro do futebol que você trouxe aqui pra gente.
4: É do futebol profissional, já era o ex-técnico que passou aqui, né, o Zé Humberto Codorna, que foi treinador aqui do Araxá Esporte. Aí no caso aí seria um memorial do futebol amador, né?
0: Pois é,
1: do esporte em geral, né?
2: Do esporte geral.
0: Do esporte geral, profissional. É do esporte amador e profissional de geral.
4: É importantíssimo. O Armindo mesmo fala sobre isso. O Armindo tem muita coisa, Evelino, né? Acervo aí dessa questão. Também acho importante.
0: E eu não acho que vá levar muita a questão financeira. Pode se juntar junto à Fundação Cultural Calmon Barreto, o museu aqui.
4: Vou te dar um depoimento de ontem. né? Uhum. Fomos até Uberlândia, fomos até no ninho do periquito. Hoje, lá, nós encontramos o primeiro ônibus que foi usado, é um ônibus bem velhinho, desenhado.

0: Olha. Com periquito, né? Então, lá dentro do Berlândia, nos muros do Berlândia, tipo, são desenhos dos ex-presidentes, quem passou. Memória do time do Berlândia.
1: Eu sou suspeito.
0: Não sei como que seria agora, o processo de agora para frente, no questão do Araxá Esporte, pela SAF, o Diogo às vezes pensar nessa situação daqui para frente, né? Às vezes recolhendo com quem, com o Armindo, tem material com outras pessoas para estar fazendo.
2: E a partir do momento que você cria, você tem, as pessoas começam a doar. Muita gente doa para.
3: É, mas assim, eu sou suspeito. Você tem,
4: por que não doar para aquilo virar um acervo registrado, catalogado, né? Fala, Tardelli.
1: Eu sou suspeito em falar, porque fotografia você só sabe o valor dela depois de uns anos. Na hora ali você tira, você não...
0: Não dá valor.
1: Não. Mas é que você passa ali uns 5, 10 anos, ou um pouquinho mais, aí você começa a reviver tudo aquilo, né, que você passou. Então, eu sou a favor, sim, a gente tem tanta coisa em Araxá, por que a gente não pode ter um memorial do Araxá Esporte, do futebol amador,
0: Ruralão,
1: né, do Ruralão, do vôlei,
4: a gente registrar as vindas dos
0: grandes atletas.
4: Grandes atletas né? Em Araxá.
2: A seleção duas
4: não,
2: vezes
4: eu aqui. Acho que demorou ter.
1: Não, né? Nós temos nomes consagrados aqui. Temos uma figura muito emblemática em Araxá do tênis. Temos muita coisa que Araxá que a gente pode.
4: Eu acho que a gente pode ampliar, viu, o Marcione?
2: Que o Fausto Rocha do Estocar.
4: Colocar esporte, né? Não, mas é o futebol, porque ele põe o memorial do futebol. Mas acho que a gente pode ampliar isso para o esporte. Porque nós já fomos craque do tênis aqui antigamente.
1: Justo.
4: Você falou do tênis, na época que a gente era adolescente, nós tivemos craques do tênis aqui que jogaram. Você lembra?
1: Do Mozinho.
4: A Jane.
2: Chicletinho.
4: Exatamente, a Jane. Eu acho que a gente podia ampliar, não só do futebol.
2: Berreca, que era o...
4: Mas a gente tem umas pessoas que foram símbolos na área do esporte em Araxá.
0: Fazer com vários setores, né? Aqui futebol, aqui
1: basquete. Eu acho importante você fazer geral, porque senão daqui a pouco nós vamos criar um outro projeto para um determinado grupo. Depois um outro projeto para um outro determinado grupo, não ficou. Então engloba tudo junto. Né, do esporte de araxaense geral, que eu acho que fica uma coisa mais genérica.
4: Mas e sensacional. O resumo do projeto é esse. Acho também que não precisa de muito. Nós temos locais para isso. Precisa começar a procurar essas pessoas. Igual nós estávamos falando, do Armindo. Quem mais que pode ter alguma coisa de futebol em Araxá?
0: Alcine de Freitas. O próprio Alcino de Freitas, né, deixou um acervo sobre muito a história do futebol, né?
5: Inclusive tem uma obra póstuma do Alcino de Freitas que chama exatamente Histórias do Futebol Araxaense, na qual ele traz as crônicas publicadas por ele, né, durante os anos de atuação, né, na Crônica Esportiva aqui em Araxá, no próprio jornal Interação, no jornal Correio de Araxá. Ele tinha o quadro também aqui no próprio programa do Marcelinho do Brasil, na extinta 1170. Então, assim, ele tem um acervo, a família agora tem, né? Um acervo fotográfico e textual do futebol amador que é muito grande.
0: Porque a história, nós somos responsáveis por isso, né? A gente guardar o que está acontecendo agora para as gerações futuras.
4: Esse final de semana, eu tirei o dia para eu e o Fernando para dar uma volta aqui no centro de Araxá.
0: Um abraço pro Fernando.
4: Alô, Fernando. Eu falei com ele.
5: Nós amamos você.
4: Fora do ar, depois eu encontro você. Aí fomos dar uma volta aqui no centro e fomos nos museus, vocês acreditam? Fui nos museus.
0: Que bacana. Ontem.
4: Fui. Levando ele, que eu já tinha ido, né? Mas voltei nos museus, quero agradecer a atenção do pessoal dos museus.
2: Os monitores, né?
4: Os monitores foram sensacionais com a gente. Bom, e lá estão as famílias, e é muito legal eu chegar e falar, esse é meu avô, esse é meu avô, esse é meu tia-avô. E quem não quer também chegar um dia e falar, essa pessoa que está aqui, que jogou, fez bonito pelo Araxá, foi um parente meu, foi um conhecido meu, né? Ô Marcione, eu só ampliaria para o esporte em geral, porque a gente tem, como o Tardelli está falando, a Jane no tênis, no ciclismo, em outras coisas que a gente precisa firmar, né? Bom, foi levado também a limpeza, a manutenção e conservação da Praça José Batista Alves, no bairro Santa Rita 2. Melhorias no ponto de ônibus localizado na rua Washington Barcelos, em frente ao escritório da Fazendinha. Eu vou te falar que eu não sei onde é o escritório da Fazendinha.
5: Fica ali em frente à antiga escola Luiz, ali.
0: Rapidinho, só um... o Fred, meu amigo Fred, flamenguista, mandou aqui falar de esporte, não falar de Juarez Patrício.
1: Judô, nossa, judô.
4: Gente, tem que ampliar isso.
1: Evandro.
4: O Evandro, né, o tanto de medalha, que a menina ali na rua Rio Branco.
1: A Marli.
4: O
1: que eu tô dizendo?
4: Não, tem que ampliar, Marcione. Isso tem só de futebol, não rolou, não.
1: Eu acho que é legal.
4: Nós queremos que se amplie.
1: Porque rolou, mas pode melhorar ainda.
4: Pode melhorar.
1: É, e o local, ele vai te dar muito mais opções até mesmo pro próprio visitante, né?
4: É, ué.
1: Futebol, as áreas todas, cada local tem o seu...
4: Podemos dar um destaque pro futebol, óbvio.
1: É, nós temos o maior goleiro do futsal aqui, ué.
4: Cadê?
1: Aí, tô olhando aqui.
4: Cadê?
1: Famosa
4: Só não tem tamanho. Sabe por que eu tô perguntando onde é essa a fazendinha? Porque melhorar o ponto de hoje, eu nem sabia que ele tinha um...
1: Tem
4: o um ponto, mas melhorar não tem que se fazer, né?
1: E ele fica num local muito complicado.
4: Aquilo ali, eu almoço todos os dias ali. Aquilo ali é um trem atrapalhado. E quase todos os dias a gente vê quase um acidente ali. E tem que fazer um ponto de ônibus ali pra que povo. Até porque ele pega as escolas, ele pega um monte de coisa ali.
2: Tem na esquina.
4: Aliás, né? A gente tá precisando tanto de ponto de ônibus, né?
1: Tá.
4: É outra coisa, né?
1: Tá vendo? Eu tô falando, vai.
4: Colocar implantação de sentido único de circulação no sentido da subida da rua Alameda, localizado no bairro Novo Horizonte. É solicitada a realização de reparos e manutenção do calçadão. Esse aqui eu gostei muito. É lógico que eu não conheço a rua lá perto do Novo Horizonte, eu não sei, pode ser uma reivindicação. Por isso que essas indicações, eu acho que é muito pontual. Mas aqui no calçadão, gente, calçadão tem hora que eu acho que precisava destruir e fazer de novo. Ele tá com tanto coisinha quebrado, que você tá andando, você trupica nos trenzinhos quebrados, piso.
2: E tá sujo, né? Tá porco aquilo ali, gente.
4: Tá feio. Aí ele fala do desgaste, da deteriorização. Partes metálicas estão danificadas, oferecendo risco às pessoas que estão indo lá. Diz ele que os moradores e os comerciantes relatam que a situação persiste e já ocorreram vários acidentes em decorrência das condições inadequadas. A falta de manutenção prejudica o funcionamento do sistema de drenagem também. Então, eu não sei se ali foi mal feito.
2: Não é só varrer todo dia, gente.
4: Não é. Tá triste aquilo ali, o calçadão.
2: Eu evito passar lá. Dá uma coisa ruim, uma impressão ruim. Acho que o comerciante tá levando é tinta em vez de ter...
1: E aquelas grades, direta e reta, eu tô vendo o pessoal falar delas.
4: Aquelas grades, né? Quebram.
1: Já vi gente cair ali, já vi gente machucar. E assim vai, né?
4: Fernando está falando da equipe do basquete, que venceu pela primeira vez a equipe do Beraba. Não esqueçam do saudoso Casturino, tinha seus garotos para jogar futebol. Aí, ó, a gente vai falando, Araxá tem muita gente bacana. Bom, o vereador também pediu a pavimentação das vias do bairro Jardim Europa e solicitou a instalação de iluminação pública na rua Tomás de Lima, nas proximidades do número 80, no bairro Pedra Azul. Assim, queria que você já colocasse aí pra gente as ruas. Quanto Decim pegar as ruas, foi pedido, agora nós já estamos no terceiro orador, né? Pedido para que sejam adotadas providências necessárias para dar adequadas destinação à área institucional localizada à rua. Eu não conheço essa área, às vezes é o Tardelli que anda muito, Diogo. É a rua José Pereira com a Alameda Concago, na rua Girson dos Reis. Foi mostrado essa área, lá perto do posto comboio no Guilhermina Vieira Shire. Essa eu esqueci de pedir foto dessa. A área institucional, eles estão jogando lixo. É ali perto daquele posto.
1: É, atrás da prefeitura ali, ó.
2: É.
4: É aquele posto, não, é o posto... Atrás do posto comboio? Pois é, eu não conheço essa, mas as fotos foram mostradas lá, realmente. Aí, o que, que o povo está fazendo? Eles estão usando, ali próximo ao comboio, eles estão utilizando de estacionamento, acaba que aquilo vira uma lereia danada. É, exatamente. E aí, a poeira está muito grande nessa época seca. Aí, o que, que o vereador pede? Para que destine uma área legal, faça uma praça, faça um local.
2: Utilize
4: aquele espaço para não ficar do jeito que está. Né?
6: É claro de quem?
4: Não sei.
2: Eu acho que
4: deve ser da prefeitura.
2: Do município.
4: É...
2: Se fosse de alguém, né, eu acho que é do município aquela área ali.
4: Bom, é, foi pedido também, esse aqui eu vou deixar mais pro final. Lógico que a situação da Copasa foi palco de 2, 3, 4 vereadores, né? Mais uma vez foi falado sobre a Copasa e a falta de água. E lembrando que amanhã faço comercial, Armindo.
2: Hoje, né? Hoje.
4: É hoje, quarta-feira.
2: Hoje tem audiência pública, às 14 horas na Câmara Municipal, uma reivindicação do vereador Rodrigo do Comércio Aeroporto, que vai tratar novamente da questão do contrato da Copasa com Araxá, entre Araxá e Estado, e também para resolver essa, né, bagunça que está aí. Falta água dia sim, dia também, né? Está complicado.
4: E falta de investimento, né?
2: É, sim.
1: O Jonathan, né, o procurador do município, ele deve ir na audiência hoje, né?
4: Tomara, né? Porque o município vai só colaborar com a audiência, porque não é culpa do município. Tanto que eu falei aqui, quando esses bairros ficaram aí 5, 6 dias sem água, a própria Ana Tereza entrou ao vivo com a gente, tentando mostrar, tentando solucionar o que estava acontecendo.
2: O município, né, tem que cobrar.
4: Ele tem que cobrar, sim. Mas o que eu estou dizendo é que ele não vai para ser sabatinado. Ele não vai ser questionado pelo Rodrigo. Não é essa a intenção do Rodrigo. O Rodrigo quer a parceria do município para tentar solucionar isso. Né? Quer a união. Né? E quem sabe os outros vereadores estejam presentes, não tenham tido aí um compromisso. Como é que fala?
1: Previamente agendado.
4: Previamente agendado.
1: E agora é o momento certo, tendo em vista, né, as reuniões que a Copasa está realizando nos municípios, com os prefeitos, para a renovação ou não, né, do contrato.
2: E será que a Copasa vai mandar representante, Tardelli?
1: É a nossa dúvida, né? A prefeitura mandar representante e a Copasa também se importar com os problemas da cidade de Araxá.
4: Mas de qualquer maneira eu tenho que falar que é importante a ida da população. Mandou. É importante a ida da população, porque a gente não pode ficar à mercê e não tomar atitude, porque senão é muito fácil só criticar, só xingar. Ah, eu não tenho água, eu não tenho. Tá, mas você compareceu na audiência? Você foi? Você tinha condição de ir? Você foi? A Cristiane até falou, Eveline, mas pra mim é tão, eu queria muito ir, mas pra mim é muito difícil porque eu trabalho.
1: Mas eu ouvi uma coisa legal esses dias, Eveline. Ah, Tardelli, um dia eu ouvi você comentando na rádio que a população tem que ir nas reuniões. A maioria das pessoas estão trabalhando. E a gente vota em alguém pra quê? Pra representar a gente lá no dia. E aí o vereador, o que acontece? Não vai. Falei, então você cobra de quem você votou.
2: Ou vota direito na próxima.
1: Liga pra pessoa e fala, deixa eu te falar, eu votei pra você me representar na reunião da Copasa.
4: Tem uns que não vão nem na tribuna.
1: O que seja. É, tem um lá que nem na Câmara tá indo.
5: Esse aí já entregou pra Deus, hein?
1: Não,
5: mas nesse ponto eu concordo com o Tardelli, viu, Eveline? Fazendo coro também às suas palavras, porque nós estamos numa democracia representativa, sim, né? Se a gente for ter que sair do nosso trabalho para ir em reunião de câmara, se a gente for ter que deixar os nossos afazeres para ir em reunião, por exemplo,
1: cobrar,
5: para fazer cobrança, para que é que nós vamos eleger vereador? Já que nós estamos fazendo o serviço dele.
4: Eu concordo demais. Só que se não houver a pressão, não há serviço.
1: Não entendo, Eveline.
4: Infelizmente é assim.
1: Que mundo perfeito que é esse que vocês estão vivendo?
4: Não estou entendendo. Você vai ter representatividade.
1: Não, eu estou entendendo que o Diogo está dizendo.
4: É só você pegar uma votação de servidor público. Pega o dia que tem votação de servidor público, você vai lá, você sabe muito bem
1: votação
4: que a Câmara...
1: Alguma aumento coisa,
4: salário, em favor do servidor público. Servidor público, ele consegue se unir e ir lá brigar pelo aumento do salário deles. Eles conseguem fazer essa movimentação.
2: A quem interessa, gente?
1: É. Parar o serviço, Ida.
0: Por exemplo, o pessoal que ficaram sem água esse período agora, do Guilhermina, Vieira Chay, desses bairros, pelo menos esse pessoal, né, se você colocar que foi afetado nessa reta aí, né, então acho que pelo menos esse pessoal devia estar lá, né, brigando.
4: Mas se puder, eu falo muito, não. Se puder,
0: porque duas horas da tarde é muito difícil. Falta que hoje não tem tanto, não vejo mais, presidente de bairro, né?
5: É isso que eu ia falar, viu? Exatamente isso. Faz falta um presidente de bairro, uma associação representativa ali para realmente para defender os direitos daquela região, de determinada região da cidade.
1: O João Veras, nesse ponto lá no bairro Cian Lemos, ele continua ativo até hoje, né? Terreta, a gente tem notícias do trabalho comunitário dele lá no boca a boca, na porta em porta.
4: Quem?
1: João Veras.
4: Pois é, seu João Veras foi um exemplo aí. Bom, vou colocar aqui o pedido dessa pessoa levou à tribuna alguns pedidos de rua. Eu queria que o Decinho, antes de eu falar, pudesse a gente começar pela Rua Perdiz. Eu queria que vocês vissem aí essas fotos da Rua Perdiz. Só as primeiras. As primeiras são da Rua Perdizes. Gente, então, enquanto isso, bora olhar o trânsito aqui na Rua Padre Anchieta, que é a rua mão dupla, precisamos fazer passagem. Já volto aqui, Merigé. Aqui, ó. Isso aqui é o asfalto da Rua Perdiz. Quem tá no YouTube, virou pedra, tá? Aí, ó.
2: Esfarelou.
4: O pior dessas pedras, desse asfalto, é que se você passa de carro, o carro joga a pedra numa pessoa que tá passando ou no vidro de... Olha ali. Olha a situação da Rua Perdizes. Essas pedras que são soltadas do chão, isso aí a pessoa está passando, essa pedra já pegou na pessoa. Eu falo, eu conheço, porque essas pedras batem no portão das casas. É uma coisa apavorante. Tá muito ruim esse asfalto. Essa é a Poarres. Essa é o Washington. Não, essa está na Perdiz. Está na Perdiz ainda, olha lá. Vão na Poarres agora. É uma coisa que não dá para entender esse asfalto. Juro que não dá para entender esse asfalto. Essa camada é tão fina que ela vai soltando e essas pedrinhas. Olha lá, Poarres.
5: Ela vai esfarinhando.
4: Ela vai esfarinhando. Olha as pedras soltas na Rua Poarres. Olha as pedras no canteiro, o pessoal não tá vendo. Quem não tá no YouTube. O buraco vai se fazendo e as pedrinhas vão soltando. Os próprios moradores vão jogando as pedras no...
2: E não tem jeito de se desviar, porque às vezes...
4: Olha lá, essa é uma pata de dinossauro. O buraco tá tão grande, parece que...
2: Às vezes não tem jeito de se desviar, porque às vezes tem um carro estacionado do lado, você tem que cair no buraco, você tem que passar em cima.
5: Não, e outra coisa, passa veículo por aí, né? O próprio movimento do veículo pode gerar projeção dessas pedras pro lado, pode acertar uma criança, acertar um idoso, acertar um outro veículo.
4: Bate nas casas.
5: Prejudica a frenagem dos próprios veículos também,
4: o
5: Décio.
4: E o que acontece, olha lá, os próprios moradores vão jogando as pedras pros cantos. Tá vendo ali? Você vai vendo perto do meio-fio, os moradores vão jogando as pedras pros cantos. O Washington Barcelos, não, o que que é a outra? Isso que é. Essa ainda é a Poarres, né?
6: Essa outra aqui eu não conheço,
4: ainda
6: aparece lá em cima,
4: não? Lá na da torre, né? Indo pra torre lá. É. Honório de Paiva Abreu agora. Honório de Paiva Abreu.
2: A minha situação.
5: Mas olha para você ver uma via que foi reformada há pouco tempo, por exemplo, nós já temos ali alguns pontos onde o asfalto já está tão deteriorado que já está chegando ali no substrato, né, Evelina?
4: É muito triste. Essas aí são as fotos. Então, foi pedido para que seja realizada a operação Tapa Buraco nessas ruas. E a gente sabe muito bem, a gente recebe todo dia da Secretaria Municipal onde haverá a operação Tapa Buraco. E a gente está vendo que não está tendo a operação tapa-buraco.
2: Está paralisado.
4: Está paralisado. Parece que estão esperando aqueles 100 quilômetros de asfalto. E essas são ruas, assim como Rua Pará, entre outros, vão ter que dar. A Rua Perdizes, a Rua Perdizes e a Rua Poarres, pelas fotos... São ruas
2: de
4: movimentos
2: intensos, gente. Circulação de veículo é todo dia, toda hora.
4: Então, assim, pediu para que... essa pessoa pediu para que seja olhado... Mandou as fotos tudo direito, leva as fotos. Olha lá, as pedrinhas soltas.
2: Esfarelou.
5: Isso aí é a qualidade do asfalto, que lamentavelmente foi aplicado sobre essas vias, não, que é de baixa qualidade, né, Evelyn?
6: E é antigo, né?
4: Antigo. Exatamente. Bom, mais uma vez na tribuna, não por um, não por dois, não por três, a paralisação da Casa do Caminho e Santa Casa. E não adianta, né, gente? Já foi feita audiência, já foram feitas várias audiências públicas. A gente já tentou conversar com a prefeitura, com a Casa do Caminho, com o Ivan, e não tem solução, muitas vezes, para esse problema.
1: Inclusive, no final, tá? A prefeitura já
4: mandou. Eu imaginei que ela ia fazer isso.
1: Eu pedi uma nota ontem.
4: Eu achei que ia fazer isso mesmo. Vou falar aqui que eu entrei em contato com o Ivan, conversei com o Ivan, e o Ivan, o que ele me... Porque, infelizmente, a Casa do Caminho e Santa Casa, eles vão paralisar. Hoje é dia 26.
2: O Ivan é o superintendente das duas casas de saúde, Hospital Santa Casa e Casa do Caminho, só pra gente lembrar o nosso ouvinte.
4: Exatamente, obrigada. Vai haver a paralisação. Desce em vez de estar falando do som do YouTube. Vai haver a paralisação. Nós sabemos que não, que isso vai afetar e muito as unidades, a UPA, as AMEs, porque a Casa do Caminho acaba recebendo gente mais. E se paralisar, eu vou dizer uma coisa para vocês. Estão de parabéns de paralisar. Porque você trabalhar e não receber o seu salário, isso é inadmissível. Isso é inadmissível. A gente trabalha, eu tenho falado isso aqui, até relógio.
2: E não é porque a saúde, não, qualquer setor, qualquer atividade. Senão você não paga aluguel, você não come, né? Como é que faz?
0: Eu só tenho medo, né, da gente colocar essa situação das pessoas que estão lá. Né, paralisação, pior, né, nesse sentido. Bacana, não, né? De reivindicar.
4: Quem está internado, mas vai continuar.
0: Não pode deixar essas
4: não
0: pessoas.
4: Não vai atender mais ninguém.
0: A gente está falando sobre saúde, né? É. Então, assim, tem
4: não,
0: que.
4: Não, eles não vão ser responsáveis, ponto.
0: Nem pode, né?
4: Nem pode.
0: Ministério Público, é. A situação, como vai ser essa paralisação para não afetar as pessoas?
2: Pode colapsar,
0: que estão,
2: né, gente? Você sabe que. O pessoal que está lá vai ser atendido.
0: Para mostrar. Eu só estou colocando dentro da situação para mostrar o tanto que esse pessoal é importante. Né?
4: Nossa,
0: que tem que ser
4: senhora.
0: Valorizado, sim. Tem que receber em dia, sim. Tudo no geral. Mas as pessoas que estão lá, que não tem culpa.
4: Não tem culpa. Agora o seguinte, o que está acontecendo? Eu conversei com o Ivan me disse, parece que a prefeitura passou, fez o repasse, a prefeitura até colocou uma nota dizendo que já fez o repasse, que a culpa não é da prefeitura. E o Ivan falou para mim que o que são convênios. São através de convênios que não estão vindo. Tem o repasse para a Casa do Caminho, esse eu não sei se foi feito, que é o 70% da folha de pagamento que estava em atrasado quando eu conversei na sexta-feira com o Ivan. Falei com ele na sexta, né? Hoje é quarta, pode ser que já tenha pagado. Faltava esse 70% da folha de pagamento da Casa do Caminho, mas o resto, os repasses estão sendo feitos segundo o Ivan.
2: A prefeitura está cumprindo com a parte
4: só
2: dela.
4: Só que eu vi a conversa dessa pessoa que levou a tribuna, eu vi com esse zoinho aqui, no celular, uma pessoa da área de saúde assumindo o atraso de repasse para Santa Casa e Casa do Caminho. Eu vi.
2: A prefeitura?
4: Eu vi. Uma pessoa, que vocês já sabem, nós falamos o nome dela aqui agora à mesa, dessa pessoa, assumindo para esse vereador, para essa vereadora, o atraso de repasse para Casa do Caminho e Santa Casa. Então, é um disque-me-disque que a gente não vê fim. Eu ainda espero, o Armindo, você vai lembrar muito bem disso, aquele repasse que seria feito mensalmente. São 2 milhões? Serão 2 milhões o repasse todo mês. Porque a gente fica vendo, e quem perde com isso, você vai falar a população perde. Mas a gente está perdendo de tanta forma, inclusive de funcionários bem remunerados,
0: de
4: profissionais bacanas.
0: Recebi uma mensagem aqui, a pessoa pediu para não identificar de forma nenhuma, viu? Queria até mandar na raiva, optou mandar aqui no meu WhatsApp. Todo dia é isso. Um dia, foto com deputado chegando com dinheiro. Outro dia é funcionário parando porque não recebe. Sério, parece que isso nunca vai resolver. Até quando isso? E a gente fica se perguntando, Evelyn.
4: Até quando isso? E não somos só nós que ficamos se perguntando. Principalmente para quem trabalha. Nós conversávamos aqui segunda-feira? Não. Que dia que foi que nós entrevistamos o Arthur, doutor Arthur? Doutor Arthur é um que está sem receber. Nutrólogo, trabalha na área, trabalhou na UTI na época do Covid, um cara que tem um histórico na área da saúde imenso, e falou: Evelyn, nós estamos sem receber. Então, até essa pessoa que levou esse questionamento na tribuna, Tardelli, me disse que teria uma reunião hoje com o Ivan, e eu pedi para que essa pessoa me ligasse assim que terminasse essa reunião com o Ivan, para a gente poder falar aqui na rádio o que está acontecendo. Porque a prefeitura lança nota, eu vi, a pessoa me mostrou lá na cozinha, na hora que eu fui tomar meu lanchinho. Tá aqui, ó, Evelina, a pessoa assumindo o atraso, que é falta de verba.
0: Eu não li a nota, vou ler a nota aqui.
4: Então, enquanto isso, o pessoal tá falando, não diga meu nome.
0: Só uma indicação, turma, quando for mandar mensagem, assim, começa assim, não diga meu nome, não no
4: questão,
0: final.
4: Bora olhar trânsito aqui na rua Padre Anchieta. E eu já tinha falado, né? Passagem pedestre aqui, Aí ela manda as fotos da rua Padre Anchieta aqui pra gente. Tem que ser transferido para lugar tipo Distrito Industrial João Paulo II, pois o local é centro da cidade. Aí a última coisa que ela fala é: não fala meu nome. Aí fica difícil. A sinalização horizontal da Wilson Borges, um exemplo clássico de baixa resolução de audiência pública, a Casa do Caminho e Santa Casa. Várias audiências públicas e o problema continua. Bom dia, nessas ruas foram feitos pavimentos muito antigos, não se trata de asfalto, são camadas de britas e piche, pior que é isso mesmo, são camadas de brita e piche. O bairro onde moro, se coloca um presidente de bairro, os empina moto e os pontes de droga me mata no outro dia. Moro no Guilhermina Vieira Schaier, 14 horas estou no trabalho, queria muito participar, mas infelizmente nesse horário fica impossível. Não fala meu nome, os vereadores só querem ganhar dinheiro, não estão preocupados com a população. Tem 41 anos que eu moro em Araxá e só vejo os vereadores na época da política. E aí vai, turma, achou aí, Tardelli?
1: Você quer que leia já?
2: É por isso que o vereador é o representante seu, eleitor. Então você vota no cara que vai te representar na próxima eleição, que vai estar lá, que você pode cobrar dele, ele vai cobrar das autoridades.
1: Em nota, a Prefeitura Municipal de Araxá nos fala aqui sobre essa questão envolvendo a Santa Casa e a Casa do Caminho, agradecendo a assessoria de comunicação da Prefeitura Municipal. A Prefeitura de Araxá informa que já realizou repasse mensal conforme os valores estabelecidos pela tabela do SUS, referente aos serviços prestados pela Casa do Caminho e Santa Casa de Misericórdia de Araxá. O município também realizará nesta quarta-feira, 26, ou seja, hoje, um repasse no valor de R$400 mil, destinado à aquisição de medicamentos e materiais hospitalares. Em relação aos serviços médicos prestados pela Santa Casa de Misericórdia de Araxá e pela Casa do Caminho, o município mantém convênios nos valores de R$915 mil e R$417 mil, respectivamente, cujos pagamentos também estão em andamento. Ou seja, então, esse valor de
4: esse
1: 915
4: é
1: o mil.
4: 70% da folha de pagamento.
1: Isso. 417
4: estão
1: mil.
4: Estão em andamento.
1: Estão em andamento ainda.
4: Ou
1: então
4: seja,
1: não foi feito
4: não
1: ainda.
4: Não foram pagos, né?
1: Somente em 2026, a Prefeitura já destinou quase 15 milhões em recursos próprios à Casa do Caminho e à Santa Casa de Misericórdia de Araxá, por meio de convênios e outros instrumentos de repasse. O município acompanha permanentemente a situação financeira das instituições hospitalares e mantém diálogo com as unidades, buscando contribuir para a adequada gestão dos recursos e para a continuidade e a qualidade dos serviços de saúde oferecidos à população de Araxá. Atenciosamente, a assessoria de comunicação da Prefeitura de Araxá.
4: Ou seja, então está em endaiamento, quer dizer que não foi pago, infelizmente, né? Não foi
1: Soma
4: pago.
1: Soma aí 915, 1 milhão e 300 não, mil reais.
4: E ele falou, o comunicado da Prefeitura chega no que o Ivan falou. Quer dizer, o repasse do SUS, ela falou, o repasse do SUS está sendo feito. O que não foi feito é o valor de acho que 700 mil, 900 mil para a folha de pagamento, que é 70% da folha de pagamento.
1: 915 mais 430.
4: Da folha da Casa do Caminho, né? Que é obrigação de um acordo aí com a prefeitura. E fora isso, inclusive no dizer, a pessoa fala: estamos sem recurso. E essa pessoa, esse vereador, inclusive questiona na tribuna como é que está a folha, como é que está a questão financeira da prefeitura.
1: O Rodrigo, que começou o aeroporto, o vereador?
4: Tiveram mais, né?
1: Ah, tá.
4: Tiveram mais. O Rodrigo do Comércio Aeroporto também questionou isso. E você sabe o que acontece? Isso a gente ouve, eu escuto isso há muitos anos. Começa agosto para frente, a prefeitura já recebeu IPTU, ISS, IPVA. Os impostos no início do mês são pagos. Mas depois, começa a observar para vocês verem. Agosto em diante, começa uma pindaíba em prefeitura danada. E eu não sei se nesse ano, desse problema, né, daqui para agora, eles podem inclusive receber de verba parlamentar. Não sei nem se pode.
1: As emendas continuam, né? Você não pode ficar dando aquelas publicidades, né?
4: Então, é muito difícil para a prefeitura de agosto em diante. Então, essa pessoa assume falta de dinheiro, por isso não houve repasse. Quer dizer, o andamento é uma fala bacana. Em que pé que está esse andamento? Né? Aonde está esse andamento? E eu nem falei que o Rodrigo do Comércio Aeroporto falou muito da tribuna sobre a falta de insumo também. Uhum. Foi falar muito. Né? É, porque também no, nós estamos falando muito da mão de obra. Ok. Mas quem está lá, inclusive eu vi um depoimento de uma pessoa nas redes sociais, que eu fiquei indignada com o depoimento dessa pessoa, com a falta. São pouquíssimos enfermeiros atendendo, a falta de tudo, inclusive de medicamentos. Essa pessoa fala, não sei se vocês viram esse depoimento, que chega ao extremo do absurdo numa unidade hospitalar. Porque lá não é uma AME, lá é um hospital, lá é uma rede hospitalar. Né? Então, eu fico indignada mais uma vez, trazendo aqui na Rádio Cidade, por esses microfones, a indignação da falta de pagamento com esses profissionais.
5: Eveline, falando sobre indignação aqui, inclusive recebo o depoimento de uma colaboradora também, né, de uma dessas duas instituições. Ela diz o seguinte, abre aspas, eu como funcionária acho inadmissível o que está acontecendo, pois não satisfeitos com os atrasos dos médicos, ainda contamos com os atrasos dos técnicos, que mês sim, mês não, está atrasado. Quando não é o salário, é o piso. Onde enfiam as verbas que a gente ouve que os deputados estão mandando para a cidade? E esse dinheiro nunca aparece, e os salários sempre atrasados, principalmente os dos médicos. Até onde isso vai? Porque, infelizmente, quem sofre são os pacientes que dependem dos cuidados desses profissionais e que sem pagamento não trabalham, fecha aspas. Essa aqui é a fala de uma profissional também da Casa do Caminho, Santa Casa, aí, que também está indignada com essa situação.
4: É, não só os vereadores, mas acho que toda a população, infelizmente. Falta de verba. Foi o que eu li no celular. Foi o que eu li. Inclusive, essa pessoa vai encontrar com o Ivan hoje, fica aguardando, viu, gente? Assessor. Gente, como os assessores são gente boa para mim. Obrigada, eu amoro esses assessores, tudo, porque tem hora que eu não entendo. Eu vou lá, fico perguntando, eles me passam os releases. Não há falas para agradecer a todos os assessores. Obrigada.
2: E eu vou dar um recadinho aqui. 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
4: Ô Igor, sim, inclusive a Fernanda falou sobre isso aqui. Ela falou sobre isso, mas não vimos, né, Igor? Não vimos. infelizmente, sob verbas parlamentares para Santa Casa. Essa pessoa também pediu que fosse construída uma faixa elevada na Avenida Amazonas, em frente a Mergulho, que tem ali na Avenida Amazonas. GDC Avenida, aquilo ali, tem hora que eu tenho saudade da Araceli. Tinha que ter aquele viaduto. Não, eu sei que foi difícil.
2: Foi tão contestado na época.
4: Foi muito, né? Inclusive pelo próprio prefeito. Eu tenho certeza que o prefeito hoje vê a necessidade daquele viaduto ali, porque eu vou te falar, Avenida Amazonas, insuportável.
2: Ali é complicado.
4: Agora vocês veem outra coisa que essa pessoa levou à tribuna. Eu estou até lendo aqui, a Cris está falando. Parece que o pessoal das vans também estão sem receber. Né? E aí eu estou lembrando aqui que o pessoal, os motoristas, o que que acontece? Você é motorista, aí você leva o Diogo Lumberaba, você vai receber por isso. E você leva o Diogo lá para Paraíso, não é?
2: São Sebastião do Paraíso.
4: São Sebastião do Paraíso.
1: E é longe.
4: Aí você vai receber aumento tanto. Então, é isso que essa pessoa pediu. Que recebesse. Atualmente os motoristas recebem independente da distância percorrida. A adoção de um critério proporcional à quilometragem seria o certo. Uba. Você entendeu? Se você leva aqui, você pode levar Marte, aqui para Uberaba. Você vai para Barretos, é outro. Né? Eu achei isso tão desproporcional, tão sem nexo. É. A gente vai vendo uns trem que fala, gente, como assim que não é assim?
2: De quem que abastece o carro?
4: Como assim que não é assim, né? Não, e outra coisa, muitas vezes você fica mais tempo fora de casa, todo um trabalho extra, né?
2: Então, quem que abastece? A prefeitura é o proprietário do veículo?
4: Não, mas de qualquer maneira, né? o veículo também tem desgaste maior com mais tempo na estrada. Lógico. Tem. Então, não por igualitário, mas por que quilômetros das vans de escolares
2: estão sem receber. Em atraso também?
4: As vans da saúde.
2: Ah, da saúde.
4: As vans da saúde estão sem receber. Uma outra questão também que foi levada. Não é coisa dele, amigo. Eita, a gente não pode falar os nomes. Distrito Industrial, vocês acompanharam, nós falamos, eu acho que você chegou a falar, que muitos terrenos foram leiloados.
2: 12, ali. Na última sexta-feira, via eletrônica, não sei o resultado.
4: 3 milhões.
2: Que foram arrecadados?
4: 3 milhões. Aí a pergunta é, para onde vai esse dinheiro?
1: E o que esse dinheiro pode ser usado, né? Onde esse dinheiro pode ser usado? Exatamente.
2: Aplicado de forma plural, coletiva, que vai beneficiar a comunidade.
4: Só isso. Para onde vai esse dinheiro? São 3 milhões. Qual será a destinação? Está vinculado a alguma finalidade? Se for vendido, vamos melhorar a saúde, vamos construir
2: hospital. Vai para alguma pasta específica?
4: Exatamente. Terão direito a benefícios, incentivos fiscais, isenções, subsídio, redução de tributo às empresas que arremataram? Quer dizer, eu comprei o terreno lá. Eu vou ter algum subsídio para eu colocar a minha empresa lá?
2: Sim.
4: Né? Eu achei que são perguntas extremamente pertinentes. Achei muito legal, a gente tem que saber sim o que vai acontecer lá com esses terrenos que foram leiloados no Distrito Industrial.
2: Porque a pessoa que vai investir, ela quer saber o que ela pode até, onde ir, né?
4: É, porque os terrenos lá do Distrito Industrial que foram doados, eles tinham vários incentivos fiscais.
2: E foram doados. Esses foram comprados, leiloados.
4: Esses foram leiloados. Então, vai haver algum incentivo fiscal? Tem mais alguma coisinha? Não, pode ir direto.
2: Pode ir direto.
4: Bom, o Rodrigo falou sobre a Copasa, a Santa Casa, a Casa do Caminho. Pediu reforço lá no bairro São Pedro, ali nas imediações da rodoviária. Gente, não tem quem não está reclamando ali, né?
2: É.
4: Tá todo mundo reclamando daquela.
1: Pois é, Evelina, estão falando até tirar, né, de estudos aí para levar a rodoviária para outro local. O problema não seguiria, não ir atrás da rodoviária, até com mais facilidade?
5: Mas pelo menos tiraria de uma área muito habitada, né? Se a gente for pensar, Tardelli, ali tem muita a família, obviamente, uma região muito antiga da cidade, comercial. É uma área residencial, comercial, e lamentavelmente essas pessoas são obrigadas. As pessoas são obrigadas a submeter a prostituição, a violência, o uso de drogas, o uso de entorpecentes, o pessoal, os andarilhos que ficam ali naquela região, tem supermercados ali perto, as pessoas pegam pegam ônibus ali perto, então assim, as pessoas acabam ficando com uma sensação de insegurança muito grande. Mudando a rodoviária, eu tenho pra mim que isso vai acontecer, esse fluxo de pessoas, de prostitutas, de andarilhos, de usuários de drogas, né? Vai acompanhar o fluxo da rodoviária, mas pelo menos vai tirar de uma área com um índice populacional alto, coloca numa área menos habitada, né? Então talvez, quem sabe, diminuiria a sensação de insegurança, principalmente das pessoas ali da região.
1: As reclamações ali daqueles centros médicos ali, daqueles local.
5: Tem clínica médica ali, gente.
1: Muito, gente, mas é muito.
5: A sensação de insegurança ali é grande demais, é muito grande.
4: O Rodrigo, investigador, eu vou até falar, porque já está todo mundo também sabendo, ele não é candidato, ele pediu uma audiência pública para falar sobre as repúblicas, um fórum comunitário para falar sobre as repúblicas. Eu acho isso tão importante, porque aqui em Araxá, eles têm mania de fazer as leis e não colocar em prática. Eu gosto muito dessa posição do Rodrigo, que ele tenta correr atrás para colocar em prática a lei dele que foi sancionada. O que que ele está querendo com esse fórum? Chamar as pessoas interessadas no assunto e mostrar o que é o projeto. Então, por exemplo, chamar as imobiliárias, que são as mais interessadas, as mineradoras, que são interessadas, porque as mineradoras acabam sendo corresponsável, né? As empresas e atividades vinculadas às safras e os agronegócios, o IPDSA, Secretaria Municipal de Segurança Pública, porque eles vão ser responsáveis por fiscalizar. O IPDSA, Secretaria Municipal de Segurança Pública, demais secretarias, representantes das forças de segurança. Então eles querem esse pessoal lá para explicar o que é a lei. Porque o Diogo mesmo questionou: a minha casa é uma república? Eu moro com a minha mulher, mas eu não sou casado com ela. Então é uma república? A filha dela mora lá. Isso é uma república? Então, o que que vão ser conceituados como república? Como é que vão ser as cobranças? Como é que vão ser as fiscalizações? E o que que vai poder ser cobrado dessas pessoas? Ah, eu vou ser o representante legal da minha, o representante da minha república.
2: Vai ter um responsável direto dentro ali, por exemplo? Porque tudo onde
4: pode... Não, a prever um responsável pela república. Porque isso aí tá previsto. Você passa
2: em qualquer rua, você brota uma república. Todo dia, brota uma nova.
5: Não, e outra coisa, tem um aspecto muito relevante que, pelo menos no meu entendimento, deve ser levado em consideração também, não sei se vocês concordam comigo, que é o aspecto econômico da proliferação desordenada dessas repúblicas em Araxá, que acaba gerando inflação de aluguel aqui na cidade. Por exemplo, uma casa que...
1: A bolha já está já grande.
5: Exatamente, a bolha já está enorme. Né? Uma casa residencial que é alugada para uma família, por exemplo, que numa situação comum, a título de exemplo, seria alugada por R$1.000, para uma república, ela é alugada por R$2.000, R$3.000, três vezes o valor. Aí o proprietário daquela residência já não vai querer alugar pelo preço que alugava anteriormente, mesmo que a casa não tenha aquele valor que ele locou para aquela república, gera inflação de aluguel, gera bolha imobiliária. Então, assim, já é difícil alugar uma casa em Araxá com esse advento dessas repúblicas aí, acaba a situação acaba ficando insustentável, tá?
1: E é um crescimento ilusório, né?
5: Ilusório, inchado.
1: Então, são pessoas que estão vindo para cá para fazer um tipo de serviço. Exatamente.
2: Que é provisório, né?
1: Que é provisório. A gente não sabe o que vai ser depois, daqui um ano.
4: A gente sabe que grande parte veio para construir a nova fábrica da CBMM. E aí depois que esse povo foi embora? Porque os de safra ainda continuam.
1: Não é só da CBM, né? Temos aí a ampliação de outras empresas aqui em Araxá. Próprios empregos civil. Flutuantes, próprios empregos flutuantes que já existem no nosso município. Então, assim, gente, a gente está falando de uma situação, não é nem questão de preconceito, né? Esses dias eu ouvi isso até no supermercado. Vieram me abordar, eu até falei pro cara, deixa eu falar um negócio, primeiramente, abaixa o tom de voz, afasta de mim, não precisa chegar perto de mim. Eu me senti intimidado, o cara, deixa eu te falar, sei lá na rádio, lá vocês estão falando que não sei o quê, que não sei o quê, que não sei o quê, me falar que você trabalha na rádio. Eu falei, trabalho. Só que assim, a gente também não pode abaixar, não. Eu fiquei olhando as mãos, né? Falei, vai que... Então, assim, são situações que a gente começa a parar pra pensar, e Evelyn, se a gente não tomar o controle agora, e o Rodrigo e os demais também estão certos nisso aí. Se a gente não tomar o controle agora, que uns dias não adianta reclamar. Não adianta. E nesse meio vem sim pessoas para trabalhar, vem sim, eu defendo todas elas, sempre defendi, vou continuar defendendo. Já comprei briga com gente com situações referentes a essas, mas infelizmente, no meio de toda a caixa vem a sua laranja podre, que acaba estragando todas as outras demais.
4: Ô Tardelli, eu sempre falo, eu tenho duas repúblicas, uma do meu lado direito e uma do meu lado esquerdo. Eu tô entre duas repúblicas. Nunca tive um probleminha.
1: Sim.
4: Nem de perturbação ao sossego. Nunca tive. Nada. Eu não posso falar. E no que a justificativa do Rodrigo, todo tempo ele fala, eu não sou contra. Eu não sou contra. Ele fala isso todo tempo. Mas, infelizmente, é o que você está falando. Tem as laranjas podres.
2: E se você não tiver regra, e tem punição, que ter
5: controle, não adianta
2: fiscalização, porque... gente, o negócio vira bagunça.
5: Acaba
2: vira
5: que vira uma população flutuante, né? E essa população aqui na cidade, elas têm direito aos mesmos serviços de saúde, sim, educação, segurança coisa. Pública, que nós que estamos aqui, que temos residência firmada aqui, temos direito e está tudo ok, né? Mas tem que ter controle, gente. Tudo que cresce e de forma desordenada,
1: você falou dá problema. E você falou uma coisa muito interessante, Diogo. Não é somente o pessoal vir para trabalhar, né, e se alojarem em Araxá. Cresce toda uma cadeia de escola, cadeia. Transporte público,
4: saúde.
2: A demanda, né, aumenta
1: em todos os setores. Então precisa sim ser planejado, o poder público, as forças de segurança precisam ter conhecimento de quantas pessoas, quem está chegando, quando vão ficar, se na hora que acabar vão embora, se vão ficar aqui, porque isso depende até mesmo do crescimento do município. Tá? Então, a gente sabe que alguns municípios é diferente o comportamento, a cultura é diferente aqui de Araxá, todos nós sabemos disso. E essas pessoas precisam entender que, tudo bem, lá você tem uma cultura, você tem, né, um estilo de vida diferente, mas aqui o nosso estilo de vida, o nosso sistema é esse. E você precisa se adaptar aonde você está chegando e não nós se adaptarmos a isso. Eu tenho inúmeras reclamações, gente. Se eu abrir meu WhatsApp aqui para vocês, aqui minha caixa de mensagem da minha página, e gente me ligando 1h, 2h, pedindo pelo amor de Deus, aciona a polícia, não estou aguentando, e mandando áudio de som, de bagunça, de gritaria, de briga. Aqui, eu já vi vídeo.
4: Bom entendeu? Dia. Tem um repúblico lá da casa da minha prima, no Padre Laor, fala até o nome da empresa, que esse final de semana foram presos 3. Não está adiantando de nada. Continua com o consumo de droga e fazendo maior bagunça na rua.
0: Agora, o interesse também maior é do município em cumprir essa lei do Rodrigo. Porque a gente coloca na questão geral. Porque falaram aqui pra gente em 1000.
4: Mais de mil
0: repúblicas.
4: E nós estamos falando, é capaz de estar sendo criada outra.
0: Se você calcular aí uma média de... O próprio Rodrigo falou isso, né? 9, 10 pessoas. São 10 mil pessoas em Araxá. Né? Se a prefeitura é bacana, o poder público cumprir, né, dentro a lei, porque isso aí também influencia na nossa segurança, na saúde... Né? Vamos começar a ter as pessoas nas UNIs, na UPA.
2: O serviço é ofertado.
0: Todo serviço aí é comprometido também. Então, assim, é sim uma lei muito bacana. E a prefeitura, junto com o Rodrigo, né, a tentar nessa situação da adequação das repúblicas.
4: Vocês verem que não somos nós que falamos, nem só o Rodrigo. Ontem busquei duas pessoas dessa República do Padre Laú. Essas pessoas estavam indo embora. Porque eles mesmos não estavam aguentando a bagunça que uns fazem lá dentro.
1: Tem esse relato também. Já tive pessoas de República, de dentro da República, que me ligaram perguntando se eu poderia ajudá-los a procurar um outro local para eles poder sair de dentro da República, porque eles não estavam aguentando. Bagunça, droga, putaria, desculpa a expressão. E eles falaram, eu tô aqui para trabalhar, eu não consigo dormir para mim poder trabalhar no dia seguinte.
4: Sabe que teve um assassinato, uma tentativa.
1: Teve assim, várias coisas.
0: Sabe o que é o pior ali? Quem tá indo embora são os bons.
1: É isso aí, isso que deixa a gente preocupado. É isso que o Rodrigo, a gente tava conversando esses dias, até participei de uma reunião informal com eles aí na segurança pública, é isso. Porque isso, os ruins fazem os bons ir embora. E fica os ruins. Quem tá ficando é os ruins. Isso é preocupante, gente. Muito preocupante.
4: Agora não para, os relatos são muitos. Rodrigo levou também que uma empresa já está utilizando bafômetro. Então, na hora que a pessoa vai trabalhar, já estão utilizando os bafômetros para ver se diminui.
0: E do nada não foi, né?
2: É. Teve alguma coisa para isso acontecer, essa medida
4: ser implantada. Então, no dia 2, quarta-feira, esse fórum comunitário, já vou pedir, já até passei as informações aqui para o pro Armindo, para ele falar para a gente amanhã, depois, sim, até quarta-feira, dia 2, sobre esse fórum comunitário.
2: Dia 2,
4: tem certeza. Eu vou pedir o Decim para colocar na tela algumas fotos. Eu estava brincando com vocês, que eu passeei aqui no centro de Araxá, porque muitas vezes eu fico sem ir no centro. Eu moro no centro, mas fico sem ir no centro, né? E resolvi dar uma volta no centro. Na volta que eu dei, até o Fernando falou para mim, Evelir, mas olha que coisa esquisita isso. Me mostrou, eu vou mostrar um vídeo agora mesmo e falar que isso foi, chamou a atenção da gente. Eu quero que vocês vejam, quem puder acompanhar. Não, peraí, põe as fotos primeiro, Dessim. Vê se você coloca as fotos. Aqui o meu ouvinte está falando. O Araxaense está acomodado, o Senado está com vários. Olha essa arma. Isso é uma arma branca. Mas é uma arma. Está vendo? Está ali. E essa arma, ela foi apreendida em uma república após transtornos. Essa é uma outra arma branca, que também foi apreendido numa república após tentativa de homicídio. Essa arma, você vê que ela está até com coisinhas ali. É uma arma branca que foi apreendida também em uma república. Essas todas foram armas apreendidas. Todas essas que eu estou mostrando foram armas apreendidas. Tá? Agora eu quero que vocês vejam esse vídeo. As pessoas, eu vou tentar relatar um vídeo que foi feito, não mostra a cara de ninguém. Vocês viram as armas brancas, elas sendo vendidas naturalmente no calçadão, lá no centro. As mesmas armas que foram apreendidas em repúblicas. Arma, né? O tipo de arma, é isso mesmo, Tardelli. Os mesmos tipos de... os mesmos tipos de arma, tá vendo ali em cima?
2: Por ambulantes ali.
4: Por ambulantes. Primeiro que eu acho que já não tem que ter ambulante. Eu não sei como é que a prefeitura não retira os ambulantes. Ah, as velhinhas precisam sobreviver. Ah, mas e os caras que estão vendendo em frente a eles? Né? As mesmas armas, os tipos de armas que foram apreendidos, os ambulantes vendendo naturalmente.
1: Isso é uma coisa também muito relativo isso aí. Depois eu até queria debater com o Rodrigo sobre isso, porque supermercado vende isso.
4: Mas,
1: e lojas vende.
4: Gente, é o que ele falou.
1: Vende?
4: É o que ele falou. As facas. Ninguém quer proibir o estabelecimento, o supermercado, uma loja de utilidade, vender. Mas vender ali, a céu escancarado. O Fernando falou, Velino, pode vender isso? Isso é permitido? É muito fácil.
1: Tiraram os lembra os camelôs que tinha ali no mercado municipal, agora estão ali no Pop Shop, né? O camelô não, né? Hoje não é camelô mais. Lojinha, isso lembra muito a gente, os camelôs, né? O pessoal ali na Presidente Olegário Maciel aqui. Eu sei que eles têm alvará. Alguns ali têm alvará que eu já vi serem abordados e apresentarem um alvará de funcionamento. E aí entra aquele debate que todos nós já sabemos, Evelino, dos comerciantes ali que se sentem agredidos pela prática do comércio deles ali. E aí?
4: Não, eu acho que o
2: ITRO e o PDSA... É a concorrência desleal, porque outro paga imposto, paga o funcionário, paga tudo.
4: É um absurdo. Né? Ainda vem o seguinte, Tardelli.
2: E tem a questão da procedência também.
4: Sabe o que é o pior?
2: Do material.
4: Por que que eles acabam vendendo muito mais barato uma faca, arma branca, do que uma loja que tem que pagar IPTU, IPVA, imposto, aquele mundo de imposto.
2: Nota fiscal.
4: Lógico que tá dentro. Aí o cara vem, coloca... o Dessy ainda tá falando que esses canivetes acabam
1: tendo é isso que eu queria dizer, porque eu acabo voltando aqui, o Rodrigo tá até me lembrando aqui. Eu já participei, realmente, Rodrigo, eu já participei de homicídios aqui em Araxá, que a polícia conseguiu identificar. Vamos dar um exemplo pra vocês, infelizmente, aquele trágico homicídio que teve aqui na porta, uma loja, a uma rua pra baixo da gente. Sim, aqui, lembro. Que uma menina foi esfaqueada na porta. A polícia civil conseguiu identificar e achar o autor justamente por um cupom de supermercado que ele foi ao local e comprou uma faca que foi usada, inclusive, no crime. Eu entendo isso, entendi, Rodrigo, agora a sua posição. Eu até queria ter conversado com você antes sobre isso, não falei sobre isso com você. É justamente isso, até mesmo para ajudar na identificação, né, o rastro da onde foi comprado, de onde foi, e até mesmo a questão dos impostos no município. Olha só, Eveline.
4: E não... sai muito mais barato, Tardelli. Eu quero comprar uma arma branca, eu tô passando, tá ali baratinho, na minha frente, baratinho.
2: A origem.
4: Oh, não precisa nem de ouro, esquece. É o que eu falo.
2: Porque é meio de Paraguai, acaba, meio de China, você não paga imposto.
4: Não paga imposto, não paga nada, compra ali muito mais barato do que uma pessoa. Que um estabelecimento. É o que ele falou na tribuna. Vai acabar?
1: Não.
4: Não. Eu sei que não vai. Mas eu posso dificultar? Eu posso encarecer? Eu posso fazer a coisinha ficar um cantiquinho
2: mais difícil?
4: Mas ele não falou isso, eu que estou falando com as minhas palavras. Que seja um cantiquinho mais difícil. Eu gostaria que isso acontecesse.
1: É, concordo com ele. Uma coisa é você chegar dentro de uma loja e comprar uma arma branca com intenção de alguma coisa. Outra coisa é você comprar a céu aberto com a maior facilidade. Olha só, Evelyn, na rua Francisco Versosa, no fundo do Pizzaiolo, tem uma república que não deixa o pessoal dormir. Me ajuda, pelo amor de Deus, mas por favor, não fala meu nome.
4: Não, mas se eu começar aqui a falar, ó, a República do Padre Laô. Até, não, é outro então, são duas. Já mais foi uma, comunicado então, né? Com eles para ver se tomam.
1: Do Pizzaiolo, tem uma república que não deixa o pessoal dormir. Me ajuda, pelo amor de Deus, mas por favor, não fala meu nome.
4: Não, mas se eu começar aqui a falar, ó, a República do Padre Laô, até. Não,

0: república de estudante. É todo tipo de república. É república de estudante, é república de quem está na mineração, no agro, todo tipo de república. O que nós não podemos... Gente, se você está ok, bacana... Está
1: dentro da lei...
0: Aqui, eu acabei de falar, e eu falo isso todos os dias. Eu tenho uma república do meu lado direito, uma república do meu lado esquerdo, e não falo nada disso. Quanto às armas brancas, a lei. Aí vem a lei. A lei chama corte o risco. Eu gosto dos nomes. Corte o risco. A arma branca não é mercadoria de rua. E não é. A arma branca não é mercadoria de rua. Você vai comprar onde vende arma branca. Facas, canivetes, punhais, adegas, estiletes, facões, navalhas, instrumentos com lamas, com lâmina perfurante. Bom, não é para ser vendido em vias e passeios públicos, não pode. Então, canivete, punhais, adegas, estiletes, facões, navalhas, não podem ser vendidos em passeios e vias públicas. Não podem ser vendidos em praças, parques e áreas públicas. Nas proximidades de estabelecimentos de ensino. Nas proximidades de unidades de saúde e equipamentos públicos. Qualquer equipamento público. CRAS, UPA, não pode.
2: Dúvida aqui, Eveline.
0: Só um minutinho. Nas proximidades de unidades, em terminais e pontos de transporte coletivo. Terminal... Rodoviária, transporte coletivo, não pode. Incluindo rodoviárias e seus arredores. Não pode vender canivete e arma branca. Nas proximidades de bares, casa noturna, evento esportivo e demais locais de contratação de pessoa, quando a atividade estiver submetida ao licenciamento municipal. Em outros espaços integrantes do patrimônio ou sobre administração pública.
2: Dúvida aqui, essa lei, ela já existe ou essa está sendo uma proposição de agora?
0: Proposta
2: de agora.
0: E apresentou ontem na tribuna.
2: Perfeito.
0: E aí fala, se o infrator, aí primeiro ele vai ter a cessão imediata da comercialização, a apreensão das mercadorias, multa de... Eu acho bom, porque ele coloca valores. Eu acho bom, porque, por exemplo, a multa do Marcione, né, ele não pôs valores. Aqui ele já coloca dois salários mínimos em caso de reincidência, apreensão do
3: material.
0: Das facas e tudo. Gente, achei show de bola. A arma branca não é para ser vendida nessa...
3: E a fiscalização disso? Cabe a quem?
0: IPDSA. E tem que ser fiscalizado.
3: É claro.
0: E tem que ser denunciado. A quem está no calçadão e está vendendo arma branca nessa facilidade. E outra, a gente está falando de república que eles estão comprando arma branca. Ô, gente, qualquer criança compra um canivete.
3: E
0: o papai deu um dinheirinho.
3: E os caras vendem para qualquer um.
0: Deu um dinheirinho, ele vai lá e compra arma branca. Aí entra para dentro da escola com arma branca. Porque eu comprei ali. Agora, é muito diferente que uma criança entrar... num estabelecimento comercial para comprar uma arma branca, gente.
3: Ela é.
0: Agora, um ambulante, quantos que você quer de canivete?
3: Vou fazer um desconto.
0: Aí vai... É o que nós estamos falando, Cristina. É proibir isso. Facilita muito o homicídio. Não é só com quem está em república, é qualquer pessoa.
2: Dificulta,
0: essa,
2: né?
0: Criança... nós estamos querendo que seja um pouquinho. Essa criança compra arma branca e leva dentro da mochila na escola.
3: Fácil.
0: Né? Último orador. Gente, eu só tomar um golinho aqui, pelo amor de Deus.
3: Vai. Amanhã, gente. Hoje, 2 horas da tarde, tem a Copasa, viu? Lá na audiência.
0: Instalação de um piso adequado e seguro na área externa, localizada aos fundos do CEMEI Armindo Barbosa. Diz que o piso lá tá muito grosso e lá é cheio de menino. Aí não, aqui cai, rala tudo. Machuca tudo.
3: Cola.
0: Para evitar quedas, escoriações e outros machucados. Pediu também para dar uma nova destinação ao imóvel onde está localizado o CRAS do bairro Francisco Duarte. Né? Aí essa pessoa até pede a implantação, esse vereador, o João Vera, a implantação de um novo CEMEI no local do CRAS.
3: Desativado, parece.
0: Né? Aí ele falou sobre os destaques onde ele teve e falou também sobre as demandas do vereador que foram atendidas. Cansei.
3: Tudo dito?
0: Tudo dito. Gente, desculpa não ter lido.

0: lido todos os comentários, porque são muitos.
1: Já acabou? Tribuna?
2: Acabou.
1: Tem nem graça.
0: Mas não teve.
1: Dia que eu voltei a minha volta.
2: Então, mas você faz.
0: Não, a tribuna da semana que vem é que é bom.
1: É.
0: Três já começa sem ir.
1: É.
0: Obrigada a todos.
2: Pelo, o Tardelli tem, ele tem a notícia aí, né, da
1: esse polícia. Mesmo ontem, no início da madrugada de ontem, a Polícia Militar de Araxá conseguiu recuperar um veículo, uma caminhonete Amarok, Amarmindo.
2: Amarok?
1: É, essa caminhonete foi furtada.
2: Não é barata, não.
1: Não, essa caminhonete foi furtada ontem lá em Belo Horizonte, em Contagem, na região metropolitana de Belo Horizonte, por volta de 10 horas da manhã. E aí, né, começou aquele trabalho em todo o estado de Minas Gerais para rastreá-la, né, tentar visualizá-la em alguma rodovia, em alguma situação. E ela foi vista aí, né, caminhando, sentindo Araxá, quando por volta aí de 10, 11 horas da noite, ela, ao passar por uma blitz da Polícia Militar, o condutor evadiu em alta velocidade, adentrou ali no Distrito Industrial de Araxá, foi perseguido, alcançado e preso. O veículo recuperado.
0: Adoro essa palavra. Foi preso.
1: É, e o detalhe, não, mas o detalhe legal de toda essa ocorrência. O indivíduo com apenas 18 anos de idade.
2: Oh.
1: Diversas passagens por furto e roubo de veículo na região metropolitana de
2: Belo Horizonte. Graduado.
1: Não, e ele falou. Eu vi conversando com os polícias lá. Não, eu sou, isso aqui eu tô acostumado, isso aqui pra mim não é nada, não. Eu só errei o caminho. Só não deu certo porque eu errei o caminho.
2: Cara de pau mesmo.
1: Né? Eu não recomendo ninguém participar dos bastidores de ocorrência. Porque senão você faz besteira. Aí eu saí de perto, fui lá pra cima, lá pra quase no trevo do Distrito Industrial pra mim não ouvir
2: você
1: mais.
2: Você quer pichinha pra mim?
1: Não, ele falou. Não, legal. Ele correu, aí tinha uma turma de caminhoneiros lá esperando pro próximo dia, hoje, manhã cedo. Então ele se reúne ali, faz uma jantinha, fica batendo papo. Ele correu, estacionou a caminhonete atrás das carretas e sentou junto com os caras. Junto com os caras pra bater papo.
2: Esse artista, não tô brincando.
1: Ele parou a caminhonete
2: normal.
1: Trabalha na Globo. Turma do caminhoneiro tava lá sentado, ele parou, sentou e foi bater papo. Subtenente Hugo vai contar pra gente agora. Subtenente, fala pra gente sobre esse trabalho da Polícia Militar. Caminhonete recuperada, jovem de 18 anos preso, com inúmeras passagens criminais, preso bandido, aqui na cidade
2: de
1: Araxá.
2: De pau.
1: Com várias passagens pela polícia. Subtenente, fala pra gente sobre essa ocorrência aqui em Araxá, uma caminhonete recuperada, furtada na cidade de Contagem nessa manhã, e agora através do trabalho de vocês, homem preso e o veículo recuperado.
3: Rouba as caminhonetes lá na região metropolitana. Boa noite, Tardelli. Durante a operação,
4: ele leva essas caminhonetes aí para Goiás,
3: a gente percebeu essa caminhonete em região da cidade.
1: Importante, homem preso, o veículo recuperado e o bem devolvido.
3: Suspeita, demos ordem de parada, ele não parou, entrou aqui para dentro do Distrito Industrial. Chegando aqui no fundo do distrito, ele abandonou a caminhonete entre alguns caminhões ali e sentou junto com outros caminhoneiros, tentando enganar a gente ali. A gente pegou e abordou, viu que ele estava diferente dos outros caminhoneiros, pessoas de bem ali. Aí ele acabou confessando que ia levar essa caminhonete para Goiás.
1: Na hora que vocês chegaram, subtenente, ele chegou, essas pessoas, caminhoneiros, chegaram a dizer para vocês se ele chegou a fazer alguma ameaça para esses homens, para não falar nada para vocês no momento?
3: Não deu nem tempo, Tardelli. Ele chegou correndo, né? Abandonou a caminhonete, já pegou a mochila dele que estava dentro, jogou no mato atrás do caminhão, que esses caminhoneiros estavam fazendo a janta ali, e sentou junto com ele. A gente percebeu que ele estava bem diferente, né, das pessoas de bem que estavam ali. E acabou efetuando a prisão dele. Ele confessou ali que lá ia levar essa caminhonete para Goiás.
1: E um indivíduo já conhecido por vocês no meio criminal, né? Indivíduo com várias passagens pela polícia?
3: A gente pesquisou ali a ficha dele, inúmeras passagens, quando menor, que ele agora tem 18 anos, falou que já fez essa correria várias vezes, que o pessoal furta ou rouba as caminhonetes lá na região metropolitana, e ele leva essas caminhonetes aí para Goiás, Uberlândia e região da fronteira.
1: Importante, um homem preso, o veículo recuperado e um bem devolvido aí ao cidadão de bem.
3: Positivo, depois dessa operação aí, devido ao tirocínio dos policiais aí que viram essa caminhonete aí em alta velocidade, em atitude suspeita, a gente tentou abordar, ele evadiu e conseguimos recuperar o bem aí que foi furtado ainda nessa data.
1: Então tá aí, pessoal, né? Subtenente Hugo, do Equipe Tático Móvel do 37º Batalhão de Polícia Militar, parabenizando todos os militares envolvidos nessa ocorrência. Foram muitas viaturas ontem, Equipe Tático Móvel.
2: Que hora que foi,
1: militares do turno de serviço presente.
2: Por volta de que
1: horas? GPMOR, por volta de 23 horas.
2: E esse corre desse rapaz deu ruim.
1: Deu ruim, mas aí é o que eu tô dizendo pra você, gente, são sinais, são alertas, pequenas situações que nos trazem, né, a reflexão. Ou nós colocamos pessoas agora nessa legislatura comprometidas com o endurecimento de leis para criminosos, comprometidas para estarem ajudando de forma eficaz a nossa população, ou daqui uns dias esse tipo de ocorrência que eu fiz ontem vai se tornar cada dia
2: corriqueira,
1: mais corriqueira.
2: E outra coisa, e eles vão dominar.
1: E vão rirem, como riu ontem.
2: É.
1: Não, sou, tô acostumado, sou. Faço isso desde pequeno. Isso aí pra mim é. Eu só deu errado porque eu errei o caminho. E ainda sentou no meio dos caminhoneiros pra bater papo.
2: Você acredita que com as leis que a gente tem, obsoletas aí, antigas, daqui uns dias tá na rua fazendo de novo.
1: E ele só não. Jantou junto com os caminhoneiros, porque deu tempo. Eu tinha pegado o prato pra jantar com os caras também. É assim, cara.
2: Gente.
1: Beleza?
2: Obrigado, Tardelli, Dessinho, Diogo, Evelino, você ouviu, de amanhã tem mais.
1: Um abraço.
2: Com Deus.
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14: Dez horas e 43 minutos.
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14: 10 horas e 44 minutos.

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1: A produção de perus no Brasil se resumia mais para o consumo interno e uma parcela pequena para a exportação. É no Natal que o peru é mais consumido. O mercado interno vem crescendo e o brasileiro está comendo de 297 gramas por ano, quantidade muito pequena, agora subindo para 333 gramas. As exportações cresceram 40% no primeiro semestre de 2026, embarcando 33 mil toneladas. O México, o Chile, a África do Sul e a União Europeia, nessa sequência, são os principais compradores. Paraná, Santa Catarina e Rio Grande do Sul são os maiores produtores de perus no Brasil, sendo que a metade da produção vai para o exterior, alcançando 88 países. Valdir Barbosa.
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2: 10h58 na cidade, bom dia, bom dia, bom dia.
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2: Chegamos ao meio da semana, quarta-feira, 2 dias longe da segunda, 2 dias pertinho da sexta-feira, uma quarta-feira fresquinha. Hoje tá gostoso, não tá? Estamos a 24 graus nesta quarta-feira. Estamos com alerta amarelo de tempestade aqui para nossa região. Então, previsão de chuva, temos para depois das 4 horas, 30% de chuva, aí vai aumentando para 40%, 60%. Às 10 horas da noite. Então será que hoje chove, meu povo?

0: crianças, aos idosos, essa mudança também de temperatura, ela deixa a nossa imunidade um pouquinho mais baixa. Vem comigo, sou Iris Santiago, essa é a Hora do Rango, com dicas de hidratação. Participa comigo pelo nosso WhatsApp 998-20-9450. Vai pedindo a sua música, mandando seu alô e seu abraço. E o Eduardo já tá aqui. Vai chover sim, se Deus quiser, Eduardo. Bora destacar a Trend 94? Tem Eduardo também, mas é o Costa, pra você curtir.
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0: Vamos de Eduardo Costa, Imagina Eu. Essa aqui é a Fernandinha, também gosta. Ela já tá lá mandando recado. Já vou aí no WhatsApp.

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3: Cidade 11:15.
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3: 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Bora pro WhatsApp? Quem é que tá aqui comigo? O Emerson, opa Emerson. Bom dia pra você, um excelente meio de semana, uma excelente quarta-feira. O Eduardo também tá por aqui, bom dia, manda Leandro Leonardo, mano, ele está no Jardim Natália, curtindo a nossa programação. Tá falando que vai chover. Vai sim, Deus quiser. Amém. Fernandinha, querida, toca aí Cleiton e Romário, pescoço cheiroso. E ela carimba que a cidade dá gosto de ouvir. E se dá, né, Fernandinha? Aguenta aí que já já vocês curtem sua música. Vamos de Bruno Rosa e Murilo Huff. Nesse bloco tem Atriz Demais, Kleber e Cauã, Mil Adjetivos. Dá tempo de atender? Dá tempo de atender o pedido do Eduardo do Jardim Natália.
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0: Mil adjetivos pra te amar até de madrugada hoje, viu?
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2: A Stellantis já apresentou o Avenger, mais um Jeep produzido no Brasil, que sairá das linhas de montagem de sua fábrica em Porto Real, no interior do Rio. E sua plataforma será a mesma de outros automóveis da holding Stellantis, como a Alfa, Opel ou Citroën. O Avenger será o Jeep de entrada, um pouco menor do que o Renegade. O único da linha sem opção 4x4, o motor é um híbrido leve 1 litro turbo com 116 cavalos. Câmbio automático do tipo CVT com 7 marchas. Sua comercialização já está sendo iniciada pelo sistema de pré-vendas e o Avenger poderá ser o Jeep mais vendido da linha no Brasil, pois seu preço de lançamento é de apenas R$ 115 mil.

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Eduardo do Jardim, Natália, aumenta o som e vem curtir sua música. Passou batido, né, no bloco anterior, mas agora chegou a hora.

0: Pedro Gilmar, pô, tamo
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1: 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Fazer.
0: É nóis.
1: A turma chora.
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0: curtiu aí João Carreiro, nosso saudoso João Carreiro. O bagulho é louco, mano. Teve também nesse bloco Corações Egoístas com Leandro e Romário, Ícaro e Gilmar, Fofoca do Ano, Juan e Leandro, Danilo e Davi. E começamos com Leonardo. Mano, começamos com Mano e terminamos com Mano. Olha só. O Vicente também tá curtindo a nossa programação. Aí, joinha, Vicente. Como é que tá a sua quarta-feira? Vamos pro comercial rapidinho? Manda seu recado aí pelo nosso WhatsApp e peça a sua música.
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0: 11:43.
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2: Faltando 14 minutinhos para o meio do dia, vamos de Ciclo Araxá Bike Shop. 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Vamos com Ciro de Luca? Copo virado. Você curte esse aqui na nossa programação. Tem Simone Mendes também, Direitos Iguais. Aí, Lu, isso aqui vai pra você. Ô, Anderson, tem Ciro de Luca pra gente curtir, tá? E tem Maurício Eduardo também, Solteira no Mundo.

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0: Aí, Fernandinha, você acabou de curtir sua música Cleiton Romário, Pescoço Cheiroso. Nesse bloco teve também Solteira no Mundo, Maurício e Eduardo, Simone Mendes, Direitos Iguais e Ciro de Luca com Copo Virado. Venha participar, 998-20-9450. Mande seu alô e o seu abraço. Vamos ficar bem informado agora também, né? Repórter FM, faltando um minutinho para o meio do dia.
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3: O IPCA 15, que é considerado a prévia da inflação, caiu 0,40% no mês de agosto, segundo o IBGE. Essa é a maior queda para o mês desde o início da série histórica. O resultado, de acordo com o IBGE, foi puxado principalmente pela redução na conta de luz, de 6,25%. Mas também contribuíram para isso a queda no preço das passagens aéreas, combustíveis e alimentos, com destaque para o tomate, a batata e a cenoura. Entre todas as regiões metropolitanas pesquisadas, Belo Horizonte registrou uma queda na inflação de 0,55% acima da média da prévia da inflação nacional. Em 12 meses, a inflação acumula alta de 4,24%. De Brasília, Pedro Nascimento.
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0: Essa música é linda, né? Do Jorge Mateus. Muito bonita a letra, já prestou atenção nela? Só se for sozinho. Teve Marvila por aqui também, A Cada Beijo, Wesley Safadão e Rei Vaqueiro Displicente. Começamos com Bruno Barreto, Texana 37. Esse foi um bloco e tanto, né? Tem mais pra você. Pede aí a sua música, 998-20-9450. Vem interagir com a gente na nossa programação. 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
0: Cidade 12:15.
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3: Sorriso Maroto, Ferrugem, Grupo Benza Deus na Trend 94. Perdas e danos.

0: Panda, Simone Mendes.
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0: Essa é a programação Cidade. Nesse bloco teve também, nesse blico, nesse bloco teve também Natanzinho Lima, Um Beijo por Minuto, Perdas e Danos, Sorriso Maroto, Ferrugem, Grupo Pensadeus, foi a Trend 94. Bora pro WhatsApp que a galera tá chegando. Chegue você também, fala comigo.
2: Oi, boa tarde.
0: Opa, joia.
2: Tchau, Cláudia.
0: Oi, Cláudia.
2: Se tiver jeito, manda licor do amor aí pra Cláudia e Zé Caetano. Nós estamos escutando seu programa.
0: Ah, que bom.
2: Parabéns.
0: Eu que agradeço.
2: Um abraço, fica com Deus.
0: Com Deus também, viu? Obrigada pela participação. Aguenta aí que no próximo bloco você já curte sua música. 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
3: A lei seca, com tolerância zero para quem dirige, é de um rigor desnecessário, pois uma taça de vinho ou de chope não afeta a capacidade de ninguém ao volante, e nesse ponto há que se concordar com a legislação nos Estados Unidos e em países europeus, que estabelecem um limite de 5 miligramas de álcool por litro de sangue. Este mesmo teor é validado, inclusive, pela Organização Mundial de Saúde. Ah, mas os acidentes caíram depois de implantada a lei seca. Não foi pela tolerância zero, mas sim pela fiscalização mais rigorosa. Mas agora está em pauta no Congresso um projeto de lei bem objetivo. Motorista alcoolizado provocou acidente, suspensão da habilitação por 10 anos e multa de R$14.673.
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4: Na música de hoje você curte Gustavo Lima, Bala Alojada, e na sequência Zé Caetano, Cláudia, fica aí que tem sua música.

0: deixou umas músicas assim, é a única coisa que ele dá conta de falar, eita, só musicão, né, não? É, meu filho. A Badia também tá por aqui comigo. Chegue junto, Badia. Fala comigo. Tá chegando o seu dia, né? Já, já. Bom dia. Boa tarde, né? Bom dia, boa tarde, boa noite.
1: Oi. Iris, Deus que te abençoe.
0: A nós.
1: Abençoa todos nós e a todos aí da Rádio Cidade. Tô curtindo essas músicas boas, todos aí. Consideração pro Joel, pro Rafael, pra Clarice, pra Dona Ima, pro Zete, pro Evandro, pra Milene, pra Ana Laura, pro Divaldinho Gomes, pro Reginaldo Gomes, pra Patrícia, pro Arilson, pro Vitinho das Galinhas e pra todos os ouvintes a mais que estão vindo no seu programa e pra todos seus filhos e pra Maria Flor.
0: Obrigada.
1: Valeu.
0: Beijão.
1: Iris. Tchau, tchau.
0: Tchau, tchau. Um abraço pra vocês.
1: Deus.
0: Com Deus também, tá?
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0: Gente, vou ficando por aqui. Amanhã nos encontramos. Quinta-feira, conhecida também como véspera de sexta-feira. A partir das 10h30 aqui na programação Cidade, na sua Hora do Rango. Vamos esperar a chuva, né? A gente tá aguardando por você, viu, chuva linda? Só espero que caia devagar, que nem a canção do Fala Mansa. Deixo vocês curtindo aqui Ellie Just, Calguel. Tem também Evandro Júnior cair na sua lábia. E para a gente celebrar a chuva que a gente tem fé em Deus que venha, vamos com fala.

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3: Os estoques de sangue da Fundação Hemominas enfrentam um cenário de alerta justamente em um período em que a instituição tem uma limitação importante. Por causa das restrições da legislação eleitoral, os canais oficiais do governo não podem fazer campanhas publicitárias ou pedidos públicos de doação de sangue como normalmente fazem. A regra existe para evitar o uso da máquina pública durante o período eleitoral e garantir igualdade na disputa. Mas, na prática, a restrição reduz o alcance dos chamamentos para os doadores e pode dificultar a reposição dos estoques. Para a Rede Itaçati, repórter Aline Neves. 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
1: Oi, cidade, conferindo a hora em 1:00.
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1: Alô, cidade 1:03, hein? Boa tarde, tudo bem? Sou Marcos Roberto, tá entrando no ar, temperatura máxima, hoje quarta-feira, tá na meiuca da semana, então pra você aquele abraço, obrigado aí pela companhia, pra você em casa, no trabalho, você que tá almoçando agora, bom almoço, bom apetite, tá no ar, temperatura máxima, a partir de agora, nesse clima legal.

Nova fervendo esse inverno brasileiro, hein? Temperatura agora 25 graus aqui no estúdio. Com aquela sensação térmica aí de 28, 29, 30 graus, hein? Um abração ali pra turma que tá ligada aí, ó. Esse é o som do Menos é Mais. Manda um abração lá pro... Cadê? Manda lá do qualquer do Menos é Mais aí. Pro Júnior Blade. Valeu, moçada da Fagundes. A turma toda. Aquele abração pra vocês. Obrigado aí pela companhia. Uma super tarde. Continua ligado aqui. Temperatura máxima Cidade FM 1 e 10, hein? Parabéns a você que tá aniversariando hoje. Aquele abraço, felicidades. Muitos anos de vida. É o que deseja toda a turma, toda a

0: qualidade no seu rádio, hein? Clássico é clássico, Cidade Negra, Tony Garrido e a rapaziada, com essa Sombra da Maldade, hein? No seu rádio, hein? Pra você acompanhando, já teve Saudade Inconveniente, Menos é Mais com Pablo, Pena que você já namora, Marcos e Pelucci. 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Ó, o Geraldo tá ali, falou que tá em controle, uma identidade, né, Geraldo? Foi encontrada ali uma identidade na rua Joaquim Antônio Dutra, 440, naquela pracinha ali próximo ali. Tá acertando o nome aí do Thiago Fonseca Castro. Então, quem conheceu o Thiago, dá um toque nele aí, o Thiago Fonseca Castro, que é a identidade dele, tá lá no bar, né, do José, lá no José do bar, ali na pracinha da rua Joaquim Antônio Dutra, 440, 1:15.
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3: Você já percebeu que vivendo um aperto financeiro, parece que a gente se tornou um bombeiro, que a gente só vive apagando incêndio? O problema não é exatamente se eu ganho muito ou pouco, mas ponto tá nas decisões que vivem no improviso. Planejar não é prever tudo que vai acontecer, é estar mais preparado para o que pode acontecer. Isso começa com um hábito muito simples. Antes do mês começar, decide desde agora para onde que vai o seu dinheiro. Em vez de esperar tudo acontecer para só então descobrir. Quem troca o improviso pelo planejamento, deixa de apenas reagir aos problemas e passa a construir soluções. Bora!
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14: Oi, tá na hora, hein? Antes de ouvir minha amiga Badia, tá lá ligadinha, tá acompanhando, né, Badia? Aquele abração pra você, fala comigo.
15: Boa tarde, Max Roberto.
14: Boa tarde, Deus Abadia.
15: Te abençoa.
14: Amém.
15: Abençoa todos nós e
14: amém,
15: a todos
14: amém,
15: aí da
14: amém,
15: Rádio
14: amém,
15: Cidade,
14: amém.
15: A todas suas famílias.
14: Você também.
15: Tô curtindo essas músicas boas todas aí, consideração pro Joel.
14: Um abraço
15: pro
14: pra
15: Rafael,
14: ele.
15: Pro Rafael, pra Clarice, pra Dona Ima, pro Zete, pro Evandro, Milena, Ana Laura, João Carlos, Davão, Carlinhos, o Arilson, Reginaldo Gomes e pra Patrícia e pro Vitinho das Galinhas e pra todos os ouvintes a mais que estão vindo no seu programa, valeu Marcos Roberto,
14: valeu,
15: tchau, com
14: tá
15: Deus.
14: Chegando a hora, hein?
15: Valeu.
14: Sábado aniversário da Abadia, né, Abadia? Aquele abração pra você, parabéns, felicidades, que Deus te abençoe e te ilumine. É sábado, mas a gente vai mandando um abraço, né, desejando aí muita paz, muita saúde, muita luz, muita alegria. 1:20, Mari Fernandes.

0: Show, Gustavo Lima, Pra Mudar a Minha Vida, programa de fim de semana, Hugo e Guilherme, e ainda Mil Motivos, hein? Dilcinho, Zé Neto e Cristiano, passando por aqui na programação 94,5. 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O Wilson tá ligado. Ô Wilson, te mandei os ingressos aí, ó, o código. Só você mostrar lá nos cinemais aí que já tá valendo a sua entrada.
1: Ô, é isso
0: aí.
1: Marco Roberto, nada boa mais. Tarde, tudo bom? Eu fui contemplado ali com o ingresso lá do cinema. Pois é, ó. Eu posso pegar até que horário?
0: Não,
1: como que é?
0: É esse código que eu te mandei.
1: E deu te falar. E pega uma carona aí, põe uma moda aí. Fico Negro e Sambivões, uma moda boa aí pra nós. Certo. Uma programação top dessa aí. E homenagear aí o meu sobrinho, o Thiago Bonitão, o Johnny, lá na Renova, da oficina, oficina Fagundes. E na Renova K é o Douglas e o Jean e a equipe lá. E pra bom, todos os meus parentes, falou? Certo. Vamos que vamos. Um abraço.
0: Valeu.
1: Aqui é Cruzeiro. Vamos dar a volta por cima terça-feira.
0: Vamos, se Deus quiser. Vai ser um grande dia, hein? Foi ruim não, foi bom ontem, mas poderia ter sido melhor, né, a vitória, né? Tava, já tinha feito um golzinho lá, já tava bacana, era segurar, nada mais. Mas tá bom, futebol é assim, a emoção é essa, hein? Ó, e mais uma vez eu te lembro, os códigos, né, do dia que você ganhou, eu te mandei aí, eles valem agora, até o dia 30, então vai o quanto antes, né, lá no Cinemais pra você curtir, né? Hoje, amanhã ou sexta-feira, né, você tem até sexta, melhor, até sexta-feira, né, pra ir lá no Cinemais, é esses códigos aí que eu te mandei, tá bom? 1:38.
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8: Tá na hora, hein? Mais uma edição da música de hoje, pra você que tá ligado, acompanhando, hein? Henrique Freitas.

0: cidade. 1h48, Domiciano tá ligado também, né, Domiciano? Aquele abraço.
1: Ô, Marcos Roberto, manda a música pra nós aí, Mon Amour, Meu Bem, Má Fama, Reginaldo Rossi.
0: Essa é da tempo das antigas, hein? Vixe Maria, hein? Mas vamos lá, vamos tocar aqui, nem que seja um pedacinho, deve matar a saudade, né? Com o Reginaldo Rossi.

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8: O café voltou a ter baixas nos preços nessa terça-feira. A saca do tipo 6, bebida dura, fechou em R$ 1.832, baixa de R$ 44. Tipo 7, bebida dura, R$ 1.775, baixa de R$ 26. Tipo 6, bebida riada, R$ 1.509, baixa de R$ 28. Tipo 7, bebida rio, R$ 1.236, baixa mais expressiva de R$ 77. No mercado futuro, com vencimento em dezembro, a saca fechou ontem valendo US$ 410,65, baixa de US$ 7,05. Informações do Centro do Comércio de Café de Minas Gerais. Repórter Estela Torres.
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4: Agora 4:04, hein? 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
4: Então, solte a voz, hein? Toda mulher. Sou do Cara Metade, com Ed Brito e Samuel. Pra você ligado aqui na programação Cidade FM.

0: sucesso. Na programação Cidade, Toda Mulher é de Brito e Samuel. 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Ó, em cartaz aí nos cinemais, em Shopping Boulevard Garden, no fim da rua. E ainda o Homem-Aranha, hein? 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
5: Ó, 2:05 agora, hein? No primeiro confronto aí da Copa do Brasil, os mineiros empataram ontem, né? Cruzeiro e Atlético ficaram no 1-1. E hoje tem Palmeiras e Santos. E Neymar será o desfalque dos Santos na partida contra o Palmeiras hoje às 21:30, horário de Brasília. É lá no Nubank Park, hein? Pela ida das quartas de final da Copa do Brasil. O Santos chegou a divulgar aí o jogador relacionado, mas no entanto, vai cortar aí dois jogadores. Agora o caso do Neymar é que ele não quer jogar, ele só quer jogar no campo mesmo que tenha grama, né? No gramado sintético, ele não quer.
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Aquele abração pra você, Edinho. Grande Edinho da Edmota, hein? Grande amigo, grande companheiro de longa data. Um abração pra você e toda a sua equipe aí na Edmota, hein? Valeu, Edinho. Aquele abraço. Tá ligadinho, tá acompanhando, hein? 2:15. O Jordão também tá ligado lá, ó. Jordão Motos. Alô, Jordão. Isso é pra não fazer ciúme ninguém, lá. O Jordão mandou aqui também. Também tô ligado. Um abração pra você. É pra Rosângela, toda a turma, hein? Valeu, Jordão Motos. Aquele abração pra vocês aí.

0: 19, em Cidade FM, Me Leva Pra Casa, escrito nas estrelas, saudade, Lauana Prado, pra você ligado aqui na programação Cidade, né, 94,5. Mais uma vez, abração lá pro Jordão Motos, tá ligadinho, tá acompanhando, né, toda a equipe. Também meu amigo Edinho, lá da Edmoto. Falou, Edinho, aquele abração pra você, pro Luiz Fernando, né, a turma toda, aí na Avenida Vereador João Sena, aquele abraço, obrigado aí pela companhia. 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Agora 2h20, daqui a pouco eu volto com mais, aguenta a mão aí, já já.
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0: Ó, o Lazim também tá ligadinho. Alô, Lazim, aquele abraço pra você.
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16: Tá pintando mais uma edição, hein? Até quando? Matancinho Lima no seu rádio, hein? Boa quarta-feira, tudo de bom.

aí, hein? Até quando, hein? 2h28, Cidade 94,5. Sempre com as melhores, as mais tocadas. Ivete.

só no xalalalalá, hein? Esse é o som da Ivete Sangalo, ilumina na programação 94,5. Aquele abraço, obrigado aí pela companhia, onde você estiver. Tá trabalhando? Bom trabalho, tá em casa, tá de boa? Aquele abraço, tá de férias, né? Então aproveita aí da melhor forma possível. É você que tá nas estradas, você que tá no seu trabalho, na construção civil, moçada aí da pintura também, meu abraço, meu carinho especial. Pra falar em carinho especial, manda um abração pra dona Marlene, a mãe do Emílio, tá lá ligadinha, tá acompanhando. Ei, dona Marlene, aquele abraço, viu? Tá lá acompanhando, tá mandando um abraço lá pra filhona Valéria, que ontem comemorou mais uma data. Então, nossos parabéns, felicidades, e também pra afilhada Priscila Mota, né, que tá aniversariando. Um abraço, que Deus abençoe, dê muita paz, muita luz, muitas alegrias, muita saúde e a proteção divina, que é o mais importante. Então, aquele abraço, obrigado aí pela companhia. Olha lá, mandou até um sorrisinho com um coraçãozinho, né, dona Marlene? Vamos ouvir o filhão, ó. Emílio cantando Apaixonado com Eduardo. Essa música que pra mim também é uma das melhores, hein?

demais, hein? Canta muito, hein? Emília Eduardo, a vida virou paixão lá pra dona Marlene. Mais uma vez, mandando abraço lá pra Valéria, que comemorou mais sua data, né, Valéria? Então, aquele abraço. E aí também pra filhada dela, Priscila Mota. Dona Marlene, aquele abração, viu? Tem um carinho muito grande pela senhora, um respeito, né? Não só pela senhora, também pro seu Paulo, Paulinho, né? A família toda e principalmente aí pro Emílio, né? Que é essa amizade que já dura aí há muito

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0: Pois não, agora 2:38.
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6: Temperatura máxima.
5: 94 graus.
7: Passou ali pro Marcelo. Alô, Marcelo, mandei os contatos aí, hein? Pra você adquirir seu ingresso aí pro Motofest, que acontece agora nesse final de semana, hein? Lá no Barreiro, de 28 a 30 de agosto, vai ser muito mais. É um sem destino Motofest. Passou meu amigo Evandi, toda turma, hein? Aliás, 1h47. Amarelas aí, ó. Maiara e Maraíza.
8: Que perdeu os 90.

10 soltando pras 3, em Cidade FM. Deixa eu atender o Felipe ali que pediu uma música pra mim aqui. Ele pediu essa aqui, ó, do Daniel ao meu lado outra vez, hein? Vai dar bastante saudades na programação Cidade FM. Aquele abraço, obrigado aí pela companhia. Tudo de bom. 2h50.

0: Valeu, Emílio Eduardo.
1: Cidade 94,5, Emílio Eduardo com Silvio Robson, Amor Gelado. Ainda teve Calguel, Eri Justi, ao meu lado outra vez, Daniel, pra você que tá ligado, acompanhando, né, Cidade FM nessa tarde de quarta-feira. Aquele abraço, obrigado aí pela companhia. Mais uma vez, abração lá pra dona Marlene, tá ligadinha, né, seu Paulo, Paulinho, né, mandando abraço lá pra Valéria, que comemorou mais uma data, e também os parabéns lá pra afilhada dela, que é a Priscila Mota. Então, aquele abraço, obrigado aí pela companhia, é você que tá ligado, acompanhando a cidade. Ó, daqui a pouco eu vou sortear convites aqui para os cinemais, hein? Homem-Aranha, Um Novo Dia e ainda O Fim da Rua. Dá tempo ainda, hein? Se você tá afim de ir ao cinema, manda pra mim no WhatsApp, cidade 998209450.
2: Os

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2: Os estoques de sangue da Fundação Hemominas enfrentam um cenário de alerta justamente em um período em que a instituição tem uma limitação importante. Por causa das restrições da legislação eleitoral, os canais oficiais do governo não podem fazer campanhas publicitárias ou pedidos públicos de doação de sangue como normalmente fazem. A regra existe para evitar o uso da máquina pública durante o período eleitoral e garantir igualdade na disputa. Mas, na prática, a restrição reduz o alcance dos chamamentos para os doadores e pode dificultar a reposição dos estoques. Para a Rede Itaçati, repórter Aline Neves. 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
8: Cidade, 3 horas e 8. Tô seguindo no seu rádio até as 4, Eduardo Costa, Imagina Eu.

0: cidade, 3:18, hein? Pra você ligado, esse é o Tubarões, hein? Diego e Vitor Hugo aqui na programação Cidade FM. Aquele abraço. Ô, Suênio Braga aí, ó. Ei, Suênio, aquele abraço. Olha, ainda teve Mão da Lua, Amigo das Estrelas, Zezé de Camargo, Imagina Eu, Eduardo Costa, pra você que tá acompanhando essa tarde de quarta-feira. 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
0: Olha, cidade 3:21.
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5: Temperatura máxima:
4: 94 graus.
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0: Mil adjetivos pra chamar até de madrugada hoje, viu?
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0: 8h43 em Apaga, Apaga, Apaga. Esse é o Danilo e Davi aqui na programação Cidade FM.
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3: A Stellantis já apresentou o Avenger, mais um Jeep produzido no Brasil, que sairá das linhas de montagem de sua fábrica em Porto Real, no interior do Rio. E sua plataforma será a mesma de outros automóveis da holding Stellantis, como a Alfa, Opel ou Citroën. O Avenger será o Jeep de entrada, um pouco menor do que o Renegade, o único da linha sem opção 4x4. O motor é um híbrido leve 1 litro turbo com 116 cavalos. Câmbio automático do tipo CVT com 7 marchas. Sua comercialização já está sendo iniciada pelo sistema de pré-vendas e o Avenger poderá ser o Jeep mais vendido da linha no Brasil, pois seu preço de lançamento é de apenas R$115 mil.
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0: 3h45, hein? Marília Mendonça, Maiara e Maraísa, pra você ligada em Coração Bandido. Ó, quem leva convites aqui para os cinemais, em Shopping Boulevard Garden, tem cartaz Homem-Aranha, Um Novo Dia e O Fim da Rua. Lembrando que esses ingressos são válidos somente até o dia 31 agora, hein? Aí fecha, né, os códigos do mês, hein? Quem vai estar levando hoje é o Fernando, a Ana Cecília, a Patrícia e também a Jordânia. São válidos de segunda a sexta, não é válido para estreia, para filme de estreia e nem final de semana. Então aproveita, hein? Cinemais.
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0: Agora 8, faltando pras 4, hein? Aquele abraço, tudo de bom pra você. Leandrão já tá na área, já vai estar no Energia 94. Assistiu o jogo ontem ou não?
16: Assistiu não.
0: Assistiu não?
16: Assistiu não.
0: Deu um empate.
16: Empatou aqui?
0: Empatou.
16: Não assisti, cara, porque...
0: Agora semana que vem, vamos ver como é que vai ser, né?
16: Eu fui estudar.
0: Aí o bicho pega, na casa do Atlético.
16: Eu estava estudando.
0: Olha, menino estudioso.
16: Estou galgando.
0: Isso é bom, parabéns pra
16: estou
0: você.
16: Estou galgando outros...
0: Outros meios.
16: Horizontes.
0: Ai, Lelê, só você ver. Agora hoje tem Santos e Palmeiras, hein? Também pela Copa do Brasil.
16: Eu vou torcer pro Santos só, porque, só por causa do Afrânio.
0: De quem?
16: Do Afrânio.
0: Achei que você ia torcer por causa do Neymar.
16: Não, só por causa do Afrânio.
0: Neymar não vai jogar não, rapaz.
16: Não, só por causa do Afrânio.
0: Neymar não quer jogar em gramado sintético.
16: E o Palmeiras você vai acredita? Perder hoje. O Palmeiras vai perder hoje.
0: Você acredita que ele não quer jogar?
16: Sintético?
0: É...
16: Nossa, na nossa época era
0: só grama, era, só era o terrão, na grama.
16: Era o terrão.
0: Era o terrão mesmo.
16: A Cascai.
0: Aí ele não vai jogar hoje por causa disso. Porque lá é piso sintético.
16: A gente ralou tanto ali no operário, no campo do operário.
0: Vixe, Maria. Ele é dois, fica com Deus.
16: Um abraço.
0: Pra cima. Dois.

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0: comigo, Rodrigo e Renato.
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1: 4:20.
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1: Bora então, 4:22. Oi, dona Helena, qual é o nome da sua primeira professora? É a enquete de hoje, vai lá, se joga.
6: Boa tarde, Leandro Silva.
1: Boa tarde, minha amiga.
6: Minha primeira professora é Maria Célia Motondó, lá na escola Delfim Moreira.
1: Ó, que chique.
6: Boa tarde.
1: Ah, vai lá, se joga.
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1: De volta na parada 94, agora 4:25, no oferecimento da Conect Telecom. 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
5: Muito bem, antes da Trende 94, a gente manda um alô aqui pro Clemente. Aí, Clemente, top. Pensa no menino talentoso.

sentido Rio de Janeiro, Araxá, Rio de Janeiro. Clemente, qual foi a sua primeira professora? Leandro, boa tarde, guerreiro, tudo bem? Oh, minha primeira professora chamava-se Dona Heloísa Rodrigues Vale, na escola Priscila.

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conhecia. Você não a conhece, mas eu te apresento com David Guetta, com a performance de Flames na melhor. Um abraço aqui pro Clemente, tá ligado? Da melhor e mais. A enquete de hoje valendo o super kit lá no comercial.

teste de memória, hein? Ah, eu lembro da minha. Eu lembro. Não adianta rir, não. Eu lembro. A minha foi a Dona Simone. A Dona Simone. Piuí, piuí, piuí, não deixa o trem descarriar. Eu sou a máquina, vocês são os vagões. A Dona Simone, lá no Armando Santos. Eu lembro, não adianta vocês ficarem vindo, seus sem graçoides. Bora lá,

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4: Bora então, rapaziada. Somente as melhores. Alô, Grinaldo. Qual é o nome da sua primeira professora, Grinaldo?
5: Fala, Léo. Boa tarde. A minha professora foi Dona Alda, lá no Armando Santos.
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15: Os preços médios da arroba estão em ligeira queda, entretanto, a carne no varejo continua valendo a mesma coisa, mesmo com a demanda enfraquecida e com pouco consumo em relação ao habitual. Os frigoríficos tentam pagar menores preços ao produtor, porém, enfrentam dificuldades. As exportações para a China praticamente se encerraram. E o mercado americano pode dar uma ajuda se dividir a cota de 300 mil toneladas com os produtores brasileiros. É uma cota extra, não sei se o Brasil vai entrar nessa aí. A outra preocupação é com a exportação para a União Europeia, que será bloqueada a partir do dia 3 de setembro. Vamos conferir os preços médios da arroba bovina. São Paulo, 343, Goiás, 334, Minas Gerais, 335, Mato Grosso do Sul, 336. Valdir Barbosa.
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4: De volta!

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3: O IPCA 15, que é considerado a prévia da inflação, caiu 0,40% no mês de agosto, segundo o IBGE. Essa é a maior queda para o mês desde o início da série histórica. O resultado, de acordo com o IBGE, foi puxado principalmente pela redução na conta de luz, de 6,25%. Mas também contribuíram para isso a queda no preço das passagens aéreas, combustíveis e alimentos, com destaque para o tomate, a batata e a cenoura. Entre todas as regiões metropolitanas pesquisadas, Belo Horizonte registrou uma queda na inflação de 0,55% acima da média da prévia da inflação nacional. Em 12 meses, a inflação acumula alta de 4,24%. De Brasília, Pedro Nascimento.
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1: Hora certa, 5:10, tarde.
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0: Fortaleza. Muito obrigado, galera.
1: 5h28, Mari Fernandes com música nova na parada. Fique ligado, já já tem mais.
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4: A lei seca, com tolerância zero para quem dirige, é de um rigor desnecessário, pois uma taça de vinho ou de chope não afeta a capacidade de ninguém ao volante, e nesse ponto há que se concordar com a legislação nos Estados Unidos e em países europeus que estabelecem um limite de 5 miligramas de álcool por litro de sangue. Este mesmo teor é validado inclusive pela Organização Mundial de Saúde. Ah, mas os acidentes caíram depois de implantada a lei seca. Não foi pela tolerância zero, mas sim pela fiscalização mais rigorosa. Mas agora está em pauta no Congresso um projeto de lei bem objetivo. Motorista alcoolizado provocou acidente, suspensão da habilitação por 10 anos e multa de R$14.673.
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8: Hora certa, 5:34.
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3: 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Minuto News vem até você trazer a notícia: avalanche de lama na fronteira do Nepal com o Tibete deixa 160 mortos e centenas de desaparecidos. A onda de lama repentina atingiu a região de fronteira e engoliu aí vilas inteiras. Inundações e deslizamentos são frequentes durante a monção de verão na região, mas a destruição atual é a sem precedentes. Gente, eu fiquei assim, estarrecido. Do nada, uma avalanche repentina na fronteira entre o Nepal e o Tibete, ocorrida nessa quarta-feira 26, deixou 160 mortos e centenas de desaparecidos. Vídeos da região mostram cenas assustadoras. Uma onda de lama desce o vale, arrastando aí pontes, cobrindo um prédio, arrastando veículos gigantes, ônibus, caminhões e muita gente no porto de Gerong, e engolindo aí vilas na área turística da região. A polícia Nepal informou que recuperou 157 corpos em 7 localidades diferentes. O número de desaparecidos está entre 579 do lado do Tibete. São 3 mortos e 265 desaparecidos. Minuto News.
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0: música me leva ao ano de 1981, mas também me traz ao futuro próximo. Top das galáxias, Hunt, 1981, pra matar a saudade, Alone. Cara, que top essa música, hein? Bora lá falar com o Luiz Antônio, que hoje tem festa, tem churrasco e a galera vai. Nós vamos de galera, vamos pegar o ônibus do Ataídes, levar as meninas lá, o pessoal da Batata, todo mundo lá pra casa do Luiz Antônio, que hoje é aniversário da dona Valéria Félix. É isso?
1: Ô, Leandro Silva, boa tarde, bom dia.
0: Boa tarde, meu irmão.
1: Manda um alô pra Luiz nós aí, tô te ouvindo aqui.
0: Tá me ouvindo aí?
1: Manda um abraço especial pra Valéria Félix aí, hoje é aniversário dela. Na praia que eu tô chegando, hein? Daqui a pouco eu tô lá.
0: O perigoso tá

0: seja.
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isso aí, Leandro. Florence The Machine, Red Life. Essa música trilha sonora da Branca de Neve e o Caçador. Top das Galáxias. Fala sério, meu. Sério mesmo. Que

minutos da Melhor e Mais, trazendo sempre as melhores. Tivemos ainda nada mais, nada menos, conferindo Ana Casseira, Eu Que Não Te Esqueci. Top das Galáxias, tivemos aí da Alone. Hoje é aniversário da Valéria Félix, recebendo os abraços aí do maridão Luiz Antônio, do Luquinha e também, é claro, de toda a sua super família. Abraço aí do seu amigão aqui, Leandro Silva, e toda a equipe da Rádio Cidade.

0: a number one. Ah, vai lá.
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0: Boys Blues. Vamos falar com a Badia aqui. Oi, Badia, tudo bem, Badia? Sábado é aniversário da Badia. A gente vai de galera lá pra casa da Badia Chulapa do Barreiro.
1: Boa noite, Leandro.
0: Good night.
1: Deus que te abençoe, abençoe todos nós. E abençoa todos aí na Rádio Cidade.
0: Amém.
1: E a todos os ouvintes que estão vendo o seu programa. Tô curtindo essas músicas boas. Todas aí.
0: Amém.
1: Consideração pro Joel, pro Rafael, pra Clarice, pra Dona Edi, pra Dona Ima, pro Zé, Vitinho das Galinhas, pro Batatinho, pro Evandro, pra Milene, pra Ana Laura e pra todos os ouvintes da mais que estão no seu programa. Valeu!
0: Vai ter festa, Badia.
1: Boa noite.
0: Hein, Badia? Vai ter festa pra tchau, nós, hein? Fala pra mim aí, Badia.
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Márcio Antônio, para a esposa Valéria Félix. Meet Halfway. O som de Kenny Illusions. Top das galáxias. Quem gosta desse som também é o Éder, lá do IBA, tem base. Top das galáxias, essa aí, 6h31. Deixa eu dar um abraço aqui pro Foguinho e também pro Tratorão. Galera lá da Casa da Lavoura, curtindo a bola, FM, curtindo as... Top das galáxias. Quem gosta desse som também é o Éder, lá do IBA, tem base. Top das galáxias, essa aí, 6h31. Deixa eu dar um abraço aqui pro Foguinho.

0: daqui a pouco.
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3: Já já tem essa interaça pra gente curtir. No vocal de David Coverdale, Whitesnake, Is Love. Pra matar a saudade, Hollywood, o sucesso. Você lembra dessa propaganda, né? Eles iam voando, sobrevoando os céus com a propaganda da Hollywood. Hoje é proibido fumar. Eu, graças a Deus, eu me livrei desse mal. Mas era muito top, cara. A gente vendo televisão e quando vinha a

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Esse é o vocal de Toto. Russell, 1982. Eu não era nascido ainda, que eu nasci em 99. Eu já falei isso. Entendeu? Eu não era nascido ainda. Tivemos ainda aqui nada mais, nada menos que He and Heaven is My Brothers. O som de Bill Medley, It is Love, What's Next. No vocal de David Coverdale com It is Love. Hollywood, o sucesso.

0: hoje a brincadeira foi bacana aqui, hein? Fala sério. O Luiz Antônio vai falar aqui o nome da professora dele, que ele lembra da professora. E eu acho que eu vi ela hoje, tá? Eu vi ela hoje. Ela faz natação próximo de casa ali.
1: Ô, Leandro. Ah. Bom, eu lembro, cara, o nome da minha primeira professora.
0: Ah, você lembra.
1: Maria José de Abra, esposa do Joãozinho. Na mercearia de Ávila. Pensa numa professora top,
0: da igreja, sensacional.
1: Tá,
0: Dona Maria José. A minha foi a Dona Simone. Eu não esqueço da Dona Simone. Como era linda, meu Deus do céu. Até hoje ela é linda. Fofinha. Meu Deus. Eu tenho um carinho muito lindo, muito assim, especial com ela. A Dona Simone. Ela cantava o piuí, piuí, não deixa.

0: Eu tinha só 6 aninhos, lembrando, eu era uma criança inocente. E aí, é isso, é.
1: Poderosa.
0: Fala aí, seu Mucambo.
2: Ô, Leandro. Fala. Fui eu aí pegar meus tiringues. Não tá aí, não. Ah. Aí o babauzinho, você levou ele pra atirar, matar os passarinhos na nossa casa.
0: Mentiroso.
2: Babauzinho, vozinho.
0: Larga de ser mentiroso.
2: Tá, acabei, hein? Ficar matando passarinho,
0: tem
2: viado.
0: Dó.
2: Cidade hoje ouviu, José de Moura. Falou,
0: tem dó, Leandro, seu Bete Frida. Sua louca. Ficava dançando feito louca lá no California Dance. Que é isso? Até o Scooby-Doo e o Salsicha tá aqui.

0: problema, não.
1: É lógico. Toma um leite aí que você vai ficar bem. O leite melhora esse tipo de situação aí que você está, seu abacatão. Ai, pra matar a saudade, o ano de 1986, uma pancada com Casey.

caso dele embranqueceu precocemente. Então é porque estagiando, ele mudou, subiu de vida. Ele saiu da Avenida Amazonas e foi morar lá no condomínio fechado de La Pombas, mais conhecido como Pombal, lá no bairro Boa Vista, o condomínio fechado de La Pombas. Salve, salve, rapaziada!

gravava altas fitas de Dance Club. Essa era uma delas. De 1996, Stay With Me, o som de Casey. Tô indo nessa, rapaziada. Vem aí, rapaziada do Cidade Esporte Clube. Amanhã tem mais. Amanhã é quinta-feira, é dia de hora livre. E é hora de prêmios abundantes pra você, hein? Seu danadinho. 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

0: Que beleza, que beleza, que beleza. Começa no seu rádio o programa que é show. O programa que é show de audiência.
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0: É, meus amigos e minhas amigas, começando o programa Cidade Esporte Clube em ritmo de Copa do Brasil. Eu te avisei, né, Pigui? Falei que o jogo ia ser 1-1 lá no Mineirão e na arena nós iríamos fechar o caixão. É isso mesmo, vamos falar tudo do jogão do clássico. Ontem, 1-1. Cruzeiro e Atlético, o primeiro desafio no estádio do Mineirão. Terça-feira que vem tem na Arena MRV Atlético Mineiro e Cruzeiro. Nenhum time tem vantagem, empatou, é penalidades máximas. Hoje tem também chute no placar, tem Copa do Brasil, vamos falar tudo e mais um pouco, tem brinde, porque eu vou convocar ele. Ele que tá chegando, tá preocupado, né? Vamos falar também, ontem tivemos um amistoso muito importante, Araxá Esporte foi até Ninho do Periquito, no CT do Uberlândia, enfrentar o Uberlândia, né? O time do Uberlândia mesclado com vários jogadores que disputaram, estão ainda disputando a Série C, um confronto bacana demais, gostei demais do que eu vi em relação ao time do Araxá Esporte, o nosso ganso. Estamos recebendo aqui Edivaldo Enaine, né? Depois de muitos anos ele voltou, hein? Edivaldo Enaine, para falar de tudo do Araxá Esporte Clube, como estão as coisas, o estádio municipal Fausto Alvim, teremos aí, se Deus quiser, um amistoso para o torcedor alvinegro ver o time de perto. Vamos convocar ele, ele tá chegando, ele que deve ter chorado ontem, achou que ia ganhar e não ganhou, vem pra cá, meu grande amigo. Boa noite, Pecuí.
2: Boa noite, Marcelinho do Brasil, Ederson de Souza, meu amigo Osmar.
3: Boa noite.
2: Edivaldo,
3: tá de volta.
2: Edivaldo tá de volta. E eu, todos os ouvintes da 94,5 do Cidade Esporte Clube, tem uma muito boa noite a todos aí. E vamos que vamos, tem muita coisa bacana, meu senhor.
0: É isso, Pico?
2: É, tem que ser um pedinho de purga.
0: É isso mesmo, meus amigos, vamos convocar ele, ele tá chegando. Camisa que é essa aí, da África do Sul? Que beleza, vem pra cá, meu grande amigo.
2: Osmar Júnior, chega pra cá, meu amigo.
3: Boa noite, Elimar, Marcelinho, Dessim, nosso amigo Edivaldo. E ontem acho que quem saiu no lucro foi o Cruzeiro, hein? Porque o Galo, se aperta a mão um pouquinho, virava o jogo. Faltou um capricho ali do Minda. Dava pra virar. Jogou muito certinho no segundo tempo.
0: Que beleza, tá aí, vamos falar tudo e mais um pouco do clássico. É, vamos convocar ele, ele tá chegando. Ele que ontem ganhou um lanche na viagem, né? Ao mesmo tempo ele comeu uma barra de cereal, uma banana, um pão com queijo e mussarela, um suco, um bis, uma paçoquinha. Eu falei, que é isso, né, assim, mano? Brinca comigo, vem pra cá, meu grande amigo.
1: Bala.
0: Boa noite, Pitini.
4: Boa noite a todos os ouvintes.
0: Ai,
4: delirinho. 5. Engraçado que pra todos, né, Edivaldo, foi o mesmo lanche. Não sei quem tá falando que eu, parece que eu comi mais que os outros, né? Mas eu acho que ele teve um lanche a mais, que ele roubou um salgado do Enio Rafael.
0: Né? Não, você comeu o lanche tudo uma vez, né, Dessim?
4: Mas um abraço aí a todos os torcedores do Cidade Esporte Clube. Vamos, hoje, dia 26 de agosto, nas datas sazonais, vamos rapidamente, dia da Igualdade da Mulher, dia aniversário de Campo Grande, e também dia de Cidade Esporte Clube a repercutir. Eu tô animadaço, super animado com o Alvinegro mais querido, que fizeram ontem, né? Foi o trabalho já começado aí, não sei se o Edivaldo vai falar pra gente que tá por dentro aí, né? Já de quase um mês, ou mais de um mês já, Edivaldo, de já trabalho.
5: Tem mais mês.
4: Né? Então tá aí já com os jogadores, com o pessoal com o elenco quase completo. A gente vai falar aqui mais dentro do programa. Vamos com Deus, Marcelo.
0: Que beleza, é isso mesmo, meus amigos, hein, minhas amigas, em nome de Júlio Autopeças, Agroparafusos, Araxaqua Parque, Sindicato Sinta Casa Franca, Panto Certo Auto Center, Que Sabor Pastelaria. Hoje ele veio só por causa do pastel, viu?
4: Quem?
0: O Enaine, né? Só por causa do pastel, né? E vai ter, viu? O Marcinho já
4: pastel,
0: confirmou aqui.
4: E o pastel já virou moda, né? Que a gente passa lá perto dos meninos do Araxá Esporte, fala assim, você vai lá no programa, só se for no dia do pastel.
0: Pastel e pizza, né? Também, né? Assim, pizzaria do 18, Girassol Clube de Campo, um abraço também, meu grande amigo Eliseus Lava Jato, vamos convocar ele tá chegando, já tem a vinheta dele aí, ele faz parte do programa Cidade Esporte Clube, vem pra cá, meu grande amigo.
1: Edivaldo Enaine.
0: Boa noite, é Naime.
5: Boa noite, Marcelinho do Brasil, todo o pessoal da bancada, né? Os ouvintes aí da 94.5, das redes sociais também, uma boa noite. Tamo aí, né, Marcelinho? Vou falar um pouco do nosso ganso, né?
0: Que beleza, ó, e os R$50 do senhor Elias, que ele ia, vai passar pra hoje, viu? Porque não tivemos acertadores, né? Teremos aí um pix, né, assim, ou um desconto lá na pizzaria.
4: R$50, ele falou, mas...
0: R$50, então...
4: Depois você tira a dúvida com ele.
0: Porco e Santos, Vasco e Vitória, Internacional e Grêmio. Você liga pelo 3662-6030, telefone liberado, ou pelo zap 998-20-9450, 998-20-9450, depois você passa o link do programa aí pro E9 pra colocar lá no grupo, né? Pra colocar pro pessoal aí, né? Nos grupos aí, né? 998-20-9450 pra você chutar o placar, três jogos, Porco e Santos, Vasco e Vitória, Internacional e Grêmio, os jogos da Copa do Brasil. Já tem ouvinte na linha, alô, boa noite.
6: Boa noite, meus amigos.
0: Alô, Papadão, como é que você tá, Papa?
6: Eu tô bem, graças a Deus.
0: Ô Papa, vai Corinthians hoje não, né?
6: Não, amanhã não, né?
0: Amanhã? Vocês estão na Copa do Brasil?
6: Final de semana.
0: Eu fiquei sabendo um negócio ontem aqui, viu? Temos um corintiano aqui, o E9. Ontem ele falou que já torceu pro São Paulo por causa do amigo dele. Sexta-feira nós vamos colocar entrevista aqui. Danilo, com o E9. O Edivaldo falou que torceu pro São Paulo por causa do Danilo já, viu, o meu grande amigo Papa?
6: Não tem jeito, não.
0: Responde aí, Enaine.
6: Pode jogar até o Sócrates no São Paulo, não sei aonde, não tem jeito, não.
5: É, mas aí ele não é amigo do Sócrates, né?
0: É.
5: Não, esse assim, é o problema, né? Eu jamais iria torcer contra o Danilo.
6: Nunca na vida.
0: É, mas quem que é seu melhor amigo, Papa?
6: Eu vi esses dois lá no Facebook, lá com o Zidanilo, né?
0: Hein, Papa, quem que é seu melhor amigo? Conta pra gente.
6: Meu melhor amigo?
0: É.
6: Meu irmão.
0: Seu irmão jogar no São Paulo, você vai torcer pro São
5: Paulo? Contra ele, não vai torcer contra ele.
6: Não, não tem jeito não. Pode torcer pro meu irmão.
5: Não, eu não falei que eu torci pro São Paulo. Eu falei que eu torci pro São Paulo na final da Libertadores de 2005.
0: Você torceu pro Danilo, é. Torceu
5: pro Danilo ali, porque.
6: Aí tá certo.
5: Entendeu?
6: Aí tá certo.
0: Pergunta pra mim se meu irmão jogasse no Cruzeiro.
4: Marcelinho, você pode ser até. A dona Selma lá, que você não torce contra pra ela.
0: Se o meu irmão jogasse no Cruzeiro, eu virava bem e assim, eu converso com você mais nunca. Ô Papa, ontem nós tivemos, né, o Edivaldo tá aqui também, nós tivemos eu, o Edivaldo, o Decinho, a turma toda, lá no CT do Berlândia, e vou te falar um negócio, viu? Pra quem foi nos amistosos, com muito respeito aos times amadores, é muito diferente você ver, pra quem foi ver os jogos, né? É diferente você ver o time jogar contra um time amador e jogar contra um time profissional, né? Que tem aí, o Araxá Esporte ontem voou, diferente. Viu, Papa?
6: É mesmo? É legal, eu estou na expectativa aqui, né, Marcelo? Tô doido pra ver esse campeonato começar logo.
0: Que beleza.
6: O Papo, a gente não falha não, né?
0: Ô Papo, então vamos lá, Palmeiras e Santos.
6: 1-1.
0: 1-1, placar do Papa. Vasco e Vitória.
6: O Vasco também tá uma draga danada. Eu acho que aí no Vasco grande 1-0.
0: Olha, você acha que o Vasco ganha de 1-1?
6: Não, 1-0.
0: Internacional e Grêmio.
6: Aí o Grêmio ganha, 2-0
0: para o Grêmio, é o placar do meu grande amigo Papa. Valeu, Papa!
6: Falou, meus amigos, um abraço.
0: Que beleza, chute no placar, valendo cinquentinha lá do meu grande amigo senhor Elias, Porco e Santos, Vasco e Vitória e Internacional e Grêmio. E9. Vamos começar falando do Araxá Esporte, né? Tá chegando, 23 dias, né, Decinho? 23 dias para o início, o primeiro jogo do Araxá Esporte, né? Fala pra gente como é que estão as coisas, né? No futebol, lá no Fausto Alvim, né? E é claro, fala também, ontem tivemos um grande amistoso, um teste bacana demais, o Araxá saiu muito bem contra a equipe do Berlândia.
5: O trabalho lá tá todo vapor, né, Marcelinho? Vocês têm acompanhado também muito trabalho, né? E a gente vem aí entrosando a equipe, chegando, buscando o time ideal para a estreia da competição, né? e fazendo algo que há muito tempo não tinha em Araxá, né? Que é começar bem antes, um trabalho bem mais cedo para poder...
0: E um trabalho organizado, né?
5: Ajustar, né, as coisas.
0: Tá R$18, né? Quanto que tá? R$18.
4: Não tá no ar, não. Tá só no ambiente aqui.
0: Ah, né? Tá. Então, beleza. Quer já atender o ouvinte, então? Então, vamos atender o ouvinte. Alô, boa noite.
7: Pega o líder.
0: Ih, meu Deus do céu. O Bochecha tá me vendo na rua tirando foto minha, Dessinho.
7: Não, eu não.
3: É fã.
4: Eu só não. Só faltou autógrafo.
0: Paparazzo.
4: Que é, Marcelo, hein?
0: Paparazzo.
7: Paparazzo.
0: Ué, não é não? Não é paparazzo, não? Que é, Dessinho? Os que tiram foto lá não é paparazzo, não? Ô Bochecha,
7: fala comigo.
0: Porco e Santos.
7: 2-0 pro Porco.
0: 2-0 pro Porco. Vasco e Vitória.
7: 2-0 pro Vasco.
0: 2-0 para o Vasco. Internacional e Grêmio.
7: 1-0 pro Grêmio.
0: 1-0 para o Grêmio é o placar do meu grande amigo Bochecha, que deve estar na expectativa para a volta do Ganso, né, Bochecha?
7: Ah, tô contando o dia e a hora, hein?
0: Beleza, lá em São João del Rei. O que você quer ir? Porque pega o carro aí, junta uma galera aí. Vamos lá pra São João del Rei pra curtir o Ganso aí?
7: Que dia?
0: Que dia? É 24 de dezembro. Dia 18 de setembro, a estreia do Araxá Esporte, meu grande amigo.
7: Mas quem sabe nós não tá lá.
4: Então, se você quiser ir, não, tem aqui no Fausto Alvim, né, Osmar? Qual que é a data?
3: 26 de setembro.
0: 26.
7: Ah, não, dia 26 de setembro eu tô lá então, hein?
0: Oi?
7: Dia 26 de setembro eu tô lá, então, firme e forte.
0: Que beleza, meu grande amigo Bochecha.
5: Mas você vai poder ir antes, no dia 5 de setembro.
4: Já vai falar desse super amistoso, hein?
0: É. Valeu demais, meu amigo.
7: E hoje é aniversário do Palestra, né? 112 anos.
3: É mesmo, já é aniversário.
0: Vamos tocar um hino no final, né? Desse aniversário tem que tocar um hino do Palmeiras.
7: Dia 26/8/1914.
0: Nós vamos tocar o hino aí pra Tupi. A Tupi, né?
4: Fica imaginando esse tempo todo, hein? Sem um mundial, né?
7: Ô, Dessinho. Ô, Dessinho.
4: Dessinho foi embora.
7: Ô, deixa eu te falar. Você, ó, São Paulo e Corinthians e Santos tá devendo. Então o que acontece? Junta vocês três, que nós já compramos os três campos de vocês.
4: Tá, mas você não vai comprar o mundial.
7: Não, né? Compra o mundial também. Nós tem dinheiro, nós tá quebrado, hein?
0: Hoje em dia,
5: pra um time. Ele tá na promoção,
0: hoje em dia, pra um time brasileiro ganhar o mundial vai ser difícil, né?
7: Vai não,
4: graças a Deus.
3: Não, o Intercontinental tá aqui não.
0: Você acha que não?
4: Não.
5: Deu de 2012 que ninguém ganha. Não, é difícil,
0: mas você é facinho.
3: Nunca vai ganhar.
0: Mas eu acho mais fácil o Brasil ganhar a Copa do que um time brasileiro ganhar o Mundial de Clube, na minha opinião.
7: Marcelinho,
4: tá certo. É porque, infelizmente mesmo, o nível do futebol brasileiro é inferior ao da Europa.
0: Eles tiram o pé lá, ué.
3: Não que eu torci a favor, mas o Flamengo ficou nos pênaltis.
0: Por que que hoje você tá com a voz parecendo aqueles adolescentes? Que hoje você tá afinando a voz, parecendo que você tá trocando a voz 15
4: anos. Tchau, Bochecha.
7: Salud, até mais, um abraço aí.
0: Oitavano. Falou, oitavano.
4: Certinho.
0: Meu grande amigo Osmar, já tem ouvinte na linha, o telefone não para. Alô, boa noite.
6: Alô.
0: Quem fala?
6: O que você quer?
0: Sorim?
6: Adivinhão.
0: Nossa. Adivinhão, Sorim?
4: Ele é do Santos.
6: Eu gosto do programa, viu? Sensacional.
0: Ô, Desi, põe a risada aí do como é que chama? Aquele?
4: Barnabé.
0: Não, sou aquele que conta os carros.
4: Barnabé, ué.
0: Não é Barnabé, não. Nossa. Ô, Sorim.
6: Alô?
0: Então vamos pro chute no placar. Porco e Santos.
6: Porco e Santos,
0: Porco 2-0. Porco 2-0. Vasco e Vitória.
6: Isso é 1-1.
0: 1-1. Internacional e Grêmio.
6: Grêmio
0: 2-0. Grêmio 2-0, o placar do meu grande amigo Juan Pablo Sorim, né, Juan Pablo?
6: Isso mesmo.
0: Que beleza. Valeu demais, meu amigo.
6: Valeu, Marcelinho, um abraço e o Piu Quiu Will. Abraço.
4: Um abraço, Sorim.
0: Que beleza.
6: Meu Deus.
0: Eu vi aqui, assim. É isso mesmo, meus amigos. Ô Elay, vamos continuar aí, né? Pra você falar. Então tá confirmado, dia 5 teremos o amistoso entre Araxá e Nova Lavras, Enaine?
5: No dia 5 de setembro, às 15 horas, no Fausto Alvim.
0: 15 horas no Fausto Alvim. E como é que vai ser a entrada? Como é que é pra gente passar
5: por... É um evento teste, né, Marcelo? Hoje até eu tava conversando na Federação Mineira agora à tarde com o Daniel Lascasa. É um evento teste pra gente testar essas novas catracas. vai ter Bordeiro, vai ter arbitragem da Federação Mineira, então é um evento teste.
0: Que beleza.
5: Vai ter cobrança de ingressos, vai ter... Agora é a hora da torcida dar uma resposta.
0: Já definiu o valor dos ingressos para esse jogo? Sim. Então pode ficar à vontade, né?
5: É R$40 a coberta, né? Com R$20 na meia entrada, R$20 a descoberta com R$10 na meia entrada.
0: É o preço justo.
5: É um preço, né? E outra coisa, agora é a hora também da torcida, né? O investimento que foi feito, tudo que está sendo feito, a chegada desse time novo do Araxá Esporte aqui agora, os gastos com o próprio estádio. Agora é hora da torcida também responder. E vou te contar uma notícia boa.
0: Pode contar, ué.
5: Já me pediram aqui 150 ingressos que vão trazer a torcida de Lavras.
0: Olha, que beleza, bacana, olha que bacana, 150?
5: Eles estão querendo 150 ingressos, que vai vir 3 ônibus de Lavras.
0: E outra coisa importante também que o torcedor tem que entender... Que nós, né, a gente, né, Dessinho, a gente passa sempre pro jogador a nossa torcida. Eu acho que o torcedor já sabe a importância que a torcida do Araxá Esporte tem em jogos aqui no Fausto Alvim. A primeira fase são 2 jogos aqui no Fausto Alvim. É claro que o Araxá Esporte está jogando, está com o elenco para classificar. Aí você imagina, são 2 jogos apenas garantidos que nós temos em casa, né? Garantidos. Então, se você... O Nova Lavras já se torna 3 jogos, né? Com um amistoso. Sim. Então, assim, o torcedor tem que ir, tem que ajudar mesmo, né? Claro. Porque eu, por exemplo, eu já fui sócio-torcedor sem ir em jogos, né? Como torcedor, como grande torcedor do Atlético, o Picuí, do Cruzeiro, Osmar. Então chegou o momento do torcedor dar a resposta, como o Enaine disse. Foi muito difícil, né, Enaine? Essa luta aí já vem 2 anos, né? Um ano.
2: Existe uma grande diferença, né, Marcelinho? Bancada, a questão do trabalho sério. A gente não estaria aqui agora, né, falando com o torcedor dessa forma, para estar indo, para ajudar, para estar presente, sim, porque o Edvaldo começou muito bem. Começamos nunca dessa forma, né? Com a pré-temporada, né? E eu vou te ser bem sincero, o valor que vai ser arrecadado não chega perto do investimento que está sendo feito.
5: Não, e esse valor vai só ajudar a cobrir as despesas, porque nós temos que pagar aqui o hotel, mais as 3 alimentações para a equipe de Lavras, para eles poderem estar vindo aqui, porque é uma equipe nova, né? Está iniciando agora. Tem
0: que tratar bem o adversário.
5: Tem simplesmente apoio da prefeitura lá, a prefeitura de Lavras, que está dando um suporte para esse pessoal, e vai ter o Bordeiro, né? Vai ter um fiscal de renda da Federação Mineira, vai ter arbitragem da Federação Mineira.
2: É como se fosse um jogo mesmo.
5: É um jogo teste.
0: É um amistoso. É um amistoso.
5: E um jogo profissional, né? Porque o Nova Lavras vai estar disputando a competição também. Eles estão na outra chave. Pode ser que eles, Araxá e Nova Lavras classificando, sim, nós teremos um novo jogo ainda esse ano.
0: Gente, eu que tô, assim, já tem muito tempo, né, que a gente tá carente de ver um jogo. E o mais importante, assim, no que nós estamos falando aqui, é o seguinte: salário em dia, né, que muito tempo a gente não vê no Araxá Esporte, mas muito tempo mesmo. Alimentação, né, de vez em quando, eu Dessinho, até, né, por estar lá, né, fazendo, eu almoço, eu dou uma almoçada lá, né, Dessinho. Alimentação, gente, o almoço é de restaurante, né? Vocês não estão entendendo.
3: De verdade,
0: que tá lá, né? É de restaurante. Ontem a viagem para Uberlândia foi no ônibus, né, Dessinho? Um ônibus leito da Vera Cruz. Então, assim, em termo organizacional. Peraí, Dessinho.
2: Repita.
0: Peraí que eu tenho que pegar. Em termo de organização. Né? Em termo de organização.
2: Marcelinho Rousseff.
0: Eu tô pegando.
2: Quebrou a metade da palavra.
0: Em termo de organização, gente, tá outro time, tá outra estrutura, né? O Araxá Esporte tá um time, né? Vamos falar assim, que sempre foi o Araxá Esporte, né, Dessinho?
2: Eu vi ontem, né, essa transformação.
0: Organizacional, Dessinho. Tá. Agora eu falei, agora pegou.
2: Eu sei que você ia ficar com isso na cabeça até o final.
0: Né, o Araxá Esporte tá um time, né, vamos falar assim, que sempre foi o Araxá Esporte, né, Dessinho?
2: Eu vi ontem, né, essa transformação.

0: Mas o Araxá, sim, ele está trabalhando a nível de primeira divisão. Então é por isso que é importante, sim, o torcedor estar indo lá e que vai ver também, acho que é a apresentação pro torcedor do Fausto Alvim.
1: É, e a equipe do Berlândia qualificada, a equipe que nós enfrentamos lá no que iniciou jogando na primeira parte.
0: A gente começou brincando o que, né, Edvaldo? Sobre ser campeão mundial. Quem que estava na beira do gramado?
1: É, o Danilo,
0: sim. Nada mais, nada menos.
1: Nós perguntamos na hora que chegamos lá, falando assim, mas quem vai dirigir o time aí? Quem vai estar à frente? Ele falou, lógico que é eu. Faz questão de estar aqui à frente.
2: Eu vou passar aí os jogadores que jogaram no Berlândia, né? Principalmente no primeiro tempo, Benhur, Marcelo, Gabriel, Luiz Felipe, Arthur, Rafinha, Roger, Júlio, Léo Reis, Kaique Moreno, Renan, Balão, Bartô e Aranha. E todos esses.
1: Você tá esquecendo aí o Jefinho, goleiro que iniciou o jogo, era titular do Berlândia até pouco tempo.
2: É, eu falei o Jefferson
1: aqui. Ele teve uma contusão e acabou perdendo lugar pro outro goleiro, mas ele era o titular da competição. Os dois zagueiros foram titulares durante a competição. O Luiz Felipe foi titular durante toda a primeira fase da competição. Inclusive, ele perdeu a posição por causa de uma contusão também. Deve se ver a qualidade da equipe do Berlândia. O Benhur também chegou a fazer alguns jogos. É uma equipe assim que nós enfrentamos lá na primeira parte, lá, uma equipe muito qualificada.
2: Você tem uma base, eu estava lá na beira do campo, né? E no primeiro tempo, principalmente, com 1-0 para o Araxá Esporte, o Danilo, na hora que acabou o primeiro tempo, eu escutei o Danilo falando, né, com a comissão técnica dele, eu vou tirar uns 4 aí, porque tem jogo, fim de semana. Você tem uma base, tem jogo fim de semana, eu vou tirar alguns jogadores no segundo tempo, né? Porque nós temos jogos. Então, esses jogadores, né, são jogadores que vão para o jogo, que jogaram com o Araxá ontem, vão para o jogo no fim de semana, que o Berlândia tem um desafio difícil aí, tentando
3: ABC
2: aí.
3: Lá em Natal.
2: ABC em Natal. Então, o Araxá Esporte ontem, a postura, assim como o Fábio, o treinador e a comissão técnica sempre passaram pra gente, é um time em cima, né? Pra você ter uma base lá no CT do Berlândia, Dercinho, o Araxá Esporte marcando a saída de bola do Berlândia, e os dois zagueiros, eu estava no ataque do Araxá Esporte, os dois zagueiros, assim, não sabiam como que eles saíam a bola, né? Jogavam no lateral, voltavam no zagueiro, no outro zagueiro, no lateral, então assim, o Araxá Esporte ontem se portou muito bem, então eu acho que o torcedor, chegou o momento do torcedor, dia 5, vamos lá, gente, vamos no Fausto Alvim, é um trabalho sério, né, para que o torcedor do Araxá Esporte veja pela primeira vez esse time bem montado, bem estruturado em campo, né, Dercinho?
0: É, e não só o time, igual eu tava dizendo agora, que também vê as reformas, né, que tava
2: ao estádio
0: sob o comando aí do Edvaldo, o pessoal vai ver, sim, né, muita mudança, vai ver na estrutura, né, na organização, no próprio atendimento, próprio Edvaldo já falou, né, as catracas, né, que foram instaladas para melhor, né, o público ter essa vazão, né, Marcelinho? O Marcelinho passou lá, já fez um vídeo, vai estar saindo
2: amanhã,
0: esse vídeo aí.
2: Amanhã vai sair o vídeo.
0: Né, pro pessoal entender como que vai funcionar o Fausto Alvim a partir de agora, né?
2: E tá bonito, né? A coberta também foi pintada. Né?
1: Beleza, já tá em fase final, né? Tá pronto ainda não, mas já tá bem adiantado.
0: Você vai contar a surpresa?
2: Não, mas todo mundo que quiser ir lá, tá, né?
1: Dia 5, Marcelinho, além de ser um evento teste, eu acho que é um momento também da torcida e o reencontro, né, da torcida com o clube, né, com o time. Sobre o jogo de Uberlândia, assim, uma coisa que nós achamos interessante, assim, é que eles sofreram ali fora, quem tava ali fora, né, assim. Sim. Nós que tava vendo ali, o próprio diretor lá, o executivo desde o João, ele gritando com o time lá dentro do campo. E
0: o Araxá, não sei se você percebeu, Edvaldo, o Araxá fez 1-0, o time do Berlândia ficou pé da vida.
1: Ficou.
0: Aí o jogo ferrou mesmo. Eu falo assim, ficou pau a pau, que eles foram querendo empatar, foram pra cima, e o Araxá mostrou estrutura, mostrou força, né? O Edvaldo manja muito mais
1: do
0: que
1: eu. E o Marcelinho esqueceu de falar que ainda tava o Kaique, que também, que era há pouco tempo.
2: Kaique, eu não falei, não.
1: O Kaique centralmente jogou até no Flamengo.
2: Kaique Moreno, falei, ó. É. Kaique Moreno.
1: Um jogador jogou em grandes clubes aí, ó.
2: Vai sair um vídeo aí na rede social, no primeiro gol do Araxá Esporte, o zagueiro o zagueiro, o lateral e o goleiro reclamam com bandeira, pedindo impedimento no gol do Araxá Esporte, né? É igual você falou, assim, não tem jeito, gente. Pode ser
1: a bola rola, o bicho pega.
2: Pode ser qualquer jogo, pode ser para o ímpar, né? Ainda mais lá no CT, né? E agradecer também, né? Uberlândia pela grande recepção, né? Que tivemos lá, começando pelo Danilo, né? A humildade

0: com o Danilo é, gente, é brincadeira. Não sei se alguém teve aí uma oportunidade para conversar com o Danilo. Pequi, é, o Danilo, assim, ele é mais humilde
1: que a gente.
0: Ele
1: foi o último a sair do campo.
0: É mais humilde que a gente. E o povo tirando foto com ele.
1: Já tava lá do outro lado, chamaram ele de volta pra tirar a foto e voltou. É,
0: aí não, bolsa. Chamou ele de volta umas quatro vezes, né? Ô, Danilo, tem mais um querendo tirar foto com você. Ô, Danilo, tem mais um. E ele de boa, cegado, tranquilo.
2: Mas você tirou umas 10 fotos,
0: mano? Eu pedi uma camisa, claro.
1: Ele não passa sem pedir, não.
0: Não, camisa. Falei, Danilo, se sobrou uma camisa do Berlândia,
1: a gente manda pro pai. O mais difícil é que é a viagem junto com o Marcelinho.
2: Eu fiquei sabendo uma história aí, queria sentar no Gozê.
1: Você tá doido, queria. Eu ia descer do ônibus.
0: Ele chegou pro Eno, Rafael, que nós fomos entrar no ônibus, ele falou pro Eno, Rafael, assim, Eno, Rafael, senta do meu lado lá, pelo amor de Deus, não, Marcelinho senta. Aí eu tô chegando, eu subi no ônibus, já tava o Eno, Rafael, vou, deixa eu sentar aí.
3: O Marcelinho ia passando assim, todo mundo fala assim, não, aqui tem gente. Tem
1: gente. Quase que mudando de lugar. Né? Sobrou só o DSI mesmo pra ele.
0: Brincadeira. Né, teve um que pôs a mochila do lado, assim, na hora que eu vi, você pôs a mochila, assim. Aí ele ficou me olhando assim, desse. É, brincadeira. Vamos a um rápido intervalo, Dessim? Vamos. Rápido intervalo e já já a gente volta. E volta.
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0: Beleza, que beleza. 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
1: Com certeza.
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1: Com Câncer. Certeza.
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2: Eu fui lá hoje no...
0: Tem um vídeo aqui, ó.
2: Aonde?
0: Lá no Renatinho.
2: Eu fui lá agora à tarde, meu carro tá com uma barulheira, rapaz.
0: É mesmo assim?
2: Tá. Assim que tá cheio de areia dentro do motor.
0: 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O Dessen já tá na ponta da bala aí, a entrevista com o Fábio Brostel, para falar desse amistoso, esse jogo treino, Araxá Esporte 2, Uberlândia 1, que aconteceu ontem, gols de Serginho e Lucas Cambuí, fizeram para o Araxá Esporte. Então vamos lá, depois a entrevista, né? O que achou do jogo, Fábio Brostel? Final de amistoso, Araxá 2, Uberlândia 1, com gols de Serginho e Lucas Cambuí. O Araxá Sport chegou à vitória. Estamos aqui no Ninho do Periquito, o CT do Uberlândia, treinador Fábio Brostel, para falar. Mais um jogo, esse mais difícil, né? Subindo o grau um pouquinho. O que você achou da equipe?
3: Gostei, né? O empenho dos atletas, tudo aquilo que a gente vem trabalhando, eles conseguiram colocar em prática. Mas não só a parte tática, né? O comportamento deles foi muito satisfatório de ver. Todos estão querendo muito, quem entrou deu conta do recado. Então a gente sai daqui, sem dúvida, melhor do que chegamos.
0: Hoje você já tem um time titular na cabeça ou ainda falta muito? Você ainda está analisando?
3: Então, já temos uma equipe definida, né? A princípio, mas todos os atletas estão muito empenhados e pode mudar a qualquer momento, né? A gente prega muito para os atletas que... não pode ter tempo ruim para nenhum deles, seja reserva, titular, não relacionado, todo mundo tem que estar pronto para servir o clube.
0: E 2-1, uma vitória aqui dentro do CT do Uberlândia. Tem algum ponto negativo que o professor não gostou? Né? Uma vitória, é claro, todo mundo está satisfeito, mas tem algum ponto negativo que você não? Ainda tem que trabalhar esse aspecto?
3: Não, eu acho que... A vitória foi muito importante, o que nós apresentamos foi muito importante, mas a gente precisa sempre de ajustes, sempre melhorar, né? Melhorar a compactação, melhorar a organização ofensiva e defensiva, tá sempre atento às bolas paradas. Então, assim, é um processo, né? E a gente busca excelência para levar em prática no jogo.
0: Te parabenizar pela vitória, mais uma vitória no seu comando, e a postura do time. Como nós que estávamos aqui vendo o jogo, o time em cima, marcando linha alta, mesmo ganhando de 2-0, o time ainda atacando, procurando o terceiro gol. Isso é importante, né? O torcedor do Araxá pode esperar um time ofensivo.
3: É isso que a gente busca, né? O nosso modelo de jogo, ele consiste em um jogo mais ofensivo, né? Bem competitivo, pressão pós-perda, né? A posse de bola organizada. Então, sem dúvida que pode esperar isso aí.
0: Fábio Brostel, na vitória, Araxá 2, Uberlândia 1. Tá aí. Então, né, a entrevista...
2: Isso que é um programa que tem orçamento, né? Eu devolvo pra você, Marcelinho. Beleza, Marcelinho?
0: Né? A gente tem que fazer tudo, né, Dessen? A gente não correr atrás
2: é com você, Marcelinho. Obrigado, Marcelo.
0: Que beleza. Recebendo aqui, 19:46. Então vamos aproveitar, vamos pro intervalo, né, Dessen? 19:46. Rápido intervalo e já já.
4: A gente volta.

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8: Beleza? Osmar, você tá com os jogos aí na ponta da bala pra você passar pra gente, os horários direitinho, os jogos hoje da Copa do Brasil, amanhã, então passa pra gente os horários, onde vai ser os jogos aí, Osmar Júnior.
9: Ontem tivemos a abertura, né? Galo, Cruzeiro e Galo no Mineirão, 1-1. Hoje tem andamento das quartas de final. Às 9:30 são os dois jogos. No Nubank Park, agora mudou o nome, né? Nubank. Tá chique. Palmeiras e Santos, e em São Januário, o Vasco até tentou levar pro Maracanã, mas o consórcio Fla-Flu barrou, né? Não deixou levar pra lá. Vasco e Vitória. E amanhã, no Beira-Rio, às 8 horas, Inter e Grêmio fechando a rodada de ida das quartas de final da Copa do Brasil.
8: Que beleza, tá aí. Vocês chegaram a ver o Enaine viu o jogo ontem? A gente tava...
10: Você fala do Atlético Cruzeiro?
8: É. Não. É. O que é que você achou do jogo ontem, Osmar? Cruzeiro e Atlético, primeiro jogo lá no Mineirão, 1-1.
9: É clássico, lógico, nunca tem favorito. Mas o que foi falado antes, tanto por parte da imprensa, a torcida do Cruzeiro, falou que o Cruzeiro ia amassar. Não foi isso que a gente viu. Primeiro tempo, o Galo jogou fechadinho, anulou os articuladores Gerson e Matheus Pereira.
8: Nós estávamos vendo um pouquinho, né? O Atlético até foi melhor no primeiro tempo, né?
9: É, amarrou ali, no jogo não fluiu.
11: Divaldo, você tinha que ver o Marcelinho assistindo o jogo lá no ônibus.
9: Quase infartando.
11: Eu imaginei. Não, e que travava na estrada. Você vê se o Marcelinho xingar e rodar na cadeira.
8: Segundo tempo, já o Cruzeiro foi melhor, né?
9: Aí, se a gente for... O Cruzeiro precisando fazer o resultado, né? Porque jogava como mandante. Aí as jogadas começaram a aparecer mais. O Cruzeiro foi mais incisivo. O Galo tentando contra-ataque. O Cruzeiro foi lá e fez 1-0 com Arroyo.
8: Arroyo.
12: Né? Belo gol do Arroyo, né?
8: Os dois gols foram jogadas bonitas, né?
11: Mas o gol do Arroyo foi bonito.
8: É, não, o gol do Arroyo foi bonito. O gol do Atlético também foi uma jogada bonita, sim, né? O Cuejo achou o Lodi no meio de três jogadores ali, né? Aquele passo. Mas né?
11: O gol do Arroyo foi mais bonito.
8: Aquele passo no ponto futuro.
12: O gol do Atlético, né? Foi um gol de pelada. Pelada? Foi peladeiro.
8: Que é isso, Picuejo? Ficou doido na cabeça?
12: Felizmente.
13: Foi. Já, mas vocês vão importar com o Piquinho?
8: Não, peraí, não. Você viu o gol? Você viu o gol? Sério? Mostra o gol pra ela, é pra ver se o gol foi um gol. Não, brinca comigo. Nada.
12: Cara, a bola...
8: Eu vou mostrar pela equipe, porque ele, você viu uma coisa, o Hernan já jogou bola, e você jogou assim, você deve ter jogado só ali no campo ali, mais ou menos, né?
12: Onde joga bola?
8: Então, eu vou... Então eu vou passar aqui pro Hernan ver o... Não, aqui ó, vou passar até numa câmera aqui, né, pra ver. Eu achei um golaço, né? Foi jogar, ó o gol. Ah, olha aí, mano, olha aí, ó. Gol de pelada, né?
12: Pra mim foi gol de pelada.
8: Lançamento no ponto futuro, aonde no meio de três jogadores. Que é golaço. O do Arroyo foi um golaço.
11: Piqui, eu tento te ajudar, mas ainda não. Fica quietinho, pelo amor de Deus.
8: O gol foi bonito.
9: O Coelho, surpreendentemente, tá muito bem nos últimos 4-5 jogos. Tá jogando muito.
13: Falou besteira,
8: Piquinho. Foi um gol, um passe preciso.
12: A assistência dele foi boa.
13: E o goleiro que tinha que ter fechado o pé da
11: trave.
13: O goleiro foi um goleiro de pelada.
12: Vamos falar os dois.
8: Vocês acham que o Everson falhou no gol do Arroyo?
12: Nunca. Não, foi um
9: chute. Eu acho que era defensável.
13: Mas o goleiro, o goleiro do Cruzeiro, ele não faz aquele movimento pra fechar ali o pé da trave.
11: O Cássio não tá pra voltar já?
12: Já tá no
13: bolo. Cês acham, se fecha, não faz o gol de jeito nenhum.
8: Vocês acham que foi falha no gol do Cruzeiro, foi falha do Everson?
9: Eu acho que
8: não.
9: Foi.
8: E os lances polêmicos, né? Aquele lance que todo mundo. Parece que até o STJD vai. Né,
9: está
8: de olho aí no cara. Foi maldade, né, Piqui?
12: Um lance assim. Ele foi tentar deslocar o cara pra receber a bola na frente, né?
8: Mas foi maldade, não foi?
12: Mas não foi
8: maldade. Não, foi maldade. Mas foi no corpo.
12: Foi no corpo pra tentar deslocar. E deu uma falta de sorte, que ele veio na corrida. Não. E o cara na corrida subiu.
13: Não, vamos ser bater, por favor.
12: Não, é sério.
8: Vamos ser honestos.
12: Agora você vai falar assim.
13: Eu vi o lance. Não.
8: O Everson chegou na bola.
12: Mas o que agora você vê?
8: Não, o Everson socou a bola, aí o Bruno Rodrigues bateu nele. O lance do Caio Jorge, a bola já estava no alto, totalmente para o Juan Tressoldi, ele foi no corpo.
9: Ele foi
8: até de costa, né, Nai?
13: Não, ali foi maldade.
8: Foi maldade, né? Na minha opinião.
13: Ali cabe um.
8: Ah, camisa do Galo.
12: Dois atleticanos.
8: Então, assim, eu acho que vai ter punição pra ele, que caiu feio o Juan Tressoldi, né? Um lance muito feio na hora ali. Eu achei até que tinha acontecido alguma coisa, viu?
12: Ah, eu achei que ele tinha machucado, né?
8: Eu também, o jeito que ele
9: caiu com o pescoço.
13: O tom que eu tomei da pratinha foi mais ou menos daquele jeito.
8: Eu vi. O Enai deu três
13: tomalhotas. Mais ou menos daquela forma lá.
12: Você sentiu mais ou menos um mês, né?
13: 2 meses.
8: O clássico tá aberto, né? Ainda tem. Terça-feira tem a volta. Por jogar em casa, o Galo é favorito, Osmar?
9: Tem uma leve. Um leve favoritismo.
8: É favorito?
9: A favor da torcida, né?
13: Eu acho que não.
8: Você acha que não?
13: Ainda mais pegar o estoque de Cruzeiro e Atlético da Arena.
12: Não.
13: Favorito, eu também não, acho que não é favorito, não.
12: O jogo tá certo.
13: Pra falar a verdade, eu acho que até tem que colocar a barba de molho pra tirar o Cruzeiro, porque. Lá na arena o Cruzeiro costuma aprontar com vocês lá. Viu?
8: Vai ter torcida do Cruzeiro?
12: 10%.
8: Lá?
12: 10%.
8: Os dois jogos. Mesmo 10%. Formato, né?
12: 10%. Você não esquece que nós somos copeiros, viu?
8: Ô, Dessim, vamos para o nosso chute no placar.
11: Vamos lá, pessoal.
8: Como engrenjada, né?
11: Pelo 9, 98, 20, 94, 50.
8: Vamos para as participações. Chute no placar, valendo um pique, R$50, meu grande amigo. Senhor Elias é o nome da fiada.
11: Aqui a primeira participação da senhora Osmar. Tá aqui. Chute no placar. Palmeiras 3-1.
8: Tatiane.
11: Vasco 2-2. Internacional e Grêmio 0-0.
8: E o Varley ali não participou nada?
11: O Varley tá aqui agora, Marcelinho.
8: Porque ele era o primeiro ali, você falou.
11: É. Aqui é o Varley Muniz. Chute no placar. Palmeiras
8: e Santos.
9: 1-0.
12: 1-0, Palmeiras.
8: Palmeiras 1-0.
11: Vamos atender o ouvinte primeiro?
8: Ah, vamos. Atender o ouvinte, alô, boa noite. Alô?
14: Oi?
8: Oi?
14: Boa noite, meu amigo.
8: Ô, Demos, como é que o senhor tá?
14: Uai, eu tô bom, tá assistindo o programa de vocês ainda.
8: E o que que você me fala do clássico ontem, Demócio?
14: Ah, Marcelinho, foi bom o clássico, eu não sei aquelas anormalidades que teve lá, né? Foi até bom.
8: É, foi equilibrado o clássico, foi. Né? Foi equilibrado. 1-1 tá de bom tamanho, não tá, Demócio?
14: Foi.
8: Ô, Demócio.
14: Oi, pode falar.
8: Pode falar, sou ia completar aí.
14: Não, é que tem lá, que é violência daquele cara Jorge, aquele cara tem que tomar chá de banco, rapaz, não tá fazendo nada.
8: Tá vendo, Pecuí? Tá
9: um
8: vendo, Pecuí?
9: Consciente, aí, consciente é isso, Demos.
12: Um cara que é acostumado a apanhar. Um dia que ele bate uma vez também. Desculpa, né? Só joga de costas. É, joga de costas. Ele sempre tá dando uma. Ah, lógico.
8: Ô, Demos, Palmeiras e Santos.
14: Peraí. Deixa eu completar meu golpe de vista aqui. O cara já passou da hora de correr do banco. Sabe por quê? Ele não tá fazendo nada, gente. Aqui é menino maluco. Vila Real lá. Tá melhor do que ele.
8: É, e o Vitão, e o Vitão entrou bem, hein? 18 anos do, né, subindo profissional, já subiu, né? Entrou bem, pode falar.
12: Mas assim, eu fui feliz na fala dele aqui, porque se ele tivesse uma sombra à altura dele, ele não estaria naquela ruindade que ele tá.
8: Ô, Demósio, Porco e Santos. Oi? Porco e Santos.
14: Vai dar 2-1 pro Santos.
8: 2-1 para o Santos. Vasco e Vitória.
14: 1-0 pro Vasco.
8: 1-0 para o Vasco. E Inter e Grêmio?
14: 0-0.
8: 0-0 é o placar do meu grande amigo Demósio. Valeu demais, Demósio.
14: Falou, meus amigos.
8: Que beleza. É um abraço, meu grande amigo Ademar. Vamos continuar aí.
11: Deixa um abraço pro nosso Tardelli, tá aqui também no estúdio, visitando aqui com o Heitor, porque agora eu fico imaginando, né? Tadinho, menino não tem culpa de nada, já tá usando a camisa do Atlético.
8: Que é isso?
9: É um orgulho.
8: Nossa, ele chegou. Isso, tadinho. Ele chegou grandão, bonito aqui, viu, Desi?
13: É o galão da massa.
8: Chegou grandão. O Heitor chegou grandão, posso falar, ué. O que que tem?
11: Valeu, Muniz. Então, chute de placar. Palmeiras 1-0. Vasco 1-0. Estou ouvindo vocês. Boa noite, que é o Valei Muniz. E Grêmio, 1-0 no finalzinho,
8: Marcelinho. Formando
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8: É, peraí que eu tenho que passar aqui.
11: Tá? A participação de Romero, Odunguinha, Santos 0, Palmeiras 2.
8: Peraí, assim, Santos 0, Palmeiras 2.
11: Vasco 0, Vitória 1. Internacional e Grêmio 0-0.
8: Informando
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11: A participação dele, Afrânio. Boa noite, meus amigos da bancada. Palmeiras 2-1.
8: Palmeiras 2-1.
11: Vasco 1-1. Internacional 1-1.
8: Informando. Não,
11: Internacional 2-2.
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8: 2-2.
11: Ouvinte.
8: Alô, boa noite. É ela. Alô.
15: Boa noite, Marcelinho, vou chegar.
8: Ô, Jonathan, é o nome da fera?
15: É ele mesmo.
8: Ô, Jonathan, rapidinho, porque o tempo aqui já tá estourando. Palmeiras e Santos.
15: 3-1 Palmeiras.
8: 3-1 pro Verdão. Vasco e Vitória.
15: 2-1 Vascão.
8: 2-1 Vascão. E Inter e Grêmio?
15: 1-0 Inter.
8: Que beleza, valeu demais, meu amigo.
15: E
8: a
15: Julinho?
8: Vamos lá, pode bloquear o telefone, senão a gente não vai embora, não.
16: Meus amigos, mundial nós não tem, não, mas o caminho é esse. O campeonato brasileiro é nosso, então vamos jogar o mundial de novo. Quem sabe a hora dá certo?
8: Te respondendo aí, Dessinho.
11: Aí, continue tentando. A participação, não, mas eu torço até pro torcedor.
13: É direito de sonhar, né?
11: É, fazer o quê?
13: Pode sonhar o mundial.
8: O Galo só não tem o mundial por causa do José Roberto Wright, né? Expulsou 6 contra o Galo naquela Libertadores.
12: Até hoje?
8: É.
11: E isso.
13: Dá sossego.
11: Acrescenta aí.
8: Não, era pro Galo ser campeão mundial.
11: Isso te acalenta? Isso te acalenta?
8: Não,
11: isso. Reclamar?
8: Organização social.
11: Já saiu a tabela do Campeonato Mineiro da Segunda Divisão? Vandir Lopes.
8: Já saiu, sim. Não sei se na federação já tem no
13: site. Não, ainda não tá pronta devido aos laudos, né? Tem então... os jogos, mas não tem isso. Confirmados os locais.
11: Oh. Andresa, Ciriaco, Palmeiras 2-1.
8: Palmeiras 2-1.
11: Vasco 1-0.
8: Ah.
11: Inter 1, Grêmio também 1.
8: Informando.
11: Araxá, Aquapar.
8: Peraí, quem que é esse aí agora?
11: Agora o...
8: Não, foi a Andresa?
11: Foi a Andresa.
8: Porque foi onde eu escrevi.
11: Ah, Andresa Ciriaco.
12: Você não põe o André aí pra você ver, não.
8: É Andresa, porque eu pus o Vandir Lopes.
11: Agora ele.
8: Ele.
11: O Rambinho.
17: Ele. Marcelinho, boa noite. Rogério Moura, Palmeiras 1, Santos 1, Inter 2, Grêmio 1, Vasco 2, Vitória 1. Rogério Moura, tenha um bom dia, cidade da Luz, ouvir. Tenha uma boa noite.
8: É, informando,
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11: Eduardo Rocha.
18: Aô, turma. Boa noite. Que resenha forte, hein? Parabéns pra vocês aí. Eu queria uma informação. Dessa equipe nova aí, do Araxá Esporte, tem quantos atletas naturais de Araxá?
8: Com vontade, Anaine.
13: De Araxá são 3.
8: 3 atletas.
11: Quem são eles, Edivaldo?
13: É o Fornazier, né?
8: Vinícius Goleiro.
13: Vinícius e o...
8: O Renato.
13: Cauã.
8: O Renato também tá treinando, tá?
13: O Renato também tá na equipe.
8: Tem um Renato. Foi pela peneira, né?
13: Foi pela peneira, são 4.
8: São 4.
13: 4 atletas.
11: É muita gente. De Araxá.
13: E a gente fez a peneira, deu oportunidade pra todos, né?
8: É, com certeza.
11: A participação agora dele.
8: É bom.
11: Eva e Adão.
19: Fala aí, galera. Boa noite, beleza? Ô, Edivaldo, você não pode ficar sem ir nesse programa, não. O Dercinho tá dando conta de Marcelinho, não. E nem os meninos aí, ó. Fica aí direto. Só você pra educar esse cara aí. Nu.
8: E não, e ele falou...
19: Oi, Edivaldo, eu sabia que você... No fundinho tinha um pouquinho de São Paulino. Não é só por causa do Danilo, não. É por causa de mim também, que você também me ama.
13: É bom a gente finíssimo.
8: E o placar dele? Palmeiras 3-1? Você não falou o placar dele, Dercinho.
11: O Evão deixou o placar dele, Marcelinho. Palmeiras 3-1, Vasco 2-1 e Inter e Grêmio 0-0.
8: É, e você fica puxando o saco do Dercinho e você viu o que ele falou, né? É bom, Eva e Adão. E ele que falou,
11: Eva,
8: viu?
11: Eva e Adão. Começou o paraíso, não, rapaz.
8: Você falou rápido.
11: Lá do aí, Jardim do Éden.
8: Você falou rápido.
11: Falei rápido, não.
8: Mais participação, Hugo Pitini.
11: Agora ele, Marcelinho. Vascaíno.
8: Ronan
11: Antunes.
8: Amigo do Enane, que o Enane nunca mais vai levar ele na arena.
11: Saudações vascaínas. Hoje Vascão vai pra cima. Vasco 2-0. Palmeiras 1-0.
8: Palmeiras 1-0.
11: Internacional 1, Grêmio 0. Neymar não vai jogar hoje, não, né?
8: Não.
11: Falou que não quer arena, não quer grama sintética, não.
8: É. Pipocou.
13: E o Ronan vai lá, vai pro camarote, 49, lá na arena.
8: Que dia?
13: Vai pro jogo do Galo, hein?
11: Na final.
13: 49.
8: Ô, Ronan, eu vou ver se eu rumo o seu filho aí, te dá um sonífero aí no dia do jogo aí, pra você ficar aí e perder o...
13: Não, e ali é pé quente. Ele nunca viajou com 3 pontos de volta pra casa.
8: Nunca, nunca na vida.
11: Do adversário, né?
8: Ele é bom pra você, viu?
12: Que beleza, hein?
8: Ele é igual o Mick Jagger.
12: Aí que é bom.
8: Hora que eu vejo o Ronan... Né? Nos stories, indo pro jogo do Galo, eu penso assim, hoje vai ser difícil. Hoje vai ser difícil.
12: Vai mesmo, viu?
11: Renatinho! Fala aí, turma. Verdão 3-0. Vasco 2-0. Internacional 2, Grêmio 0.
8: Informando.
12: Ponto certo, Alto Center.
11: E ele colocou ali, né? E o Caio Jorge tinha que ser expulso, na minha opinião.
8: Mais um jogo roubado.
13: Nem tanto.
11: Aí ele aí, ó. Chupa, Bigui.
20: Palmeiras, chute de placar. Boa noite, turma de esporte.
11: Boa noite, seu Tigil.
20: Palmeiras 2, Santos 1. Vasco 2, Vitória 1. Internacional 1, Grêmio 0. Ô, Kiki, pode falar. Tem que aprender que é Caio Jorge. Ele é um assassino. Você é papel de homem, não, é? Papel de moleque. E chupa, Piqui. E a terceira vez que esse Caio Jorge faz essa cagada. Terceira vez. Outra vez o Ivan Román tava com a mão quebrada, que ele torceu o braço dele. Depois eu dei uma cotovelada no Tessou. Tem a cadeia pra ele. Vão subir, Gansão. É ganso na cabeça.
8: Aí, de novo, repete isso aí, Tessinho.
20: Vão subir, Gansão. É ganso na cabeça.
8: Que beleza, queremos ver, hein? Dia 5 contra o Nova Lavras, às 15 horas no Estádio Municipal Fausto Alvim. Nós queremos ver a força do torcedor alvinegro. Vamos lotar, mostrar para os jogadores, esses novos jogadores aí, a força do Ganso, né, Dercinho?
11: É isso aí, Ganso forte. Elvis, Kiss Me Quick.
21: It's one for the money.
11: O Demóstenes tem razão, o Caio Jorge não tá jogando nada, tem que ficar no banco. Palmeiras 3, Santos 0. Vasco 1, Vitória 3. Marcelinho, a arena é nossa.
8: É.
11: Ele colocou o Cruzeiro.
8: O Internacional ele não participou, não, né,
11: Dessa? Não, não.
8: Ele me mandou mensagem ontem, na hora do gol do Cruzeiro. Ele, zerão. Aí a hora que o Cruzeiro tomou o gol, ele falou assim: esse time é feio demais,
11: Marcelinho. Aqui acabou.
8: Acabou?
11: Vamos com Deus?
8: É isso aí, né? Ah, não, tem que fazer um sorteio aqui, né?
9: Dois chutes no placar.
8: Primeiro é esse aqui, né? O Dunga, o Paulinho.
12: De qual jogo foi, Marcelinho?
8: Foi, ó, Cruzeiro e Flamengo. O Paulinho acertou 2-1. O Dunga, não, o Romero Dunguinha acertou 0-0 Internacional e Galo. E o Boi acertou. Cadê o do Boi aqui? 2-1 para o Cruzeiro e Flamengo. Então vamos lá. Dunga número 1, 2 e 3. Deixa eu. Vai finalizando aí, falando do jogo aí pra mim procurar aqui o.
13: Marcelinho, vamos falar do jogo. O jogo já, vou convidar o pessoal, né? Pra poder estar lá dia 5. É um jogo importante, né? Um amistoso com duas equipes que vão estar disputando a competição. Acho que o mais interessante é isso, né? Que as duas equipes vão estar na competição. E é uma oportunidade também para a torcida poder estar vendo o time antes da estreia da competição, porque quando for de 18 a gente já vai estar viajando para São João del Rei. E muitos aí, às vezes, quem não for no amistoso, não vai ter ainda visto o time jogar, né?
8: Que beleza.
11: Divaldo, vocês estão acompanhando o pessoal, a contratação dos outros times? Qual time você acha que está. Estão todos aí pareados? Como é que está o esquema?
13: Essa competição ela é uma competição diferente, né? Porque se ela se trata de uma competição sub-23, então todos os times, além de estar contratando, né, pode ser que tenha surpresas, né? Pode ter um time que possa acertar a mão, né, com alguns jogadores. Então é uma competição muito difícil, mas o trabalho que a gente está fazendo aqui é um trabalho sério, que vocês estão acompanhando, estão participando lá do trabalho, e a gente tem muito assim, fé, né, que o Araxá vai sim ser uma das equipes que vai conseguir o acesso.
8: Que beleza.
11: E você não falou sobre o jogo, né? O Edvaldo não falou, né? O que que você achou de ontem? Você assistiu, você tava ali na cabine ali.
8: Uberlândia 1, Araxá 2.
11: Passo a passo.
13: Acompanhando o jogo, assim, a gente acompanhou junto lá, eu achei assim, que o time do Araxá muito aplicado, né? Muita vontade. Time do Berlândia, uma equipe forte, que acabou achando que ia fazer um jogo treino ali e sairia facilmente com a vitória, né? Pelo que a gente viu, quando o jogo deu aquela endurecida, que o time do Araxá começou a trazer mais dificuldades, a gente viu alguns jogadores deles até apelando, né?
8: O primeiro chute a gol foi do Araxá. Do Cixota.
13: Eu achei que foi válido o amistoso. Mas é bom o amistoso, sim. Mas a gente tem que continuar com os pezinhos no chão, né? É só um jogo treino. Então esse pessoal, essa garotada nova aí, não é momento de empolgar. É momento de continuar trabalhando muito, né? Porque simplesmente já virou a página, né? É um jogo que já ficou para trás. Então a gente já tem que pensar no próximo, que é esse do dia 5. E o mais importante, quando chegar a competição, né? Esse jogo serve simplesmente para poder chegar no time ideal para a competição, né?
8: E no jogo do dia 5, né, o torcedor vai ter a oportunidade de ver um time que vai disputar a mesma competição para ver o nível, né?
13: Até pra gente vai sentir assim,
8: avaliar,
13: um parâmetro, né? Ver um parâmetro até como está sendo feito esse trabalho, porque o Stefano, que trabalhou aqui no Araxá, é o diretor executivo de futebol. O Stefano sempre monta bons times, né?
8: Thiago Pereira.
13: Thiago, né? Pereira, que foi treinador do Araxá em 2023, é a última vez que o Araxá disputou essa competição.
8: É o treinador do Nova Lava.
13: Então assim, eu acho que nós estamos no caminho certo, mas tem lá 12 equipes todas pensando a mesma coisa.
8: Se, né, qualificando, treinando.
13: E é uma competição que pode sim apresentar algum tipo de surpresa, né? Alguma equipe aí que possa, às vezes, nem estar cotada, nem ter um grande investimento, e pode fazer uma grande competição, porque é só atletas até essa idade, então não tem como se a gente pudesse trazer 5 jogadores acima, a gente estaria bem mais acima, né? Devido ao investimento, a tudo.
8: O nível técnico subiria.
13: Mas como é só um sub-23.
11: A gente pode agregar isso também, né? No comentário de como foi o jogo, né, o Edvaldo? O Berlante tinha atletas
13: vários,
11: acima, né, da idade.
13: Quase,
11: né?
13: Todos, né?
8: Quase todos.
13: Maioria, né?
8: Principalmente no primeiro tempo, né?
13: No primeiro tempo, uma equipe ali que com jogadores que. O Marcelo, o Gabriel já foram titulares do Berlândia esse ano. O próprio Luiz Felipe, né? O goleiro o Jefferson era o goleiro titular. Até 4, 5 jogos atrás do Berlândia, ele era o goleiro titular. Então, assim, eu achei válido pelo empenho, por tudo, e a entrega, né?
8: E a postura, né?
13: É, a entrega,
8: né? Ninguém, por exemplo, porque poderia alguém sentir a pressão de um jogo desse, né? E eu acho que os jogadores, pelo contrário, né? Eles não sentiram nem um pouquinho a pressão, foram pra cima do Berlândia, né? Roubando bola, brigando lá no campo.
13: Disputou bola a bola, né?
8: Bola a bola, não tivemos, o Orachá Esporte venceu por 2-1, né? Então a gente tem que...
13: E tava 2-0, né? Quando a gente tomou o gol,
8: no finalzinho.
11: E no final tá até engraçado. Que a gente torce, não adianta, né, cara? A gente é o nosso alvinegro. O Edvaldo tava lá brigando com o juiz lá assim: ô juiz, vai esperar empatar pra acabar?
13: Eu tava com 50 mil. E o menino que tava filmando pelo Bernardo. Tá assim, só tem 41. Foi 41 aonde?
8: Eu tava até, né, fazendo as imagens num ataque. E atraso estavam os jogadores do Berlândia, né? Até os titulares estavam lá sentados. E eu escutei eles falando, falou assim: no que fumaça dessa turma aí do Araxá, que correria, que esse povo tá arrumando aí, que é brincadeira, né? A motivação dos jogadores também, né? Foram bonitos se ver, né?
13: O time do Araxá foi escolhido a dedo, viu, Marcelo?
8: É.
13: Foi olhar de jogador, histórico.
11: O Divaldo, um fez o. Foi o gol, né? O Divaldo, esse aí foi eu.
13: Aquele centroavante, o Lucas, né?
8: E outra coisa que eu achei bacana também, principalmente deu pra ver nesse amistoso, Decinho, que o Araxá tem pelo menos dois jogadores por cada posição.
11: Tem.
8: E a briga vai ser
13: mais,
8: boa.
13: Marcelo?
8: Eu tô falando assim.
13: Porque nós viajamos com 23 e ficou 8 aqui no Fosso.
8: Eu falo assim: nós temos dois jogadores, pelo menos, disputando a vaga por posição. E do primeiro para o segundo tempo, mesmo fazendo as alterações, o time não caiu, né? Continua a mesma, né? A mesma vontade, pegada, né? Mesma, né, marcação.
13: Eu pude perceber ontem lá que o treinador do Araxá, o Fábio, ele já começou a amadurecer uma equipe, né?
8: Porque com
13: certeza. Ele deixou vários jogadores ali 60 minutos em campo. E nos outros jogos, treinos para trás, era 30 minutos.
8: Ele esboçou já, está esboçando o time titular.
13: Já começou,
8: né?
13: a amadurecer, formar, né? A maturar um time ali, entendeu? A trazer, a dar uma cara para um time titular ali, apresentando mais ou menos assim, para quem entende um pouco de futebol, vai saber que aquela equipe ali mais ou menos vai ser a espinha.
8: E o que eu achei bacana também foi o entrosamento que está com a comissão técnica, né? O Hernani, todos ali se respeitando, né? Todos ali sabendo o valor de cada um. Você vê o Fábio Brostel, o treinador, né? Chamando o auxiliar técnico para falar, né? Dando moral aí pro Denilson, né? Que é preparador de goleiro, até pro Carlão, que é o massagista, viu, Dessim? Quando ele tem que falar, o Fábio Brostel fala para escutar. Então, o que eu tô achando bacana demais nessa comissão técnica é o entrosamento, que isso é fundamental. Você que foi jogador sabe, né, Nain?
13: Lá no estádio que a gente mais cobra é isso aí, né, Marcelo? Além de estar todo mundo ligado no mesmo foco, que é o acesso, porque se falar para vocês assim: não, nós vamos disputar essa competição por disputar, mentira. Nós estamos focados no acesso.
8: Com certeza.
13: Você entendeu? Isso é mentira. Nós estamos focados lá para que o Araxá esteja no módulo 2.
8: A estrutura, treinamento.
13: E o que a gente mais tem cobrado ali é a disciplina e o respeito.
8: Com certeza.
13: Isso aí não pode deixar de faltar hora nenhuma.
8: E
13: a disciplina, as regras, seguir as regras. Seguir o que tem que ser feito, porque a quem muito é dado, muito é cobrado.
8: Com certeza.
13: Então, o que o jogo tem feito pelo Araxá, que vem fazendo aí há algum tempo, a estrutura que está sendo dada, que vocês estão podendo ver de olhos, com os olhos, próprios olhos de vocês lá, vocês são testemunhas disso. A estrutura que está sendo dada, tudo, a quem eu falo isso todo dia, a quem muito é dado, muito é cobrado. Então, os próprios jogadores, a comissão, nosso trabalho, nós que estamos lá ajudando, muito é cobrado da gente. Por quê? Porque a estrutura lá, eu vou te falar a verdade, a gente está trabalhando ali, teve gente que veio na comissão técnica, veio do Democrata, que falou que lá no Democrata, que está disputando primeira divisão de Mineiro e Série D, não tem essa estrutura que o Araxá tem hoje. Eles próprios falam isso da boca deles. Vários jogadores, nós temos jogadores que veio de Uberaba, vários jogadores que vieram de clubes aqui da região, falou a mesma coisa, que eles não têm essa estrutura que o Diogo deu para achar hoje. Então, assim, a quem muito é dado, muito é cobrado. Nós vamos cobrar sempre, mas sempre com respeito com as pessoas, com os atletas, com todo mundo, mas quem quiser ficar no Araxá Esporte, nessa gestão do Diogo, ele tem que entregar alguma coisa. Ele não vai ter jeito de ficar ali sem entregar.
8: Eu achei até bacana o Fábio Brostel, né? Na resenha que a gente tava, ele falou assim, ó, eu tô achando a estrutura tão boa que eu quero fazer um grande trabalho aqui esse ano para dar continuidade o ano que vem, ser o treinador aí do Araxá Esporte, pra você ver o tanto que a estrutura tá bacana, né?
12: Então, pensamento futuro, né?
8: É, gente, vocês querem ver, você torcedor, quer ver essa estrutura, quer ver essa organização, é só ir dia 5 no jogo Nova Lavras, aqui no Estádio Municipal Fausto Alvim, Araxá e Nova Lavras, um time que vai disputar também a mesma competição, vai ser bacana demais o apoio do torcedor pra gente mostrar pra essa comissão técnica, mostrar, né, para a diretoria, né, em nome do Diogo, do Edivaldo, mostrar para os jogadores a força do nosso torcedor, que não adianta, temos estrutura, temos jogadores, temos tudo, mas o que é mais forte no Araxá Esporte é o quê?
9: É a torcida.
8: É a torcida, né, Decinho?
11: É isso aí, agora de agora até no dia do jogo, o Divaldo vai ser figurinha repetida aqui pra gente tá passando mais informações para o torcedor, para falar onde que vai, quando começa a venda dos ingressos, como que vai ser, pra gente tá passando com esse sistema de catraca, como que o pessoal pode se organizar, né, o horário que pode sair, se vai ter questão de bares, de preços que vão ser praticados nos bares, tudo que vai acontecer nesse jogo aí, né? Nesse ensaio para o show, né?
13: É um teste, né? Um jogo teste. E outra coisa que eu vou falar aqui: o torcedor que quiser assistir um treino do Araxá e tá conhecendo os jogadores, como nós não estamos treinando no Fausto Alvim, no sábado, às 15 horas, nós vamos estar fazendo um treino coletivo lá no campo do Vila Nova. Só os nossos jogadores, não vai ser jogo treino com equipe.
8: Um treino coletivo.
13: É um treino coletivo. E vai ser aberto para a torcida poder estar indo lá, até para conhecer os atletas, ver o trabalho que está sendo feito.
12: E notícia boa, né? O caminho agora está novinho, as fotos.
13: Agora
12: o asfalto
13: está liberado. Tá liberado.
8: Já liberou?
13: Já liberou. Liberado.
12: Graças a Deus. Tá assim. Agora, tá?
13: Está liberado.
9: Filé, o asfalto, Renatinho, qual dia?
8: O carro do Decinho já estava com barulho. O dia que nós fomos lá, eu achei que tinha um carro de boi dentro do carro do Decinho.
11: Quase que eu passei pro trator, tá? Menos barulho.
13: E tá liberado o asfalto lá.
12: Bacana, viu?
13: Quem quiser ir lá no campo do Vila, tá convidado a torcida. Vamos reforçar, vou voltar na sexta-feira.
11: Tem um churrasquinho, tem uma cervejinha.
13: Tem churrasquinho lá, tem o Zé Humberto lá com o barzinho dele. E na sexta-feira vamos voltar de novo. Agora eu vou ficar aqui até esse jogo do dia 5, nós vamos estar firme aqui.
8: Que beleza, bom demais, né? Que seja bem-vindo de volta aí.
11: O povo tá te pedindo, o é bom, né?
13: É bom porque o Marcelinho é atrevido, né? Vocês sabem.
8: É bom ser sacana, né? Ô, Décio, o Thiagão também tá participando aí, o Thiagão flamenguista.
11: Tá, fala, Thiagão. Sem filtro, hein? Vamos lá, sem ouvir, direto com.
0: Boa noite, meus amigos. Boa noite. Eu tava com passageiro, não tinha jeito de gravar o áudio pra vocês aí. Dá tempo de participar do placar da rodada?
8: Claro.
0: Palmeiras 2, Santos 0. Ah. Inter 1, Grêmio 1 e 72 cartão no jogo. Vitória 2, Vasco da Gama 1. E pra cima deles, vamos subir, Ganso. Um abraço.
11: Aí, beleza. Thiagão vai estar lá, vai, certeza.
12: Você vai ser um jogo bacana, né?
8: Gente, até o dia 18 de setembro, eu vou cumprimentar os outros só assim agora. Vamos subir, Ganso! Vamos subir, Ganso!
11: Todo mundo, né, assim. Agora o ouvinte deixou aqui, desceu o Davi, né? Ele pergunta sobre a empresa, qual a empresa que vai ceder o ônibus para o Ganso. Tem empresa cedendo o ônibus, não, né?
13: Tem ninguém cedendo nada para nós.
11: Então, mano, Nós não vamos falar o nome de empresa também.
8: E ele
11: não
8: perguntou também: o Araxá não tinha um ônibus? Parece que o ônibus do Araxá era, gente, particular do Jefferson Leite,
13: tem,
8: né?
13: Tem que entender o seguinte: o Araxá Associação é um.
8: Isso.
13: O Araxá Esporte SAF é outro. Isso. Só isso.
8: A SAF cuida do futebol, né? O futebol está todo. Agora, não, ele perguntou: o Araxá não tinha um ônibus? Antigamente o ônibus era particular do Jefferson Leite, né? Acho que era até particular do Jefferson Leite, né? Era que era o presidente na época e eu não sei se ele cedia o ônibus aí, mas está respondido aí,
13: mas, pergunta. Mas muito em breve, né? Está nos planos do Diogo, o CT, né? O CT novo aí.
8: Araxá. Notícia em primeira mão. Rapaz. Como é que é? Repete aí, Anaine.
13: Futuramente, agora. Porque esse ano, se você for entendendo, nós pegamos tudo do zero, né, Marcelo?
8: E gastou dinheiro, viu?
13: Um investimento muito alto.
11: Gastou não, né?
13: Tá gastando.
8: Já gastou, entendeu? Né?
13: Um investimento muito alto, a reforma do estádio, tudo. Nós, o Araxá Esporte não tinha uma bola, não tinha uma camisa, não tinha um colete pra treino. Entendeu? Então, tudo do zero. Tudo. Não é fácil, mas eu admiro a força do Diogo ali, a gente que convive o dia a dia. Não vê dificuldade. Tudo que você vê, um amistoso em Uberlândia, ele gastando ônibus, comida, não sei o quê, e vamos que vamos, e quer. Assim, é até legal a gente ver isso, a gente vê que realmente ele tá interessadíssimo que o Araxá Esporte esteja no módulo 2
8: o
13: ano que vem.
8: O Diogo tá fazendo igual os Menin chegaram, fizeram no Atlético, o Pedrinho, né? Só pro torcedor, o Pedrinho está fazendo no Cruzeiro, né? Está tirando do bolso, né? Para uma paixão que ele tem, que é o Araxá Esporte. Então, por isso que eu acho que o torcedor nós temos que
11: encher. Aí você pega os quatro, né? Pra fazer ele fazer sozinho.
8: Isso.
13: Então, ele realmente, assim, devolver o Araxá Esporte para nós já foi uma vitória, né? Muito grande.
8: E só somando multas, as dívidas que tá pagando e tudo mais, já dava o dinheiro para fazer um CT, né, Léo?
13: Mas assim, a gente com certeza vamos ter um CT.
8: Se Deus quiser. Né? Eu não duvido, não, né? E, inclusive, né, o Araxá Aquapark, para quem quiser conhecer também, tá ficando bonito, né? Tem muita gente que fala, gente, fiquem tranquilos, pode comprar a sua cota, a sua ação no Araxá Aquapark, porque nós estamos vendo de perto o trabalho do Diogo, né? Fiquem tranquilos que o Araxá Aquapark vai ser o maior parque aquático do interior de Minas Gerais, eu não tenho dúvida disso, né, Decinho?
13: E além do Diogo, é uma pessoa séria, né? É uma pessoa que é apaixonada por Araxá, né?
8: Com certeza.
13: É a cidade natal dele e tudo. Está trazendo os investimentos, trazendo o fruto do trabalho dele e investindo na cidade.
8: Com certeza.
13: Dando emprego.
11: Porque um dia, né? Que sai, assim, vai voltar, vai estar aqui.
8: É. Vamos fazer o sorteio?
11: Como diz o Armindo, de corpo presente.
8: Vamos fazer o sorteio?
11: Vamos lá.
8: Dunga número 1, Paulinho número 2 e o Boi número 3, de 1 a 3. Né? Vamos lá.
9: O primeiro aqui. Brinde vai ser o.
8: Primeiro brinde, você quer a camisa roda, da pavilhão roda, ou o pastel?
11: Roda.
8: O que vocês querem?
9: Camisa?
11: Roda, roda,
8: então, vamos
11: roda.
8: Lá.
11: Roda, roda, roda.
8: Bateu aqui, que número que foi?
11: Sunga aí, Marcelinho.
8: Pra cima ou pra baixo? Coisa pra aí. Olha aí, Osmar Santos.
9: Número 3.
8: Boi ganhou a camisa. A camisa da pavilhão, foi a camisa primeira que você falou, né? Camisa pavilhão. Agora vamos ver quem vai ganhar o pastel aqui. O pastel.
13: Falando em pastel, o pastel tá aí, hein?
8: Tá chegando aqui. Já nós vamos lá, né? O Picuí já foi lá, já comi uns 3 lá. Então vamos lá. Olha, agora o Dunga é 1, Paulinho é 2, pra ver quem vai ganhar o pastel, hein? Vamos lá. Sorteando.
9: Número 1,
8: Dunga ganhou o pastel. Ô Dunga, vem aqui amanhã que o Decinho vai falar pra Dani lá fazer o brinde pra você, viu? Pode
11: eu
8: ser,
11: não
8: né,
11: Decinho? Não vou falar nada, tá.
8: Marcelinho. Valeu demais, Anaine. Parabéns pelo trabalho, viu, Anaine?
13: Vamos seguir firme, né, Marcelinho? Trabalhando porque até dia 21 de novembro que encerra essa competição, não tem folga pra ninguém.
8: O Anaine, semana passada eu fui lá e falava que eu tava igual um gatinho, não sei o que.
12: Surrado, né? Agora,
8: o Anaine soprava e só saía pó, entendeu? Assim, né? Brincadeira. E valeu, Osmar.
9: Valeu, um grande abraço a todo mundo e tamo junto.
8: Valeu, Picuí.
12: Valeu demais, até próximo.
8: Lembrando, se você quiser ver, já
11: valeu,
8: está.
11: Valeu, Bililiu.
8: Ai, Bililiu. pra quem quiser ver os lances, né? Alguns os bastidores lá do jogo Uberlândia e Araxá lá no CT, já tá no Instagram.
11: Qual é o Instagram do Araxá?
8: Araxá Esporte SAF. Araxá Esporte SAF, é só acompanhar lá. Fique com Deus e a gente volta.
9: A gente volta.
8: Vamos ver pastel, por favor.
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21: Olá, boa noite.
22: Boa noite para você que nos acompanha em todo o país.
21: Quarta-feira, 26 de agosto de 2026.
22: Vamos aos destaques do dia.
21: Defesa de crianças, adolescentes e mulheres no ambiente digital.
22: Discord é acionado na justiça por falhas na proteção de menores.
21: Ação civil pública foi apresentada pela Advocacia Geral da União. Graziele Bezerra.
22: A ação civil pública cobra que a plataforma Discord adote medidas efetivas para a proteção de crianças, adolescentes e mulheres no ambiente digital. O combate a crimes cibernéticos e as ameaças no ambiente digital contam com o apoio do CyberLab, Laboratório de Operações Cibernéticas.
21: Quem conversou com a gente sobre o assunto foi o coordenador, delegado Alessandro Barreto.
23: O CyberLab está ajudando as polícias estaduais a identificar pessoas que se achavam acima de qualquer suspeita e se escondiam por detrás de conexões de internet.
22: Atenção, diretores e professores de escolas públicas.
21: Está na hora de escolher os livros didáticos que serão utilizados em sala de aula. A partir do ano que vem. Thaís de Araújo.
2: A seleção deve ser feita com a participação da equipe escolar, levando em consideração a proposta pedagógica, as características e as necessidades da comunidade.
3: Hoje, na apresentação da Voz do Brasil, eu, Luciana Vasconcelos e Luciano Seixas.
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3: A arrecadação do governo federal chegou a 289 bilhões e 300 milhões de reais no mês de julho.
21: Um aumento de quase 9% em relação a julho de 2025.
3: O mês foi marcado pelo desempenho favorável de setores como indústria, serviços e arrecadação de impostos.
4: Na comparação com julho do ano passado, o resultado representa crescimento real de quase 9%, já descontada a inflação. Entre os fatores que contribuíram para o resultado estão o aumento da arrecadação da Previdência Social e o crescimento das receitas com PIS e COFINS associado ao aumento das vendas. Destaca Claudemir Malaquias, chefe do Centro de Estudos Tributários e Aduaneiros da Receita Federal.
5: Os fatores que contribuíram para o resultado do mês de julho, na comparação com o mesmo período do ano passado, foram os seguintes: o desempenho da indústria, um crescimento de 1,05%. A venda de bens, um crescimento de 4,93%. A venda de serviços, um crescimento de 2%. A massa salarial teve um crescimento nominal de 10,19% em relação ao ano passado. E o valor em dólar das importações, um crescimento de 12,16%.
4: O desempenho também é positivo no acumulado do ano. De janeiro a julho, a arrecadação chegou a 1,876 bilhões de reais. Em valores corrigidos pela inflação, o crescimento foi de quase 7% em relação ao mesmo período de 2025. Reportagem Pablo Mundim.
21: O Índice Nacional de Preços ao Consumidor Amplo 15, o IPCA 15, considerado uma prévia da inflação oficial do país, ficou em menos 0,4% no mês de agosto.
3: Contribuíram para o resultado os setores de habitação, com queda de 1,41% nos preços, transportes com redução de menos 1% e alimentos e bebidas com queda de 0,57%.
21: No setor habitação, o destaque foi para a redução no valor da conta de luz. E nos transportes, a queda no preço da gasolina.
3: Já no setor de alimentos e bebidas, os destaques ficaram por conta do tomate, batata inglesa, cenoura e café moído, que ficaram mais baratos no período.
21: Crianças e adolescentes estão no centro de uma ação civil pública contra a plataforma de comunicação Discord.
3: O motivo são possíveis falhas na proteção desse público, que teriam resultado em crimes e situações de violência.
21: A ação prevê obrigações para que a empresa aprimore mecanismos de prevenção e proteção.
3: A ação civil pública cobra que a plataforma Discord adote medidas efetivas para a proteção de crianças, adolescentes e mulheres no ambiente digital. Voltada inicialmente para as comunidades de games, hoje a ferramenta é usada por públicos variados e permite o compartilhamento de textos, arquivos de voz e vídeo e transmissões de modo público ou privado. Porém, segundo o governo, tem apresentado falhas na segurança e mecanismos de proteção a menores, como explica o advogado-geral da União, Jorge Messias.
24: Não há, por parte da plataforma, a adoção de requisitos mínimos estabelecidos na legislação brasileira, em especial no ECA Digital, e a ausência dessa rede de proteção tem levado a situações de ordem absolutamente criminal, envolvendo crianças, adolescentes, mulheres e animais. Tentamos, por duas semanas, construir um termo de ajustamento de conduta. A empresa, num primeiro momento, demonstrou o interesse de assumir compromissos significativos com o Estado brasileiro, mas, infelizmente, recusou a assinatura do termo no último momento.
3: O fato mais grave e recente envolvendo a plataforma foi a morte de uma adolescente de 13 anos no Mato Grosso do Sul, que tirou a própria vida durante uma transmissão ao vivo pelo Discord. O secretário nacional de Direitos Digitais, Vitor Fernandes, diz que a plataforma demorou a agir, mesmo quando foi notificada.
6: Essa live durou mais de 2 horas, ela começa por volta de 2h20 da manhã, 4h15 da manhã, já completando quase 2 horas, é que esse servidor foi derrubado. As contas dos investigados envolvidos só foram banidas da plataforma 24 horas do ocorrido.
7: O ministro da Justiça e Segurança Pública, Wellington César Lima e Silva, lembrou que as plataformas digitais devem se adequar ao país.
10: É uma resposta que busca fazer valer que qualquer plataforma, nacional ou estrangeira, não venha a descuidar dos limites impostos pela lei.
7: A ação pede que a plataforma reforce os mecanismos de controle parental, amplie a cooperação com autoridades brasileiras e implante sistemas que identifiquem situações de riscos para menores. É exigida ainda a criação de mecanismos específicos de detecção e moderação de conteúdos com práticas de maus tratos, violência, mutilação e crueldade contra animais. A plataforma tem até 15 dias para se adequar, sob pena diária de R$500 mil. Também é pedida a condenação da empresa em R$500 milhões por dano moral coletivo, valor que poderá ser revertido ao Fundo de Defesa de Direitos Difusos. Reportagem Graziele Bezerra.
14: Crianças e adolescentes devem ser orientados sobre os riscos existentes na internet e estimulados a conversar com adultos de confiança sempre que sentirem desconfortáveis durante interações online.
21: Caso alguém solicite sigilo sobre conversas, fotos ou qualquer outro conteúdo, o fato deve ser comunicado imediatamente aos pais ou responsáveis.
14: São orientações do delegado Alessandro Barreto, coordenador do CyberLab, o laboratório de operações cibernéticas ligado ao Ministério da Justiça e Segurança Pública.
21: Em entrevista à Voz do Brasil, o delegado falou comigo e com a Mariana Jungmann sobre a atuação do CyberLab no combate a crimes cibernéticos e ameaças no...
14: Barreto, coordenador do CyberLab, o laboratório de operações cibernéticas ligado ao Ministério da Justiça e Segurança Pública.
21: Em entrevista à Voz do Brasil, o delegado falou comigo e com a Mariana

0: Bom, bom estar aqui com vocês, obrigado pelo convite. Bom, o que o CyberLab faz? O CyberLab é uma unidade da Secretaria Nacional de Segurança Pública e ele é um laboratório de operações cibernéticas. A pessoa acha que é até um super laboratório, estilo Matrix. Mas não, nós temos lá policiais capacitados, a grande parte do time são de meninas cybergirls, então assim, são as meninas que fazem um trabalho espetacular nessa área. E essa unidade, ela apoia as polícias estaduais trazendo informação qualificada para ajudar em diversos contextos, como por exemplo no enfrentamento a fraudes eletrônicas, em ameaças contra escolas. Então, se tem esse trabalho qualificado que ajuda certamente a salvar vidas e a evitar tragédias.
1: Quais são os crimes mais identificados pelo laboratório e, nesse contexto, o que tem chamado mais atenção?
0: Bom, o que a gente tem visto aí nos últimos anos e principalmente pós-pandemia? A migração do crime do espaço físico para o espaço virtual. Então, a gente tem visto um aumento considerável de crimes, principalmente envolvendo fraudes e golpes online, como invasão de conta de WhatsApp, de redes sociais, falsa central. A gente tem visto isso muito. Nós temos visto também vários problemas, principalmente o extremismo digital, crimes de ódio. Eu fico indignado como policial e principalmente como cidadão. Muita misoginia, um ódio contra mulheres e meninas que dá nojo, que dá asco dessas pessoas. Então a gente tem visto muito esse contexto também. E de maneira geral, a gente tem visto o crime migrar da rua para a internet. E nesse contexto, o CyberLab está ajudando as polícias estaduais a identificar pessoas que se achavam, a pessoa se achava acima de qualquer suspeita e se escondia por detrás de conexões de internet.
2: Bom, o senhor mencionou crimes como fraudes, né, estelionatos e tal. Esses a gente já imagina quem são as pessoas por trás, são os bandidos comuns, vamos dizer assim. Mas o senhor mencionou também crimes de ódio, crimes de misoginia. Quem são as pessoas por trás desses crimes e qual é o perfil dos criminosos e das vítimas, delegado?
0: Isso, bom, o perfil das vítimas, boa parte, principalmente relacionada a crimes de ódio, a gente encontra de mulheres, meninas, entendeu? Às vezes até meninas novas, adolescentes. E o criminoso, o que a gente tem visto antigamente, que eu falo, há pouquíssimos anos, porque muda muito rápido na internet, a gente via maiores aliciando menores para cometer delitos. Hoje a gente já está vendo menores aliciando menores para cometer delitos. Quando se fala de internet, de uma maneira geral, quando vai se tratar de vítimas de fraudes, antes falava que o pessoal idoso, pessoal com a idade um pouco mais avançada, estava mais suscetível para isso. Hoje todo mundo ele pode ser vítima de um golpe. Crimes de ódio, a gente tem visto muitos adolescentes, até crianças com 11, 12 anos fazendo parte de grupos, e isso tem chamado muita atenção, que nós precisamos reforçar o trabalho para identificar ainda mais rápido, e principalmente aqueles que estão por trás do processo de radicalização dos menores.
2: Sim, porque uma criança de 11 anos, ela não chega ao ponto de praticar um crime de ódio na internet sozinha, eu suponho, né?
0: A gente tem visto pessoas desvirtuar redes e serviços que são utilizados. Então, assim, qual é o nosso papel? Identificar essas pessoas. Então, elas utilizam mídias sociais de uma maneira geral, utilizam plataforma para encontrar esses garotos e radicalizar. Então, nosso papel é antecipar cada vez mais, identificar esses grupos e evitar que crianças de 11 anos sejam atraídas para um caminho terrível como esse.
1: A partir do monitoramento, o CyberLab dá um alerta e colabora para o desencadeamento de operações importantes de combate ao crime nesses ambientes, né, digitais. Quais são as operações dessas que contaram com a colaboração do laboratório? Que operações o senhor destacaria, por exemplo?

0: tem algumas, principalmente a proteção de crianças e adolescentes. Eu vejo pessoas falando, ah, salvamos tantas vidas. Para mim é impossível mensurar isso. Eu só tenho certeza que tragédias foram evitadas, meninas que estavam sendo abusadas online foram libertadas. Aí essas operações, elas nos orgulham muito em fazer parte de um time e a gente trazer ter resultados como estamos salvando vidas. Isso é muito gratificante para mim.
1: Delegado, o senhor mencionou, né, que é um trabalho conjunto com as polícias civis dos estados. Se alguém quiser fazer um alerta para o CyberLab, fazer uma denúncia, como é que essa pessoa pode proceder? De repente, um pai, uma mãe que identificou ali com seus filhos uma situação desse tipo? Enfim, pessoas que queiram fazer algum tipo de alerta para o CyberLab, como é que pode proceder?
0: Eu recomendo que procurem no teu estado canais de denúncia online, é a própria delegacia mais próxima, que quando chegar a informação qualificada, a gente está conversando com as polícias e consegue desencadear essas grandes operações. E um ponto relevante que você falou é o pai e a mãe. O que a gente tem visto? O pai e a mãe deixa o filho passar 10, 12, 15 horas na internet, não acompanha, e a internet tem muita gente má por trás das conexões. E a criança ou adolescente, ela dá sinais. O pai e a mãe, eles conseguem entender e trazer essas informações para a polícia. Então, quanto mais informação, quanto mais dados chegar, mais pessoas vão ser identificadas e vão ser responsabilizadas, até porque tem-se aquela impressão que a internet é algo que você fez algo lá e fica impune, não vai ocorrer nada. Muito pelo contrário, tá? As polícias estão cada vez mais preparadas para identificar essas pessoas e responsabilizá-las.
2: Muito bem, nós conversamos com o delegado Alessandro Barreto, coordenador do Laboratório de Operações Cibernéticas, CyberLab. Muito obrigado, delegado, pela entrevista à Voz do Brasil.
0: Eu que agradeço.
3: O Ministério das Relações Exteriores emitiu nota de pesar pelas vítimas dos deslizamentos e inundações que atingiram o Nepal e o Tibete após o terremoto desta quarta-feira.
2: Equipes de resgate continuam as buscas por sobreviventes.
3: Até o momento, não há registros de brasileiros entre as vítimas.
2: A Embaixada do Brasil em Katmandu, no Nepal, e em Pequim acompanham com atenção os desdobramentos da situação.
3: Em caso de assistência consular, o telefone do plantão geral do Itamaraty é 61, código de Brasília, 98260-0610.
2: Está aberto o período de escolha dos livros do Programa Nacional do Livro e do Material Didático, o PNLD, que serão usados por alunos do primeiro ao quinto ano do ensino fundamental no período de 2027 a 2030.
3: O prazo vai até 8 de setembro e a seleção deve ser feita de forma coletiva por professores e gestores. Confira na reportagem.
4: O período de seleção dos livros didáticos que serão utilizados por estudantes e professores do primeiro ao quinto ano do ensino fundamental já está aberto. As escolas públicas têm até 8 de setembro para selecionar os materiais que serão utilizados no triênio 2027-2030. A seleção deve ser feita com a participação da equipe escolar, levando em consideração a proposta pedagógica, as características e as necessidades da comunidade. O programa conta com 3 categorias, como explica a coordenadora geral de materiais didáticos da Secretaria de Educação Básica do Ministério da Educação, Jaqueline dos Santos Melo.
5: Na categoria 1, as obras são voltadas para estudantes e professores do primeiro e do segundo ano, com foco na alfabetização. Na categoria 2, as obras são voltadas para o terceiro, quarto e quinto ano, com foco no desenvolvimento do letramento e da escrita. Nesse ano, nós temos novidades como o livro regionalizado de história e geografia, a obra de produção de texto e livros voltados para educação digital e midiática. A categoria 3, ela é optativa para as redes e a seleção dela é para obras de língua espanhola e língua inglesa.
4: Antes de registrar a decisão, professores e gestores devem consultar o Guia Digital do Programa Nacional do Livro e do Material Didático PNLD, que reúne informações sobre as obras aprovadas, como resenhas, metodologias, organização dos conteúdos e orientações para a escolha. Depois, a seleção precisa ser formalizada em ata e registrada no sistema PNLD Gestão, com acesso pela conta GovBR. O preenchimento da ata sozinho não conclui o processo. Após o registro, a ata e o comprovante de escolha devem ficar disponíveis em local visível na escola. Em caso de dúvidas ou problemas no acesso, as escolas podem entrar em contato com o FNDE pelo e-mail livrodidático@fnde.gov.br. Reportagem Thaís de Araújo.
2: Instituições públicas do ensino superior e tecnológico que adotam práticas de prevenção e enfrentamento à violência de gênero vão ser reconhecidas com o selo de ambiente acadêmico seguro.
3: A iniciativa do Ministério da Educação vai conceder o título nas categorias ouro, prata e bronze.
2: Podem aderir ao programa instituições federais que atendam aos requisitos do MEC.
3: A diretora de desenvolvimento acadêmico da Secretaria de Educação Superior do Ministério, Lúcia Pelanda, fala sobre a iniciativa.
6: As mulheres já são maioria no ensino superior, então é muito importante criar ambientes cada vez mais seguros e livres de violência. Nesse sentido, o selo é um estímulo para que cada vez mais instituições se juntem a esse movimento de ter instituições verdadeiramente livres de violência.
2: Para mais informações, acesse gov.br/mec.
3: Estamos no mês da gestante. Nós já falamos aqui sobre a importância de cuidados com a saúde, como tomar vacinas e fazer o pré-natal direitinho para cuidar da mãe e do bebê.
2: Hoje nós vamos falar dos direitos assegurados por lei às gestantes.
3: Estabilidade no emprego, atendimento médico gratuito pelo SUS, prioridade em filas e serviços, intervalo para a amamentação, além da licença maternidade.
2: Está tudo explicado na reportagem de Luciana Colares de Holanda, que ouviremos agora.
7: Maria Selma Pereira é empregada doméstica em Brasília, grávida de 8 meses. Ela espera a bebê para setembro e, junto com a chegada da filha, vem a licença maternidade de 4 meses, garantida pela carteira assinada. Um direito que Selma não teve nas outras 4 gestações, quando trabalhou na informalidade.
8: Vai ser bem melhor, porque vou acordar, cuidar da neném, né? Ficar os 4 meses em casa. Agora, por carteira assinada, tá bem melhor agora, porque aí quando você ganhar o bebê, você vai receber, né?
7: No Brasil, as gestantes têm direitos fundamentais garantidos por lei, que se estendem até alguns meses após o nascimento da criança. É proibida a dispensa arbitrária ou sem justa causa da empregada gestante, por exemplo, desde a confirmação da gravidez até 5 meses após o parto. Por meio da licença maternidade, fica garantido o afastamento remunerado de 120 dias para trabalhadoras formais, empregadas domésticas e seguradas do INSS. Elas também têm acesso ao salário maternidade, benefício previdenciário que substitui a renda durante esse período, como explica Márcio Lima, coordenador do Programa de Educação Previdenciária do INSS.
9: O valor pago por este benefício vai variar do salário mínimo, que é R$ 1.621 atualmente, até o teto do INSS, que vai estar no valor de R$ 8.475,55, a depender da categoria da trabalhadora.
7: Entre as garantias previstas na legislação brasileira para gestantes e mães, também está previsto o direito à liberação do trabalho para realizar consultas médicas e exames. E elas podem ser transferidas temporariamente de função quando a saúde exigir. Os direitos podem ser acessados pelo telefone ou pela internet, de acordo com Márcio Lima, do INSS.
9: Os direitos direitos são acessados através da central telefônica 135, que funciona de segunda-feira a sábado, das 7 da manhã até as 22 horas no horário de Brasília, sendo que recebe ligação gratuita ou ainda através do aplicativo Meu INSS.
7: Além dos direitos trabalhistas, as gestantes contam com atendimento prioritário e acompanhante no parto pelo SUS. Após o retorno ao trabalho, a mãe tem direito a 2 intervalos diários de 30 minutos para a amamentação até o bebê completar 6 meses. Reportagem Luciana Colares de Holanda.
3: E essas foram as notícias do governo federal.
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2: Fique agora com o Minuto do TCU. Em seguida, as notícias do Poder Judiciário e do Congresso Nacional. Boa noite.
3: Boa noite para você e até amanhã.
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13: Você vai ouvir agora notícias do Poder Judiciário.
2: Supremo julga a ação sobre o poder de requisição do Ministério Público da União a órgãos da administração pública.
14: Para o STJ, acesso a sistema com dados contábeis não dispensa dever de prestação de contas de bens em condomínio.
2: Justiça determina que o governo federal e o estado de Sergipe implantem serviço especializado em doenças raras.
14: Boa noite, eu sou Arthur Filho.
2: E eu sou Walter Lima.
14: Supremo Tribunal Federal julga ação sobre o poder de requisição do Ministério Público da União a órgãos da administração pública.
2: O julgamento busca definir até onde vai essa prerrogativa do Ministério Público da União e em quais situações ela pode ser exercida, delimitando se a administração pública é obrigada a atender integralmente ao pedido ou se pode recusá-lo.
14: Administrador de bens em condomínio, ou seja, em copropriedade, deve prestar contas ao outro condômino, mesmo que dados contábeis estejam disponíveis em sistema eletrônico.
2: Essa decisão é do Superior Tribunal de Justiça, o STJ. Fátima Uchoa.
15: Um irmão ajuizou ação contra o outro pedindo a prestação de contas da administração dos imóveis de propriedade comum. A Justiça de Mato Grosso decidiu que o administrador tem o dever de apresentar as contas e a terceira turma do STJ manteve esse entendimento. Segundo a relatora ministra Nancy Andrighi, o interesse de agir pressupõe a existência de controvérsia sobre a prestação das contas e, nesse caso, mesmo havendo sistema que permita o compartilhamento de informações, o administrador deve apresentar as contas de forma especificada e completa.
14: TST manteve condenação em caso de caseiro baleado durante assalto.
2: Empregador terá de pagar indenização por danos morais e materiais. Mila Amaral.
16: Um caseiro levou 3 tiros durante um assalto na fazenda onde ele trabalhava e morava em Cruz Alta, no interior do Rio Grande do Sul. Ele ficou com sequelas e capacidade de trabalho reduzida. O trabalhador entrou na justiça e contou que não foi a primeira vez que a fazenda foi assaltada. E a justiça deu razão a ele. O Tribunal Regional do Trabalho condenou o proprietário a pagar R$30 mil por danos morais e R$70 mil por danos materiais. A fazenda recorreu, dizendo que a culpa era era de terceiros. Mas a primeira turma do TST manteve a condenação e destacou que o dono sabia dos assaltos anteriores e mesmo assim não tomou nenhuma providência para aumentar a segurança dos trabalhadores. A decisão foi unânime.
14: Justiça Federal determina que União e o Estado de Sergipe implantem serviço de atenção especializada em doenças raras.
2: Decisão atende a pedidos do Ministério Público Federal em ação. Sabrine Menezes.
17: De acordo com o inquérito civil instaurado pelo MPF, Sergipe possui cerca de 120 mil pessoas acometidas por doenças raras. Dessas, aproximadamente 36 mil apenas em Aracaju e a maioria delas crianças. Com a decisão, o Estado e o município devem organizar e pactuar a linha de cuidado da rede de forma imediata e em até 4 meses. Além disso, Sergipe e Aracaju, junto com a União, têm até 8 meses para habilitar e implementar pelo menos um serviço de atenção especializada em doenças raras, além de estruturar a rede de atenção integral para pessoas com doenças raras. Em caso de descumprimento, foi fixada multa de R$5.000.
14: O Tribunal Superior Eleitoral recebeu um grupo de criadores de conteúdos digitais para uma iniciativa voltada a combater a desinformação sobre as urnas eletrônicas.
2: O encontro se estendeu por toda a tarde dessa terça-feira e foi viabilizado por meio de uma parceria do TSE com a organização Redes Cordiais. Vitor Struck.
18: Juntos, os influenciadores somam 45 milhões de seguidores nas redes sociais. O encontro fez parte da iniciativa Confirma, 30 anos de urna eletrônica, e foi promovido pela organização Redes Cordiais, em parceria com o TSE e com o apoio do YouTube e do TikTok. A programação contou com visitas a espaços importantes do tribunal, como o local onde as urnas ficam armazenadas, o Museu do Voto, e também incluiu uma demonstração detalhada sobre o funcionamento dos equipamentos usados nas eleições. Ao final, os influenciadores participaram de uma roda de conversa com o presidente do TSE, o ministro Cássio Nunes Marques.
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14: A você, uma boa noite.
2: E até amanhã.
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1: Eu sou Paula Groba.
2: E eu sou Humberto Pinheiro.
1: E estes são os destaques de hoje do Jornal do Senado, que começa agora.
2: Governo e Congresso anunciam um acordo para votações prioritárias. Fim da escala 6x1, taxa das blusinhas, terras raras e PEC da segurança pública.
1: Congresso vai analisar duas medidas provisórias para reduzir impactos das tarifas americanas e alta do petróleo.
2: Projeto cria política nacional para apoiar adolescentes nos anos finais do ensino fundamental.
1: Boa noite.
2: Boa noite.
1: Após encontro com o presidente Lula e o presidente da Câmara dos Deputados, Hugo Mota, o presidente do Senado, Davi Alcolumbre, anunciou as prioridades do Congresso nos próximos dias. Entre os temas citados estão a votação da MP que acaba com a taxa sobre compras internacionais acima de $50. Alcolumbre afirmou que a MP da chamada taxa das blusinhas será votada na próxima semana.
2: Também terão prioridade de votação as propostas de emenda à Constituição, que acaba com a escala 6x1, e a PEC da Segurança Pública, que devem ser analisadas pela Comissão de Constituição e Justiça na semana de esforço concentrado do Congresso a partir da próxima segunda-feira. Mais informações com o repórter Pedro Pincer.
3: O presidente do Senado, Davi Alcolumbre, afirmou que votará na próxima semana a medida provisória que acabou com a chamada taxa das blusinhas, imposto de importação de 20% sobre compras internacionais de até $50. O texto, segundo o senador, será analisado na Câmara e no Senado antes de perder a validade. Caso a votação não ocorra, o imposto voltará a ser cobrado em 9 de setembro. Alcolumbre reafirmou que a medida será pautada no esforço concentrado previsto para ocorrer entre 31 de agosto e 4 de setembro.
4: Nós vamos deliberar e ela virar lei para proteger milhões de brasileiros que usam desse instrumento para adquirir produtos muito baratos e terem qualidade de vida melhor.
3: Alcolumbre também disse que a Comissão de Constituição e Justiça vai analisar na próxima semana as propostas de emenda à Constituição que tratam da segurança pública e do fim da escala 6x1. Davi afirmou estar em contato frequente com o relator da mudança na escala de trabalho, senador Omar Aziz, do PSD do Amazonas.
4: Tem a compreensão da importância da matéria, me disse que já está construindo um relatório para ser apresentado na próxima quarta-feira na Comissão de Constituição e Justiça.
3: Outra proposta que deve ser pautada na semana que vem é a que cria uma política nacional para os minerais críticos e estratégicos.
1: E o relator da PEC da Segurança Pública, senador Rogério Carvalho, do PT de Sergipe, anunciou que o texto não deve sofrer mudanças no Senado.
2: Já aprovado na Câmara, a proposta está na Comissão de Constituição e Justiça. Repórter Herman Kulitz.
5: O texto altera diversas regras da Constituição para ampliar a atuação da Polícia Federal, endurecer o combate às facções e milícias e reforçar o financiamento do Fundo Nacional de Segurança Pública e do Fundo Penitenciário Nacional, além de aumentar a integração e a cooperação de sistemas e órgãos de segurança pública. Em análise na CCJ, a proposta recebeu diversas emendas, como a do senador Sargento Reginauro, do PSDB do Ceará, que recomendava que os homicídios praticados por organizações criminosas não fossem julgados pelo Tribunal do Júri. Já a emenda do senador Hamilton Mourão, do Republicanos do Rio Grande do Sul, defendia a previsão de um sistema de informação sobre antecedentes criminais. Ambas foram rejeitadas, com o entendimento do relator de que não cabe a implementação dessas mudanças no texto constitucional. Além disso, na opinião do senador, alterar o que já foi aprovado pelos deputados somente atrasaria medidas que precisam ser tomadas contra a criminalidade organizada e iria na contramão da expectativa da sociedade. Porém, as modificações podem ser apresentadas na Comissão de Constituição e Justiça até a discussão final da matéria. O texto ainda precisa ser aprovado em dois turnos no plenário do Senado. Se passar regular sem alterações, será promulgado e começa a valer. Havendo qualquer mudança, a matéria deverá retornar para a Câmara dos Deputados.
1: O Congresso também vai analisar duas medidas provisórias editadas pelo governo federal para tentar reduzir os impactos das tarifas americanas e da alta internacional do petróleo.
2: As duas medidas provisórias já estão em vigor, mas precisam ser aprovadas por deputados e senadores para continuar valendo. Repórter Patrícia Oliveira.
6: Uma das medidas permite que empresas afetadas pelas novas tarifas impostas pelo governo americano prorroguem por até um ano o cumprimento de compromissos de exportação, com a suspensão de tributos. Já a outra medida libera 3 bilhões de reais para subsidiar a produção e a importação de diesel e gasolina, diante dos efeitos dos conflitos no Oriente Médio sobre o preço do petróleo. Para Carlos Pio, professor de Relações Internacionais da UNB, as medidas são importantes neste momento de emergência, mas o país precisa também adotar estratégias a longo prazo.
7: A gente precisa aumentar a produtividade da economia como um todo, é reforçar as qualificações dos trabalhadores, ampliar o comércio com os outros parceiros de qualquer lugar do planeta, em qualquer setor.
6: As duas medidas provisórias já estão em vigor, mas precisam ser aprovadas por deputados e senadores para continuar valendo.
1: A adolescência é uma fase de muitas transformações e desafios que podem refletir diretamente no desempenho e na permanência dos estudantes na escola. Para apoiar o desenvolvimento dos alunos nessa etapa da vida, um projeto de lei propõe criar a Política Nacional Escola das Adolescências. A proposta é do senador Camilo Santana, do PT do Ceará, ex-ministro da Educação, e está em análise na Comissão de Educação. Pelo texto, a política será voltada aos anos finais do ensino fundamental, do sexto ao nono ano. A ideia é tornar a escola mais atrativa, acolhedora e conectada à realidade dos adolescentes, com estratégias de apoio técnico e financeiro.
2: A medida também busca reduzir as taxas de reprovação e abandono escolar, especialmente no período de transição para o ensino médio. O senador Camilo Santana destaca ainda a importância da educação em tempo integral. Segundo ele, ampliar a permanência de crianças e jovens na escola pode trazer mais benefícios não apenas para a educação, mas também para a segurança.
8: Porque além de dar oportunidade para o nosso jovem passar o dia na escola, fazer as refeições, praticar esporte, é a maior política de prevenção à violência. É você ter a meninada toda na escola nesse país.
1: O Senado também analisa um projeto que cria o programa Escola Sem Partido. De autoria do senador Magno Malta, do PL do Espírito Santo, a proposta altera a Lei de Diretrizes e Bases da Educação para incluir novos princípios e regras para o ensino. O texto prevê a garantia da pluralidade de ideias, da liberdade de crença e da liberdade de consciência. Também proíbe professores de promoverem em sala de aula determinadas concepções ideológicas ou políticas.
2: A proposta está em análise na Comissão de Direitos Humanos, onde é relatada pelo senador